0: um pouquinho que eu fiquei aqui exposta ao ar livre, eu falei, meu Deus.
1: É, tá frio demais.
0: Então, gente, mas olha só, a semana começa com tempo firme, tá? Em grande parte do estado de São Paulo. As manhãs, olha só, como a gente falou, as manhãs seguem frias, com temperaturas próximas dos 10 graus em algumas regiões, mas o sol predomina ao longo do dia e favorece a elevação dos termômetros, que podem chegar aos 25 graus ou 26 graus à tarde. Não há previsão de chuva até amanhã e a partir de quarta, áreas de instabilidade voltam a atuar sobre o estado, provocando aumento da nebulosidade e pancadas de chuvas isoladas. As temperaturas devem cair no fim de semana, então já dá para você se programar, para você saber o que você vai fazer com as temperaturas baixas. Já vai procurando aí, manda pra gente o que você pretende fazer no fim de semana. Tá bom, hoje é segunda-feira, mas se a gente já tá falando da previsão do tempo aqui, que no fim de semana as temperaturas devem cair, você já pode começar a se programar.
1: É isso. 10 horas e 14 minutos, vamos de trânsito agora. Então, hoje, né, não tá aquela tira casaco, coloca casaco, não, tá só coloca casaco, coloca mais um pouco de casaco que tá frio,
0: é,
1: realmente.
0: À tarde diz que a temperatura vai a 25, 26. Ah, então
1: tá bom,
0: tem
1: então,
0: gente vai. Que vai tirar um casaco, pelo menos.
1: Boa,
0: vai.
1: Boa. 10 horas e 14 minutos, vamos prestar serviço aqui, trazer informação importante também pra você que tá no 100.1. E olha, hoje é segunda-feira, pós-feriado, tem muita gente que decidiu voltar para a capital paulista na manhã, nessa manhã de segunda-feira, dia 8 de junho, tá? Então a gente observa uma movimentação intensa, inclusive na chegada a São Paulo em muitas rodovias aqui de São Paulo. Eu cito o exemplo da Rodovia dos Bandeirantes, a chegada bastante congestionada nesse instante. A Raposo Tavares apresenta também ali movimentação intensa na região ali próxima da Granja Viana, Carapicuíba. A gente analisa, são muitos quilômetros de lentidão. Eu estou vendo aqui do 21 até quase ali a região do quilômetro 8, é bastante coisa, lentidão, anda e para, bastante chato também, portanto, na Raposo Tavares. Na Castelo Branco, são 7 quilômetros de lentidão, do 32 até o 25, então fica também registrado aqui. E na Anhanguera, do 13 até o 5, também lentidão, não é congestionamento, mas é lentidão, aquele tráfego realmente bastante lento de veículos, justamente por conta desse retorno do feriado. Só para complementar, deixar a informação aqui, também hoje movimentação intensa no território específico da capital paulista. A CT nos informa aqui, a Doutor Arnaldo, região oeste da cidade, no sentido centro, sentido paulista, tá realmente ali com bastante carros, né? Muita gente na rua já, e por conta disso, tráfego lento na Doutor Arnaldo, próximo do metrô Clínicas. Você que está na Tiradentes, também ali, trânsito pesado nesse instante, bem pertinho da Pinacoteca. E a gente registra aqui, lamentavelmente, uma notícia triste: um carro capotou hoje por volta das 5 horas da manhã e matou uma pessoa, né? Um acidente que aconteceu no acesso ao Rodoanel, na região de Osasco, fica aqui também registrado. 10 horas e 17 minutos.
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1: 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Olá, muito bom dia para você que está agora na companhia aqui da TMC em 92.7. Você também pode nos escutar através da internet, através dos aplicativos. Eu sou Júlio Andrade, começando a partir de agora a nossa primeira edição do Pernambuco TMC, nesta segunda-feira, dia 8 de junho. Segunda-feira, 8 de junho de 2026. Vamos juntos até às 11 da manhã com a nossa programação do Pernambuco TMC. Sejam todos bem-vindos e bem-vindas.
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1: Muito bem, já vamos começar a nossa entrevista aqui no Pernambuco TMC.
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1: É isso, né? Eleições, a gente tá falando muito, né? Agora vamos dar um pouquinho de uma pausa por conta da Copa do Mundo, mas mantendo essa nossa o nosso compromisso com você, ouvinte da TMC, nós estamos, né, ainda com uma certa antecedência, mas conversando com os pré-candidatos ao Senado aqui pelo estado de Pernambuco. E hoje, para fechar este primeiro ciclo, né, nós já conversamos com os outros candidatos, mas hoje a gente agradece recebendo agora aqui no estúdio da TMC o deputado Túlio Gadelha, do PSD. Deputado, muito bom dia, muito obrigado pela presença aqui na TMC nesse início de semana. O senhor aí com a agenda, né, bem cheia, mas que bom que deu certo e o senhor está hoje aqui conosco. Bom dia, bem-vindo mais uma vez, deputado.
6: Bom dia, Júlio. Bom dia a todos os ouvintes. Felicidade de estar aqui com vocês. Rapaz, cheguei um pouco atrasado, peguei um trânsito danado. 31 minutos para andar 6 quilômetros, né? Eu acho que quem mora no Recife, região metropolitana, convive com isso, se revolta às vezes, né? Essa solução do trânsito, da mobilidade, parece não se resolver nunca. Mas eu também vi que o atraso foi quase ensaiado, porque faltou energia aqui no bairro, mas chegamos trazendo luz, né? Bom, obrigado, Júlio, pelo convite.
1: A gente é quem agradece, e é isso, né? Até apenas comentando aos nossos ouvintes, a gente não estava no ainda por um problema de energia na rua, né? Mas que bom que deu tudo certo e estamos aqui. Deputado, queria que o senhor, né, já começasse esse bate-papo, nada mais é do que um bate-papo, enfim, para que o senhor pudesse comentar um pouco sobre a atual conjuntura política aqui no estado, né? Fiz essa mesma pergunta aos demais candidatos, enfim, não há nada definido, principalmente na chapa do senhor, né? A gente tem ali três nomes, o Eduardo da Fonte, o Miguel Coelho e o senhor. Como é que o senhor tem enxergado isso? O que é que deve ser definido? E é o governador que vai colocar ali realmente a definição, deputado?
6: Olha, Júlio, primeiro a gente precisa fazer essa leitura de conjuntura olhando o país, né? Eu diria que o governo do Lula 3, do presidente Lula, tem sido o melhor governo dos últimos três governos que ele fez. Nos números do desenvolvimento urbano, né, desenvolvimento econômico, nos números do emprego, né, eu acho que nós temos um índice aí de 5,3% de pessoas desempregadas, é quase pleno emprego isso aqui no Brasil. Temos 102 milhões de brasileiros trabalhando com carteira assinada, isso é quase metade da população. A gente

0: os investimentos que o presidente tem feito na segurança para combater o crime organizado. A gente vê a relação que o presidente tem e o governo do presidente com outros países, né, abrindo canais, construindo diplomacias, o que ele chama de multilateralismo, abrindo mercados para caso algum país queira impor uma taxa, né, fechar ali seu mercado, a gente ter opções também para que os produtores do Brasil continuem a exportar e gerar empregos aqui no Brasil. Então, o momento que o Brasil vive é um momento muito bom. E o que é estranho para a gente da política é ver um governo que está sendo tão bem avaliado ainda enfrentar dificuldades. O que está acontecendo, né, para que a opinião pública penda um pouco mais para o nosso lado? E aí a gente vê essas bolhas das redes sociais. Cada vez mais essas bolhas se calcificando e aquela dificuldade dos diferentes dialogar. Isso tem dividido famílias, isso tem feito com que pessoas deixem de frequentar às vezes algumas lojas, porque aquela loja, o dono dela, é um cara daquela linha política, que não é a linha que eu defendo. Então as relações políticas começam a interferir nas relações sociais e econômicas. E a gente precisa fazer um esforço para romper essas bolhas. E aí eu quero chegar na tua pergunta. Eu tenho feito esse esforço. Eu, historicamente, sempre tive em partidos do campo progressista, partidos de esquerda, mas eu entendo que a gente precisa fazer alguns esforços para romper essas bolhas e dialogar com as pessoas que pensam diferente da gente. Eu fui para um partido de centro, o PSD, que me aceitou, que me abraçou, que respeita a minha posição política e o projeto que eu defendo para o país. Eu defendo o presidente Lula. Eu defendo a continuidade desse governo que está dando certo, junto com o governo da governadora Raquel Lira, que, por mais que não esteja em um partido da base do partido do presidente Lula, ela faz política pública como faz o presidente Lula. Ela consegue levar investimentos para educação, para saúde, trazer política de assistência social, a mãe solo, as mulheres. Isso tem gerado números impressionantes no estado de Pernambuco. Se eu lhe disser que a gente conseguiu triplicar o número de crianças alfabetizadas na idade certa aqui em Pernambuco, você vai acreditar nisso? Raquel Lira triplicou esse número, fazendo formação continuada, melhorando a bolsa dos professores, contratando mais professores para formar professores. Eram 120, agora são 1.200. Então, primeiro a gente precisa pensar e olhar para o futuro querendo saber qual o estado que a gente quer, né? Que a gente quer um estado menos desigual, um estado que se desenvolva economicamente, olhando para o meio ambiente, né, para a sustentabilidade. A gente quer um estado onde as pessoas possam pensar em empregos melhores. E por isso que a gente precisa, nessa conjuntura política, ter atores diferentes que consigam dialogar com o centro, que consigam sentar com o governo federal e falar: presidente, essa obra aqui é fundamental para o nosso estado. Precisamos de mais investimento aqui. Uma obra que o governo anterior não fez e que a governadora vinha falando e levantando recurso, porque não é só estalar o dedo, não é só vontade política. Muitas vezes também é condições orçamentárias para o estado desenvolver alguns projetos, né? E Pernambuco não tinha essa condição orçamentária quando ela assumiu o governo. A gente assumiu o governo caindo para CapagC, o penúltimo índice de capacidade de pagamento. Isso não permite o governo pegar empréstimo, não permite o governo acessar empréstimos internacionais, linhas de crédito. E ela conseguiu entregar hoje, o estado está com CapagB+. Ela subiu vários níveis daqui para cá. O que é que eu estou querendo dizer? Que esse esforço dela de ajustar as contas, de pensar no desenvolvimento econômico, de gerar investimentos estratégicos para o estado, permitiu com que a gente pudesse olhar para as grandes obras que precisavam ser feitas e que não foram feitas em governos anteriores. No governo Paulo Câmara, o Engenho Pereira, o reservatório do Engenho Pereira, que sustenta ali boa parte da água que muitas vezes alaga a região metropolitana, não foi desenvolvido, apesar do projeto estar sendo desenhado há muitos anos, né? Esse reservatório que consegue conter essas enchentes e também garantir segurança hídrica para boa parte do estado de Pernambuco, né? Consegue distribuir água para áreas de Olinda, né? Algumas áreas do Recife, do oeste do Recife, que permite com que o morador consiga ter água na torneira. É sobre isso que a gente tem que falar, né? Então, a nossa pré-candidatura se coloca nesse cenário onde a gente pode apoiar e ajudar o presidente Lula a vencer os desafios que ele enfrenta no Senado, mas também dialogar com campos políticos diferentes, né? Que muitas vezes isso ajuda também o presidente Lula. E é isso que faz com que a gente consiga trazer mais investimentos para o estado de Pernambuco.
1: Muito bem. Deputado, quando o senhor falou em algumas vezes no presidente Lula, e aí chegando para a campanha, não é? Como é que o senhor acredita que vai ser o apoio do presidente Lula? A gente vai ter um palanque dividido aqui no Estado?
0: Eu acredito que terá. Eu acredito que terá. Quem é do campo progressista, Júlio, acha que a eleição está resolvida. Tem gente que acha que a eleição está resolvida, mas não está. O presidente Lula, mesmo com todos esses escândalos aparecendo do Banco Master, do envolvimento do pré-candidato Flávio Bolsonaro nesses escândalos, pedindo 134 milhões a um banqueiro envolvido em esquema de corrupção, que enriqueceu com dinheiro público. Mesmo com todos esses escândalos, você vê que o pré-candidato Flávio Bolsonaro não desidrata. Não desidrata porque calcificou na cabeça do eleitor que ele é uma opção para aquele eleitor. Então, você tirar isso da cabeça, a gente chama de dissonância cognitiva, né? E ele não escuta mais o que a outra pessoa fala pelo fato da outra pessoa que está falando ser de um campo contrário. É como se fosse um time de futebol. Isso é muito ruim para a política. A pessoa bota a camisa de um time, nasceu naquele time e vai morrer vestindo aquela camisa. Esse é um torcedor fiel e faz sentido pelo fato da outra pessoa que está falando ser de um campo contrário. É como se fosse um time de futebol. Isso é muito ruim para a política. A pessoa bota a camisa de um time, nasceu naquele time e vai morrer vestindo aquela camisa. Esse é um torcedor fiel e faz sentido. A família dele, quando presidiu, quando esteve no comando do Poder Executivo Federal, as pessoas passaram fome. Tinham 33 milhões de brasileiros passando fome. O índice de desemprego chegou a mais de 14%. O presidente Lula desceu a 5,4%, mas chegou a mais de 14% no governo Bolsonaro. O governo Bolsonaro rompeu relações com países importantes para a gente continuar exportando, gerando emprego aqui dentro. O presidente Lula reconstruiu tudo isso. E você vê que tem eleitores ainda que pensam a política como time de futebol, que botam a camisa, mesmo o outro errando, ainda continua naquele lado da política, Júlio. Eu não entendo isso. E isso, na verdade, até entendo isso. Esse é um fenômeno das redes sociais, das bolhas das redes sociais, dos algoritmos, que a gente vai precisar discutir no Senado a regulamentação dessas plataformas. Regulamentar as plataformas não é proibir a pessoa de publicar uma coisa ou outra. É ter transparência primeiro sobre esses dados, como eles funcionam, a quem eles servem esses dados, por onde eles andam esses dados, para a quem a Meta fornece esses dados. Porque muitas vezes o conteúdo de um parlamentar de extrema-direita ele vai muito além de um conteúdo de um parlamentar de esquerda. Então existe, provavelmente, manipulação desses algoritmos por parte dessas empresas. E se não existe ou existe, a gente não sabe, porque é uma caixa preta. Então a polarização política ela tem se dado principalmente também por conta dessas bolhas das redes sociais que a gente precisa regulamentar aqui no Brasil.
1: Entendo. Então, só para que fique, né, bem esclarecido, o senhor acha que aqui a gente vai ter esse apoio do presidente Lula para os dois lados? A gente está falando, claro, nos dois pré-candidatos, pelo que tudo se indica aí, a João Campos e a Raquel Lira. Acho que o palanquetão aqui vai ser dividido em relação ao apoio do presidente Lula.
0: Eu não tenho dúvida que será. Basta ver a declaração do coordenador da campanha do presidente hoje, nos jornais, o Wellington Dias. Falando da importância de dialogar com o centro, de se aproximar dessas forças políticas. É importante isso para o presidente. A eleição está apertada, o presidente precisa de apoio e a gente pode apoiar.
1: Deputado, em relação ao atual momento, os nomes dos candidatos, como é que o senhor enxerga isso? Isso é bom para o momento, o senhor vindo a disputar uma vaga no Senado com outros nomes fortes, né? Com outros deputados, com ex-prefeitos que tiveram votações expressivas, com o atual senador Humberto Costa, enfim, como é que o senhor enxerga esse momento em relação aos nomes dos pré-candidatos?
0: Olha, acho que cada pré-candidato ele tem suas características, suas vantagens e desvantagens. A depender do momento que o país passa, existem candidatos que podem ser bons para o país em um momento e outros que podem ser melhor em um outro momento. O que eu acho que o presidente Lula precisa agora é de uma base sólida de parlamentares que consigam ajudá-lo a governar, mas também que tenham personalidade e força para intervir nas coisas erradas. Existem coisas erradas acontecendo no Brasil. Isso que acontece no STF não é natural. Ver ministro do STF, onde seus familiares têm contratos milionários, isso não é natural. Não tem como normalizar isso aqui. Determinados setores do campo progressista normalizam isso. Mas o Senado precisa ter representantes, pessoas que possam dizer, olha, Isso a gente não pode aturar.

0: não cabe ao Senado apenas legislar e fiscalizar. O nosso sistema legislativo ele é bicameral, Câmara e Senado, onde as prerrogativas principais é legislar e fiscalizar, fazer leis e ver o orçamento, como ele é destinado, como as obras são feitas, se for possível mandar parar se tiver alguma coisa errada acontecendo. Mas o Senado cabe também uma outra prerrogativa, que é a prerrogativa de, se possível, afastar ministros do STF que estão cometendo ato de improbidade. A gente precisa discutir isso também. Como é que estão se comportando esses ministros? O que eles estão fazendo? Que decisões são essas que estão acontecendo? A gente vive uma crise institucional que vem se agravando hoje. A cada dia se agrava um pouco mais. Que é o acúmulo de competências e a usurpação de competências de determinados poderes. Você vê que o judiciário, em alguns momentos, legisla. Você vê que o legislativo, muitas vezes, executa com as emendas parlamentares. Né? Você vê o executivo sendo espremido nesse processo. Eu acho importante a gente fazer uma reflexão sobre isso, sobre o orçamento do governo federal, como isso foi sendo sugado pelo Congresso, retirado por parte de parlamentares, senadores, pela força da Casa Legislativa, mas também o ex-presidente deixou que isso acontecesse. Não é natural a gente ver 50 bilhões de reais do contribuinte, 50 bilhões de reais sendo distribuídos por emendas parlamentares. Se a emenda parlamentar ela deve emendar uma obra inacabada, um hospital que faltou um equipamento, como é que esse número chega a 50 bilhões de reais? Como é que um deputado ou um senador, quando termina o mandato, ele executou ali, indicou 400 milhões de reais, quase meio bilhão? Isso está acontecendo no Brasil. Então, eu acredito que o momento do Brasil pede um parlamentar que ajude o presidente Lula, mas que tenha independência também para apontar se existe algo errado acontecendo no STF. E também de fazer uma autocrítica por dentro do Poder Legislativo sobre a usurpação do orçamento, que deveria ser orçamento do governo federal. E aí, por isso que a gente se coloca à disposição do povo pernambucano para fazer esse debate.
1: O senhor acredita, deputado, que a população hoje está mais atenta, consegue identificar qual que é o papel de um senador? A gente está falando em pré-campanha para Senado, enfim, esse ano a população vai ali, né, eleger vários cargos, mas entre eles o senador. O senhor acredita que a população hoje entende do poder que tem um senador, dessa questão, da questão das emendas, do valor ali destinado? A população hoje está mais atenta a isso?
0: Olha, Júlio, eu acredito que a população ela está mais atenta à política de uma maneira geral, ao judiciário de uma maneira geral. Se você olhar há 10, 15 anos, perguntasse na rua o nome de um ministro do STF, ninguém saberia dizer. Hoje as pessoas sabem.
1: O senhor acredita, licença, o senhor acredita hoje, se a gente perguntar o nome dos 3 senadores, a população vai saber?
0: Talvez de 1 ou 2. Né? Talvez de 1 ou 2 senadores. Mas eu acredito que as redes sociais, elas ajudam nesse sentido, tanto para levar informação como desinformação. Mas ela faz com que o debate aconteça, as pessoas passem a falar sobre isso na mesa do jantar, no cafezinho. Então, eu acredito que as pessoas estão com mais informações hoje do que há 10, 15 anos atrás. Mas eu acredito que as informações ainda não são suficientes para as pessoas conseguirem decidir por livre e espontânea vontade seus candidatos. Muitos ainda caem em armadilha, né? Caem em fake news. Existem diversos veículos informais, né, que a gente vê nas redes, esses blogs que são criados, e quando você vê esse blog tem um contrato com uma agência, e quando você vê aquela agência que faz a comunicação da prefeitura, aí quando você vê o conteúdo do blog só tem matéria positiva sobre aquela prefeitura, entende? Isso acontece, isso contamina, isso faz com que o eleitor ele termine sendo levado a ter aquela opinião por conta dessa manipulação que ela existe hoje. Então, acredito que o eleitor ele tem mais informações, mas ele também está mais confuso. E a gente precisa falar com clareza para que ele possa entender melhor o que está acontecendo na política.
1: E aí um pouquinho do que o senhor comentou sobre, né, rede social, enfim, essa eleição tende a ser a diferente, deputado, em relação à inteligência artificial, em relação a muito uso da rede social por parte dos candidatos?
0: Sem dúvida, Júlio. Inteligência artificial vai ser um grande desafio nessa campanha, como há muitos anos foi um desafio a internet, depois as redes sociais, surgimento do Orkut, Facebook, tudo isso eram novidades, né? Então, assim, toda eleição a partir de 10 anos para cá vai ter alguma novidade, né? E você vê também a morosidade do legislativo. Quando o legislativo não decide, termina que o judiciário cria suas regras, suas leis, através de regulamentação e decide pelo legislativo. Então, todo esse mundo da inteligência artificial na política e nas campanhas, tudo isso vai ser normalizado, né, através de normativas do TSE, que ele vem criando portarias e definindo o que pode e o que não pode. Porque existe morosidade por parte do legislativo. A gente precisa de senadores que sejam ágeis, que escrevam projetos, que consultem, façam política pública e consiga avançar, consiga destravar um pouco dessa lentidão que existe hoje no legislativo. É por isso que eu me coloco à disposição para o Senado, porque a gente precisa de um legislativo mais ágil, mais inteligente, mais moderno e que consiga dialogar com setores diferentes da sociedade.
1: Deputado, para que a gente seja justo, né, com os demais que passaram aqui, a gente já está chegando aí no tempo, mas para a gente finalizar, eu queria que o senhor dissesse o seguinte: caso seja eleito senador, quais as prioridades ali? Um primeiro momento, o que é que o senhor pretende fazer?
0: Júlio, eu seria um defensor de categorias. Existem diversas categorias no Brasil que foram esquecidas pelo Poder Legislativo. E aí a gente fala da enfermagem, a gente fala dos auxiliares de saúde bucal, a gente fala dos agentes comunitários de saúde, combate a endemias, a gente fala dos fisioterapeutas, a gente fala de tanta gente que luta por regulamentação das suas profissões, por pisos, por carga horária justas. O Brasil é um dos países mais desigual no que diz respeito ao trabalho e à remuneração por esse trabalho. E a gente pode garantir pisos como senador, garantir construções de acordo com o poder executivo para que esses pisos aconteçam e construir leis mais sólidas que possam defender o direito dos trabalhadores. Esse é o primeiro ponto. E o segundo ponto, trazer grandes investimentos para Pernambuco, das grandes obras que nós precisamos. Para não precisar a governadora Raquel Lira, né, fazer o que precisou ser feito, né, de ficar tendo que organizar a casa por um ano, quase dois anos, para poder ter recursos para tocar uma obra tão importante como essa do Engenho Pereira, que contém a água, o excesso de água que vem para a região metropolitana, que alaga as cidades. Quem está cuidando das cidades hoje é a governadora Raquel Lira, com os investimentos que ela tem feito em todo o estado, de pequenas obras e grandes obras, e com muito diálogo com o presidente Lula. Essa é a importância do diálogo com o presidente Lula. E é por isso que o presidente gosta tanto da governadora Raquel e ela gosta e quer se aproximar do presidente. Eu acredito nessa construção dessa aliança.
1: Deputado, quero agradecer demais a participação do senhor mais uma vez. Deputado Túlio Gadelha, pré-candidato ao Senado pelo PSD. Deputado, é o que eu disse aos demais que passaram aqui. Foram apenas uma primeira conversa, né? A campanha em si vai começar a partir de agosto. Então, a gente espera ter o senhor mais uma vez aqui, mas agradeço demais esse primeiro contato com a TMC, né, e a gente já ajudando o nosso ouvinte a construir o voto. Muito obrigado pela presença, pela disponibilidade do senhor.
0: Muito obrigado, Júlio, que agradeço. Vocês que estão aí ouvindo a TMC, que estão no carro, agradeço a paciência também. Sei que vocês devem estar no trânsito agora, está um trânsito terrível na cidade, mas a gente está avançando com a obra do Arco Metropolitano, junto com a governadora Raquel Lira, o presidente Lula, o Ministério da Integração, para desafogar esse trânsito, para construir soluções que melhorem a qualidade de vida do nosso povo. Conte comigo.
1: Um grande abraço, deputado Túlio Gadelha. A gente faz o seguinte, 10h43, intervalo, eu volto já.
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0: Sou o Pernambuco TMC, primeira edição, às 10h47. Vamos com informações do trânsito.
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0: Vinícius Calado, trânsito pra gente, Vini, bom dia.
2: Valeu, Júlio, um abraço, uma excelente semana, um abraço também ao ouvinte TMC. 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Nesse momento, a BR-101 no sentido Jaboatão dos Guararapes, tem movimentação intensa de veículos, desde as imediações da cidade universitária, passando pelo Barro, Ibura, até as imediações de Prazeres. Inclusive, o trânsito intenso com alguns pontos de retenção na 101, traz reflexos também para a PE-17, a estrada da Muribeca. Todo esse trânsito mais lento na 101 é reflexo de um acidente já em Prazeres, complicando bastante a movimentação de veículos. Se você sai da PE-17 em direção ao litoral Mata Sul do estado, não tem opção de desvio que vale a pena no momento. Agora, se você vem da 101, desvie pelo Ibura, pegando a estrada da Batalha. 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Volto daqui a pouco, Júlio.
0: Obrigado, viu? Vinícius Calado com informações do trânsito aqui na TMC. Já, já você volta. São 10h49 agora.
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0: Carol Oliveira, chegando com informações, né? Hoje o programa um pouco menor, só reforçando o nosso, né, compromisso com você, ouvinte. Atrasamos um pouco hoje por uma questão de energia, né? Estava faltando energia aqui na região do Paysandu, por isso o atraso, mas que bom que deu certo, que bom que entramos no ar, entrevistamos o pré-candidato Túlio Gadelha ao Senado, né? Honrando o nosso compromisso, fizemos com todos os pré-candidatos, passaram aqui pela bancada TMC. Mas agora a Carol Oliveira chega com informações pra gente. Carol.
3: Bom dia, Júlio. Bom dia para você, nosso querido ouvinte TMC, que está aqui acompanhando a nossa programação nessa segunda-feira. Tava com saudade de vocês, hein? A gente ficou fora do ar esse tempinho de manhã e já tava com saudade de noticiar os principais fatos aqui da capital pernambucana. Por falar em notícia, o ramal Camaragibe do metrô do Recife começou a funcionar em Vinha Singela na manhã desta segunda-feira. Isso significa que os trens passam a utilizar apenas uma via nos dois sentidos, o que segundo a Companhia Brasileira de Trens Urbanos, vai causar um aumento no tempo de espera nas estações. A Via Singela está sendo implementada por conta de uma reforma anunciada nessa última terça-feira. Por conta de uma reforma anunciada para essa terça-feira. O serviço consiste na troca de todos os dormentes, peças transversais sobre os trilhos, no trecho entre as estações Camaragibe e Rodoviária. O prazo para término e normalização da circulação é de 6 meses. Até o fim dos trabalhos, os trens irão funcionar em Via Singela, tá? Durante todo o dia, em todos os dias da semana nos quais o metrô opera. Os usuários devem ficar atentos para o aumento nos intervalos entre os trens, que ficará ali em torno de 30 minutos a partir das 20 horas. O intervalo entre os trens será de 45 minutos, informou a CBTU. Então, só recapitulando por que está acontecendo esse intervalo maior, tá? O ramal Camaragibe do metrô do Recife começou a funcionar em Via Singela na manhã desta segunda-feira por conta de uma reforma que está acontecendo desde a última terça-feira, dia 2 de junho. Só lembrando que o serviço consiste, então, na troca de todos os dormentes, que são peças transversais sobre os trilhos, no trecho entre as estações Camaragibe e Rodoviária. Lembrando a vocês, então, o prazo, de acordo com a CBTU, para o término de normalização da circulação é de 6 meses. Então, teremos aí o ramal Camaragibe com intervalos maiores de até 30 minutos.
0: Ok, Carol, obrigado por essas informações. Na semana passada, né, a gente já falava sobre isso, a gente já reforçava esse transtorno que o usuário poderia ter do metrô, e aí a Carol reforçando essa questão. Serviço longo, né, e aí vai precisar de muita paciência, né? Mas a gente vai monitorar, a gente vai ficar sempre informando a você como é que tá essa questão do andamento das obras. Deixa eu fazer o seguinte, às 10h52, mais um rápido intervalo, já já a gente volta.
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0: São 10 da manhã, 55 minutos, reta final do Pernambuco TMC, mas dá tempo da gente conferir como é que está o trânsito mais uma vez no Recife.
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0: Fala, Vinícius.
2: Bora nessa, Júlio. 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Falando agora da Zona Norte, Júlio, que tem a Avenida Norte no sentido centro e também em direção ao subúrbio, fluindo sem grandes complicações. O trecho com maior intensidade é nas proximidades da Avenida Norte, no acesso para Padre Lemos. Mais cedo, a Avenida Norte, nas mediações do cruzamento com a Rigueira Costa, teve o trânsito completamente interditado por um protesto. Foi muita dor de cabeça, mas agora a Avenida Norte é uma excelente opção para quem sai do Rosarinho para o Recife Antigo ou quem vai do Recife Antigo para o Rosarinho. 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Um abraço, até amanhã, Júlio.
0: Valeu, Vinícius Calado, com informações do trânsito aqui no Pernambuco TMC, primeira edição. Carol.
3: A jovem de 19 anos que perdeu a perna direita após ser mordida por um tubarão na praia de Boa Viagem, na zona sul do Recife, contou que a preocupa após o incidente ocorrido no dia 1 de junho. Desde esse dia, Marcela Vitória de Lima Santos está internada no Hospital da Restauração com um quadro clínico estável. Ao mesmo tempo que estou muito feliz por estar viva, eu ainda fiquei receosa pelo meu futuro. Ainda fico, na verdade, receosa pelo meu futuro. Eu não sei se vou receber uma perna. Fiquei muito preocupada com a minha mãe, disse Marcela Vitória de Lima Santos em vídeo enviado à TV Globo. Marcela teve a perna direita arrancada por um tubarão tigre e foi retirada do mar pelo primo, o vigilante Jonas André de Lima, que contou que ela já saiu da água sem o membro inferior. Com a ajuda do médico mineiro Mike Andrade, que estava de férias na praia no momento do incidente, a jovem recebeu um torniquete, tô certa, Júlio?
0: Torniquete.
3: Certo, para evitar maior perda de sangue. Abre aspas. Quando eu acordei na UTI, a primeira coisa que eu perguntei foi sobre a minha faculdade, se eu ia conseguir continuar. E é isso, eu espero que no futuro próximo eu consiga retornar e ter a minha vida normalmente, que nem era antes desse ocorrido. Fecha aspas, contou Marcela. Na quinta-feira, dia 4, a jovem recebeu alta da unidade de terapia intensiva do Hospital da Restauração e segue tratamento na enfermaria da unidade de saúde, localizada aqui no bairro do Derby. A gente mais uma vez deseja toda a recuperação possível para Marcela e que ela consiga aí recuperar a vida e seguir, né, de acordo agora com essas novas características psicológicas e também físicas.
0: É isso, Carol, exatamente isso. A gente fica na torcida sempre, né? Tanto pelo menino quanto a criança. E agora a Marcela, a gente foram esses dois casos, né? Infelizmente a gente lembra bem dos casos seguidos de incidentes com o tubarão. E aí a gente, mas dá um certo alívio, né? A gente falar que eles estão relativamente bem, vai ter todo esse processo agora de recuperação, mas vai dar tudo certo. Eu acho que o principal momento ali já passou, né? O momento mais grave. A gente vai seguir acompanhando. 10h58, Carol, um forte abraço para você.
3: Forte abraço, Júlio. Muito obrigado mais uma vez pela parceria de sempre. Muito obrigado a você, nosso ouvinte, TMC. Até amanhã.
0: Valeu, a gente se encontra às 5 da tarde, tá? 5 da tarde estarei de volta. Trabalhos técnicos da Stephanie Dantas, direção da TMC Recife, Carolina Magalhães.
4: Apresentação, Júlio Andrade.
0: Um forte abraço para você. Tchau.

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0: 11:02, estamos chegando, ótimo dia, ótima semana, ótima segunda-feira para você com mais um Trend das 11. Estamos de volta aqui na programação, né, Petra? Depois de um descanso merecido, bora trendar. Bom dia, Petra.
1: Bom dia, Thiago. Bom dia você que está acompanhando aqui a TMC agora no Trend das 11. É isso, vamos aproveitar agora esse início de semana, depois de um feriado aí revigorado. Você aproveitou o feriado?
0: Boa.
1: Conta pra gente também, né? É importante a gente saber.
0: É da turma do descanso, do passeio, do agito ou do trabalho também no feriadão? Manda pra gente aqui no 11 972 21 1001 pra você em qualquer canto do Brasil.
1: É isso aí mesmo, Tia. E como a gente sempre fala, né? A gente aqui tá trendando, a gente tá falando de rede social. Então vai lá e segue a gente também no @TMCNewsBR, tanto no TikTok quanto no Instagram. E pra ver o nosso rostinho, vai lá também no YouTube, @TMCNewsBR. Vamos trendar bastante aqui até o meio-dia.
0: Aliás, diversos assuntos que importam, tmc.com.br, do entretenimento, da política, do esporte, da cultura. Tudo você fica bem informado acessando tmc.com.br. Vamos falar sobre isso. Vamos falar de política, vamos falar de guerra, vamos falar de esporte,
1: muita
0: vamos
1: coisa.
0: Falar de seleção brasileira. São os assuntos que estão bombando na manhã de hoje. A gente já começa aqui, Pietra, com Israel e Irã. Ficou por dentro, ao longo do fim de semana, das principais notícias? Pois é, já tivemos novos ataques. E Trump, Donald Trump, diz que Netanyahu não dá as cartas e terá que aceitar acordo com o Irã. Abre aspas para Donald Trump. Endureceu o tom, falou, ele não terá escolha, fecha aspas. Quem dá as cartas sou eu. Eu dou todas as cartas, disse Donald Trump em entrevista ao Financial Times. O Trump, ele insistiu que esses ataques que a gente acabou acompanhando, você ouviu aqui no noticiário da TMC, ataque com mísseis que foram lançados pelo Irã contra Israel na noite de domingo, não terá nenhum impacto no acordo, segundo informações com Donald Trump. Mas nessa madrugada, os dois países, eles voltaram, né, a se atacar. Aí, em contrapartida, Israel lançou ataques aéreos contra os alvos militares no centro e também no oeste do país iraniano. Vamos ver agora, porque com Donald Trump se intrometendo dessa forma, né, endurecendo o tom, será que haverá esse possível acordo que a gente está na expectativa já há tantos meses? Ou será que Israel vai manter a sua autonomia e contra-atacar o Irã? E vamos saber se o Irã vai deixar de atacar também, né? Os alvos israelenses. Essa é uma novela que tá longe de ter fim, hein, Petra?
1: É, gente, difícil. Todo dia um capítulo novo aqui também sobre esse assunto. E, né, a gente vendo aqui agora que Trump e Netanyahu estão meio que se estranhando aí. Eles que estavam como aliados, né? Se juntaram para atacar o Irã.
0: Discursos então diferentes agora, né?
1: Pois é.
0: Um querendo se defender, diferentes. Outro querendo a paz, mas não vem a paz do outro lado. Enfim, tá uma bagunça generalizada.
1: A gente vai seguir aqui atualizando vocês a qualquer momento sobre esse assunto, mas a gente segue rolando o nosso feed e tá aparecendo pra gente novo convocado, porque obviamente a gente teve aí jogo, né, da seleção brasileira. Sim. Nesse final de semana.
0: Sabadão.
1: Vencemos. Sim. Viu? Não vencemos tanto, igual o Panamá, de 6-2 ali, mas 2-1 é ok, né, gente? Eu acho, pra dar esse esquenta aí pra gente,
0: será?
1: Pra Copa, será? Será que vem aí? Mas olha, a gente tá falando aqui sobre um novo convocado, porque surpreendido ali pelo chamado da seleção, Ederson encarou saga por roupas e passaporte, viu, gente? A convocação de Ederson ali pegou o jogador de surpresa, ele foi chamado pra substituir o Wesley, que foi cortado por uma lesão. Ele sentiu ali uma dorzinha na virilha e descobriram que era uma lesão na coxa, né, Thiago?
0: Pois é.
1: E aí foi cortado e pra substituir, então, a tempo da Copa, o Ederson viajou pra se concentrar ali com a seleção, tá? O jogador, inclusive, ele curtia as férias, gente, em Campo Grande, no Mato Grosso do Sul. E embora ele soubesse que tava na lista de 55 pré-convocados pra Copa, né, ele não tinha mais esperança de ser chamado, porque a convocação já tinha acontecido, então ele estava tranquilo.
0: Já estava no último amistoso,
1: pois é.
0: Antes da estreia para a Copa do Mundo, já está com as férias planejadas, família, aquela coisa, descanso.
1: Pois é.
0: Mas acho que ele gostou. Será que ele gostou mais de ser convocado e interromper as férias? Ou ele preferia curtir as férias com a família?
1: Ah, eu acho que ser convocado, né?
0: Ser convocado,
1: com
0: né?
1: Toda certeza. Inclusive, foi tão pego de surpresa que ele estava aproveitando as férias lá em Campo Grande que ele estava sem o seu passaporte por lá.
0: Tá vendo?
1: Então, ele teve que ir para o Rio de Janeiro para providenciar, né, o passaporte, pegar ali. E na euforia inicial, o jogador, a família e empresários começaram, então, a correr para providenciar os detalhes também da viagem, porque não estava previsto para isso acontecer, né? Ederson pediu aí para os amigos levarem o passaporte a São Paulo, onde ele pegaria um voo para se unir à seleção em Nova Jersey, tá? E em paralelo ali, a esposa do jogador foi atrás de mala e roupas, então, para o marido viajar, um perrengue, mas um perrengue bom para a vida aí, né, do Wesley, certo,
0: Thiago? Pois é, né, e são aqueles cortes que sempre existem na história da convocação. Talvez o mais famoso foi do Romário, em 98, que foi cortado, teve aquela comoção total, né, então o pessoal pressionando o Felipão para levar o Romário, mesmo machucado, o Felipão não quis levar. Entre outros, depois o Emerson, né, volante da seleção brasileira, foi cortado, se eu não me engano, em 2002 ou 2006. Se o ouvinte conseguir me ajudar aqui, manda no 11972211001. Desta vez, então, mais um jogador da seleção, o Wesley, no lugar dele, Ederson. Boa sorte aí para o novato. Chegou aí no finalzinho, mas vai garantir a sua vaga na Copa do Mundo. Atualizei o feed, apareceu aqui para mim MC Livin e Virgínia.
1: Eita, gente.
0: Tudo junto.
1: O que será que aconteceu?
0: Unfollow. Foi o que aconteceu. Sabe o que é unfollow? Deixou de seguir. É aquilo lá. Indireta e muito mais. Entenda você, a partir de agora que tá ouvindo a gente, o que fez o MC Livin apagar o vídeo com a Virgínia. Enfim, eles tinham uma colaboração profissional entre a Virgínia e ele, esse músico, o MC Livinho, e que virou a maior polêmica, uhum, né? Eles participaram de uma ação publicitária por uma marca de cerveja. Aí ele publicou um vídeo dançando, né, uma de suas músicas com a influenciadora, só que dias depois ele apagou. E não somente ele apagou, ele também deixou de seguir a Virgínia, uma atitude, eita, aí do músico que tá chamando a atenção, os fãs dele, os empresários, acabaram não entendendo muito. A mulher do Livinho, que é a Bianca Gabaron, ela publicou um vídeo borrifando muito perfume. Ou seja, será que deu ruim lá em casa, lá na casa?
1: Oi, gente.
0: Foi uma indireta? O Livinho decidiu deletar a collab, porque as pessoas estavam criando teorias e um possível romance. A Virgínia não se pronunciou sobre o assunto. Pelo visto, deu ruim lá em casa, hein? Deu ruim lá em casa.
1: Livinho preferiu ouvir a esposa, tá certo. É isso, gente. É isso aí mesmo. Mas eu vi essa polêmica muito acontecendo ali nas redes sociais. Muita gente, inclusive, no vídeo do Livinho e da Virgínia, estavam shippando os dois. Então, acho que por isso que deu ruim essa questão, né, da esposa borrifar perfume. É porque a Virgínia vende perfume, inclusive, e ela começa seus stories ali com bom dia, espirrando os perfumes. Então,
0: perfume.
1: Essa indiretinha ali, bom, vamos ver,
0: Livinho,
1: né?
0: Livinho deve ter ido pra casa com o perfume da Virgínia, não pegou bem, né?
1: Deus, gente,
0: não pegou
1: pelo bem. Amor de Deus, o que importa é que Virgínia está agora nos Estados Unidos curtindo lá a Copa também. Livinho, então, apagou, deu esse unfollow, tá tudo certo. Será que Virgínia se pronuncia em algum momento sobre isso? Acho que não,
0: será?
1: Viu? Acho que não, mas o Livinho ali prezou pelo casamento. Tudo certo, então, na casa de MC Livinho. Bom, seguindo aqui, a gente fala sobre CR7, o nosso robozão. Porque, olha, Cristiano Ronaldo, ele mostrou uma pontaria afiada, tá, gente? Em cobranças de faltas durante treino de Portugal. É o melhor, né, que a gente tem. Não sei, tem gente que prefere o Messi. Não vou entrar muito nessa questão. Porque
0: os dois são ótimos, né? Os dois são ótimos, pronto.
1: Então, são bons.
0: É isso.
1: A gente gosta dos dois, viu, gente? Bom, Cristiano Ronaldo, ele usou as redes sociais ali pra mostrar um pouco do que os torcedores esperam dele na Copa, né? Durante o treino, o astro de 41 anos, ele mostrou ali que a pontaria dele tá em dia nas cobranças de falta,
0: ele se
1: tá,
0: dedica,
1: gente?
0: Hein?
1: Se dedica demais.
0: Esse se dedica.
1: Poxa, aos 41 anos, o cara tá pra jogo com toda certeza. O craque cobrou aí 5 faltas, tá? Acertou 4, pra vocês terem uma ideia. E quando ele errou a última, brincou com o goleiro ainda, né? Que ele tava com a perna cansada. Por isso que ele não acertou a última, tá? Foi de propósito ali, foi tranquilo pra ele.
0: 41 também, né?
1: 41, dá pra dar, né? Tranquilo.
0: Tá.
1: Bom, Portugal chega aí aos Estados Unidos no dia 12 de junho, vale lembrar, né? E a estreia de Portugal é no dia 17 contra o Congo, em Houston. Então a gente vai assistir ali Portugal e Congo no dia 17 e a seleção já tá se preparando. Cristiano Ronaldo já tá mantendo ali a pontaria de falta em dia, certo, Thiago?
0: Sim, agora o Cristiano tá 41, vai disputar aí a sua 5ª Copa do Mundo. Olha, esse cara é um fenômeno mesmo.
1: Total.
0: Agora, só pra uma curiosidade, a seleção brasileira, né, ela vai enfrentar um goleiro da Escócia, um goleiro escocês que tem 43 anos de idade. Se ele entrar em campo, se ele jogar. Tava pesquisando aqui. É o Craig Gordon, 43 anos de idade. O cara, 43, tá jogando uma Copa do Mundo. Então,
1: caramba.
0: É de se elogiar também. Espero que a idade pese um pouquinho, né? Na hora do confronto com a seleção brasileira. Dá aquela esticada, o braço não vai tanto.
1: Pra gente sair, né? Bem, né? A gente
0: até
1: sai
0: porque,
1: bem.
0: Porque, né? É 4.3, né? Não é 3.0, 2.0. Mas aí, Cristiano Ronaldo, 4.1, tem muitos atletas aí já beirando os 40 e vão disputar mais uma Copa do Mundo. Atualizei o feed, aqui apareceu pra mim Lula e Moraes. Duas palavrinhas, dois nomes que estão sendo comentados na manhã de hoje, porque o presidente está criticando o Alexandre de Moraes, muita gente chama de Xandão aí na internet, em conversa com dois ministros do STF. O que, que aconteceu? Teve uma atuação do ministério mesmo para barrar a aprovação de Jorge Messias ainda, que está gerando incômodo no presidente. Pois é, o Lula deixou clara essa indisposição, inclusive para alguns colegas do Alexandre de Moraes ali na corte. Então teve um encontro reservado com ministros André Mendonça, Cássio Nunes Marques, e aí o Lula evidenciou esse descontentamento. O presidente falou que acha necessário Moraes vir a público explicar o contrato do escritório da esposa, inclusive, né, com o Vorcaro. Nos bastidores, a trégua entre Lula e Moraes vem sendo costurada, as fontes acabam dizendo isso, só que existe um distanciamento que acabou ganhando um pouco mais de força por conta dessa polêmica, repercussão do caso Vorcaro e escritório de advocacia da esposa do Alexandre de Moraes. Chegou a um ponto crítico, inclusive, quando a indicação de Messias foi rejeitada no Senado. Nossa equipe em Brasília
1: vai trabalhar
0: em alerta, sempre trabalhando bastante. Para você que aí em Brasília sintoniza 100.1 no FM, fica sempre ligadinho que pode ser que atualizações, repercussões sobre esse assunto ganhem um fôlego a mais ao longo das próximas horas.
1: E trazem muitas informações com apurações maravilhosas, viu, gente? A gente segue aqui, então, rolando o nosso feed. Apareceu cinema pra mim trendando bastante, porque olha só essa curiosidade. O público infantil impulsiona a retomada de cinema nas salas, tá,
0: curioso,
1: gente?
0: Curioso isso, né?
1: Pois é.
0: Tem muita gente que acha que a criançadinha é só na telinha.
1: Não é.
0: É só no celular, o desenho ali no tablet.
1: Gosta não. De ir ao cinema e, ó, ver na telona, tá? Porque nem 3D, nem multiverso, tá, gente? Filmes livres que enchem as salas são os filmes ali infantis. O caso mais recente, a gente tem aí o Mario Galaxy, né? Sim. Que assumiu ali o topo das bilheterias, gente, em 2 semanas. Inclusive, eu acho que tá no top 1
0: tá,
1: ainda,
0: acima,
1: né?
0: Acima de Michael Jackson.
1: Acima de, sim, Michael Jackson, verdade. Bom, o sucesso, ele reforça ali essa tendência nos últimos 2 anos com animações de peso, né? A força dessa retomada ali vem da geração alfa, que são as crianças até 12 anos. 60% desse público, olha, prefere ir ao cinema do que assistir filme em casa. A receita de bilheteria doméstica, a gente, cresceu cerca de 26%, viu? Ajudando, então, aí na economia, né? Registrando o início mais forte pro mercado desde antes da pandemia. Então, as crianças estão querendo ir ao cinema. Vale lembrar que já tem Toy Story 5. Então, esse daí, além de levar criança pro cinema, vai levar também adultos. Porque eu mesma estou querendo conferir, né? O pessoal da geração Z ali, geração Y, também vai querer conferir esse filme. Então, notícia boa aí. Cinema sendo valorizado, que é importante demais a gente também ir ao cinema, né?
0: E o Super Mario Galaxy, ele passou de $1 bilhão.
1: Caramba.
0: De dólares, o faturamento na bilheteria, com mais de 120 milhões de espectadores no mundo todo. E o Michael Jackson tá ali na casa dos 95, 100 milhões também, muito bom também, obviamente. Mas é esse fenômeno que tá sendo impulsionado pela criançadinha, portanto. Então, cada vez mais os pequenos indo ao cinema. E você, papai, mamãe, vovó, titio, gasta, né? Porque o cinema tá cada vez mais caro.
1: Tá mesmo.
0: A molecadinha quer ir. Atualizei o feed, falando em coisa cara, vamos falar de Fórmula 1?
1: Opa!
0: Vamos falar de Mônaco. Não tem como falar de Fórmula 1 e não falar de Mônaco, né? Você sabia quanto custa estacionar em Mônaco pra assistir um GP?
1: Não.
0: Eu fui lá recentemente, Pietra, pra estacionar, pra assistir um GP, e vou contar pra você. Eu não estive.
1: Me conta, Thiago.
0: Eu não estive lá, mas minhas fontes estiveram e falaram que o Grande Prêmio de Mônaco, né, é um esporte que acaba trazendo aquele glamour, é o luxo global,
1: uhum,
0: aí no circo da Fórmula 1, né? Quem quer assistir, por exemplo, uma corrida de uma forma mais exclusiva, e eu tô falando mais exclusiva, indo aonde? Num deck com um iate ali atracado.
1: Coisa pouca, né?
0: Né? Ali no Port Hércules.
1: Uhum.
0: A diária para estacionar um iate durante o fim de semana do GP, ela custa cerca de 150.
1: Reais?
0: Boa. Esperei por essa pergunta. Não.
1: Eu aqui, reais?
0: 150 mil.
1: Ah, Só?
0: E não é reais, não. 1.000 euros. Aí faz a conversão, vai lá pra cima, né? 150.000 euros se você quiser assistir o Grande Prêmio de Mônaco, mais num estacionamento ali, ó. Pra
1: vou deixar barulhinho. O carro passar e vai, porque eu não, acho que eu não vou, não. 150 mil.
0: Se aquele tomar sol, né? Curtiu, curtiu o tempo bonito em Mônaco. Mas é isso, pra poucos. Aliás, poucos são muitos. Que quando você vê lá, tá tudo lotado de iate. Ali o pessoal arranjando uma vaguinha pra estacionar. Vamos abrir um estacionamento lá em
1: vamos,
0: Mônaco.
1: Vamos, né? Olha, eu topo. Estão lucrando.
0: Que beleza, viu? 150 mil euros.
1: Caramba. Bom, gente, atualizando aqui o nosso feed, apareceu IA Saúde, tá? Porque, olha, vacina com super antígeno feito por IA, olha que curioso, pode prevenir futuras pandemias. Então, a IA vindo aí pra beneficiar a gente, né? Vou explicar pra vocês um pouquinho sobre essa notícia, porque essa tecnologia, ela foi desenvolvida ali por uma equipe de pesquisadores da Universidade de Cambridge, que fica no Reino Unido, né? Seriam criadas ali vacinas melhores.
0: Ótimo.
1: Que podem oferecer, então, ampla proteção contra milhares de variantes de vírus, como o coronavírus ou ebola. Ebola que a gente está falando bastante, né, atualmente. O ensaio envolveu, gente, 39 voluntários saudáveis. Eles testaram a vacina para fornecer, então, proteção contra múltiplos coronavírus, tá? A família Saberco, grande grupo ali de vírus que ocorrem na natureza, incluindo o causador da pandemia de Covid-19, foi ali testado, né? É a primeira vez, então, que a vacina que essa vacina é projetada por simulações computacionais, que ela foi testada ali em humanos. Então, uma vacina criada por IA para fazer com que as nossas vacinas

0: com super antígeno feito com IA, que podem ajudar aí a prevenir futuras pandemias. Vamos ficar de olho.
1: Não queremos voltar para 2020.
0: Jamais.
1: Por favor.
0: Jamais. A gente fica de olho também em Donald Trump.
1: Opa.
0: Ah, tá trendando. Apareceu para você também essa cena inusitada, você viu aí nas redes? Ele levantando, abandonando uma entrevista. Presidente norte-americano abandona uma entrevista durante, né, numa TV americana, após um embate, podemos dizer assim, acalorado, né, com uma jornalista. Essa entrevista ela foi exibida ontem mesmo, domingo, e o ponto de embate foi o seguinte: a Kirsten Welker, ela pressionou a repórter, a entrevistadora, ela pressionou o Donald Trump sobre irregularidades na contagem de votos nas primárias da Califórnia. Lembra quando o Donald Trump perdeu a reeleição? Ele questionou stop the counting e tudo mais.
1: Verdade.
0: E na última eleição ele também acabou questionando, apesar de ter vencido o pleito. E o Donald Trump, ele reiterou essa alegação dele, sem o respaldo de evidências e tudo mais, de que a eleição lá de 2020 foi fraudada. E ele foi questionado, né, se tinha evidência sobre isso. E o Trump respondeu, abre aspas, tudo que eu preciso fazer é olhar. Fecha aspas, respondeu isso. Só que houve mais tensão, né, e acabou escalando quando o Trump passou a atacar diretamente a emissora, falando que suas eleições nesse país são como as de um país de terceiro mundo. Você é uma rede tendenciosa e corrupta, me desculpe. Vamos encerrar porque já chega. Obrigado, querida, divirta-se. Essas foram as frases de Donald Trump ao encerrar sua participação. Levantou, foi-se embora. Tensão, portanto, durante essa entrevista. É por isso que o nome de Donald Trump, além daquelas declarações que ele deu, né, entre Israel e Irã, é por isso que o nome dele ganha mais força nesta segunda-feira, tá todo mundo comentando.
1: É, gente, sempre trendando, então, o nome de Donald Trump, né? Ele que é sempre muito amoroso com os jornalistas. Sempre muito amoroso. Bom, seguindo aqui, a gente fala sobre parada LGBT+, que aconteceu, inclusive, nesse final de semana aqui em São Paulo. É um assunto que tá trendando bastante nas redes sociais. Inclusive, te convido a ir lá no nosso Instagram, @tmcnewsbr, porque por lá a gente fez uma cobertura bem legal, com vários conteúdos exclusivos.
0: Bastante coisa.
1: Muita coisa. Porque, olha, vários famosos compareceram, então, ao evento de 30 anos da parada. Então, foi um ano aí, né, pra comemorar esses 30 anos, muito tempo, então, que a parada vem acontecendo. Aconteceu ontem em São Paulo, aqui em São Paulo. O evento, ele celebrou o orgulho da comunidade LGBT+, e desfilou ali pela Avenida Paulista, né, sob o tema A Rua Convoca, a Urna Confirma, para aproveitar, então, esse ano de eleição. Até porque em outubro a gente tem aí eleições acontecendo, né? Famosos influenciadores como Luísa Sonza, Pabllo Vittar, Glória Groove, o ator também Luiz Lobianco e a influenciadora e ex-BBB, a Marcela McGowan, marcaram presença aí na parada LGBT+, que, como a gente falou, foi um sucesso, e a gente tem aí toda a repercussão nas nossas redes sociais, @tmcnewsbr.
0: Acesse nosso site, acesse e também siga nas redes sociais, tmcnewsbr. Opa, Neymar trendou. Opa. Neymar bombou, apareceu pra você também?
1: Sempre trendando, né, Neymar?
0: Aliás, tem uma imagem que eu não sei se você acabou reparando aí, do Neymar numa esteira, Neymar fazendo exercício, se recuperando. O que que é isso? Ele tá usando uma esteira com tecnologia da NASA. Por isso que essa foto tá ganhando repercussão na internet. Pra quê? Pra acelerar a sua recuperação. É a corrida contra o tempo, né, do Neymar. Pra colocar ele em campo, inclusive agora com esse aliado de peso, a gente pode dizer, tecnologia. Falamos agora há pouco, né, das vacinas e tudo mais. A tecnologia no esporte bem avançada. E talvez vá ajudar o craque brasileiro aí nesse início de rotina intensa dos treinamentos. Ele está usando uma esteira com tecnologia desenvolvida pela NASA, e ela é conhecida no meio de alta performance com o nome de Alterg. É um equipamento que é uma grande aposta, portanto, da comissão técnica e também do departamento médico da seleção brasileira, para acelerar a transição do atacante para os gramados. Aliás, a esteira, pelo valor dela,
1: gente,
0: eu espero que Neymar volte voando, jogando tudo que ele sempre soube jogar. Porque o valor da esteira antigravidade, ele varia de 35 mil a 75 mil dólares. Então, taca-lhe pau aí na esteira, Neymar.
1: Meu Deus.
0: Se trata direitinho, porque ela é cara e, quem sabe, em campo a gente consiga ver bons resultados, né?
1: Boa.
0: Pelo menos ele consiga ajudar a nossa seleção brasileira.
1: Eu acho que para esse primeiro jogo, o Neymar não vai estar disponível.
0: Provavelmente, né? Não, já falaram que não.
1: Mas nos próximos, a gente espera, então, ainda mais agora com essa esteira, que ele se recupere para ajudar a gente.

0: A gente aí a conquistar o nosso ex.
1: Corre aí, não, não corre muito. Vai caminhando, vai fazendo exercício.
0: Aos pouquinhos,
1: né? Depois aos pouquinhos vai correndo.
0: É isso. Bom, rolando aqui o meu feed, Guinness Book tá trendando.
1: Eu gosto, hein?
0: Pois é, e olha só que curioso. A cidade do México, ela celebra aí 40 anos de Ola.
1: Ah,
0: com
1: verdade.
0: Tentativa de recorde. Sabe Ola?
1: Sim.
0: Aquela celebração de Ola. Exato, com levanta a mão ali. Ainda mais na época de Copa, é bom a gente celebrar esse Ola, né? Os mexicanos aí, eles foram às ruas da capital para tentar quebrar um recorde esportivo antes do pontapé inicial, então, do torneio, né? A Copa do Mundo, para realizar, então, a maior Ola da história. Olha isso, gente, a saudação, né, que é comum ali nas partidas de futebol e também em outros esportes, popularizada justamente no México, na Copa de 1986. Então, nada mais justo do que eles estarem celebrando ali esses 40 anos e estarem tentando ali quebrar o recorde também. Vale lembrar que o recorde anterior registrou 157.574 participantes em uma ola nos Estados Unidos em 2008. É muita gente. Esse resultado, ele foi divulgado, né? Então tá como ali o último recorde, mas o resultado agora que o México tentou quebrar ainda não foi divulgado pela organização. Então a gente não sabe se esse recorde ele foi quebrado ou não. A gente fica ali com o último número, que é de 157.574 participantes. Muita gente fazendo um rolo ali para comemorar.
1: Vamos ajudar, vamos ajudar.
0: Olá!
1: Eita, nós. Os mexicanos, eles gostam, hein? Eles são animados.
0: Eles
1: na
0: são.
1: Copa do Mundo vai ser um espetáculo, espetáculo nas arquibancadas também. Falando em Copa do Mundo, trendou aqui seleção do Irã.
0: Opa!
1: Mais um capítulo, o que será que aconteceu? A gente explica para você, porque os jogadores iranianos, eles desembarcaram no México em meio ao conflito com os Estados Unidos, né? Então, foi na cidade de Tijuana. Lembrando que o torneio vai acontecer em meio a essa guerra de mais de 100 dias, envolvendo Estados Unidos, Irã e Israel também. Só que a tensão entre essas duas partes, em específico falando, Irã e Estados Unidos, ela vem, né, mobilizando a FIFA desde bem antes do torneio. Então os Estados Unidos chegaram a afirmar que o Irã não poderia participar da Copa. Na verdade, essa foi uma declaração do Donald Trump, apesar do acordo para que a nação fosse representada, sim. Então os americanos chegaram a determinar que os jogadores entrassem e saíssem do seu território apenas para o jogo. O que, que isso significa? Que eles não estabeleceriam sede nos Estados Unidos. Poderiam optar pelo Canadá ou pelo México. Mas dormitório, treinamento, nada de ser feito em solo americano. Então, talvez seja essa a tendência, né? Então, da seleção iraniana ir para os Estados Unidos, se necessário, no mesmo dia das partidas disputadas. Fora isso, não sei se é um comum acordo, não sei se é para se preservarem, todas as partes se preservarem, mas a princípio, México e Canadá vão servir aí como dormitório e treinamento, portanto, aí para a seleção iraniana. A gente aguarda porque, né, quinta-feira tá aí, tem estreia da Copa do Mundo. Lembrando, transmissão TNC, e aí no dia 13, no sabadão, é a vez da nossa
0: Brasil,
1: seleção.
0: É isso aí. Pra eles entenderem, então, né, tomara que essa Copa sirva pra eles entenderem que a gente também quer paz, né? Então, que o futebol abra aí essas portas desse pontinho de paz, certo, gente? Bom, a gente já segue falando sobre seleção brasileira, também vamos falar sobre Tesouro Sibéria, que tá aparecendo aqui no nosso feed. Ovelhas também, Mongólia, muita coisa, tudo isso e muito mais aqui no Trend das 11.
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1: 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Ouvinte TMC, nesse momento, a Avenida Recife no sentido aeroporto tem um trecho mais lento no início da via, mas depois volta a fluir normalmente. No sentido contrário, em direção à cidade universitária, trânsito de moderado a intenso. Quem sai do IPCEP para a cidade universitária, a Avenida Recife é a melhor opção de trajeto. Quem vem da cidade universitária, BR-101 no sentido Imbiribeira ou Boa Viagem, Avenida Recife também é a melhor opção de trajeto. 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
5: Já de volta, né, aqui no nosso intervalo comercial, a gente volta com notícias locais, informações aqui da nossa região metropolitana. Olha, você motorista, né, que teve dificuldade hoje pela manhã ali na Avenida Norte, nas imediações da Encruzilhada, né, a gente traz aqui a notícia de que foi um protesto que aconteceu hoje pela manhã e aí atearam fogo em pneus e aí realmente hoje a situação ficou bem complicada logo no início da manhã e depois em um outro momento. Então, as informações que chegaram pra gente, né, são essas, que foi um protesto realizado ali na Avenida Norte e com isso, claro, né, causou ali transtorno para muita gente que teve a rota ali alternada por conta dessa questão. Tá bom? E claro que a gente continua monitorando o trânsito. A equipe aqui da TMC, né, sempre chega com informações nos nossos programas, trazendo todos os detalhes em relação à situação do trânsito na região metropolitana do Recife, né? Ah, deixa eu falar também em relação à vítima, a Marcela, que foi vítima do incidente com o tubarão. Ela deu um depoimento, né, falando que, enfim, vai aguardar, que não sabe como é que vai ser o futuro, mas que bom que ela já está ali em uma situação melhor, né? O que a Carol falava agora há pouco no programa, claro que vai precisar ali de um tempo para uma reabilitação, mas ela já deu uma entrevista, o que mostra que ela se recupera bem. Apenas pontuando a você, nosso ouvinte, o estado de saúde, né, das vítimas em relação aos incidentes com o tubarão que a gente teve, que foi registrado um na Praia de Piedade e outro caso na Praia de Boa Viagem aqui no Recife, né, região metropolitana do Recife. Eu lembro a você também que daqui a pouquinho a equipe esportiva da TMC entra em campo, né? Esportes TMC. Não tivemos rodada esses dias. Esses dias foi de folga para o futebol pernambucano, mas ficam ali os preparativos, como que devem ser os próximos jogos. Tivemos também ontem a final da Copa do Nordeste, né? E o Vitória lá da Bahia foi o campeão, né? Venceu a equipe do Fortaleza, tanto no Castelão quanto ontem no Barradão, né? Então, Vitória sendo campeão, time do Vitória campeão da Copa do Nordeste, né? O Sport que inclusive esbarrou ali na equipe do Fortaleza, lembrando bem. Então, daqui a pouquinho, todas as notícias esportivas com a equipe da TMC, TMC Sports, começando na sequência. E eu lembro que a gente volta, né? Durante a qualquer momento a gente pode voltar aqui com as informações, com os assuntos mais fortes, os assuntos pertinentes, tudo para que você fique sempre muito bem informado. Esse é o nosso objetivo. Continue aqui na TMC, porque daqui a pouquinho a gente volta com muita notícia, tá? Um forte abraço e eu lembro também que a gente se encontra às 5 da tarde. 5 da tarde estarei aqui para conduzir mais uma edição do Pernambuco TMC. Forte abraço e até daqui a pouquinho.

0: Vem continuar trendando com a gente aqui no Trend das 11. A gente que vai com você até o meio-dia, te atualizando de tudo que tá acontecendo aí, inclusive nas redes sociais. Te convido, então, a seguir a gente no @TMCNewsBR, tanto no Instagram quanto no TikTok, também lá no YouTube, para você assistir a gente, né? Ver a nossa live, @TMCNewsBR. Certo, Thiago?
1: Certíssimo. Eu tô com um celular em mãos aqui para você mandar aquele recado, aquele alô, aquele abraço no 11 972 21 1001. Se quiser falar dos assuntos que estamos trendando, estamos bombando, fica à vontade. Tem seleção brasileira, tem política, tem guerra, tem entretenimento, tem cinema, tem também o tempo e a temperatura. Tá calor, tá frio na sua região? Quiser mandar aquela foto bonita do céu? Boa. Ou do céu fechado? Ou do dia agradável? Manda aqui pra todo mundo em qualquer canto do Brasil. 11 972 21 1001. Daqui a pouquinho a gente interage mais, Petra.
0: E também pra falar um pouquinho do seu algoritmo, né? O algoritmo é tão diferente pra cada um. Sim. Né? Vai que o que tá trendando pra você não tá trendando pra gente. Também manda, fala aí pra gente aqui, pra gente repercutir com você, fechou? A gente segue aqui atualizando o nosso feed, porque tá aparecendo pra gente Tesouro Sibéria.
1: O quê?
0: Trendando bastante nas redes sociais. Você imagina do que seja? Porque eu tô descobrindo nesse momento, olha. Lago na Rússia vira aí patrimônio da Unesco, viu, gente? O Lago Baikal, reconhecido como patrimônio mundial ali por guardar segredos de 25 milhões de anos. Haja tempo. Opa. Viu? Que isso? É o lago mais antigo e profundo do planeta, tá? Pra vocês terem uma noção ali, com impressionantes 1.642 metros de profundidade.
1: Caramba. Nossa,
0: se você cair nesse lago, já era.
1: Ah, já era.
0: Já era demais. Ele armazena cerca de 20% de toda a água doce não congelada da Terra. Então, é um lago ali importantíssimo, né? As águas, elas são cristalinas, que dão visibilidade ali, né? E a visibilidade ultrapassa os 40 metros de profundidade. Então é um lago muito bonito, né? Além de histórico, muito bonito. A cultura local, gente, né? Antigos mitos ali sobre dragão aquático nas profundezas dividem espaço com relatos reais de soldados que congelaram no lugar durante uma travessia em 1920. Então temos ali relatos reais e também alguns relatos de monstros, né? De dragão aquático. Pois é. Então esse lago ali virou patrimônio da Unesco, o Lago Baikal.
1: Demorou um pouquinho só, né? 25 milhões de anos, mas virou patrimônio agora da Unesco.
0: Antes tarde do que nunca, né,
1: antes,
0: gente?
1: Antes tarde do que nunca, tá vendo? Você demorando a sua entrega aí né, dos produtos que você compra aí na internet. Vamos atualizar o feed? Porque apareceu pra mim Kim Jong-un. É só na ferradura, hein? Aparece pra mim Trump, aparece pra mim Kim Jong-un.
0: Tá bem, hein?
1: E vem aparecendo. Por quê? O que aconteceu? O líder da Coreia do Norte, ele usou um passaporte brasileiro falso nos anos 90.
0: Que isso?
1: É, Kim, tamo de olho em você. Não vem querer burlar as coisas, não. Teve uma cópia obtida pela agência Reuters, que essa cópia acabou revelando que o líder da Coreia do Norte e o seu falecido pai, o Kim Jong-il, eles conseguiram passaportes brasileiros verdadeiros, com identidades falsas, lá na década de 90. A família real norte-americana usou papéis para viajar sem chamar a atenção. A Coreia do Norte, ela enfrentava um forte isolamento naquela época e uma crise de extrema fome, que acabou deixando o passaporte oficial dele sem nenhuma utilidade prática. E por que o Brasil? A escolha do país, do nosso país, do Brasil, foi porque o documento nacional era fácil de ser fraudado.
0: A gente antes, tá bem demais.
1: Antes dos anos 2000, por conta da nossa grande mistura de etnias.
0: Faz sentido.
1: Entrou, saiu, ninguém nem percebeu. Demoramos o que aí? Mais 25, 26 anos pra descobrir? Não, um pouco mais, né? 35, 36 anos. Na década de 90. Portanto, demorou também, mas descobrimos, seu Kim Jong-un.
0: É.
1: Não volte aqui com... É,
0: mas quase um brasileiro, então, né?
1: Coisa falsa, é. Faz
0: quase um brasileiro.
1: Certinho. Exato.
0: Pensa nisso quando for pensar na gente. Você foi quase um brasileiro. Pensa com amor, tá bom? A gente segue aqui. Na verdade, Ti, eu bem vou pedir pra você dar essa notícia, porque Roland Garros é com você.
1: Pois é, vimos ontem, tá aparecendo aqui no feed de todo mundo. Esse que é um dos maiores torneios de tênis do mundo. Ele faz parte de um dos quatro Grand Slams, que é o torneio da França, Roland Garros. E o Guto Miguel, a gente, né, teve aí o Zverev faturando o título principal masculino, mas o nosso brasileiro, Guto Miguel, ele faturou também nesse fim de semana um título inédito para o nosso país. É um tenista brasileiro, se você ainda não ouviu falar, joga aí nas redes, procura por ele, Guto Miguel, ganhou um novo nome aí pra acompanhar, 17 anos de idade apenas.
0: Só isso,
1: e né? E ele conquistou o título juvenil de Roland Garros, foi o primeiro brasileiro campeão da chave masculina dessa competição. Ele é goiano, uhum. Ele venceu o americano Michael Antonius, na final confirmou o favoritismo em Paris, resultado que fortalece aí a visibilidade do tênis brasileiro, pode ampliar cada vez mais o interesse de patrocinadores, de investidores nessa nova safra do esporte e resgatar os velhos amantes do tênis, aquela galera que acompanhou o Gustavo Kirten, que acompanhou o próprio Fininho, Fernando Merigene, entre outros nomes. Agora tá torcendo muito pelo João Fonseca e você tem mais um nome pra torcer. Legal. Torcer tem a Bia Haddad no feminino e tudo mais, mas o Guto Miguel, apenas 17 anos, esse promete, hein?
0: Muito parabéns legal, né? Garoto. Muito legal ver a gente alcançando ali outros esportes também. O tênis que até então, ótimo, a gente não estava muito representado atualmente, né? O Ti falou aqui nomes de vários atletas importantes pra gente, mas atualmente a gente já não estava muito representado no, exatamente, tênis. E agora aparecendo ali mais um, então, tenista, Miguel, certo? Guto Miguel.
1: Guto Miguel, então, força pra ele, pra cada gente, vez mais, hein?
0: É isso, torcida aqui, viu? Agora a gente segue atualizando o nosso feed, porque Dates, Estados Unidos, apareceu Dates aqui pra mim, tá? E aí eu vou te contar essa notícia um tanto interessante, porque 40% dos norte-americanos admitem ir a encontros apenas pela refeição gratuita. Você acredita? Ava. Você acredita? Você que tá assistindo a gente, ouvindo a gente? Você faz isso?
1: E ó que lá eles comem bastante, hein?
0: Lá eles comem bastante.
1: A conta, viu, vai sair, gente, cara, hein?
0: Pois é, então 40% aí dos norte-americanos já admitiram ali a encontros apenas pela refeição gratuita. Esse interesse,
1: que,
0: né,
1: beleza,
0: por trás ali do match, nos apps, às vezes está mais no cardápio do que na conversa, viu? Então você entra ali no aplicativo de encontro e já pensa, o que eu vou comer hoje? Não, né? Vou ver aqui a pessoa que tem a cara que mais pode me dar uma refeição ok, certo, Thiago?
1: Certo.
0: Pois é, 27,5% disseram que nunca fizeram isso, né? Mas já pensaram nisso. 30% já recusaram o convite por não ter dinheiro para pagar a conta hoje.
1: Tá vendo?
0: Gente.
1: Acontece.
0: Pois é, e no Brasil, com o preço de jantar completo cobrando aí cada vez mais, né? Aceitar convite ali num japonês chique, a gente tá topando, virou uma estratégia de sobrevivência econômica pro bolso dos solteiros, viu? Especialistas, inclusive em etiqueta, criticam a falta de sinceridade. Porque quando quase 7 em 10 americanos fizeram ou pensaram em fazer, virou sintoma, não exceção. Então, os especialistas ali em etiqueta criticam, mas tem gente que continua fazendo porque, né, gente, uma refeição de graça, se ele sair para um date, você aproveita ainda a pessoa e ainda come de graça, tudo
1: que
0: certo.
1: Que coisa, hein? Será que é só lá ou é aqui também? Olha, ou é ao redor do mundo também? Manda aqui pra gente.
0: Vai virar tendência, viu? Eu acho.
1: Se você já caiu numa dessa, manda aqui pra gente no nosso WhatsApp no 11 972211001 nos Estados Unidos. A princípio, é tendência. Atualizei meu feed, apareceu drones Copa do Mundo. A FIFA tá testando um show de drones aí pra abertura da Copa 2026. Você viu essas imagens pela internet? Fazendo o logo escrito FIFA? Pois é, já estão no ensaio e esses testes, eles aconteceram aí e vão, né? A previsão é que aconteça na abertura e também nas partidas noturnas do torneio. Durante o ensaio no estádio Azteca, no México, milhares de luzes formaram a imagem da taça da Copa do Mundo, inclusive também bandeiras nacionais, né, dando aquela prévia aí do espetáculo tecnológico preparado para os torcedores. Então a Copa de 2026, ela deve movimentar cada vez mais dinheiro, muita grana. Tem muito investimento, inclusive, mas tem muito lucro. E deve movimentar, no geral, cerca de 205 bilhões de dólares e gerar mais de 800 mil empregos, consolidando aí o torneio como uma das principais plataformas de negócios. Também é uma plataforma de marketing, não tem como fugir disso. São experiências para as marcas que investem bastante, mas principalmente para os fãs. Só que nesse caso, nessa Copa, para os fãs que conseguem pagar a bagatela de não sei quantos mil reais por um ingresso, sem contar a viagem, a hospedagem, a comida e tudo mais. A cerimônia de abertura, lembrando, acontece nesta semana, quinta-feira, coloca na agenda.
0: Boa!
1: Promete combinar futebol, tecnologia e inovação numa das maiores produções da história do esporte mundial. E é claro, tem transmissão TMC, metade da nossa equipe já está por lá, Estados Unidos, México, Canadá. A outra turma já tá chegando para uma cobertura completa, exclusiva para você, ouvinte da TMC.
0: Tô ansiosa, viu, gente? E confiante que esse Brasil vai ganhar o Hexa ali de qualquer jeito. É isso. Bom, a gente segue aqui com Alerta Saúde aparecendo, trendando. A gente vai falar sobre um assunto bem sério agora, porque transtornos mentais, eles cresceram 96% no mundo desde 1990, gente. Pois é, quase dobraram ali no mundo nas últimas 3 décadas, né? Um dado assustador pra gente falar aqui. Esse dado, ele faz parte de um estudo publicado na revista científica The Lancet. É uma pesquisa que revela que o número de diagnósticos, ele saltou de 599 milhões em 1990 para 1,17 bilhão de pessoas, tá? Ansiedade e depressão lideram o ranking das condições mais comuns, com mulheres e jovens ali de 15 a 19 anos sendo os grupos mais afetados. Os fatores sociais, como pobreza, desigualdade e o isolamento agravado pela pandemia, explicam o avanço. A gente falou bastante sobre isso, né? Depois da pandemia, muitas pessoas falando sobre questão de depressão, de ansiedade. Então, a pandemia também teve a ver, né, com esse aumento ali. A maioria dos países não consegue oferecer atendimento psicológico para a explosão de demanda. Então, isso também agrava essa situação e faz com que esse número cresça cada dia mais. Infelizmente, a gente tendo que noticiar esses dados aqui, né? Enfim, a gente fala sobre ansiedade, o mal que, né, atinge aí o século também, muita gente ansiosa. Uma pena a gente ver esse número crescendo.
1: Tá certo, né? Então tá chamando atenção nas redes, tá ganhando muita repercussão.
0: Cuide da saúde mental.
1: A gente trazer esse alerta e trazer informação cada vez mais pra você. Apareceu pro meu feed Bolsonaro. Ó, falei de Lula, falei de Alexandre de Moraes.
0: Hoje você fala com política, Thiago.
1: Falei também do Trump, do Kim Jong-un. Tá bem? Agora, Bolsonaro, não poderia faltar. Por quê? Porque existe uma nova aposta ali do entorno do Jair Bolsonaro para tentar tirar o ex-presidente da cadeia. Abre aspas para um comentário do líder da oposição. Temos absoluta convicção da inocência do presidente Jair Bolsonaro. Fecha aspas. Né? Então ele quer evidenciar a expectativa sobre uma ação de revisão criminal. Por isso que o nome do ex-presidente está trendando na manhã de hoje. Então, a defesa do ex-presidente apresentou ao Supremo Tribunal Federal, no início de maio, um pedido de anulação de todo o processo que levou a essa condenação. Isso aconteceu anos anteriores em outros governos. A gente lembra do caso que ganhou o nome de Vaza Jato, lembra? Que foi o escândalo de origem do vazamento de acervos gigantescos de mensagens. Foi uma denúncia, na época, a uma atuação da Força-Tarefa, da Lava Jato, aí sim com o nome oficial, no Ministério Público Federal. Né? Então ficou famosa a frase, né, que o pessoal falava que em Fux confiamos, uma tradução do inglês escrita aí para em Fux we trust, que foi escrita ao procurador na época, Deltan Dallagnol, né? Então, existe agora, por parte agora dos apoiadores do ex-presidente Jair Messias Bolsonaro, uma nova aposta, um novo pedido ao STF para tentar tirar, né, essa pena do presidente, que agora, lembrando, ele está levando a sua prisão domiciliar, né, na casa dele, saiu da papuda.
0: Por conta de questões de saúde, né, e tudo mais.
1: Exatamente, mas ainda assim a oposição tentando reduzir a pena ou mesmo querer provar a inocência do ex-presidente. Claro que é um assunto que a gente segue acompanhando. Nossa equipe de Brasília sempre 24 horas atenta aos desdobramentos aí do caso Bolsonaro.
0: É isso aí. Olha, a gente segue aqui dando F5 no nosso feed, aparecendo comportamento. Porque falar demais pode prejudicar suas relações e carreira profissional. Você fala demais? Pois é, então talvez essa notícia seja pra você,
1: uma,
0: viu?
1: Dica, hein? Uma dica. Cuidado. Você aí,
0: Pois é, porque olha, o jornalista Dan Lyons revelou que vivemos em um mundo muito barulhento.
1: Assim.
0: Isso é normal.
1: Sim.
0: Que nos força ali a falar por pura ansiedade ou insegurança. Pois é, pra quebrar o hábito de falar sem parar, a dica de ouro é a seguinte: praticar a escuta ativa, viu? Ó, você deu essa...
1: Tô te ouvindo.
0: Ó, é isso, você deu essa dica, né? Ó, Calma, para de falar. Então, vamos praticar a
1: escuta. Vou prestar atenção em você agora,
0: Pietra. Vai lá, Thiago. Manda. Prestando atenção. Entrar em conversa ali com o objetivo real de ouvir e entender o outro é o principal, tá? É isso. Em vez de ficar só ali esperando a sua vez de rebater. Isso não é saudável, segundo aqui o jornalista. No ambiente corporativo, inclusive, é importante ter uma comunicação concisa. Porque essa comunicação concisa, ela é vista como um símbolo de poder e autoconfiança, ó. A gente aqui, o pessoal da Trend, do Trend aqui, te dando dicas de como você tá também manter o seu emprego ali.
1: Quase bem a coach, tranquilo. A coach Pietra.
0: Tô muito coach, gente, muito coach. Bom, o jornalista, ele resume o conselho de liderança com fale menos para conseguir dizer muito
1: tá
0: mais.
1: Tá vendo?
0: Gente, isso pra mim é uma frase de efeito de coach total.
1: É aquela famosa frase, menos é mais.
0: Menos é mais, exatamente.
1: Isso faz muito sentido, né? Porque as pessoas, quando ficam inseguras, elas acabam
0: falando muito e não falando nada, no
1: metendo
0: final das contas,
1: os
0: né?
1: pés pelas mãos. E aí o tiro sai pela culatra,
0: isso,
1: né?
0: É verdade.
1: Acaba falando demais, enfim, né? Esse lance da escutativa é importante, que muita gente ouve já pensando na resposta que vai dar. Sem querer, a Pietra tá falando aqui comigo, já tô pensando que eu vou dar de resposta pra ela. Calma, Thiago.
0: Verdade.
1: Ouve primeiro, depois assimila. Isso, e vai pra próxima lauda pra treinar aqui no Trend das 11.
0: Fica a dica então, viu?
1: E eu vou falar de Beatles.
0: Opa!
1: Que bacana, agora sim, hein? Finalmente um assunto aqui no meu feed. O feed é bagunçado assim mesmo. Você tem que saber de tudo quanto é assunto. Política, entretenimento, esporte, vem música agora. Por
0: Boa.
1: Quê? Dia Mundial dos Quatro Garotos de Liverpool é oficial agora. Tudo que você precisa é amor. Olha que beleza, hein, Bruno? Dia Mundial dos Beatles vai ser comemorado no dia 25 de junho. Agora, nesse mês.
0: Chegando.
1: Tá chegando. A data, ela era já comemorada, mas de uma maneira muito informal, desde o ano de 2009. E por que o motivo? Por que da data do dia 25 de junho? Porque neste dia, 25 de junho, mais do ano de 1967... foi a primeira transmissão internacional de televisão de All We Need Is Love. Você tá ouvindo aqui, ó. Bacana, né? A iniciativa na época do programa Our World da BBC alcançou uma audiência estimada na época de 400 milhões de pessoas no mundo todo. Então, para comemorar, a Apple Corps anunciou que acontecerão eventos presenciais, online também, para os fãs, para os Beatles maníacos do mundo todo. Então agora vai ser oficial, 25 de
0: Legal.
1: Junho é o dia dos quatro rapazes de Liverpool, dia dos Beatles. A gente vai comemorar aqui na TMC também.
0: Feriado, será, gente?
1: Feriado
0: Nada
1: mundial?
0: Nada a ver pedir um feriado?
1: É, não sei, vai ter Copa, né? Não sei se vai dar.
0: Emenda tudo, tá tudo certo. Bom, seguindo aqui, depois dessa notícia sobre Beatles, a gente vai falar sobre Papa. Pois
1: ah,
0: é, gente,
1: trendou,
0: Papa
1: hein?
0: Está trendando aqui. A gente vai unir Papa com futebol, seleção. Vamos falar sobre Copa também envolvendo Papa, viu? Porque o Papa Leão definiu, então, para quem que vai torcer na Copa, viu, gente? Futebol entrou aí na pauta do Papa Leão durante uma viagem à Espanha. Ele, que é o primeiro Papa norte-americano, vale lembrar, vai torcer, claro, pela seleção americana.
1: Americana,
0: né?
1: É americano, né?
0: É isso, torcendo por onde, no lugar onde você nasceu, né? Pro lugar onde você nasceu. Antes de assumir ali o comando na Igreja Católica, ele disse que apoiaria o Peru em uma eventual partida contra os Estados Unidos.
1: Ah, é?
0: Tá? Pois é. Mas sem os peruanos na competição, a bênção então ficou para a seleção americana. Lembrando que o Papa Francisco, né, primeiro, ele torceu ali para a seleção argentina na última Copa. E foram os irmãos que levaram, né, a taça para casa. Será, gente?
1: Será nada. A americana
0: não.
1: Vai ganhar a Copa do Mundo?
0: Não, pelo amor de Deus, não dá. Não dá.
1: Não tem, não tem como, né?
0: Não tem como,
1: estão,
0: será, Thiago?
1: Estão no fim da fila,
0: azarão,
1: calma.
0: Azarão, azarão, nada a ver?
1: Muito azarão. Aliás, o Papa que também revelou que torce pelo Real Madrid, ao invés do Barcelona, porque ele tava desembarcando em Madrid. Lá o clássico é muito grande, né? Na Espanha, ele é muito forte. Mas como ele tava desembarcando em Madrid, perguntaram pra ele, ele falou, sou do Real Madrid, né? O
0: Será
1: Papa...
0: que se desembarcando em Barcelona, falaria Barcelona?
1: Quem sabe? Quem sabe?
0: Ele gosta de agradar a galera ali,
1: ele
0: né?
1: Ele falou, o Papa torce pra todos os times, o Papa, mas o nome dele, ele citou o nome dele particular, mas eu sou Real, aí fica fácil, então. Papa dando um pitaquinho no mundo da bola.
0: É isso.
1: Também. Atualizei o feed aqui, apareceu Encontro Aviação. Por quê? Porque a Latam está destacando o crescimento do mercado de aviação na América Latina. Maior encontro mundial de aviação civil aconteceu no Rio de Janeiro e o grupo Latam apresentou aí dados sobre a operação no Brasil, onde quase 50% de toda a sua operação está concentrada aqui no nosso país. Ou seja, só a Latam transportou 38 milhões de passageiros no último ano e detém cerca de 40% do mercado doméstico. Estamos falando aqui dos voos internos. A empresa destacou a sua estratégia de sustentabilidade, garantiu pelo segundo ano consecutivo um reconhecimento como a companhia aérea mais sustentável do hemisfério ocidental e a quinta mais sustentável do mundo. Então, sim, em contrapartida, a gente vê preço aí da querosene para aviação, a diminuição dos voos acontecendo, de fato, está acontecendo, mas, por um outro lado, bons números representando a Latam, principalmente na América Latina, principalmente no nosso país.
0: Boa. Bom, a gente segue aqui atualizando o nosso feed para falar dela, Taylor Swift. Pois é, a cantora se tornou a mais rica da história com mais de 11 bilhões de reais. E a gente vai te explicar como ela se tornou aí a mais rica da história. Olha, cantando aqui, Shake It Off.
1: Você contribuiu pra isso, aposto.
0: Será, Thiago? Eu tenho cara de Swift.
1: É, você tem. E você que tá ouvindo também já deve ter ouvido.
0: Você gosta de Taylor Swift,
1: já deve,
0: né,
1: ter ouvido alguma música
0: pois
1: dela.
0: Pois é, deras tu que o diga. Bom, aos 36 anos, a Taylor Swift alcançou um marco inédito na indústria do entretenimento, tá? A cantora acumulou ali uma fortuna estimada em 2 bilhões de dólares, que convertendo ali dá 11 bilhões de reais. Ela se tornou a artista feminina mais rica da história, vale lembrar, tá? Teve um salto ali patrimonial que ocorreu em poucos anos. Então, muito legal ver esse crescimento da Taylor Swift, né? É, vale lembrar que ela teve uma turnê ali recordista com uma valorização acelerada do seu catálogo musical.
1: E ao som da bilionária Taylor Swift, a gente vai encerrando mais um Trend das 11. É só dessa segunda-feira. Amanhã estamos de volta,
0: Petra. Com toda certeza. Às 11 horas te esperamos aqui.
1: Vem aí, programação esportiva, agora aí no seu radinho, na sua internet. A gente se fala amanhã às 11 em ponto. Aquele abraço.
0: Tchau.
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15: Olá, grande abraço para você que está sintonizado, conectado na nossa TMC. Transamérica agora é TMC, quem escuta sabe. Eu sou o Tarsis Michel e a partir de agora estaremos juntos com o Esportes TMC. é o momento, é o programa que os repórteres da Melhor do Futebol chegam com as informações do trio de ferro da capital, na ordem dos noticiários de hoje. Náutico com Moisés Oliveira, Sport com Givanildo Bezerra e Santa Cruz com Vinícius Calado. Os trabalhos técnicos de Emílio Bezerra, o Guga, e da Stephanie Dantas. Segunda-feira, 8 de junho de 2026. Faltando 3 dias para a abertura da Copa do Mundo. O Esportes TMC está no ar e você fica sabendo agora os destaques do programa de hoje.
14: Náutico. Moisés Oliveira.
13: Elenco Alvirrubro encerra hoje as atividades de olho no vice-campeão da Copa do Nordeste. Time que entrará em campo amanhã poderá sofrer até 2 mudanças. Náutico caiu para a 5ª posição na tabela da Série B com a vitória de Clube Catarinense.
14: Esporte.
12: Givanildo Bezerra.
16: Jogadores do Sport retomam as atividades logo mais à tarde no CT José de Andrade Médicis. Técnico Márcio Goiano só deve confirmar a equipe de forma oficial minutos antes da bola rolar. Atacante que estava no departamento médico pode reunir condição de jogo para enfrentar o Atlético.
14: Santa Cruz.
17: Vinícius Calado.
18: Semana de jogo importante começa com incerteza no Arruda. Elenco do Santa Cruz não treinou no último sábado por conta de atrasos salariais. Programação era de treino no sábado e domingo, mas nenhuma atividade foi realizada.
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15: Estão aí os destaques dos nossos clubes para a sequência do Campeonato Brasileiro. O Náutico entra em campo amanhã, o Sport na quarta-feira, o Santa Cruz vai a campo no domingo. Os times pernambucanos em ação nas competições nacionais. O Ederson, volante, convocado para o lugar do Wesley. O Wesley, lateral direito da Roma, se machucou no amistoso contra o Egito. Lesão no adutor da coxa. 4 semanas a expectativa para recuperação, por isso foi cortado. Ederson, volante da Atalanta, foi o convocado e ele já está integrado ao grupo do Carlo Ancelotti. Agora, o adversário do Brasil na estreia também teve um desfalque de peso. Um dos principais jogadores do Marrocos está fora da Copa, o Eusal Zuli, meia do Betis, com uma torção no joelho, né, atingiu o ligamento do joelho e está fora da Copa do Mundo. Então, as seleções aí vão perdendo jogadores importantes. Balerdi, zagueiro da Argentina, cortado. Kahl, volante da Alemanha, também cortado. Tudo isso às vésperas da Copa do Mundo de 2026. Primeiro intervalo no Esportes TMC. Na volta tem Moisés Oliveira com as informações do Timbu. 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

0: Tarsis Michel.
1: De volta com o Esportes TMC e agora é hora de destacar o alvirrubro de Rosa e Silva.
2: Náutico.
1: Elenco encerra hoje as atividades de olho no Fortaleza, vice-campeão da Copa do Nordeste. Time que entrará em campo amanhã pode sofrer até duas alterações. Náutico caiu para a quinta posição na tabela da Série B com a vitória de Clube Catarinense. Pontos destacados por Moisés Oliveira em sua manchete e ele chega agora na segunda-feira cheio de apetite para dar informações do Náutico aqui no Esportes TMC. Boa tarde, grande abraço e excelente semana, Moisés.
3: Um abraço, grande Tarsis, uma excelente semana para você, para todos os ouvintes ligados aqui no nosso Esportes TMC. Um abraço aos colegas de equipe, Givanildo, grande Vinícius e também o grande Guga. Olha, Tarsis, o torcedor está com saudade do Náutico, né, amigo? Porque a última partida do Náutico foi contra o Sport, no dia 30 de maio. Ali o resultado foi muito ruim para o Náutico, perdeu aquela partida pelo placar de 2-0. E de lá para cá, meu amigo, mais de 8 dias treinando e focado apenas nesse confronto contra o Fortaleza, que acontece amanhã. Inclusive, Fortaleza vice-campeão da Copa do Nordeste. E o Náutico segue trabalhando. Hoje à tarde acontece essa última movimentação de olho nesse confronto. O Náutico alternou os horários dos treinos, né, nesses últimos dias. Treinou pela manhã, treinou à tarde, treinou no CT, treinou nos aflitos. E o Náutico está preparado, né, para esse duelo. Expectativa de uma presença de um público interessante. Lembrando que amanhã ainda é terça-feira, então começo de semana, se querendo ou não, afeta ali o público. Mas o horário é às 19 horas. E o torcedor quer sair com a vitória e quebrar esse jejum, né, contra a equipe do Fortaleza, que já dura mais de 10 anos, Tarsis.
1: É verdade, o Náutico precisa vencer e se recuperar da derrota no Clássico, até porque, Moisés, o time deu uma caída, né, na classificação, você vai destacar isso. Mas antes da gente entrar nesse detalhe, o time que vai a campo pode sofrer até duas mudanças, você destacou na sua manchete.
3: Exato. Uma já é certa, né? É a volta do Anderson. Não vai discutir aqui, o Anderson hoje é titular.
1: E aí é reforço, né, Moisés?
3: É um reforço importante, exatamente, tá? Esse setor do meio de campo. Mas a outra mudança que pode acontecer e vai acontecer é no ataque, porque tem a entrada do Todinho, e aí não é apenas até duas, pode até três, porque existe uma dúvida, né, tá? Se o Derek é o titular ou o Paulo Sérgio. O Paulo Sérgio foi muito criticado no jogo contra o Sport, tá? Então o torcedor tem pegado ali no pé. E o Derek entrou na segunda etapa, tá? Um jogador que é bem diferente, claro, a característica do Derek para o Paulo Sérgio. A diferença é que o Paulo Sérgio é o artilheiro do Náutico nessa temporada. Tem um gol marcado na Série B, que foi contra o Operário, que também o Derek marcou nesse gol e acabou se lesionando e voltou no Clássico. Então, eu falei duas mudanças, já estão certas, né? Essas duas mudanças, para o ataque e para o meio-campo, o Anderson e o Dodô vão entrar no lugar do Vitor Andrade, que está suspenso. Dodô não, o Todinho. Mas pode ter também uma mudança aí entre o Derek e o Paulo Sérgio para esse confronto, viu, Tarsis?
1: Perfeito, Moisés. Náutico perdeu posições, né? Perdeu posição, na verdade, com vitória de Clube Catarinense, você destacou.
3: Isso, o que deixa a importância do resultado amanhã ainda mais, né? Vai subir ainda mais essa questão de poder vencer. Porque, veja, o Criciúma venceu o Londrina pelo placar de 1-0. Ultrapassou o Náutico na classificação, agora tem 20 pontos, está na quarta posição. E o Náutico está na quinta posição com 19 pontos conquistados. Então, vencer o Fortaleza amanhã não é apenas recuperar o caminho da vitória, e sim voltar a encostar ali, né, nesse G2, né? Existe um G6... e um G2, porque o primeiro e o segundo sobem ali para a primeira divisão e o terceiro, quarto, quinto e sexto faz ali um playoff. Então o Náutico quer ficar próximo desse G2 e vencendo a equipe do Criciúma, vencendo o Fortaleza, vai voltar para essa quarta posição, né, que o Náutico acabou perdendo com a vitória do Criciúma, que já iniciou essa 13ª rodada no fim de semana, Tarsis.
1: Qual o seu destaque para o próximo bloco?
3: Isso, daqui a pouquinho a gente vai ouvir o Muriel falando aqui sobre esse tempo de trabalho que o Náutico está tendo para poder, né, se preparar para esse confronto e esse jogo de amanhã pela 12ª rodada, né, da Série B. Tassis.
1: Valeu, Moisés Oliveira, com as informações do Clube Náutico Capibaribe. Vamos fazer o seguinte, a gente vai para mais um intervalo no Esportes TMC e na volta tem Givanildo Bezerra com as informações do Leão da Ilha do Retiro. 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
2: Boa tarde para você, ouvinte TMC. 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Um acidente na BR-101 sentido Sul em Prazeres deixa trecho de lentidão desde o Ibura, causando reflexos também na estrada de Muribeca e na estrada da Batalha, desde as mediações do giradouro da Avenida Guararapes. Tem viaturas do Corpo de Bombeiros no local do sinistro. Você que está agora em Jardim São Paulo e vai para o Cabo de Santo Agostinho, é melhor fazer caminho pela Avenida Recife. Pegar caminho por Piedade para pegar de lá a estrada de Curcurana em Barra de Jangada. 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

0: Tarsis Michel.
1: De volta com o Esportes TMC, destacando agora o Leão da Ilha do Retiro.
0: Esporte.
1: Jogadores retomam as atividades logo mais à tarde no CT em Paratybe. Técnico Márcio Goiano só vai confirmar o time de forma oficial minutos antes da bola rolar. Atacante que estava no DM pode ficar à disposição do comandante rubro-negro. Esses foram os pontos destacados por Givanildo Bezerra em sua manchete. E ele chega agora aqui na Melhor do Futebol para conversar conosco, informar você, ouvinte da TMC, principalmente a torcida do Esporte, sobre as informações do campeão brasileiro de 87. Boa tarde, Givanildo. Excelente semana, meu amigo. Esporte encerrando também aí nessa fase final de preparação para o duelo contra o Atlético, amigo.
2: Boa tarde, Tarsis. Boa tarde, amigos da TMC, em especial a grande nação rubro-negra que está vivendo aí a expectativa desse jogo importante diante da equipe do Atlético. Um jogo que promete, até porque o Esporte, que até ontem era o líder da competição, mas acabou perdendo a liderança, já que a rodada beneficiou a equipe do São Bernardo, que venceu a equipe do CRB fora de casa por 3-2, assumindo assim de forma momentânea, digamos assim, a liderança da competição com 25 pontos ganhos, deixando o Leão na vice-liderança

0: do time para encarar a equipe do Athletic, Tassis.
1: São desfalques, né? Os desfalques, o Zé Lucas tá fora, o Cleison, o Iago, né, Divanildo? São jogadores que compõem aí, no momento, o time titular. Mas você também destacava que atacante que estava no DM pode ficar à disposição para essa partida, é isso?
0: Exatamente, é o Marlon. O Marlon que, no jogo contra a equipe do CRB, ele sentiu o adutor da coxa esquerda, saiu do time, né? Ficou em tratamento intensivo no departamento médico, já está na transição e poderá ficar à disposição de Márcio Goiano. Mas, para ele iniciar a partida, eu acredito que não. Ele deve ficar na condição de suplente, deve ficar ali para entrar no decorrer da partida. Aos poucos, ele deve retornar ou retomar a titularidade. O detalhe é que três jogadores disputam duas vagas no setor de meio campo. Vamos lá, já que o Zé Lucas está fora, aí fica o Fábio Matheus, o Pedro Martins e até mesmo o Zé Gabriel disputando essa vaga. O Biel, que é uma peça importante, é a peça-chave no esquema tático aí do Márcio Goiano, será mantido. Mas ele também pode entrar com o Carlos De Pena. O De Pena que era titular do time, e aí o rendimento caiu, e ele poderá reaparecer agora como titular nessa partida. No ataque, com o Yuri Castilho, que vai cumprir suspensão, ele tem aí a opção do Gustavo Maia, que deve iniciar jogando. O ataque deverá ser formado com o Barleta, o Gustavo Maia e também o Perotti, mas ainda é prematuro. É como o próprio Márcio Goiano falou, que só vai definir o time de forma oficial minutos antes da bola rolar.
1: Perfeito, Givanildo. Então tem aí as opções no meio campo para substituir o Zé Lucas. Brigam o Zé Gabriel, o Pedro Martins, Fábio Matheus, tem um De Pena para o meio, né? Para essa...
0: Exato.
1: E tem o Marlon também, que se ficar à disposição também pode aparecer. Mas aí é um caso mais complicado por conta de lesão, né, Givanildo? Tá voltando de lesão e ainda é dúvida pro jogo, né?
0: Isso, ele tá na transição, né? Mas que ele vai pro jogo, vai. Agora, pra iniciar, ainda é cedo. Até porque houve uma lesão grau 2 na coxa esquerda no jogo contra o CRB. O atleta está na transição, mas vai figurar nos planos, sim. Agora, pra iniciar o jogo, eu acho muito difícil, pouco provável.
1: Perfeito, Givanildo. Seu convidado para o bloco 2?
0: Será o lateral direito, Madison, que vem subindo de produção a cada partida, a cada jogo. E ele fala da semana produtiva de trabalhos puxados no CT José de Andrade Médicis.
1: Valeu, Givanildo, com as informações do Esporte Clube do Recife. A gente vai a mais um rápido intervalo no Esportes TMC e na volta tem Vinícius Calado com o Santa Cruz numa crise financeira que infelizmente já virou rotina no dia a dia do tricolor do Arruda. 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

0: Tarcísio Michel.
1: De volta com o Esportes TMC. A gente está destacando muito a Copa do Mundo. A TMC vai fazer a cobertura da Copa do Mundo. E a notícia é essa de momento. Os Estados Unidos negou o visto do árbitro Omar Artan, da Somália. Ele não é qualquer árbitro, ele é o melhor árbitro africano escolhido pela FIFA. Ele foi deportado, até a embaixada do país concedeu a ele um passaporte diplomático, mas as autoridades americanas não aceitaram. Tudo bem, é direito de cada país aceitar a entrada de qualquer um. Agora, sabe que vai sediar uma Copa com várias nações. E ainda a gente passa por uma notícia dessa. Que coisa constrangedora essa informação. Então o árbitro já voltou para o seu país. O Omar Artan, da Somália. Meio-dia, 26 minutos, no Esportes TMC. É hora de destacar o tricolor do Arruda.
0: Santa Cruz.
1: Fim de semana sem treinos, greve de atletas, semana no Arruda começando com incerteza. Tudo isso em meio a uma Série C e a um confronto dificílimo no final de semana, fora de casa, contra a equipe do Brusque. Vinícius Calado chega com as informações do Santa, que teve um final de semana muito conturbado. É isso, Vinícius. Boa semana, amigo. Grande abraço.
2: Valeu, Tarcísio. Um abraço, uma excelente semana a você, aos ouvintes que estão conosco aqui no Esportes TMC de hoje. Bronca, viu, Tarcísio? A gente, até fazendo uma linha cronológica, né, dos fatos, na sexta-feira à noite a gente estava no Bola na Rede e até a gente trouxe a informação, né, confirmamos durante o noticiário de que o Santa não iria folgar no final de semana o elenco, teria treino sábado e domingo pela manhã no Arruda. Eis que chegou o sábado, tudo ok, o horário marcado de 8h30 da manhã, tudo pronto, o staff preparou o treinamento, no campo também já o início da atividade estava pronta, né, para os atletas realizarem, só que não aconteceu. E aí essa informação, no final da manhã, início da tarde do último sábado, se tornou pública, a gente confirmou a informação, né, junto à fonte do Santa Cruz, que os atletas estiveram no Arruda, mas não subiram para campo para realizar o treinamento, e que isso teria sido, entre aspas, né, um alerta da parte dos atletas para que a situação dos salários sejam resolvidas. E, Tarcísio, uma coisa importante, não se teve a não realização dos treinos ou do treino do sábado com os jogadores no Arruda não indo a campo, não pelo fato do atraso em si, mas pelo que se comenta, isso extraoficialmente, o Santa também não se pronunciou sobre o assunto, então também dá margem para que as informações e as versões se multipliquem, mas o que a gente tem de informação é que o que não pegou bem inicialmente foi se ter acordado uma data para um pagamento e não ter sido cumprido esse prazo. Então isso fez com que o elenco não fosse para o treino do último sábado, não fosse a campo, apesar de estar no Arruda.
1: É uma situação muito lamentável, né? Tudo isso que acontece numa grande instituição agora. Está fazendo parte do cotidiano, né, do Santa Cruz, informações de salários atrasados. Infelizmente, os atletas...
2: Oi. Até sobre a sequência, quando a gente falou que sábado e domingo teria treino, pela manhã no Arruda, o sábado aconteceu, desculpe, esse episódio, e no domingo, que seria outro dia da atividade, terminou sendo folga na programação. Ou seja, o Santa, nessa preparação para o jogo contra o Brusque, um jogo importante, dificílimo, dois dias a menos de preparação, seriam dias importantes dessa preparação, e não aconteceu. Então, Santa Cruz, hoje pela manhã, a gente está aguardando até a informação, a princípio aconteceu a atividade no Arruda, mas durante a programação da TMC, a gente vai trazer outros detalhes de como foi esse treinamento de hoje. Aí, obviamente, tá o presidente Bruno Rodrigues, teve que se mexer, teve que intervir, e a informação é que existia um acordo para hoje algum valor ser pago. E aí a gente vai aguardar também, está aguardando essa confirmação da informação.
1: É uma situação muito difícil, né? Os jogadores estão no direito, né? Todo trabalhador é digno do seu salário em dia, né? Os jogadores estão trabalhando. você julgar o rendimento de um, ah, fulano, é uma coisa, mas tá trabalhando, tá todo dia cumprindo o horário, merecem receber. Na minha opinião, na minha sim, humilde opinião, o presidente do Santa, a direção do Santa, eles deveriam ter se pronunciado sobre a situação e passar a realidade. Porque dá espaço, como trouxe o Vinícius, a teorias. Ah, aconteceu isso, aconteceu aquilo, prometeram e não pagaram. Não foi por conta disso, foi uma promessa que fizeram de regularizar os funcionários, não conseguiram. E fica nesse disse-me-disse. E nada melhor do que conter essa crise com uma fonte oficial se pronunciando. Gente, conversamos com os jogadores, está acontecendo isso e isso, mas é direito de cada um. Mas em meio a tudo isso, Vinícius, semana de incertezas, mas tenho uma certeza, o Santa tem o Brusque no final de semana e aí é um confronto pesado, amigo.
2: Parada duríssima, né, Tassis? O time do Santa Cruz tendo esse longo período de preparação que, de certa maneira, foi prejudicado porque a comissão técnica trabalha planificando os treinos, determinando a carga, né, das atividades, se baseando de acordo com a quantidade de sessões de treinamento que acontecem. Você tendo duas a menos, isso representa muita coisa. E do outro lado, vai ter nada mais, nada menos, Tassis, do que o atual vice-líder da competição, empatado, né, em pontuação com o líder Paysandu, está atrás do critério de desempates. E uma equipe que em casa tem 100% de aproveitamento, marcou 8 gols, sofreu apenas 2 e tem uma campanha de apenas uma derrota, e essa derrota fora de casa, num jogo muito complicado, duro e competitivo contra a Ferroviária. Então, é a semana que começa com a incerteza de vai acontecer novamente o que aconteceu no sábado, vai se cumprir com o pagamento de alguma parte do que se deve aos funcionários, aos atletas, como é que vai ser essa semana do Santa, até aqui seguem esses pontos de interrogação. Mais um jogo complicadíssimo no próximo domingo, 11 da manhã, fora de casa, contra a equipe do Brusque. E a expectativa, Tassis, é que quem desfalcou o Santa na última partida, William Alves, Thiago Enes e Quirino, estejam à disposição para o jogo contra a equipe do Brusque.
1: Quem será seu convidado para o Bloco 2?
2: Vamos escutar o preparador físico do Santa Cruz, Diego Inácio. Tassis.
1: Valeu, Vinícius Calado, com as informações do Tricolor do Arruda. Lembrando sobre seleção brasileira, Neymar passa hoje por uma ressonância magnética, né? E aí esse exame vai mostrar como está a lesão na panturrilha, se evoluiu como esperado ou se evoluiu pouco, se não houve evolução. As informações extraoficiais nos bastidores é de que o Neymar está muito bem, que a recuperação vai além do esperado. E a gente espera que no resultado do exame isso seja oficializado. Meio-dia, 34 minutos, mais um intervalo no Esportes TMC. Na volta, os convidados falam aqui nos microfones da melhor do futebol. 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

0: Náutico. Moisés Oliveira.
1: De volta aqui no Esportes TMC para ouvir o goleiro Muriel, que fala se o Náutico tem alguma vantagem, uma vez que o Náutico teve, né, mais de 8 dias para se preparar para esse confronto contra a equipe do Fortaleza. Já o tricolor do PC acabou disputando ali a final da Copa do Nordeste. Tem alguma vantagem, Muriel, para essa partida de amanhã?
2: Não sei, né, até que ponto isso é uma vantagem ou não, porque ao mesmo tempo o adversário segue jogando grandes jogos, decisões, e é uma maneira de se preparar também. Né, os jogadores, a gente gosta, quanto mais jogos melhor, jogos decisivos, bons jogos, e a gente vê o Fortaleza, né, tá numa boa sequência, né, é um dos grandes times na Série B, né, um adversário que estava há muitos anos na Série A, mas a gente tem que focar naquilo que está no nosso controle, né, a gente tem que aproveitar as oportunidades, se preparar já para esse jogo, viver como se fosse uma decisão, e é o que a gente tem feito, né, focado já no próximo jogo, trabalhando, tentando evoluir, aprimorando aquilo que a gente tem de bom e poder corrigir algumas coisas para que a gente possa cada vez mais seguir em evolução. Estamos na parte de cima da tabela, a gente sabe que quanto mais o campeonato passa, mais difícil vai ficar, né? Ainda mais se a gente continuar mantendo nas primeiras posições, né? Os outros times passam a olhar de uma maneira diferente. Então a gente tem que estar focado naquilo que a gente controla, trabalhando forte para seguir evoluindo dia a dia, para que a gente venha conquistar os nossos objetivos.
1: Portanto, as palavras do goleiro Muriel falando aqui no Esportes TMC. 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
1: Givanildo Bezerra.
2: Vamos ouvir o lateral Madison, que fala da semana produtiva de trabalhos puxados.
3: Então, tá sendo muito importante, né, essa semana aí de preparação, né? É, a gente sabe o quanto é difícil no futebol brasileiro você ter 10 dias, né, para poder trabalhar, poder recuperar alguns jogadores, né? É, tá alinhando aí todo mundo, colocando na sua seu melhor, né, do estado físico, técnico, né, tentar igualar todos os jogadores, né? Muitos jogadores não vem atuando, então esse tempo é bom para realizar alguns coletivos, né, para o pessoal também pegar um ritmo de jogo. Está sendo muito bom, é importante, né, a gente está trabalhando bastante, forte, concentrado no objetivo, né, da próxima quarta. É, sabemos da responsabilidade que temos, né, na mão. E é isso, a equipe está bastante focada, está sendo dias aí de muita entrega, né, de muito foco nos treinamentos para procurar estar evoluindo mais e mais, para a gente poder continuar dando uma boa sequência na temporada.
2: Este é o lateral direito, o Madison, falando aqui no Esportes TMC, na Transamérica. 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
8: 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Temos complicações no sentido centro da Avenida Engenheiro Abdias de Carvalho no seu trecho inicial, pós-viaduto da BR-232 até as imediações da Praça da Chefe. Você que vem agora da Avenida Recife, está querendo chegar na região da Madalena, dá para optar pela Avenida João Cabral de Melo Neto, seguir pela General San Martín até encontrar Abdias em um ponto mais tranquilo e sair da retenção. 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

0: Santa Cruz.
1: Vinícius Calado.
2: De volta no segundo bloco do Esportes TMC para ouvir o preparador físico do Santa Cruz, Diego Inácio, que em meio a esse turbilhão que foi o último final de semana, ele comenta a importância dessa parada sem jogos, só voltando a atuar no próximo domingo, dia 14, e o foco que principalmente a preparação física vem tendo nessa parada.
3: Essa parada vai ser muito importante para a gente equilibrar as cargas de trabalho, a gente implementar mais as questões táticas e técnicas do professor Christian. A gente está com alguns atletas que tiveram pequenos problemas clínicos, que estão num período final de transição, então a gente já vai conseguir colocá-los em condição para o próximo jogo. E a gente trabalhar com muita sabedoria, fazer os ajustes que precisam com relação à parte física também. É um período que a gente dá para incrementar um trabalho maior com relação a nível de força, a gente fazer alguns ajustes com alguns atletas que precisam de alguns tipos de complemento. Então é um período importante para a gente equiparar essas cargas de trabalho e para a gente colocar nossos atletas o mais apto possível para esse próximo jogo contra o Brusque. Então eu creio que essa parada é fundamental para que a gente possa voltar ainda mais forte para essas rodadas finais aí desse turno, para a gente buscar essa classificação tão almejada.
2: Esse foi Diego Inácio, preparador físico do Santa Cruz, falando no Esportes TMC de hoje. 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
1: De volta para colocar um ponto final no Esportes TMC de hoje, segunda-feira, dia 8 de junho de 2026. Trabalhos técnicos do Emílio Bezerra Uguga e da Stephanie Dantas. Mas você segue conosco aqui na TMC. Vem aí o vibrante Carlos Eduardo com o seu comentário no Arena TMC. Boa tarde, grande abraço, excelente semana.
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4: Milha TMC, um grande abraço. Uma ótima segunda-feira, um ótimo início de semana para todos que estão nos acompanhando. O Santa não treinou no final de semana. Jogadores fizeram uma paralisação em forma de protesto por atraso de salários, tanto dos próprios atletas quanto dos funcionários do clube também. Alguns noticiam que são 3 meses de direito de imagem com 2 meses de CLT em atraso. Outros noticiam que são 4 meses de direito de imagem e 1 de CLT. Vai dar no mesmo. Porque eu tomei conhecimento há cerca de um mês que no Santa Cruz metade do salário de um atleta é o direito de imagem e metade é a CLT. Assim funciona no Santa Cruz. Então, seja 4 em 1 ou 3 em 2, vai dar no mesmo no final das contas. Quem é remanescente do ano passado ainda tem débito com 13º e férias. Para quem não sabe, muitos contratos de jogadores incluem também o aluguel de moradia. O atleta acerta um salário, acerta luva, acerta gatilho de rendimento e muitos incluem também o aluguel das suas moradias nos contratos. Também existe atraso de moradia de vários jogadores do elenco, ou seja, é uma situação muito difícil. Eu li muita coisa durante esse final de semana, em rede social, em blogs e por aí vai. Onde alguns chegam e não, mas tem muito time de Série C e de Série D que está atravessando isso também. Olha, nunca podemos ter como parâmetro o que está errado. Nunca podemos ter uma baliza com situações que não estão dentro do correto, que não estão dentro do que deve ser feito. Então não dá para estar a toda hora, a todo instante, mas Amazonas, mas não sei o quê, mas a Ponte Preta foi campeã ano passado, foi. Foi campeão mesmo, subiu e depois caiu no Paulistão, no estadual. Uma hora a conta chega. E essa conta do Santa Cruz está chegando agora num momento de reação do time. Porque na semana passada, antes dessa paralisação, eu dizia aqui, por mais que a gente discorde de uma escalação aqui, de um jogador que é colocado acolá, o Santa está reagindo no campeonato. São 2 vitórias e 2 empates com o Christian de Souza. Ou seja, em 12 pontos disputados, no comando dele, o Santa conseguiu 8 pontos. E já está prejudicadíssimo para a próxima partida do Campeonato Brasileiro. Enquanto o Brusque está completamente focado, já folgou o que tinha que folgar, porque lembrem-se, os atletas, depois do último jogo que o Santa realizou com a Ferroviária, tiveram 2 dias de folga, merecidíssimos, 2 dias de folga. Mais 2 dias que não treinaram, nos últimos 7 dias o Santa só trabalhou 3, 4 esteve parado. Já há um prejuízo enorme para a próxima partida com o Brusque. Já não existe aquele parêntese enorme para o aproveitamento de testar algumas formações, de ajustar algumas falhas. Isso já foi perdido. Além do que, em relação a foco, o foco dos atletas, a mentalidade dos jogadores do Santa Cruz está voltada para os salários atrasados. Enquanto que o Brusque está pensando em como passar por cima do Santa Cruz, enquanto o foco do Brusque é ganhar o jogo, é estudar quem é perigoso, é anular a velocidade do Ronald, é isso, é aquilo. Eles estão trabalhando fisicamente, tecnicamente, taticamente, estrategicamente E o foco dos jogadores do Santa Cruz aqui é salário atrasado. Então o Santa já está muito atrás do Brusque para a próxima partida no dia 14. Pode haver agora uma redução de danos. E como é que isso se faz? Conseguindo equacionar, diminuir esse débito com os jogadores muito agora no início da semana. Mas logo, o ideal seria hoje, né? Que alguma coisa já pingasse na conta de jogadores e funcionários. Porque deu para sentir, em uma fala que eu vi do Eurico, de que esse é um grupo que também se preocupa com os funcionários do clube. Ele é um dos líderes. Ele falou muito em nome dos funcionários. E uma coisa é ter atraso para um atleta, outra coisa é ter atraso para um funcionário que vive de um salário mínimo. Meses atrasados para um cara que, né, muitas vezes a família depende de um salário mínimo. Então, eu senti ali que existe um coletivo significativo no elenco do Santa Cruz, escutando a palavra de um dos líderes, né? Eurico, William Alves, né? São líderes que o Santa Cruz tem em seu grupo. Precisa solucionar ou amenizar bastante essa situação já. Ou então essa reação do Santa na tabela do campeonato, ela vai ser estancada no próximo domingo. Estamos falando do vice-líder do campeonato com o mesmo número de pontos do Guarani. É o Brusque, o próximo adversário. O Santa não vai enfrentar um vice-lanterna ou um lanterna, não. Ele vai enfrentar o vice-líder da competição. Tem um outro ponto que é muito necessário trazer aqui, e é meio que uma mistura de assuntos com o que está acontecendo agora no Santa. A gestão de Bruno, é bom lembrar que no Santa são 3 anos de mandato. A gestão de Bruno Rodrigues tirou o Santa de ser um time sem divisão. Então ele pega sem divisão. O Santa conquista o direito de jogar o Campeonato Brasileiro. Então sobe um degrau, vai para D, joga o Campeonato da Série D e consegue o acesso, e hoje está na Série C. Então, nesses 2 anos, né, até o final do ano passado, o Bruno, na sua gestão, subiu o Santa Cruz em 2 degraus. É muito significativo, muito. O problema, várias vezes, né, do torcedor, e normalíssimo, é que o Santa Cruz é um gigante. Adormecido, sim, totalmente adormecido, mas é um gigante do futebol nordestino. Então, aquilo que eu canso, falo aqui direto, mas... Eu falo direto, mas não me canso de dizer. Nossos 3 times só podem estar entre Série B e A. B, A, B, A. Aí a gente analisa o que eles estão fazendo na B ou na A. Abaixo disso não é aceitável. Então, claro que o torcedor de Santa Cruz não aceita estar em Série C, em Série D. Está tendo que passar por isso, mas não é aceitável mesmo, não. Então, a cobrança para qualquer um, como está sendo com o Bruno também, ela é um acúmulo, né? É um acúmulo. Né? Não ter o Arruda agora é um acúmulo também, né? De sucessivas gestões ruins do patrimônio do Santa Cruz. E a situação de momento de estar jogando um campeonato de Série C. Mas se a gente pegar só o recorte dele, Bruno Rodrigues, na gestão do Santa, é sim considerada uma boa gestão por esses acessos que o Santa Cruz conseguiu. Brigar contra o Sport na Série A, como estava até o ano passado, em campeonato pernambucano, né? É muito difícil, gente. Aquilo que aconteceu lá em 11, 12, 13, aquilo vai acontecer daqui a 50 anos de novo. Um time de Série D ser campeão em cima de um time de Série A. Vai demorar muito, viu? Muito mesmo. Não estou falando só entre Sport e Santa, não. Seja lá quem for. Um time de D ganhar um estadual em cima de um time da Série A. Cara, é muito fora da curva. Mas onde eu falo misturar os assuntos é porque este ano, como todos sabemos, é um ano de política, eleição. Eleição majoritária para presidente, eleição majoritária no governo, para deputado, para senador. E todo o público pernambucano sabe que o presidente do Santa Cruz, Bruno Rodrigues, já foi deputado federal. E é sim um político que estava até pouquíssimo tempo na presidência do SEASA, agora não mais. Porém, quem o acompanha em redes sociais sabe que o presidente apoia a eleição de um candidato ao Senado. Ele tem um apoio, óbvio, também a uma candidata do governo. Ou seja, não está 100% focado no Santa. No Santa. Porque hoje o presidente do Santa Cruz, ele olha para o seu próprio futuro. Ele, pessoa, cidadão, político também, olha para o seu próprio futuro. Em paralelo, existe um grande problema do Santa Cruz agora com seus salários atrasados. É por isso que eu sou tão defensor do presidente remunerado. do presidente focado única e exclusivamente no trabalho e será remunerado após 30 dias por isso. Eu defendo demais essa situação, porque o que a gente conversa de gestão, né, a gestão do clube, a gestão de... Cara, você vê o presidente do Sport, Matheus Souto Maior, né, que tem a sua profissão, ele trabalha com tecnologia, mas hoje ele está focado só no Sport, né? O presidente rubro-negro abriu mão da profissão por um ano, já que temos um ano, né, de mandato tampão no Sport, para se dedicar exclusivamente ao trabalho do Sport. Porque presidir um clube do tamanho dos três aqui, minha gente, requer uma dedicação brutal, gigantesca, jamais dividida. Então, além de vários e vários problemas, problemas de décadas que o Santa Cruz enfrenta, hoje o clube tricolor tem um presidente que está dividido em suas atenções. Não está focado 100% no problema do Santa. Quem acompanha o presidente nas redes sociais vê que um story que ele posta é referente ao Santa, um story que ele posta é referente à política partidária. No outro é o Santa, no outro é política partidária. Até mesmo em rede social, está bem claro que a vida hoje dele está dividida entre o clube e a política. Isso é mais um grande dificultador na história do Santa Cruz. Ah, mas existe lá um profissional remunerado para tomar conta do futebol. É verdade. Se tudo estivesse equacionado, se o clube andasse bem, não houvesse atraso salarial, as coisas estivessem equilibradas, é verdade. Poderia até haver uma divisão de atenção. Ele, como político, estar inserido também no contexto dessas eleições que se aproximam para o mês de outubro, e o profissional do futebol está lá, junto com uma equipe, também de remunerados, tocando o futebol. Mas não é essa a situação. A situação requer uma representação da instituição para conseguir angariar grana, para conseguir angariar fundos para isso. E quem é que está à frente dessa NAU? Quem é que tem que estar à frente dessa instituição? É o presidente do executivo. O Alex Brasil não tem nem identidade com o Santa Cruz para tomar a frente disso. Não existe essa possibilidade. Ele não tem representatividade tricolor, ele não tem nem mesmo a força. Ele não pode fazer isso. A verdade é essa, ele tem que tomar conta do futebol, do dia a dia, essas coisas estão organizadas, como é que é, contratação, dispensa, vem aí janela de transferência, essa é a preocupação do executivo. Ele não tem como, é impossível para ele representar o clube numa viagem, a CBF, numa reunião com a federação, na tentativa de antecipação de verba, sei lá de onde, ou de tentar novas verbas, de conversar com um grupo de tricolores. Não, isso tudo é tarefa e dever do presidente Bruno Rodrigues, que eu volto a repetir, hoje tem uma divisão dos seus interesses com a política e com o próprio Santa Cruz. Volto a repetir, se o Santa quer reduzir danos para o jogo contra a equipe do Brusque no próximo domingo, se quer um pouco de foco dos jogadores na partida, precisa equacionar para hoje, essa situação. Senão, fica realmente muito complicado, a gente tem esperança de que esse grupo vá lá, única e exclusivamente por heroísmo, trazer pontos dentro de Santa Catarina contra o vice-líder do campeonato. A gente vai continuar conversando, batendo papo aqui no Futebol da TMC. Eu estou nessa também para o Papo de Craque. A partir de agora, vamos até 2 horas da tarde aqui na TMC. 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
5: Torcida TMC, estamos voltando agora para apresentar aqui o Papo de Craque desta segunda-feira, em semana de início da Copa. Vai rolar a bola na próxima quinta-feira para o jogo de abertura da Copa do Mundo entre México e África do Sul. E a TMC, com direitos adquiridos, vai estar transmitindo para você jogo de abertura da Copa do Mundo na próxima quinta-feira. E vamos ter a volta do futebol pernambucano, né? Alguns dias que a gente não tem bola rolando para o trio de ferro. Amanhã, Náutico em campo, e quarta-feira tem o Sport em campo, valendo pela Série B. Equipes que até agora, com o começo da rodada, perderam posição. O Sport perdeu a liderança para o São Bernardo e o Náutico foi ultrapassado pelo Criciúma. Então cada um perdeu uma posição, obviamente está com jogo a menos, e temos a esperança de recuperação dessas posições nos jogos que serão realizados neste meio de semana. Comigo, Zé do Carmo e Tarcísio Michel. Eu vou primeiro com o Zé para saber qual é o destaque desta segunda-feira que você coloca para a gente debater aqui. Zé, boa tarde.
6: Boa tarde, Carlos. Boa tarde, Tarcísio. Boa tarde, Emílio Bezerra. Que beleza. O nosso querido ouvinte TMC. Meu destaque vai para o jogo do Sport com o Athletic. Esse é o meu destaque, esse jogo de quarta-feira. O Athletic, a última vez que veio aqui, saiu numa felicidade só que venceu, né, Carlos? Então, é mais uma situação de dificuldade que o Sport vai ter pela frente.
5: Destaque do Zé, colocado aqui no nosso programa, e eu vou também cumprimentar o Tarcísio, que apresentou mais cedo o Sportista IMC. Qual o destaque que você coloca pra gente? Tarcísio, boa tarde.
7: Oi, Vibrante, boa tarde, grande abraço para você, pro Zé, Guga, ouvintes da TMC, uma excelente semana para todos nós. Olha, Carlos, infelizmente, mais uma vez o Santa Cruz é destaque nos noticiários de forma negativa, né? Essa greve que os jogadores fizeram aí, esse recado que os atletas deram para a direção, e o Santa, em meio a tudo isso, tem uma Série C e tem um jogo complicadíssimo no final de semana.
5: Eu vou começar exatamente por esse assunto, muito mais agora, querendo exatamente escutar a opinião dos dois companheiros. Eu fiz uma arena, né, um comentário todo focado nesse aspecto, então acredito que boa parte da nossa audiência já escutou, né, o que é que eu tenho de opinião quanto a isso que aconteceu com o Santa Cruz, o prejuízo já irreparável para o jogo do domingo, irreparável, porque nos últimos 7 dias... Santa Cruz não trabalhou em 4. 2 foram para aquela folga, pós empate com a Ferroviária, volta a trabalhar e depois vem essa paralisação nos 2 dias do final de semana. Bom, Zé do Carmo, claro que você acompanhou tudo, ou melhor, acompanhou o que não teve, né? Que foram os dias de treinamento e essa paralisação, Zé. O que é que veio para você, né, de reflexão? O que é que você achou do fato dessa paralisação?
6: Olha, Carlos, isso aí chama-se falta de diálogo. Não é? Por que eu digo falta de diálogo? Porque quando você está devendo, você tem por obrigação, você antes de começar um treinamento, depois que o time volta, você chegar e ser o responsável para dizer ao grupo, ó, pessoal, aguenta mais um pouquinho aí que a gente já está acertando algumas situações aí para vocês receberem. É o mínimo que pode se fazer. E isso não aconteceu. Né? Deixou-se chegar aonde chegou. Eu tenho certeza que chegou aos ouvidos deles, ó, o cara, o pessoal tá falando aí que vai parar. Eu tenho certeza que tem sempre um jogador bucho furado. Sempre, sempre. Bucho furado tem em todo lugar, entendeu? E ele não aguenta pressão, bucho furado. Então ele fala, não tenha dúvida nenhuma em relação a isso aí. Então, o torcedor do Santa Cruz, ó, Carlos, eu não tinha um lugar que eu passasse que os caras dizessem, mas é, o que tá acontecendo? Rapaz, eu disse assim, se eu tivesse uma caneta agora aí, eu mandava... Não é? Imprimir um documento mandando pagar todo mundo, mas não tem condições. Então a gente fica acompanhando todo o processo, a gente vê uma evolução boa do time, mas quando chega nesse momento, o treinador ele fica travado. Não é? Vai falar o quê? Não, vocês têm que treinar, isso aí é uma falta de consideração, é uma indisciplina? Não, é uma reivindicação que estão fazendo porque não estão sendo claros com os jogadores. Não é? Eu me lembro que há 15 dias atrás, eu tive com o presidente do Santa Cruz e ele foi muito decidido quando ele falou assim, estou preparando os documentos para que até o final de agosto esteja tudo pronto para entrar, começar a entrar o dinheiro no Santa Cruz. Eu disse, caramba, eu acreditei na hora, não tinha dúvida nenhuma. Então a gente vê essa situação dos salários da carteira, não é? Que na carteira é pequenininho. Aí você, estava recebendo. E nem na carteira você consegue receber. Aí fica os direitos de imagem, aumentando cada dia mais, Carlos. É lamentável que isso esteja acontecendo neste momento, Que é um momento que você começa a consolidar, A sua classificação para outra fase, já que você está muito próximo de que isso aconteça, Carlos.
5: Eu vou passar aí para... Quero muito escutar o Tarsis também. Só um complemento do que Zé falou. No Santa Cruz, eu tomei conhecimento disso há um mês. No Santa, 50% é direito de imagem e 50% é CLT. É meio a meio que funciona no Santa Cruz. Eu recebi essa informação fazendo um mês, mais ou menos. Porque eu também já estava fazendo algum tipo de comentário voltado para essa questão de salários, porque está se arrastando a temporada toda essa situação. Tarsis, queria lhe ouvir também o que é que você achou ao tomar conhecimento que não teve trabalho no final de semana.
7: É óbvio, Vibrante, o que eu vou dizer é óbvio, né? Eu já disse até, assim, conversando com o Vinícius Calado durante o noticiário, que todo trabalhador, ele é digno do seu salário, né? O pessoal tá indo trabalhar, os funcionários, o staff, a comissão técnica, então, é uma reivindicação que não tem como a gente julgar errado, né? Os caras precisam receber, os caras têm um compromisso em casa e geralmente, Vibrante, o jogador, o atleta de futebol, você que vive nesse tempo, nesse meio há mais tempo que eu, você sabe que o jogador, ele não é só responsável, a grande maioria, o Zé também sabe disso, por esposa e filhos, tem pai, tem mãe, tem um primo, tem uma tia, então muita gente dependendo desses atletas, aí você imagina o cara indo trabalhar, todo mundo dizendo, filho, tá faltando isso, amor, tá faltando isso em casa... Ô, meu primo, aquela ajuda que você dava aqui, o negócio tá complicado. É difícil, cara. E os jogadores, Vibrante, tem um a mais, eles priorizam os funcionários. Eles pedem que primeiro regularizem os funcionários. Recebi a informação que na sexta-feira um mês foi regularizado dos funcionários. Mas já entrou outro mês em sequência, né? Então já o segundo mês para os funcionários em atraso. E os atletas deram o recado. Cabe à direção, a gente sabe que não é por vontade do Bruno, ele está correndo atrás até de forma desesperada, porque ele chegou até num cenário com uma crise maior e conseguiu resolver aos poucos. Nessa situação está mais difícil. Mas cabe ao Bruno, eu acho que só falhou no seguinte, Vibrante, sentar e conversar, obviamente com os jogadores eles conversam, e recebi até uma informação que ainda hoje os atletas podem receber um mês aí de salários atrasados, ou a direção está praticamente trazendo isso, e eles treinaram também por isso, mas faltou ao Bruno mais transparência com o torcedor, né? convoca uma coletiva, se pronuncia através da rede social do clube, se não quer uma coletiva, deixa as claras para não surgir, Vibrante. E já estão surgindo teorias de conspiração. Ah, é isso que está acontecendo? É isso que está acontecendo. Prometeram e não cumpriram. Disseram que o dinheiro estava na conta e não estava. Os jogadores foram passar o cartão no banco e quando viram lá ou no celular para fazer o Pix, o dinheiro não constava. Se há uma transparência, ó, a gente está devendo isso, a gente está sentando, a realidade é essa, a gente está esperando cair tal dinheiro, mas a gente vai regularizar. Passa uma transparência para o torcedor, para que até ele entenda a situação e o cara que quer se associar regularize, compre uma camisa oficial, ele pague os atrasados de sócio, que é uma forma do torcedor ajudar. Agora, no momento que acontece o que está acontecendo e o clube não faz um pronunciamento, passa ao torcedor, a gente sabe que isso não acontece, a gente trabalha mais próximo, mas passa ao torcedor uma ideia de conformismo e desleixo por parte da direção. Então acho que essa comunicação com o torcedor é falha. E a gente lamenta, entende os jogadores, é um protesto válido, mas a gente lamenta que o Santa mais uma vez é destaque por isso, né, Carlos?
5: Sim, verdade, verdade. Reconectados, olha, obviamente eu já tinha dado minha opinião maior, inclusive de alguns minutos aí que eu passei no Arena falando, e fazia muita questão de escutar Zé e Tarsis, porque o trabalho do Christian, ele é um trabalho muito bom, até o presente momento. Ele vem com 8 pontos em 12. Eu venho colocando essa matemática em evidência em alguns momentos aqui da nossa programação esportiva, que é só a gente fazer uma conta matemática. Faltam 10 rodadas para acabar essa fase classificatória. Se você sair daqui a 4 rodadas, somar mais 8. Depois mais 4 rodadas, bota mais 8. E depois nas duas últimas rodadas, bota mais 4. Santa Cruz vai passar, meu amigo, e passa a se brincar como primeiro. Estou falando se houver uma manutenção dessa conquista de pontos a cada bloco, de 4 jogos, né? 4 jogos, mais 4, depois mais 2. Ou seja, o trabalho do treinador ele está fazendo e muito bem. Desde que ele chegou, ele dá uma guinada enorme. Agora, sem foco, não vai. Não tem milagre, não tem jeito. E é uma boa notícia, sim, ou possibilidade, melhor dizendo, que o Tarsis traz, se hoje ainda for saudado um mês. Porque você imaginar que vai, de um determinado momento, vai ser pago tudo? Não vai. Mas se os jogadores e, consequentemente, funcionários também, eles percebem o esforço. Poxa, saudou um mês, né? Daqui a mais uma semana, pô, saudou mais metade, vamos lá, um direito de imagem, né? Daqui a mais 15 dias vem mais algum percentual, aí eles percebem o esforço que vem sendo feito. E isso é muito válido, é muito válido. Aí eu tenho certeza que o jogador vai tomando foco, porque ele percebe isso. Salda um mês e continua a luta para continuar em busca de mais alguma coisa para se pagar. Agora, uma coisa que eu pergunto a vocês, que eu venho acompanhando muito em rede social também, aquela campanha lá atrás do Pix Coral, ela surtiu um efeito muito bom lá atrás. O Santa Cruz, né, teve objetivos, não foi o clube, foi encabeçado por um torcedor, depois por um grupo, obviamente,

0: E isso realmente você fica numa situação muito delicada, não é? Quando se fala de dinheiro, quando se fala de jogadores que tomam posições, muitas vezes por conta de atrasos, não é? Eu já joguei com um monte, já joguei com uns que, não é? Até 10 minutos antes de começar um treinamento, ele estava machucado. Quando disse que pagou, ele entrou em campo. O outro disse que se não pagasse, fazia um gol contra, e fez. E fez. Entendeu? Ele foi muito. Eu disse, não, não, tô de sacanagem, não, né? Aí disse, não, tô não, Zé. Eu disse a você que ia fazer, não é? E se a gente não tivesse calma, eu não tava nem aí se a gente ganhar, se perder, se empatar. Então pedia pra não jogar, pô. Não, mas tem uns cabas que são temerosos nesse sentido aí. Pode ter certeza em relação ao que fazem, não é? Nos bastidores. Porque o ninininininin é o pior momento que existe dentro de um vestiário, Carlos.
1: E aí, Tarsis, um retorno agora da campanha Pix Coral, não pelo clube, volto a repetir, mas né, um grupo, né, torcedores encabeçando de novo, seria uma boa, seria adequado para esse momento?
2: Seria um paliativo para resolver essa situação de emergência, né, Carlos? Já que os jogadores já não participaram ainda de 2 dias, a preparação, como você destacou bem, está totalmente prejudicada para esse jogo contra o Brusque. Seria um paliativo, não seria um cenário ideal, mas dentro desse cenário que a gente está vivendo, que a gente está observando do Santa, seria um paliativo para resolver esse problema de momento, né? Nem que seja fosse com uma folha ou com parte de uma folha, um valor arrecadado que seria importante. Agora eu acredito que o torcedor vibrante, pelo que a gente acompanha na bolha das redes sociais, o torcedor está ficando cansado, sabe, dessa situação sempre. Né? O torcedor, muitos eu vi dizendo, ó, vou pagar o meu sócio, vou adiantar quantos meses aí eu puder adiantar para dar uma ajudada, mas tem muito torcedor que, ó, não aguento mais, é a chacota, são as notícias, e a gente tem que entender que esse torcedor tem razão, né? São aí anos de muito sofrimento, de muita negatividade em cima da imagem do clube, de manchas assim grandes. Porque o Santa Cruz é um clube, Carlos, que hoje ele é muito conhecido por não conseguir honrar os compromissos. É conhecido por sua torcida, pela força de outrora, mas você sabe que o jogador, ele fala um com o outro, né? E quando se tem uma notícia dessa a nível nacional, o que é que não passa, por exemplo, na cabeça de um cara que de repente o clube pode procurá-lo lá na frente? Quando o Santa, ó, tô ligando, é o Santa. Vamos pra cá, a gente tem uma proposta. Aí o cara vai levar, poxa, lá tá difícil, a galera entrou em protesto por não ter recebido. Então é a hora de se organizar, a gente sabe que é difícil, o dinheiro não brota do chão, não cai do céu, né? O presidente Bruno aí tá correndo atrás, né? Pelas informações, o que ele falou pro Zé, ele também me falou, ele disse que aí no futuro muito, muito próximo, foi o termo que ele utilizou, tá só, num futuro muito, muito próximo essa situação vai acabar, porque a gente já tá resolvendo essa questão aí dos novos investidores e vai ser até um contrato melhor e vai começar a ser injetado dinheiro no clube. Mas o momento atual diz o quê? O clube não tem dinheiro para honrar o compromisso, né? Então é uma situação muito difícil e volto a responder sim, Vibrante. Seria uma ação que paliativa, mas que seria importante para dar uma amenizada nessa situação, uma campanha parecida com o que foi feito pelo Pix Coral.
1: E reforço aqui de que não podemos fazer comparações por baixo. Também escuto às vezes, mas Ponte Preta ganhou a Série C com não sei quantos meses atrasados, Amazonas tem não sei quantos meses atrasados, tem muito time de Série C e de Série D com salário atrasado e os caras não estão fazendo isso. Ó, não pode normalizar o que é errado, não pode. E salário atrasado é errado, ponto. Os caras não radicalizaram a ponto de fazer uma greve duradoura, eles fizeram uma espécie de paralisação de alerta, de que, ó, estamos insatisfeitos, queremos mostrar para vocês que não tem satisfação, não. Então foi um alerta para a diretoria, mas esse tipo de comparação eu não acho de maneira alguma legal. Não acho. Você comparar com o que está errado, de maneira alguma. Outra coisa, a grandeza é um gigante adormecido, como eu falei no Arena, bem adormecido, está hibernando, né? Santa Cruz está hibernando. É um gigante que hibernou, mas é gigante, está dormindo.

0: mas é gigante. Não pode se normalizar situações como essa num clube gigante. Não pode achar que isso é corriqueiro e, ah não, mas faz parte mesmo, Santa Cruz é assim. A Ponte Preta é assim, é mesmo. Historicamente, ela vive com atraso, com tudo. Problema da Ponte Preta, que não tem a grandiosidade que o Santa Cruz tem, não.
1: Ô, Vibrante, então, não pode e já
0: se
1: tá,
0: passar por isso.
1: E já está colhendo, né? Claro que o que plantou, né? Porque tudo bem, na Série C o elenco se fechou e conseguiram o acesso. Mas isso não dura para sempre, Carlos. Tudo tem um prazo limite e as consequências estão chegando. Já caiu para a Série A2 do Campeonato Paulista e caminha passos largos para voltar à terceira divisão, né, Carlos?
0: Chega, Tassi. Uma hora chega, né? Ressaltei também a queda na A2, no Arena, mas você lembra bem agora e a campanha horrorosa que está fazendo no Campeonato da Série B. Qual é a grande esperança dos times que estão mal na B? De melhorar. É a janela, né? Então, é um América Mineiro ali para se reforçar e tal. Por exemplo, Ponte Preta, cheia de atraso, como é que vai se reforçar? Então, o caminho é mesmo para voltar para a Série C. Então, chega. Uma hora a conta chega. E volto a repetir. E o Santa é muito maior do que a maioria das equipes que jogam Série C e Série D. Não pode estar se comparando a esse tipo de situação. Não pode. Tem que, pelo contrário, estar preparado. Quando a gente diz assim, às vezes é bom passar, no caso de Série B, 2, 3 anos na B, para poder se preparar para subir. Se preparar para subir é estar com o clube saneado, é estar com o clube equilibrado financeiramente. Então a gente está falando ao contrário. A gente está atravessando uma fase de atrasos no Santa Cruz, quando na verdade era para o Santa estar se solidificando, fazendo boa Série C e se preparando para um acesso. Está acontecendo exatamente ao contrário, infelizmente. Mas, expectativa, então, para que no programa Bola na Rede, quem sabe, a nossa reportagem não traga aí a notícia do pagamento de um mês, o que já seria um grande oxigênio para começar essa semana, que vai ter um jogo dificílimo, que vai ser o Brusque no próximo domingo. Amanhã tem clássico entre Náutico e Fortaleza. Eu não sei se vocês acompanharam a entrevista coletiva do Thiago Carpini, depois da derrota na final da Copa do Nordeste. Alguém acompanhou ou não? Você acompanhou, Tasso?
1: Não, eu não acompanhei, Vibrante. Confesso que não acompanhei. Não, né? Assisti o jogo, mas a coletiva eu não acompanhei.
0: Você, Zé, também não?
2: Não, também não, Carlos. Não vi nadinha.
0: Então deixa eu passar só o detalhe do que eu achei interessante para o jogo de amanhã. O Carpini, dentre tudo que ele relatou, óbvio, na coletiva, ele falou sobre agora ter apenas uma competição. É, seria um benefício ter agora só a Série B, foco, menos desgaste, mais tempo para corrigir erros, tudo que a gente já sabe que traz, né, um time jogar uma competição só. E ele disse, e aí tenho que concordar com vocês que a cobrança vai poder ser maior por ajustes, por melhoria, por desempenho físico. Ele disse, mas não ainda nesse próximo jogo. A partir da outra rodada, vocês podem passar a me cobrar isso. Então, cara, com todo esse desgaste psicológico, físico, das finais da Copa do Nordeste, e com a palavra dele dizendo, a partir desse jogo não, a partir do outro, me cobrem, eu disse, opa, isso é bom pro Náutico, meu amigo. Queira ou não queira, eu não sei, eu interpretei meio como... Agora não, que a gente está muito cansado ainda, a partir do outro só. Dá para tirar essa vantagem, não dá, Tassi, desse jogo
1: específico? Dá sim, Vibrante. Dá sim, Vibrante. Na parte física e na parte psicológica, porque o time vem de uma derrota. Ah, tudo bem, o Vitória era o favorito, né? Quando se desenhou o cruzamento, eu imaginei uma final Sport e Vitória. Ou Fortaleza e Vitória, com Vitória sendo o favorito. Mas a derrota em um título sempre deixa a moral muito baixa, né? E essa questão física também pega, porque o Fortaleza teve que correr atrás do resultado, até conseguiu, depois tomou a virada. Então, obviamente que foi uma semana diferente para eles, né? Tá todo mundo juntando os cacos ainda de um vice-campeonato de Copa do Nordeste. Então, o Náutico, que está se preparando apenas para esse jogo, que está com a questão psicológica muito melhor do que a do Fortaleza, apesar de vir numa derrota para o Sport, mas um resultado que é normal, perder na Ilha do Retiro para o Sport. O Náutico tem que tirar proveito disso, Carlos. Vai encontrar do outro lado um adversário que é forte, postulante ao acesso também, mas que vai encontrar esse adversário num momento mais enfraquecido por ter perdido um campeonato e mais cansado, né, fisicamente. Então o Náutico tem que aproveitar qualquer tipo de vantagem que você tem nesse tipo de confronto, Carlos, quando você enfrenta um time que vai brigar pelo mesmo objetivo que você, qualquer vantagenzinha que você tiver, você tem que tirar proveito. E o Náutico tem que tirar proveito dessa semana que teve para trabalhar e de enfrentar um adversário que psicologicamente ainda está um pouco abalado e que fisicamente já está mais desgastado do que o próprio Timbu.
0: Do lado do Náutico, Zé do Carmo, aquela derrota ainda para o Sport, que foi o último jogo realizado pelo Timbu, você acha que ainda tem algum reflexo na parte psicológica, pelo tempo que já aconteceu a partida? Ainda dói nos caras ou isso já foi ultrapassado, Zé?
2: Não, ainda dói. Não tenho a dúvida que ainda dói, mas não ao ponto de atrapalhar o trabalho que está sendo feito. O Náutico, ele tem... Não é a noção exata do que ele pode render em determinados jogos, e principalmente com jogos dessa envergadura que você vai ter. Você vai jogar contra um time do Fortaleza, que a gente sabe que é um time organizado, não é? Tem bons jogadores nos três setores, nos quatro setores, né? No gol, na defesa, no meio campo e no ataque. É um time onde tem... a velocidade, principalmente quando passa do meio campo, que eles têm uma velocidade com movimentação, e é o pior momento é você ter e encarar esses caras, velocidade, não é, com movimentação, tem que dar de mão às vezes. Eu tô falando como se eu estivesse marcando um deles, entendeu? Porque e agora tem o VAR, né? Aí você ainda tem que fugir desse tipo de situação, mas no mais eu vejo que o Náutico tem time, não é, para bater o Fortaleza dentro dos seus domínios e, é claro, que começar a ambicionar mais uma vez estar entre os quatro, não é, melhores. Eu não digo nem que está entre os quatro. Hoje você tem que trabalhar para ficar entre os dois, não é, para você não ter... Já pensou, você faz uma campanha fantástica, não é, aí termina em terceiro, aí vai para um quadrangular, aí as coisas... aí tem um mata-mata, aí as coisas não caminham como você gostaria, porque, poxa vida, era para a gente estar lá em cima, porque a gente perdeu aquele jogo, aquele jogo foi um jogo crucial, entendeu? Então, antes de qualquer situação de aperreio, como a gente sabe muito bem o que é isso, e principalmente de reclamação, não é, faça o seu papel e faça muito bem feito, porque o Náutico tem time para bater o Fortaleza, não é, nos aflitos.
0: E aí, Tarsis, para esse jogo de amanhã, o que é que, na sua visão, obviamente, o que é que você gostaria de ver diferente no time em relação à derrota para o Sport, em relação, eu diria, aos últimos jogos? O Náutico faz uma campanha muito boa, sim. Está posicionado ali na parte de cima da tabela, né, ganhando, recupera a posição que perdeu para o Criciúma. Tá bem posicionado, tá na disputa mesmo. Mas tem um ditado que diz assim: nada é tão bom que não possa melhorar. Então, o que você gostaria de ver de diferente no Náutico nessa partida de amanhã?
1: Em relação ao clássico vibrante, eu gostaria de ver o Náutico com mais atitude desde o início do jogo. Contra o Sport, o Náutico aceitou muito o Sport jogar. O Náutico foi muito passivo e lento na sua transição. É totalmente o oposto do que os times do Hélio entregam e do que o próprio Náutico já entregou nessa temporada. Eu espero um Náutico ligado desde o começo do jogo, porque não é todo momento que você vai começar mal e se recupera e consegue o resultado de vitória, né? Não é sempre que isso vai acontecer. O próprio Hélio destacou isso depois do clássico contra o Sport. Um primeiro tempo horrível, mas quando foi se atentar ao jogo, já estava sendo derrotado por 1-0 e, na consequência de ir para cima, tomou o segundo gol. O Náutico tem que entender que vai encontrar um adversário ferido, mas que é um adversário perigoso no nível de Sport, só que com esses detalhes que a gente trouxe. Vem ferido pela derrota na final, vem um pouco mais desgastado. Então, se você coloca vibrante, intensidade, marca em cima, não deixa o adversário respirar, a probabilidade de você ter um êxito, pelo que o jogo do Náutico entrega, né? E o Fortaleza, que não é um exímio, um time que se defende muito bem, os times do Carpini são times equilibrados, porém esse Fortaleza, ele não consegue se defender bem, ele tem problemas principalmente nas marcações pelos flancos, pelas laterais. Então se você coloca a intensidade, marca em cima e sufoca o adversário, com jogadores habilidosos como Dodô, como Vinícius, você pode aproveitar o que o jogo vai oferecer se você conseguir entregar o que o Hélio gosta, né, de ver, que é essa intensidade, que é essa marcação em cima, que é essa posse de bola. Então eu espero ver o Náutico mais intenso e com mais atitude em relação ao que foi o primeiro tempo na Ilha do Retiro.
2: Deixa eu fazer uma pergunta aos amigos aqui.
0: Pois não.
2: O goleiro do Fortaleza, é João Ricardo, né? Não começa com a letra T, não, né?
1: Não.
2: O nome dele.
1: Não
2: começa.
1: É o não. João Ricardo, goleiro do Fortaleza.
2: Certo. Não, tá. Eu tava só preocupado porque aquele jogo do Sport e o Náutico, o que o Thiago fez de defesas sensacional, por isso que eu tô perguntando se o goleiro do Fortaleza tem a letra
1: pra,
2: T.
1: Pra o Náutico não se assustar com a letra T, é
2: exatamente.
1: Isso?
2: Exatamente. Pelo amor, tem uns goleiros que eu vou dizer, meu velho, pega tudo, não é até pensamento, os caras pegam.
1: Em clássico, né?
2: Em clássico, que foi
1: o Santa isso. Tinha o Thiago Cardoso, que crescia muito.
2: Pronto.
1: Em clássico, né?
2: É impressionante. Tem uns caras que eles fazem defesas assim, esse cara pegou essa bola, tá brincando, então, ainda bem.
0: Mas o João fez uma defesa e ficou muito marcada, uma defesa que ele fez na Ilha do Retiro. Eu acho que ainda estava 0-0. Foi um chute de direita de Perotti.
1: Estava 0-0, Vibrante.
2: Estava
1: 0-0 o jogo. 0-0. Ele é muito bom goleiro, só que convive muito com os problemas físicos, viu, Carlos?
0: Tem isso aí. Bom, 1:38, vamos à primeira parada. E a gente volta falando muito mais de futebol aqui no nosso Papo de Craque.
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4: 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Falando agora da Avenida Caxangá, ela tem ponto de retenção nos dois sentidos entre Usubia e Putinga. A Avenida Maurício de Nassau, no momento, ele é a melhor alternativa, seja qual for sua direção. Temos complicações também na Rua José Bonifácio, já chegando na Torre. Ela continua sendo a melhor opção para você que vende afogados rumo à região de Água Fria. Não está valendo a pena fazer desvio pela Avenida Beira Rio. 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
1: 1:41, e a gente volta com o nosso Papo de Craque aqui pela TMC. E o Brasil realizou o último amistoso, 2-1 em cima do Egito, no último sábado. Endrick, mais uma vez, entrando e fazendo gol. Eu já começo com essa pergunta, Zé do Carmo. Esse rapaz não merecia uma oportunidade para ser titular da seleção, não, Zé?
2: Da forma como ele vem entrando ultimamente, merecia. Não tenha dúvida nenhuma de que é caso a se pensar. Não é? É uma disposição acima do normal, até por conta da idade, né? A idade realmente lhe faz, não é, fazer o que ele vem fazendo ultimamente. Eu estava com o pensamento de que o meu centroavante, não é, na seleção, ele poderia ser o Rayan, não é? Hoje eu já começo a ter dúvidas entre Rayan e o Endrick, né? São dois caras de uma movimentação assim fantástica, mas você tem que colocar sempre em campo quem está no melhor momento, não é? O melhor momento dentro do futebol, você tem que saber aproveitá-lo. E o treinador, ele tem que ter esse feeling para que, não é, você coloque esse cara para jogar e esse cara vai dar retorno, não tenha dúvida. Não teve um jogo que ele entrou da seleção que ele não incendiasse lá na frente. É uma coisa assim espetacular. Então, não é, é a mesma coisa que os caras às vezes falam assim: eu queria Neymar, mas tinha Pelé para botar no lugar dele. E aí, como é que eu faço? Entendeu? Então não tenho o que mexer. O Endrick, ele realmente, ele está deixando o Ancelotti realmente pensativo. E quando você tem um jogador, não é, que você fica pensativo, não é, normalmente você toma uma decisão em pró dele.
1: A pouca idade dele, Tarsis, pode pesar contra uma titularidade ou não tem nada com isso, não?
3: Olha, Vibrante, ele vai estar rodeado de jogadores mais experientes que já disputaram mais Copas do Mundo. Isso, é claro que o cara vai estar, ele sentindo a experiência e a pressão de disputar a sua primeira Copa do Mundo. Mas é um jogador tão prematuro, Carlos, porque desde as categorias de base já se colocava muita expectativa no Endrick, né? Ele começou a sustentar a sua família muito cedo, né? Ainda com 12, 11 anos, quando o Palmeiras já fez um contrato com ele um pouco mais, né, robusto, quando ele já começou a viajar para conhecer clubes pela Europa. Então já é um jogador que convive com essa pressão há muito tempo. Nessa semana eu vi uma entrevista do pai à época, dizendo que uma vez ele pediu para almoçar e não tinha almoço e chorou. Ele disse: pai, a gente vai passar por isso, porque eu vou ser jogador e o senhor vai ter uma vida boa. Então imagina a cabeça dele. Eu acho que esse é o momento que ele desfruta, né? É claro que é 19 anos, ele tem muito para aprender ainda, né? Mas eu acredito que pela personalidade, porque ele já enfrentou, se você lembrar, Vibrante, há 2 anos atrás, o Palmeiras perdeu um jogo pro Botafogo por 3-0, ele fez o gol, né, de 3-1 e disse: dá a bola em mim que eu resolvo. E resolveu. É claro que é diferente, mas era um campeonato brasileiro com uma grande equipe e ele foi um dos responsáveis pelo título. Aí já vai para o Real Madrid, encontrou um técnico que não gostava dele, e a única explicação, por exemplo, para Gonzalo Garcia permanecer no Real Madrid, o Endrick não. Mas foi importante a ida para o Lyon, porque ele readquiriu a confiança e voltou à seleção. É, eu acho que pro Endrick não vai pesar tanto, não, essa questão da idade, não, porque ele tem muita personalidade. E digo, viu, Vibrante, você nem me perguntou sobre isso, ele é o melhor jogador para fazer essa função da seleção brasileira. É claro que tem o Igor Thiago, que fez uma boa Premier League, mas eu acho que o Igor Thiago é um jogador para o decorrer do jogo. O Endrick, ele tem que ser titular dessa seleção pelo que ele entrega. E uma informação rápida, viu, Vibrante? Não é só o Brasil que está sofrendo com lesões, não, viu? O Marrocos, ele está perdendo duas peças importantes, no mínimo, para essa estreia. Que é o Ezau Zuli, meia do Betis, né, que torceu o joelho e aí afetou o ligamento medial do joelho. Esse já está fora do jogo. E o Mazraoui, que é o lateral esquerdo do Manchester United, ele teve uma lesão no amistoso contra a Noruega, lesão no ombro e também está fora do jogo contra o Brasil. E eles não têm a disponibilidade de um elenco vasto como nós temos. Então o Marrocos vai enfrentar o Brasil com dois desfalques seríssimos. Um no meio-campo, o meia armador do time, e o lateral esquerdo, que é muito seguro e é bom jogador e joga na Premier League.
1: Aí, Endrick está com cotação boa aqui com nossos analistas. E menina, é qualidade, né, meu irmão? É qualidade. E se a gente fala de tantos, vamos lá, entre aspas, candidatos a craque da Copa com pouca idade, é que nós não vamos lançar os nossos, né? Faz todo sentido ter o Endrick. Mas eu queria falar um pouquinho também, Zé e Tarsis, sobre o desempenho de outras equipes amistosos afora. Por exemplo, a nossa adversária do primeiro jogo empatou em 2-2 com a Noruega. São 26 jogos de invencibilidade da seleção marroquina. Eu não vi o jogo por inteiro, mas eu vi boa parte do jogo. Uns 30 para 35 minutos da partida entre Marrocos e Noruega, eu consegui assistir. E é muito nítido que nós temos uma seleção muito bem treinada, muito bem postada taticamente. Isso aí é muito claro, né? A seleção do Marrocos é uma seleção bem desenhada taticamente. Então, mais algum outro jogo, mais algum outro adversário que chame a atenção? A Argentina botou reserva para jogar, né? No 2-0. Que ganharam, mas não era o time titular da Argentina. Mas algo que vocês tenham em mente aí, de algum último amistoso que vocês assistiram?
3: Olha, Vibrante, não. Você destacou bem. Eu assisti o jogo do Marrocos e o primeiro tempo, assim, Carlos, tem que deixar o Brasil alerta, porque é uma equipe muito rápida, né? E esses jogos amistosos do Brasil, uma coisa que me preocupa é que o adversário chega muito fácil, né? A área do Brasil, né, ultrapassa a linha defensiva do Brasil com muita facilidade. Tem que ter muita atenção com o Marrocos, que é um time muito rápido, de muita intensidade, mas que também deixa muito espaço lá atrás, né? É uma característica. A gente, é claro que a escola marroquina, egípcia e a Tunísia, eles têm menos um futebol arte e mais um futebol equilibrado, mais um futebol forte fisicamente. Essa seleção do Marrocos, ela foge um pouco das características do próprio futebol marroquino, porque é um time muito habilidoso, mas que não tem tanta força defensiva, apesar desses jogos de invencibilidade que você bem destacou. Então, o Brasil tem que ficar de olho, não vem baba, tem muita gente, o Marrocos é fácil, não vai ser fácil. O Marrocos é um time chato, que fez uma boa Copa do Mundo, que tem peças importantes. Eu acabei de destacar duas que não devem enfrentar o Brasil, mas mesmo assim é um time que a gente tem que ter bastante atenção, porque vem aí provando a cada ciclo de Copa do Mundo que é um futebol que está em evolução técnica e tática.
2: Eu vi a Colômbia jogar ontem, eu vou dizer, os caras têm uma técnica assim que eles estão muito bem, não é? Em se tornando de técnica e se tornando de ser, fazer boas campanhas. Então, eu particularmente, eu gosto da forma como a Colômbia ela se posiciona dentro de campo e vejo com bons olhos Portugal também. Portugal, ele já começa a amadurecer, não é?
3: Para mim é uma das favoritas, José.
2: Pois é, para amadurecer dentro da competição. Então, não é Colômbia, não é, a gente sabe que a Argentina, a gente vê que a própria França, a gente vê que a Alemanha, a gente tem essas seleções e eu particularmente eu gosto muito da forma como eles não só atacam, que é como se dizia nos bastidores de futebol, ataca em bolo, defende em massa. Entendeu? Mas é uma das coisas que eles fazem muito bem e tem jogadores diferenciados para isso, entendeu?
3: O João Arias, né?
2: João Arias
3: é muito bom jogador.
2: Foi ele que fez o primeiro gol.
3: Os dois.
2: E tem o jogador que não apertou a mão da filha do presidente.
3: Ah, o James Rodrigues.
2: James Rodrigues é uma mala, né? Mas é uma mala que Não, é, não leva ela nas costas quando tá jogando.
3: Ô, Vibrante, eu tava assistindo, né, dessas noticiárias sobre as seleções, principalmente dos países vizinhos, e o povo colombiano não tem tanta confiança numa seleção desde 94. Eles estão depositando muita confiança nessa seleção, não para título, talvez. A de 94 saiu até como favorita, né? Uma das favoritas. Eu lembro que o Pelé, à época, disse que era uma favorita e aconteceu do que aconteceu, eliminada na primeira fase, teve aquela tragédia toda com o Escobar. Mas essa seleção tem bons valores, viu, Carlos? Richard Rios, que era do Palmeiras, está muito bem no Benfica, já está projetado para jogar a Premier League, o Arias bem, tem o Luiz Dias, tem o Luiz Soares, atacante do Sporting em Portugal, que faz gol, tem a experiência do James Rodrigues, tem um lateral direito muito bom do Crystal Palace, que é o Munhoz. Então é uma geração muito boa, essa geração cafeteira, viu, Vibrante?
1: Sim. Muito bem destacado aí, nomes importantes que a seleção colombiana tem. Da Colômbia eu consegui assistir nem em 20 minutos, mas acompanhei um pouco também do desempenho colombiano. Tenho a impressão, né, que essa Copa vai ter um... Vai passar uma grande peneira, grande não, né? Vai passar uma peneira na primeira fase, e aí Haiti, Curaçao...
2: Rapaz, eu vou dizer uma coisa. O número são 98 pra gente decorar, não é fácil, né?
1: Não. 48.
2: 48.
3: Foi 98, são 3 meses.
2: Essas 48 que falam, eu disse, caramba.
1: É muito time, velho.
2: Pelo amor de Deus.
1: Aí vão sobrar 32, né? Que vai começar a nova segunda fase. Que já é mata. Pra depois chegar nas oitavas. Mas então, essa primeira fase vai ser um peneirão para tirar essas seleções aí e seguem Colômbia, né? Se tudo for dentro das condições normais de temperatura e pressão, né? Bom, 1h52, intervalo e a gente volta já.
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5: 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Trânsito complicado nos dois sentidos da BR-101 na altura da cidade universitária. Você que está no sentido norte querendo entrar no bairro da Várzea, a dica é pegar a via local que flui melhor e seguir nela até o retorno do viaduto a Caxangá. Já a Avenida Recife tem retenções na altura do IPCEP no sentido Jardim São Paulo. Mesmo assim, ela é a melhor opção para você que sai agora de boa viagem rumo ao bairro da Estância. 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
8: Aí, rapaz, um internauta aqui no meu Instagram mandou um direct dizendo: vibrante, Vitor Araújo é tão pirangueiro que ele guardou o álbum da Copa passada para tentar completar desse ano.
9: Aí é brincadeira. Aí não dá certo, não, Vibra.
8: Meu irmão, essa foi pra arrebentar, velho. Não existe, não.
9: Por falar nisso, viu, Vibrante? Ai. Minha mãe fez a proeza de comprar o álbum e deu ao meu filho. Só que quem mantém a figurinha sou eu. Não dá certo um negócio desse?
8: Segura o bolso, é fumo total. Olha, Zé do Carmo. Hombre de Deus, até a próxima, um abração, Zé.
10: Beleza, Carlos, um abraço, meu querido Carlos, um abraço, grande Tarsis, um abraço, Emílio Bezerra, que beleza. Um abraço, ouvintes TMC, um abraço, seu Amauri. Um abraço, seu Amauri, fica com Deus, um abraço, Eduardo do Carmo, e um abraço, Fernando Artilheiro.
8: Boa. Tarsis Michel, ótimo almoço, coma com moderação.
9: Aí você já tá pedindo demais, Vibrante. Quase 2 horas da tarde, vou chegar daquele jeito. Um abraço pra você, pro Zé, Guga, ouvintes da TMC, e pro Eliezer, viu, Carlos? Tá mandando um abraço pra você e pro Zé, ele que não... Ele não perde, não. Ele não perde a nossa programação. Um abraço, Vibrante, é sempre uma honra.
8: Grande Eliezer, rubro negro. Mentira, vou perder a amizade. Grande Tricolor, com trabalhos técnicos do Guga. A gente está colocando o ponto final aqui no Papo de Craque da TMC. TMC Pernambuco, que tem a direção geral da Carolina Magalhães. 18 horas, tem Bola na Rede. Valeu.
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1: Boa tarde pra você que tá sintonizado na Transamérica TMC. Sim, Transamérica agora é TMC. Quem escuta sabe, seja muito bem-vindo ao Sobremesa, o seu programa favorito. Comigo, Lucas Salles, e também com ela, Mini Ruth.
2: Oi, gente, boa segunda-feira pra todo mundo. E olha só, alguém resolveu trabalhar, né, Batista?
3: Ué, tô aqui.
1: Bom, você está aqui hoje, segunda-feira.
3: Hoje.
1: Mas no feriado e na sexta-feira não esteve.
3: Mas eu mandei o atestado.
1: É, aí a gente descobriu que o atestado falso. É falso.
3: Falso? Não tenho culpa se eu vou lá no pronto-socorro e o médico não
1: agora
3: trabalha lá.
1: É culpa do pronto-socorro.
3: É, ué.
1: Entendi.
3: O hospital tem que verificar se o cara é médico ou não.
1: Não, mas e o áudio que você mandou pra Mini Ruth?
2: Você tava tentando áudio? Me subornar com ingressos do MC Daniel e eu gosto é do
3: eu?
2: Ian. É.
1: Batista?
3: Tá bom, obrigado, viu?
1: Senhoras e senhores, estamos aqui nós três, ver. Batista, Mini Ruth, Lucas Salles, para apresentar o Sobremesa, e você pode participar do nosso programinha de meu Deus. Como é que faz, Batista? É
3: cê
1: enquete
3: manda,
1: do dia.
3: É, você manda um WhatsApp pelo 11 97221.
2: 1001.
3: Exatamente. Qual a pergunta de hoje, hein, Mini Ruth?
2: A pergunta... Olha, vem, é uma pergunta aqui, muito interessante.
1: Vem junto com uma notícia.
2: Exatamente.
1: Ah, sim. É o Elon Musk, ele vai se tornar o primeiro trilionário do mundo.
2: O que você faria, hein, com um trilhão de reais?
1: É, no caso do Elon Musk, são um trilhão de dólares.
2: Nossa,
1: que vale mais do que real. E o que você faria com um trilhão de reais, Marcelo Batista?
3: Um trilhão de reais? Não dá pra saber o que você faz com um trilhão de reais. Com um milhão, eu já não saberia o que fazer. Um milhão de reais. Eu já ia ficar meio perdido.
1: Balançando, né?
3: Que é um dinheiro que eu nunca vi na minha vida.
1: E você, Mini Ruth?
2: Ah, me dá um mêsinho que eu gasto tudo, cara.
1: Um trilhão não dá. Não dá pra gastar.
2: Ah, eu acho que eu consigo.
1: Não consegue.
2: Eu
1: um
2: consigo.
1: Trilhão não consegue.
3: Não,
2: ia ser iate todo dia, com homens
1: Mas
2: lindos,
1: maravilhosos.
2: Mas
1: você ia comprar um iate todos os dias?
2: Talvez, por que não?
1: Por que você compra um iate?
2: Eu conheço muita gente.
1: Que compra um iate todo dia?
2: Não, compraria, sei lá.
1: Olha, com esse valor você conseguiria comprar a Apple. A Apple é a única empresa, até onde eu sei, que tem o valor estimado em US$1 trilhão. Sabia?
2: Oi,
1: é a primeira empresa a chegar nessa
3: eu
1: marca.
3: Eu compraria a TMC.
1: Compraria a TMC?
3: Eu compraria a TMC.
2: Ai, meu Deus, eu falei do atestado, vai querer me demitir.
3: Eu compraria a TMC, mandaria você embora.
1: Tá? Tá vendo?
3: E todo mundo que duvidou do meu atestado também.
1: Eu nunca duvidei de Marcelo Batista, tá bom? E você pode mandar pra gente no 011 97221 1001. O que é que você faria com um trilhão de reais? Eu quero muito saber. E pra você que me ouve com o seu ouvido, você que tá sintonizado no radinho do carro, ou até mesmo no seu fone de ouvido, no celular, no computador, você que tá ouvindo a gente, aproveite para seguir a TMC em todas as redes sociais. Em todas elas, o arroba é o mesmo, arroba TMC News BR. Siga para ficar muito bem informado, até porque, se você seguisse a gente já, saberia que o nosso convidado de hoje, além de ser um convidado de honra, é um convidado muito, mas muito bonito. O nosso convidado, ele tem mais de 30 anos de carreira, já participou de mais de 40 novelas, entre elas, O Rei do Gado. E isso, As Pupilas do Senhor Heitor, que é uma novela linda do SBT. E ele é considerado um dos atores mais cheirosos e bronzeados do Brasil. Ele está em cartaz com o espetáculo Troca ou Não Troca. Alô, pessoal de Bauru. Ele vai se apresentar no Teatro Municipal dia 12, hein? 12 agora, sexta-feira agora. E também em São José dos Campos, no Teatro Univap, dia 14. Senhoras e senhores, vamos receber ele, que já teve um dos bigodes mais cobiçados da televisão brasileira, Oscar Magrini!
3: Aê! Olha aí os dois grisalhos.
4: Obrigado,
3: mais
4: dois grisalhos.
3: Bonitos.
4: Bacana,
3: da
4: né?
3: comunicação.
4: Antigamente se falava que era dos careca que elas gostam mais. Mas a telhado branco, o velho da lancha, acho que ganhou forma, ganhou performance e saiu na frente. Brincadeiras à parte, Deus é maravilhoso. E ó, ainda bem que tem um telhado, né?
3: Ainda bem que ainda temos um pouco. O Magrini, ele tem cara de ser aquele tiozão que usa sunga.
4: Eu sempre usei, eu não uso short de surfista.
3: Não?
4: Apesar de eu ter começado com 14 anos surfar, numa, acho que no Homero, a prancha Homero em Santos, sou Caissara. Tri Santos, time, cidade, coração. Primeiro surfei com 14 anos. E hoje em dia os homens também usam short. Eu sempre usei sunga. Cara.
3: Sunga. Mas aquela cavadinha.
4: Não, cavadinha não. Nem de crochê, nem na sunga. Quatro, cinco dedos lateral. É. O corpo é um corpo, né, pô?
1: Isto é um homem que não se faz mais hoje em dia, sabia? Isto é um homem clássico, homem robusto. Sim. Homem que a mulherada se perde.
4: Eu chamo que nós chamamos vintage. Placa preta. Placa preta. Não tem mais, meu irmão. Rústico. Não é elétrico, não. É diesel. E é automático e dramático. Câmbio em cima na coluna, rústico. Entendeu?
1: Rústico. Seja muito bem-vindo.
4: Mas falou, eu te amo também. Magrinho. Muito obrigado.
1: Muito obrigado pela sua presença.
4: Café aqui, né? A gente... Sobremesa, hoje tem sobremesa?
1: E olha, a nossa primeira pergunta tem a ver com a sobremesa, por favor, Marcelo Batista.
3: Exato, lá em Atibaia, meu caro Magrini.
4: Atibaia City.
3: É, interior de São Paulo. Qual a sua sobremesa predileta, hein, na vida?
4: Cara, eu sempre gostei, até uma da minha secretária que faz, o Manuel, é uma torta de limão, aquela massa podre, sabe que chama massa podre? Fala assim, uma delícia. Eu amo de paixão. E fora a sequência, manjar, isso é tudo da Dona Irene. Dona Irene fazia muito, minha mãezinha, tá lá em cima, há seis meses não deixou. E, então é manjar, torta de limão, pudim de leite.
2: Mas tem a festa do morango lá em Atibaia também,
4: tem a festa,
2: né?
4: Do morango, a festa das flores. Atibaia é o segundo melhor clima do mundo, só pede pra Suíça, 900 metros do nível do mar. Caramba. Meio-dia faz 25, 26 graus, à noite cai pra 15, 16, então é muito gostoso.
1: Que delícia, olha aí.
4: Queijo, vinho, muito bom, cobertor de orelha.
1: Oscar, você tem muitos talentos, é surfista, é um ator de mão cheia, você pode virar também um corretor de imóveis de Atibaia. Você me vendeu Atibaia, que tão bem que eu fiquei com vontade de morar.
4: Pedra Grande, bacana, faço publicidade lá também com o pessoal de uma construtora lá.
1: Ah, que legal. Pô, é. Fala aí, fala, por favor.
4: Construtora Abras, ó, Abras, tô vindo aqui, 10 anos da Abra também, fui construindo um prédio muito bacana lá. Em Balneário Camboriú, da Potijuna também, sou garoto coroa propaganda da Potijuna, Itapema, Porto Belo, Balneário. É muito bem. Aí faz tri empilhadeiras, tem breve sério, breve fácil, que aposentadoria, onde eu me aposentei, sou mais novo aposentado desde o ano passado, né? Aposentado também, então, filho, usam a carinho, o corpinho. Com a idoneidade, sem problema nenhum, graças a Deus, para vender as marcas. O tio é da antiga, mas a gente precisa disso aqui, porque hoje em dia é isso aqui. Então, arroba Oscar Magrini, tem um selinho de autenticação.
3: Boa.
4: Arroba Oscar Magrini, segue o tio lá, dá uma força.
3: Ô, Magrini, eu tenho uma curiosidade, você falou que se aposentou. Você se aposentou com o teto ou não? Quanto você está recebendo
4: de aposentadoria? Nada, eu recebo 2.300 de aposentadoria.
3: Putz!
4: 2.300 eu poderia.
1: Não dá pra fazer nada nesse Brasil.
4: Nada. Meu plano de saúde é mais caro que isso.
1: Falando em
4: aposentadoria. Por isso que eu tenho que trabalhar, gente. Que eu poderia não pagar nem o plano de saúde.
1: Pelo mas isso que é o mais interessante. Você pode se aposentar, mas o ator não se aposenta.
4: O ator morre no palco, pelo amor de Deus. Uma coisa é uma coisa, outra coisa é outra coisa.
1: Tanto que você tá com a peça.
4: No palco. Então, eu tô com a peça. Olha, com a graça de Deus. A gente só para de enquanto o papai do céu permitir que eu trabalhe, eu amo o que eu faço. Só peço saúde. O resto, consequências e portas vão se abrir conforme ele assim permitir. Então, esse começo semestre foi muito legal, que a gente começou em fevereiro, março, voltei com a peça, troca ou não troca. E ficamos no Shopping Morumbi, no Shopping da Moca, e estamos viajando pelo Brasil. Aí eu comecei, no começo de abril, eu fui para Paris apresentar um prêmio, Top of Mind, da Catherine Ribeiro. São umas mulheres que me chamam para fazer, desde 2022, eu viajo, Roma, Nova York, Londres, Paris, Portugal, Bruxelas. Então, são quatro pessoas distintas que fazem empresa esse prêmio, que é assim, brasileiros que se destacam aqui e lá fora. Que imagina legal. Você vai para Londres com 100 libras, 50 libras, fica 15, 20 anos, você tem 300 empregados trabalhando para você. Tipo, é brasileiro que se deu bem, fala uma língua estrangeira, falando, então merece um reconhecimento. E esse ano eu fui para, estava na Paris, é a terceira vez que eu fui para Paris, mas estava na Torre Eiffel. Nossa. No restaurante onde foi o prêmio e tal, se entrar no Instagram vai ver lá, bacana. E aí, esse ano ainda vou para Roma e ainda vou para Londres. E aí comecei, voltei, terminei o filme que eu comecei a fazer do Walter Filho, do Walter Neto, que é 45 dias. História do Roger Chedid, um amigo que era campeão olímpico de salto ornamental, queimpou havaiano. Ele estava 17 anos com o pescoço quebrado e não sabia, aquelas coisas loucas. Uhum. E aí fizemos, Paulinho Vilhena, pô, um puto elenco fizemos. Acabamos dia 1º de maio, apareceu no MIS, Museu de Imagem e Som. Eu sou a lei, direção do Miguel Rodrigues, onde eu faço protagonista. Rafael Cardoso, Luísa Tomé, Gina Foti. Aí eu comecei dia 2 de maio a fazer um seriado, Karma. Legal. Com direção de Edgar Miranda, que veio de Portugal, parou, voltou, agora voltou novamente. A gente continua em 27, 28. E neste interim, viajando com a peça. E comecei semana retrasada um filme do Danilo Gentili.
1: Que legal.
4: Saidinha de Natal, eu, Bitelo, aquele pessoal que tudo da comédia, estamos começando a gravar, deu uma paradinha agora, fazer o cenário no SBT e tudo mais. Saidinha de Natal, estreia final de novembro na Rede Cinemark.
1: Que legal.
4: E na véspera de Natal, na na Netflix.
2: Olha, que legal. Que legal.
1: Você vê que o Oscar, graças ao bom Deus, tá cheio de trabalho.
2: Não para. Tá cheio.
1: Muito bom. Oscar, inclusive, esses trabalhos são tudo fruto de, claro, do seu talento, óbvio, mas também da imagem que você construiu com as novelas, porque você virou uma marca, uma figura muito célebre nas novelas, com os personagens machos. Era um macho de verdade. Eu lembro de um com bigodinho aqui, que era terrível. A mulherada
4: amava. Eu fiz três com bigode. Eu fiz o Capitão Macário, em 2004, um remake da Sim a Moça, de Cabocla.
1: Sim.
4: Aí depois com barba foi Sim a Moça. Aí depois fiz uma outra novela das sete, Bigodão. E o Coronel Nunes. Que também tinha farda, bigode grosso, patente alta, Coronel Nunes.
1: Tá vendo?
2: É dos bigodes que elas gostam.
3: E pegava a mulher do Mezenga. Pegava a mulher do Mezenga, era um rufião, vivia à custa
4: rufião, da... Rufião, como é que chama? Um talarico.
1: Talarico.
4: É um cafetão mesmo. E aí, defendendo o personagem, como a gente defende, o que é um cafetão? Ele dá pra ela o que ela não tem em casa. Em troca disso, ela dá um presente, uns favores, entendeu?
3: Entendi. Um dinheirinho.
1: Você acha que hoje
4: em dia... de crédito.
1: Hoje em dia a audiência mudou muito. Você é mudou. Da...
4: A audiência e as histórias, né?
1: Exatamente. É onde eu queria chegar. O que tá acontecendo? Porque hoje o Brasil tá deixando de ver novela. É por conta do público ou é por conta das emissoras?
4: Duas coisas. Eu digo assim, novela é 50 a mais. Né? Quem assiste novela? A geração daqui... Não assiste novela, é 50, 60, 70, 80, 90. É tua avó, tua tia, teu tio, tua tia, tua mãe. É a família que vê novela. Aí, começaram a juntar coisas, começaram essa agenda woke, começou a fazer uma coisa que existe fora, mas que a família não tem por que saber ou enfiar a goela abaixo essa história. Mulher com mulher, homem com homem. A mãe, a avó fala, meu Deus do céu, entendeu? Então isso é pros jovens. Tudo bem, cara, nada conta. Antes que o hater comece a me encher o saco, fala merda. Pode falar merda aqui?
1: Fica à vontade, fala o que você quiser.
4: Merda. Então eu acredito que novela é 50 a mais. A cultura é televisiva. Dita modas, regras, né? O brinco da protagonista, que lindo, vai vender brinco pra cacete. O cara fala uma piada, vai contar essa piada pra caramba, né? E aí, agora a gente tenta, não. Então, essa molecada não vê novela. Novela é família. Então, com tudo que está acontecendo, eu dito isso por quê? Eu estou falando o que eu estou repetindo, o que eu escuto no meu Instagram. Olha que saudade das novelas antigas, por isso que eu assisto ao vivo, por isso que eu assisto Vale a Pena Vir de Novo. Ai que novela, antigamente tinha história, ai que legal. Então, repetindo, se novela é 50 a mais, não tem que ter esse pessoal da internet, esse pessoal dos influencers, influencer não é à toa. O influencer tem 5, 6, 10 milhões, já falei isso aí, cansei de falar. Não é que eu contra, mas eles não têm o estudo, a atitude. Uma coisa é fazer receita de bolo aqui e ter 2 milhões de seguidores. Outra coisa é nós quatro aqui respeitar ponto, vírgula, etc. Se você fala, eu falo, você fala, eu falo. E fazer o pessoal de casa chorar ou rir. Entendeu? Isso é dramaturgia. Então nós temos estudo para isso. Aí, acho que a Globo, outros começaram a ver que não é só 5, 6, 10 milhões que não leva a nada. Então vamos montar a velha guarda. Fiquei tão feliz quando eu vi, acho que foi em abril ou março, a Globo chama a velha guarda e tal. Porque precisa do tio, do avô, do tiozão, do pai, entendeu? Seu coroa, eu também sou velha guarda. Então, pra fazer, não é porque as vozinhas, as mamães, as 50, 60 a mais, olha como ele engordou, olha como ela tá bonita, olha, ele engordou, não. Elas querem falar mal, elas querem ver, isso é o comentário do dia a dia. Eu vou embora, porque hoje ele vai pegar ela, vai ser minha novela, vai estar ótima. Não existe mais isso. Por causa das histórias que são contadas, das pessoas que são da antigamente. Por que a novela faz sucesso? Porque conhecia todo mundo. Uma novela hoje, vamos colocar o carro-chefe, novela das nove, são 40, 45 personagens. Fora as participações especiais, que entra, sai...
2: Muita gente. Aí,
3: e tudo uma porcaria.
4: Desses 45, você conhece 42, 43. Quem é essa pessoa? Ah, ela entrou, olha o pai dela e tal. Hoje em dia, desses 45, se você conhecer 5, 6 é muito. O resto você não conhece ninguém. Tudo bem, todo mundo tem que começar, como eu também conheci há 36 anos atrás. Você tem que ajudar como me ajudaram há 36 anos atrás. Só que a coisa tomou uma proporção diferente. É tudo muito, muito novo, tudo muito diferente. Então é fraco. Boas histórias, então o clima. O Valci tá fazendo uma história agora, voltou a velha guarda, tem gente conhecida. Chama a velha guarda para dar estrutura, porque, repetindo, os 50, 60 mais vai ver novela. Aí, minha novela tá boa. Que bom, Valci, que bom, Agnaldo Silva, que bom. Outros autores novos que tá entrando nesse campo, então tem que usar também a velha guarda, porque as pessoas assistem novela.
2: Mas falando nisso, o que, que você acha dessas novelas atuais que estão sendo gravadas de forma vertical?
4: Eu fiz uma primeira minha com o Marinho. Cara, Marinho, foi muito demais, eu adorei. Eu sou da velha guarda. Três câmeras, quatro câmeras, com tudo. Aí aquela segunda mão, vai, errou, vai daqui, vai. E ficou um formato muito legal. E é uma coisa que começou na pandemia. A Kauai, na China, começou na China. Porque quem pega trem, quem pega barco, fica lá assistindo a novelinha, uma horinha, 40 minutos e tal, chegou no ponto, pá, continua. Então, eu fiz a novela e eles fazem assim, por exemplo. Bom, agora me estiquei da VRA. Eu tô Marinho, são 4, 5 sócios. Então, cada diretor faz uma novelinha por semana, em 4 dias, 5 dias, faz uma novelinha. E vai bombando. E tem um texto chinês. Tem que ser respeitar o que está escrito ali. É muito louco.
1: Pode improvisar, não mudar nada.
4: Não, pode improvisar um pouquinho, mas a história tem que ser o que eles mandam na China. Entendi. Então vai. Então são 5 novelas por semana. Dá quase um monte de novela por mês. E o que é legal disso? Muita gente trabalhando. Muita gente que está parada. Essas novelinhas verticais, digitais. Está empregando muita gente. É isso que é legal, sabe? Então, começou na pandemia, começou a se fazer nada, não pode. Eu sou da pandemia, todos nós aqui, mas a rádio, televisão, Record, Globo, Bandeirante, SBT, eles pararam de gravar durante 5 meses. Muitas pessoas foram mandadas embora para não sustentar, ou quem pôde segurar, o Multishow e tudo mais. Então, eu fiz um filme do Guilherme Almeida Prado na pandemia, setembro e outubro de 2020. Aí depois eu fui para Portugal fazer uma novela, aí peguei do lado tal do Omicron, que era só 5 dias, e vim. Então, as coisas vão acontecendo. O teatro parou, o cinema parou, porque já tinha as produções, vai lançar com o cinema vazio, não pode. O cinema deu uma parada, e o pior foi o teatro, a volta ao teatro. Quando tá no começo da pandemia, sabe o que é? Um lugar pula três, um lugar pula três, tem que fazer a porra da febre. Porra, horrível, bicho. Aí tentaram filmar o teatro para passar em casa. Não, são outra escola. Não. Teatro, cinema e televisão, uma escola diferente. Você não pode fazer um teatro, filmar, vai ficar horrível.
1: Teve a interpretação peça pelo é outra. Zoom. Teve peça pelo aquele aplicativo de reunião Zoom.
2: Né?
1: Zoom.
4: Teve gente que faz pé, para trabalhar, para fazer, tudo bem, se tentou tanta coisa, mas viu que não deu certo. Então, graças a Deus, nós tivemos data para começar a nossa pandemia, né? É. Foi dia 20 de março, acabou o carnaval e começamos a pandemia. Foi bem assim, né?
3: Ô Magrini, você
1: é uma merda aí.
3: Sensacional. Você disse que chora vendo o Rei Leão. E quando você está interpretando assim, você também consegue passar essa autenticidade ou não? Você,
4: sim, olha,
3: você
4: só
3: pensa nos boletos, como é que você faz?
4: Não, eles têm que se dividir. Querendo fazer uma cena de sexo, você não pode pensar no que tá acontecendo. Você pensa em fruta, abacaxi, melancia. Pensa nos boletos. Fala,
3: qual é a fruta que você mais gosta? Numa cena mais quente, já deu uma animada assim, não, sem querer?
4: Eu volto a repetir. O Pânico, quando eu fiz aquela roda solta muito legal do Danilo Gentili, aquelas figuras que te fazem pergunta, mas vem de tudo, né?
1: É, eles são demais.
4: E aí, então, e a curiosidade de quem tá em casa? Lógico, gente. Tá em casa, você e tua mulher, você tá vendo duas pessoas vendo uma cena, eu na cama com alguém. Só que ali, indo pro outro lado, são 30 pessoas assim, ó. Esperando acabar a cena pra trocar atriz, o ator e outra. É uma padaria, vambora, saindo pão.
3: Não tem como.
4: Não tem como, porque uma tem que respeitar. O profissionalismo tá aí. Você respeitar a colega, respeitar quem tá ali. Vai ficar excitado, pode acontecer, porque aqui corre sangue e não corre água. Mas, lógico, você tem. Tá quente, caliente, mas existe o respeito, existe muita gente olhando. Então, não é isso. Por isso que é um profissional.
3: E chorar.
4: A chorar de emoção. Cada um tem uma emoção, filme. Não tem coisa que você lê e vai dar um nó aqui na grande só de ler e tal. Isso é de cada um. Tem gente que é fria, tem gente que não. O preferível, sim, chorar e se emocionar e fazer com quem está assistindo se emocionar, do que fazer não sei lágrima nenhuma, ou então a pessoa se esconde. Não, aí não. Ou fica firme, aí de cada um. Tem gente que tem facilidade absurda de chorar. Dependendo, eu fiz um filme agora, esse Eu Sou a Lei. A Júlia Foti, que é minha filha, ela acaba se formando tal, uma galeria de arte, que a Luísa Tomé é a dona, eu sou o gerente, braço direito dela. Aí sai todo mundo, fecha, dois caras de moto pra assaltar a minha filha, toma um tiro no peito pra roubar um celular. Caraca, meu irmão, tu vê aquela cena ali? Só de ler eu já fiquei emocionado. Fazendo é pior ainda. Aí deu um probleminha, que ela tive que morder uma camisinha de sangue, não estourou. Vamos fazer de novo. Puta, sabe como todo mundo... Uma cena preparada pra fazer filme. Ela trocou o vestido. Vamos de novo. Ela nervosa. Pra lá e pra cá, lógico. E eu fazendo aquela... e dando risada. Falou, Magrini, fala, querida. Você não vai se concentrar? Eu falei, tô concentrado. É tipo assim, eu tava vendo piadinha na internet, dando risada. Já era 2 horas da manhã, 3 horas da manhã. A gente trabalhou 13 dias à noite. Das 5 às 5 da manhã. Era só noturno.

0: Tem um dom, cara, tem um comediante, tem um humorista, tem gente que passa vergonha no sentido alheia de campeonato de piada. A piada de 5, 6 minutos já se perde. Piada, é rápida, bababá. Naquela que tu falando, peraí, não entendi. E, seja, cada um, a emoção de cada um sentir, tem que ser o rápido. Agora tem que contar, é difícil fazer você rir. Mas eu chorar, posso contar uma história triste, mostra teu boleto, falo, ganhei, o meu pior.
1: Mais fácil, né?
2: Magrini, falando em dificuldade, o que, que é mais difícil fazer, novela em Portugal ou na Record?
0: Nenhum lugar, não tem difícil não. Se foi uma pegadinha isso aí, não. Cara, ó, eu tenho passagem em Portugal, eu fiz novela lá, fiz cinema, durante 7 anos fui padrinho no Carnaval da Melhada. Enfim, que eles são muito mais noveleiros. Muito mais não que eles são menores, são também do Rio de Janeiro, mas eles são muito noveleiros. E a Globo tinha um esquema com a SIC, né? Lá. E quando eu fui pra lá, eles assim, falando assim, seu Oscar, porque eu já fui com o Oscar Magrini, então fui para em 2001 fazer uma novela. Ia fazer a Ganância. A Lúcia Abreu, que era autora, depois mudou pro Francisco Nicolson, mas enfim. Me chamaram. E tava eu, tava o Leonardo Vieira e tava o Thiago Justino, o negro que já morava lá. Morava lá, tal, pô, que bacana, 3 brasileiros que se juntaram, montaram uma birosca lá, uma tasca, e ganharam a vida, né? Aí eu cheguei, fui fazer um negócio assim, vambora lá, os câmeras afogados, aí seu Oscar, vem mais pra cá, dá pra entrar aqui, falei, como é que é? Dá pra entrar aqui, tá, cortar o nariz, tá, cortar, tá falando, tem que feijoada? Não percebi, tem que feijoada, meu irmão, é nariz, é orelha, é queixo, porra, aí, isso é rodinha, abre o zoom aí, pega aqui, aí, pô, está, falei, foda-se, não ganho pra isso, cara, todo mundo, já começou assim, né? Aí os caras começaram a estranhar, porque, vamos aqui, o diretor vem aqui, vamos bater o texto, vamos, lógico, bateu o texto, papapá, vamos fazer para as câmeras. Vamos fazer para as câmeras. As câmeras chegam lá, papá vai fazer para as câmeras 7 vezes. Em gravação. 9 vezes. A 10ª reação. Eu falei, desculpa lá.
2: Chega, só
0: não deu. Não percebi. Acabou. A minha ação tá no saco, pá. Eu não percebi. Pô, isso aqui começou da Coca-Cola, é o quê, porra? Eu sei minha marca, eu sei minha espontaneidade, eu sei meu texto. No máximo 2, 3 vezes. O cara errou, a luz, não sei o quê. 10. Nossa, eu acho que quanto mais vai fazer. Mas vai a queixeira, não a queixeira porra nenhuma. A minha cara que tá aí, cara, fica escando ela, os câmeras, foda-se, meu. Ô, senhor, pode ser isso aí gravar? Deve. Então, essa é a percepção. Aí tá aí o Thiago Justino, ele recebeu uma carta, ele tinha que voltar pro Brasil, tava triste demais. Vambora, levantando as mesas, encerrando essa rapidinho. Encerrando o restaurante. Em gravação, falei, desculpa lá, isto aqui é meio-dia ou meia-noite? Não percebi, é meio-dia ou meia-noite? A senhora, acho que tá recolhendo as mesas, pá, isso aí 1h da manhã, pá, aí, dá pra diminuir 30 minutos, o cara tá triste, vai fazer uma cena triste, tem que voltar pro Brasil, vamos dar um clima aí, silêncio, os câmeras, foda-se, meu. Aí, dá 2 minutos, baixa a luz, é em gravação. Fizemos de primeira.
3: Boa.
0: Aí o diretor de fotografia, caralho, Oscar, pai, eu não percebi, eu não tinha percebido. Isso tem que dar um clima de verdade. Fala, caralho, eu não venho pra isso, cara. Então é percepção. Então chega lá. Hoje não, hoje os portugueses estão bem pra caralho, estão fazendo negócio e tal, mas.
3: Atores assim, da nova geração, aprendam com Oscar Magrini,
2: tá vendo?
3: Que percebe fica tudo, ligado, inclusive a fotografia do estúdio.
1: É verdade. Se
3: muito ator chega lá com o textinho decorado, vai lá e grava e embora. Ele já sabe tudo. A luz. Ele...
0: Não, tem colega que já viu se posicionar pra luz, porra. É.
3: Tipo 30 nós. Anos de carreira, mais de 40 novelas.
0: Desculpa,
3: 36 anos de carreira, mais de 40 novelas. Oscar Magrini sabe o que faz.
0: 31 por filmes favor. E minha 17ª peça.
2: Tá vendo? Por Parabéns. Isso que o nome dele tá no Google.
3: É verdade.
2: Por
3: é
2: isso
3: verdade.
2: Que tá no Google.
0: 15 páginas, pode procurar aí.
2: É, e a gente colocou no Google a seguinte frase. Oscar Magrini é.
1: E aí você confirma pra gente ou não?
2: É, aí o Google deu algumas sugestões e você disse pra gente.
0: Nunca perguntei se Oscar Magrini é, o que deu?
2: É, então agora você vai responder pra nós.
1: Olha lá, Oscar Magrini é dono de locadora?
0: Fui, videoteca, de 87 a 92.
2: Oscar Magrini é magrinho?
0: Não, 89 quilos, bacana, Magrini, seu noio, italiano. Meu nome é Genovese, Girolamo Magrini, seu noio, é cidadão italiano também.
1: Oscar, passaporto. Oscar Magrini é ator?
0: Ator, atormentado. Ator desde sempre.
2: Oscar Magrini é jogador de futebol?
0: Não, não jogo futebol. Aliás, eu fui amigo do Pelé, conheci quem me apresentou a Xuxa em 86, foi o Pelé na casa dele, no Guarujá. Jogava bola com o Rei, eu falava, Rei... Hey, me colocava pra jogar, falei, fica atrás então, chamo de senhor, tenho a menor intimidade. Não jogo futebol, nunca vi com meu pai uma bola de futebol, mas sou santista, time, cidade, coração.
1: Oscar Magrini é dançarino de axé?
0: Não, dança de axé não, mas eu danço. Já fiz o terceiro dança do Faustão lá.

0: 5 temporadas aí me tiraram, porque se a gente aprende pra fazer, até morreu o Chatman, que ele dirigia aquele Chico Anísio lá, que
1: se decide. Maurício Sherman.
0: Maurício Sherman. Ele falou assim, Maurício, mas o parceiro, não sei o que, Natal, não levanta a dama. Falei, ô Sherman, eu não sabia. Eu danço faz tempo, mas que eu fui aprendendo pra fazer isso aí. Sabe, pegava a Aline, que era uma negra linda, que tava de bailarina, dançava da Natal, eu tirei, vim escorrendo aqui da Natal. Ele me deu uma nota baixa, eu falei, porra, acabei saindo.
2: Oscar Magrini é aposentado?
0: Aposentado, desde setembro do ano passado.
3: Eita, beleza. Oscar Magrini é pai?
0: Avô, eu sou pai. A dona Matilde me atura há 36 anos. Minha filha Isabela mora em Michigan. Vai fazer 35 anos, dia 13 de julho. Casado com Calvin, já moram há 6 anos. Vai fazer lá em Michigan. E me deram uma netinha maravilhosa, que é um presente aqui, ó. Dá pra ver, não?
1: Olha lá. Que bênção.
3: Olha, quem aqui, tá ó. No YouTube consegue ver, hein, galera. Aí, arroba TMC News BR.
1: Parabéns. Filha e neta lindas.
0: Próxima. Primeiro dia das mães.
2: Oscar Magrini é motorista de empilhadeira. Apareceu lá.
0: Empilhadeira, vendo empilhadeira, caminhão. Minha carteira é D.
1: Que irado.
0: A3. É, eu tenho um carro antigo, dirijo. Carro ao diesel, gasolina, álcool, hidramático, automático, manual.
3: Oscar Magrini é fã do Neymar?
0: Neymar, fã do Neymar. E eu tenho uma camisa número 11 dele, quando a Bruna Marquezine fez minha filha, em família, eram 3 fases. Eu fiz a Júlia da Lávia, que vira Braquezine, que vira a Júlia Lambert. E eu morro no casamento, o personagem morre no casamento dela. E eu pedi, filhinha, posso te pedir uma coisa? Eu falei, já sei. Aí eu tenho lá, querido amigo Oscar Magrini, Neymar Júnior, a 11 do Barça, porra, tá lá.
2: Oscar Magrini é judoca?
0: Judoca. Da equipe Santos de Judô, peguei minha preta, eu tinha 19 anos, na Budokan, em São Paulo. Fiz karatê, fiz taekwondo, faço Krav Maga.
3: Olha, que chique.
0: Eu sou agitado, não sei ficar parado, não.
3: Oscar Magrini é pai de pet?
0: Pai de pet. Tenho vários cachorros. Minha mulher era das sociedade, como é que é? Da associação...
2: Protetora
0: dos animais. Então eu tive muito cachorro, muitos problemas com os cachorros vêm junto e tal, mas hoje estamos tranquilos, só temos 5. E a minha xodózinha é a Mel, uma Golden Retriever, que vai fazer dia 10 de julho 5 aninhos, com 51 quilos.
2: Oscar Magrini é motoqueiro?
0: Motociclista. Motoqueiro é quem entrega a marmita, quem faz petróleo. É pra aprender a falar. Motociclista. Harley Davidson.
1: Muito bom.
0: Olha. É, motociclista.
3: E a mãe, eu acho que essa todo mundo tem dúvida, né? Oscar Magrini é dono do Bahamas?
0: Me confundiram. Infelizmente, meu querido amigo faleceu. Oscar Maroni. Magrini não. Pô, se eu fosse dono do Bahamas, caralho.
2: Você frequentava?
0: Não, eu já
2: pedi. Não,
0: Bahamas não.
2: Bicho, não?
0: Não frequentava. Nem em casa de swing, nem nada, todo mundo vai, faz a bagadinha. Eu falei, não tem por que fazer isso. De sair.
3: Nunca nem Oscar... foi pra Noronha.
0: Não, era por enquanto não. Conheço o Brasil inteiro, não conheço Noronha, até o Acre, já fui fazer teatro no Acre 2 vezes, acredita?
1: Que legal.
0: Mas Fernando Noronha eu não conheço ainda. Quero conhecer.
1: Bom.
0: Tem uns amigos que tem casa lá, né?
1: Estamos recebendo ele, Oscar Magrini, um dos maiores atores do Brasil, com mais de 36 anos de carreira, mais de 31 filmes, 40 novelas, muito trabalho. E hoje ele não vai fugir da PPP. Oscar, sabe o que é PPP?
0: What the fuck, não?
1: Pergunta problemática e polêmica.
3: Ih,
1: caralho. Vou ter que fazer pra você.
0: Vai me comprometer?
1: Eu adoro você, mas...
0: Lembra que tem os haters, tem a pessoa do cancelamento,
1: encheção de
0: saco, uma merda.
1: Fica tranquilo, a gente quer saber a sua opinião. Porque você mesmo disse que o clima mudou bastante no Projac, lá na Rede Globo, depois do caso do Márcio Manning. Eu queria saber a sua opinião. Quem você acha que tá certo desse lado? Qual é a sua opinião formada? Não precisa me contar agora. Me conte depois dos comerciais.
0: Para.
1: Exatamente. A gente vai para um rápido intervalo e na volta tem mais Oscar Magrini respondendo a PPP. E você fica com a gente aqui, hein? Não saia, não mude de frequência, que já já voltam sobremesa. Sou...

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1: Cara ouvinte que nos ouve com seu ouvido, estamos de volta com Sobremesa, o seu programa favorito aqui na TMC. E antes que o Oscar Magrini responda a PPP sobre o caso do Márcio Gmelin, eu gostaria de saber como está a nossa enquete do dia, que traz a pergunta: se você tivesse um trilhão de reais, o que é que você gastaria? O que é que você compraria? Você manda pra gente no 011-97221-1001.
2: Tá vendo?
1: Por favor, Batista.
2: Você tá falando que eu não tava ruim, eu tô ruim até hoje, tá?
1: Você tá até mal, né, coitadinho?
2: A pergunta é porque o Elon Musk pode se tornar o primeiro trilionário da história. Mas
3: Elon Musk?
1: Tá certo,
2: Elon
1: tudo certo.
4: Shake, não existe shake trilionário? Existe.
2: Mas aí é a família inteira. Quando é shake, assim, não. É junto à família real.
4: É posse pessoa física.
1: Isso.
4: Ele vai ser o primeiro do mundo?
1: Do mundo.
4: Trilionário. Shake não é?
1: Não, porque é o dinheiro de família.
2: É o dinheiro da família
1: real. É o dinheiro
2: real.
1: Em camelos, aí ele vai ter dinheiro vivo mesmo. Um trilhão de dólares.
2: Vivo pra emagrecer carro, lá em casa. Junta tudo. Ó, a Luana Lins diz que ela contrataria com esse dinheiro o Neymar pra jogar no 15 de Piracicaba.
1: Pô, ia revolucionar, muito bom.
3: O Juan Neves, ele mandou: eu contrataria os melhores jogadores do mundo e naturalizava todos os brasileiros, só pra gente ganhar todas as copas.
2: Boa. Marcela Nunes, eu faria um contrato de $1 milhão pra Luana Piovani parar de falar besteira.
1: Vai, Mini Ruth.
3: O Álvaro Dias mandou: eu compraria um helicóptero e ia usar ele pra ir na padaria na esquina.
1: Muito bom, também é bom. Você tem dinheiro, pô, pra queimar mesmo, fica à vontade. Você pode mandar a sua mensagem pra gente no 011-97221-1001. Responda o que é que você ia gastar com R$1 trilhão. Agora, Oscar Magrini, estamos de volta com ele. Um dos maiores atores do Brasil, mais de 36 anos de carreira, mais de 40 novelas, mais de 31 filmes e mais de 16 espetáculos de atrás, teve a PPP. Pergunta problemática, polêmica,
4: É PQP ou PPP?
3: PPP.
4: PQP, tá bom,
1: falei. Nós tivemos, né, um depoimento seu, você falou isso no podcast, que o clima mudou muito no Projac depois que aconteceu o caso do Márcio Gmelin. Queria muito saber a sua opinião, quem você acha que tá certo nesse caso?
4: Bom, pra já, a gente, nós homens, já tem uma desvantagem sobre as mulheres, porque quando eu fazia Ralph, eu recebia dedada, telefone no coisa, me liga, tal, cantado, ou seja, eu era a palavra assediado. Mas um homem assediado não pode reclamar de nada, ou pode. Ou então, desculpa o termo, ô gaysão, ô bichona, porque a mulher passou a mão na minha bunda, porque a mulher fez isso. Agora, se eu toco no ombro, se eu pego num braço, eu fico, ah, ele me agrediu, ele me bateu. O homem já sai em desvantagem 10-0 para as mulheres. Até provar aqui, eu não fiz isso, até provar aqui, ela teve raiva, até provar aqui, ela teve um ódio e me prejudicou, até eu contar a minha defesa, eu já me prejudiquei. Se eu sou um pai de família, já ferrou tudo. O meu trabalho já ferrou tudo. Foi o que aconteceu com o meu colega. Por ele ser diretor do...
1: Como é que chama? Núcleo de Humor. Ah, o diretor tá no ar.
4: Tá no ar. Não, aquele programa que ele dirigia, enfim, lá na Globo. Cara, eu já tô me sentindo. Então a gente já começa com desvantagem sobre. Então uma palavra, se eu tenho, você tem uma bronca comigo, eu te aprontei, eu fiz alguma coisa, é a sua palavra contra a minha. Novamente repetindo, até eu provar que eu estou certo, você está errado, você fez de má fé, já aconteceu uma desgraça, aconteceu uma coisa muito ruim na minha vida, o que aconteceu com ele. E ele está provando que tudo foi mentira, porque tem as conversas, tem os prints, tem as conversas, tem tudo mais. E agora como é que fica? Por carro, por raiva e tudo mais? Eu sei que é muito difícil, não é só na Globo, qualquer lugar. A gente está falando na Globo porque os artistas somos pessoas públicas, privacidade zero. Mas em qualquer departamento, em qualquer lugar, a mulher falar um negócio já sai em desvantagem, o homem já sai prejudicado, entendeu? É uma loucura isso. Ainda bem que essa PL aí não foi aprovada, porque, sabe, como é que é? Da aprovada a mulher, da misoginia e tudo mais. Isso que é uma loucura, porque nós já saímos em desvantagem. Imagina a mulher tá com raiva minha, você tem bronca minha, porque sei lá, não te cumprimentei, eu fiz direito, alguma coisa que te falei não entrou bem e tu vai me prejudicar. Caramba! Então isso tem que rever isso aí. Ainda bem que não foi aprovado esse negócio. Então hoje em dia, a misoginia. Eu digo isso porque, ó, teve uma, por exemplo, deixa eu falar aqui. Eu fui fazer aquele programa da O Encontro, da Fátima Bernardi. E tinha acontecido aquele negócio com o Zé Maia, o querido amigo Zé Maia. Foi lá, aconteceu aquele escândalo todo. Aí começaram a vir, mexeu com uma, mexeu com toda, aquele papo todo lá dentro. Lá. Aí eu fui fazer, a Matilina falou assim, vai fazer o quê lá? Falei, mas me chamaram, porque você tem que tratar com cuidado, vamos te fazer o menos é mais e tal, tá bom. Então, vocês estão escutando pela primeira vez que eu estou falando. Chegou, sentou a Fátima, sentou eu, sentou a Ludmilla, sentou o psicólogo, sentou... Olha ali. Mas não é Oscar Magrini? Falei assim, ô Fátima, é assim, a minha educação, a minha termina, onde começa a sua. Então eu tenho que respeitar não só mulheres, mas os idosos, eu tenho que respeitar o outro. Isso meu pai, minha mãe, minha família me ensinou isso. Aí eu falei exatamente isso. Tudo bem que a mulher possa sair de uma maneira, se vestir de uma maneira, que possa instigar o homem, mas nada me dá o direito de tocá-la. Foi claro? Caraca, isso aqui começou. Seu machista, não sei o que, tal, caiu num pau em mim. Olha o que eu falei. É que nem o versículo da Bíblia. Ah, mas o versículo... Não, leia o versículo inteiro. Para não ter outras ideias e ter outro entendimento. Então é a mesma coisa assim. Caralho, começou um quebra-pau, bicho. Na internet, porque eu falei isso. Ah, o Oscar Magrini tá falando, tava bom de boca fechada. Eu falei, não, gente. Eu falei, ela pode... O corpo seu, você faz o que quiser da sua vida. Você pode sair pelada. Mas eu não tenho direito de te tocar. Olha, ela tá pelada. No mínimo. Entendeu? Então as coisas estão muito assim estranhas. É, o politicamente correto, que sempre existiu e deve existir, mas o politicamente correto, que vocês estão entendendo o que eu estou falando, ficou chato a vida. Ficou chato. Eu não posso falar. Então a brincadeira no projeto é assim, olha, vou colocar um ombro na tua... Vou colocar a mão no teu ombro, tá? Oi, fulano, ó, tô pegando a tua mão, tá? Porque avisando para não ser choque... Pra... Começou uma piada lá dentro. Porra, se prejudicaram um ator, perguntou por que aconteceu isso, porque ela deu queixa. Então o que, que é isso? Então hoje em dia é muito cuidado tudo. Então ficou chato o politicamente correto. Eu não posso brincar. Ô Guizão, ô negão, chega aí. Ô viado, gordinho, vem cá. Eu vou te processar. Se a gente brinca com quem tem carinho, tem carinho, tem respeito. Então eu nunca sei a palavra que era bullying. Eu resolvia na porrada ou não. Eu não tinha. Ai mãe, me chamou de, sei lá, mané, me chamou de otário. Porra, você resolvia lá na hora e pronto. Não tem essa mimimi, essa nutelagem. Hoje em dia tá muito perigoso tudo isso. Eu tô falando aqui, por ser pessoa pública, você me manda uma piada, ah, vou postar. Não, não posso postar, peraí. Peraí, Magrini, você não pode postar. Por quê? Porque tá falando sobre isso e isso. Porra, eu tenho que pensar. Falei, tá chato. Tá chato, a brincadeira tá chata. É que nesse negócio de trans, entrar no banheiro masculino e feminino, aí é uma... Porra, vê se eu tô errado. Homem biológico. Tem ovo? É homem. Tem óvulo? É mulher, bicho. Desculpa. Faz o terceiro banheiro, então. Os reis aqui vão me sacanear, vão me foder, desculpa, mas eu tô falando sério. Não tem por que brigar. Ah, por que, que tem que ser mulher? Faz xixi em pé, bicho. Vou vestir. O vestir de mulher, ou se travestir de mulher, não é mulher. Então, de repente, eu me sinto uma mulher, eu vou vestir salto bonito e vou querer mijar em pé no banheiro feminino. E ai de mim se não deixar entrar. Eu vou chamar a polícia e fazer um barraco. Caralho, tá errado. Tá entendendo? Ou sei lá, cara, vou me encher o saco aqui, mas é a minha verdade, é o que eu acho. Então eu fico enchendo o saco nesse negócio, é PPP, eu fui mais longe ainda aí. Entendeu? Pô, fala a verdade, gente, pelo amor de Deus. Não vamos bagunçar as coisas, caraca. Não vamos bagunçar, pra que fazer isso? Aí mete o pau e fala, minha filha tá aqui dentro, tu não vai entrar. Não, porque eu vou entrar, acho que ela não vai entrar. A minha filha tá aqui dentro, tu não vai entrar. Vai no banheiro de homem. Eu sou uma mulher, porra nenhuma. Tá entendendo? É muito chato isso, tá horrível a situação. E ninguém toma providência.
5: Essa é a opinião do Oscar Magrini,
4: é a minha que respondeu opinião,
5: aí, mas eu tô que respondeu a PPP, pergunta problemática e polêmica.
4: Problemática grande. E polêmica.
3: Polêmica, polêmica.
5: Oscar Magrini, que tem mais de 36 anos de carreira, mais de 40 novelas e mais de 31 filmes, está aqui conosco no Sobremesa. Miri Ruth, você no intervalo disse que tinha duas perguntinhas
3: eu do Oscar tenho, Magrini. Mas vou fazer uma agora. Falando de filme, né? Inclusive, o Oscar até comentou sobre Eu Sou a Lei, que vai estrear ano que vem, certo?
4: Ele estreou agora no Miss, a gente tá fazendo itinerante, vamos estar dia 7, dia 8 em Balneário Cumbiru. Então, quem tem, olha, querem gostar, entra aí. Eu Sou a Lei, do Miguel Rodrigues. Então, eu quero apresentar na minha cidade, num ginásio, num teatro, num palco que tenha para apresentar, para ajudar, porque infelizmente é isso. Se você não tem incentivo, o dinheiro do bolso, se faz uma cotização para apresentar. Nós conseguimos no Miss, dia 1º de maio. Então agora tá rodando.
3: É a pré-estreia, né?
4: É a pré-estreia, foi do Eu Sou a Lei. É muito bacana. Entra aí, Eu Sou a Lei, procura direitinho. Quem quiser ajudar, pô, na minha cidade quer, a prefeitura quer, a gente já estreia. Aí vai eu, vai o Rafael, vai eu, vai a Luísa, vai eu e o Miguel, que tá sempre que é o diretor. Vamos debater, falar sobre o assunto. É muito interessante a participação de todos vocês.
3: Inclusive, Eu Sou a Lei. Você, né, contracenou aí com o Rafael. que recentemente ele acabou se internando em uma clínica de reabilitação.
4: Eu, né? Eu falei com ele, mas acho que não sei se está com o celular ou tudo mais. Um menino bacana, tem uma família linda que Deus deu. Recaída, se foi recaída, alguma coisa pode ter acontecido e ninguém está livre disso, entendeu? Eu adoro ele, é um menino bacana, com família. Atira a primeira pedra que não erra, sabe? Se tem uma recaída, ó, eu fiz um filme com ele. Fizemos um filme 45 dias também, lá em Presidente Prudente, do Walter Neto. E dá tudo bem, tá tudo ótimo. Ele tava lançando um outro filme, se eu não me engano, foi lá. Pode ter acontecido alguma coisa, quem sou eu pra julgar, mas eu, em oração, tô assim, ó, eu e minha família estamos orando por você, porque ele tem uma família linda, ele é uma pessoa muito legal, uma pessoa muito bacana e merece toda a consideração, sabe? Erro, acontece. Deu uma falha? Vamos segurar. Não vamos falar mal, jogar pedra. Pelo contrário. Trazer com amor, entendeu?
2: Magrini, agora a gente tem aqui mensagens dos ouvintes.
4: Opa!
2: Nós queremos aqui, ó. Por exemplo, a Ana Souza pergunta o seguinte: você fica peladão, sem vergonha, em cena num teatro lotado?
4: Nunca fiquei, já fiquei numa novela das nove, em família. Olha só.
3: Fio.
4: E o Manuel Carlos, até o Jaimon Jardim tava dirigindo, falou assim: ô, Magrini, o Manuel Carlos gostou da tua bunda. É mesmo? Não sei se tem cena aí pra você ver. Por quê? Era uma cena que a gente ia sair pra uma festa. Eu tava na cama com a minha mulher, a atriz da Vacan. Eu tinha que levantar e ir pro banheiro. Só que das quatro câmeras, a que tava me pegando era a mulher, a que ia era a mulher e dois caras. Então, ensaiamos, tô direitinho, eu falei: Jaime, essa cadeira é colonial e tal, eu posso me virar e responder pra ela. A câmera tá pegando o abdômen. Pô, legal, Magrini, bacana, vambora. Gravando, cheio de gente. Gente, vou ficar quem precisa, quem não precisa, tchau, tchau, tchau. Porque um monte de gente, né? E eu pagando bundinha. Aí, brincadeira, eu falei assim. Ela tava do meu lado, falei: ai, Magrini, não acredito. Falei: dá licença um pouquinho. Ali. Quando tu quer, eu levanto pra fazer xixi. Agora, o estúdio vai me sacanear, pô. Tem que ter um papo reto com ele. Porque o estúdio tá 18 graus, 19 graus. Sabe como é que
2: Nossa
4: é, meu
2: filho? Nossa senhora.
4: Aí, jogo duro. Vamos lá, Magrini, gravação. Tirar a cueca, peladão lá. Aí chega a cunhada, que é a irmã dela. Babá, vocês estão aqui ainda. Mas, bom, vocês conversam com a tua mamãe. Fiz assim e levantei. Paguei bundinha. Voltei. Boa. Pô, novela das nove, sem problema nenhum, pô. Se tiver a ver, eu faço, qual o problema?
2: Próxima mensagem.
3: A Duda mandou o seguinte: você chegou a ficar rico com o Rei do Gado?
4: Rico não. Presta atenção, como é que funciona a merchandising. Eu era um cafetão, jogadinho. Então eu fiz, a gente naquela época fazia muita discoteca, saía, pegava, trocava de roupa. Minha filha, coitada, eu não parava em casa, trabalhei muito, ganhei muito dinheiro, não ficar rico. Mas eu não. Ele era esportista, ele fazia ginástica, ele tomava vitamina, mas não era leite. O Pirilampo Sarapura que tomava o leite paulista. Eu era cerveja, mas não tinha rótulo. Então tomava outra coisa, não tinha. Então, o vilão, o cara que se ferra, no caso eu, que era o vilão, ele toma as coisas normal como todo mundo, só que não tem propaganda. Ninguém fica fazendo propaganda comigo. Eu fazia casa lotérica. Fazia propaganda em casa lotérica e jogo de azar. Isso eu fiz. Fiz bastante.
2: Olha, entendeu? Aí, tá vendo?
4: Agora, quem toma um Guaraná, quem toma uma Coca-Cola, quem vai no banco tirar cartão, entendeu? Dirigir um carro que aparece a marca. Isso são o bandido não faz isso, o capitão não faz isso, o criminoso não faz isso, tá entendendo?
2: Carlos Santos, já te vi ultrapassando o farol vermelho com a sua moto. Você não tem vergonha, Magrini?
4: Tem, se eu fiz isso, eu ganho uma pressa, eu tinha, mas nada justifica. Então, se causou algum problema com você, eu te peço desculpa, filho.
2: Próxima mensagem.
3: A Sandra Oliveira, ela mandou: quando é que você vai voltar com aquele visual bigodudo, parecendo um gerente de banco sexy?
4: A gerente de banco sexy, porra, podia ser melhor, né? Podia ser uma coisa legal. O meu bigode, no Capitão Macário, eu punha uma cerinha, ele virava aqui assim, ó. E eu pensava que era colado. Aí, é meu mesmo. Nossa, aqui, pô, eu tô fazendo um charme, né? Obrigado. Mas se precisar um personagem, eu farei com maior alegria, sem problema nenhum. Só que agora não vai estar preto, tem que pintar, porque agora tá branco. Quem assistiu Noé, não é aquela barba grandona que eu tenho, aquilo em 75 dias fica desse tamanho. Barbão grande mesmo.
3: Olha!
2: Bruno Barreto.
4: Bruno Barreto, nome de cineasta.
2: Olha aqui, ó. Já teve que atuar com um influencer? Acha chato?
4: Cara, não é que eu acho chato. Eu contracenei, eu fiz, foi muito bacana. Quando eu fiz. Vai Que Cola, eu fiz o filme. Aí me chamaram pro elenco fixo do Vai Que Cola. Foram dois anos fantásticos. Paulo Gustavo, todo aquele elenco maravilhoso. Mas aí me tiraram, não deu mais, da outra que eu casei com a Dona Jo. Quando eu fiz Os Passas, me chamaram pro elenco fixo dos Rony. Então eles são ator ali, tava o cantor Falcão, tinha GK, tinha o Whindersson Nunes, Carlinhos Maia, Tiro Limpa. entendeu? A voinha e a Titina Medeiros, que faleceu, que fazia a mulher. Então eu era o único paulista nessa nordestinidade toda. Que
6: legal.
4: Era o Mário Alberto de Alencastro, que era o cirurgião das estrelas. Era muito engraçado. Então eles vinham morar na minha cobertura, os irmãos dela. E era aquela zona, muito engraçado. Então não tem nada a ver, porque eles são influencers, eles são conhecidos. Um é palhaço, outro é influencer, outro conta piada. Okay? Eles fazem coisas que eu não sei fazer. Cada um na sua, né? O Tirulipa pensa rápido, faz o seu grito, tá muito engraçado. Então a gente, e lá como é que era o esquema? O Cezinha dirigindo, 6, 7, 8 na mesa, pegava o texto, papapá, batia o texto. Mais uma vez, papapá, vambora, vamos fazer a marca, depois era o almoço. Pegava o texto, põe aqui atrás, vambora, o Tirulipa olhando, tal, tudo isso decorando com o texto. Eu falei, não, tá errado, fazendo isso aqui. Eles estavam loucos pra eu errar. Se eu errasse uma coisa, vai estudar, tá vendo? Vagabundo, vai lá. Porque eu decorava rápido assim, vambora, ainda corrigia eles. Ele era muito engraçado, cara. Foi olha ótimo, uma fase muito boa. Três anos.
3: O Thales, ele mandou, eu tenho 37 anos, dois filhos, moro em Itapsirica da Serra. Sem fazer asinha de frango na mostarda, que é uma beleza. Você quer me conhecer?
4: Não sei, Itapsirica da Serra.
3: Asinha acho... de frango?
4: Longe de Madacunha. Asinha de frango é longe, bicho. Mas tudo pode acontecer, né? Passar por ali. É. Legal, muito obrigado.
2: E
4: que Deus te abençoe e te ajude.
2: Sucesso. E aqui a Lúcia Pereira, ela diz o seguinte.
4: Lúcia sempre, Pereira.
2: Sempre quando olho pro Magrini, eu vejo um cara altão, imponente, aquele peito estufado. Por isso eu queria perguntar, qual o tamanho do seu pé?
4: 42. 42.
6: Peçam!
4: Daí faz uma ideia.
6: Estamos aqui com ele, Oscar
4: Magrini. É um pé normal.
2: Ô, Magrini, a sua peça fala de traição, né?
4: Fala. A minha peça fala sobre troca ou não troca. A gente também era troca-troca. Aí, pessoal, tem gente que ainda fala assim, nossa, é peça adulta, é peça sacanagem, porque tinha dois casais, troca-troca. Então a gente colocou troca ou não troca. O que se fala de relacionamento? O meu personagem, o Renatão, é casado com uma astróloga, uma taróloga, tal, tal. É bacana, legal, mas ele traía muito ela. 8 anos de casamento. Ele traía muito ela. Aí se separaram há 2 anos. E ela tem uma cliente. Vou dar um spoilerzinho aqui. Ela tem uma cliente, que é a Débora. E eu tenho caso com essa cliente dela e ela tem caso com o marido da cliente. Troca ou não troca? Vale a pena? Conversou? Tem diálogo? Prestou atenção? Então, uma coisa que as pessoas... A gente quebra a quarta parede. Quarta parede, para quem não sabe, é o público. Não existe o público para nós. Mas nessa peça, a gente quebra a quarta parede, identifica, fala, eu faço cena de plateia, perguntando, tal, tal, interessante. As pessoas ficam meio assim. E todo mundo, a gente escuta, fala assim, pô, tá vendo? Você é assim, ó, fulano é bonzinho, tal, tal. Então, engraçadamente, vou usar essa palavra, engraçadamente, existe um entendimento de um relacionamento para com o casal, para o seu cônjuge, homem, homem, mulher, mulher, homem, mulher, não interessa, para ter um entendimento, porque sempre a grama do vizinho é mais verde, a galinha corta mais outro, pô, presta atenção na sua, não quem tá atrás, nem a bunda que passou, mas esse que tá do lado aqui, ó, ele ou ela, que vai segurar a tua onda, então tem que ter um entendimento, é difícil sim, mas não é impossível.
2: Sendo assim, você tá casado há?
4: 36 anos. E eu só repito isso para todo mundo, homens, presta atenção. Duas coisas.
2: Que Deus o tenha, 36 anos casado.
4: Mulher, trocar de mulher é trocar de problema. Resolva os problemas que você tem com a mulher. E outra.
6: Sensacional.
4: Conquistar várias mulheres todos os dias pode parecer fácil. O difícil é conquistar a mesma todos os dias.
2: Olha aí. E aí eu te pergunto, você perdoaria uma traição de Dona Matilde?
4: Perdoaria porque, olha assim, eu acho mais fácil... Apesar que hoje mulherada é jogo duro, né? Põe o pau na mesa, ganhei, o pau é maior. Mas porque a mulherada, elas são empoderadas, num bom sentido, pelo amor de Deus. A traição o que é? Alguma coisa está faltando. Falta conversa, é o que a gente fala na peça, troca ou não troca. Falta diálogo, falta conversa. Se a minha mulher falar assim, ah, amor, eu te amo, eu estou satisfeito e feliz, pode ser uma vez por mês. Não que ela tenha que necessidade de ouvir todo dia, mas ela precisa ser notada. Fala assim, tu fez uma balaiagem? Essa blusa nova, você notou? Eu fiz. É bonita. Esse brinco, olha, ficou legal com você. Não, você notou? Elas necessitam disso. Elas precisam ser olhadas. Elas precisam ser observadas. É preciso ter um diálogo. Diálogo com duas pessoas. O homem é disparo. O homem não tá nem aí. Quando ele tá vendo televisão, eu falei, entendeu? Vou fazer um seu... Vou fazer aqui. Não esquece de fazer... O que eu falei? O que foi? Você falou, não. Quando a gente fala, não tô fazendo nada, a gente é compartimentado. Nada tem que explicar. Vocês fazem 10 coisas ao mesmo tempo.
3: É,
4: o homem é mais lerdo. Então, se houve uma traição, por que houve uma traição? Boa. Eu pisei na bola? Eu errei? Então vamos ter que conversar. Mas os homens sofrem, tem música de sertanejo aí, música de corno, bebe, olha a foto dela, fala, filha da puta, enche de cara e tal, porque pelos amigos, aí corno, aí corno. Se eu fui corno, eu pisei na bola, eu dei alguma mancada, ou eu fui meu.
7: Muito bom,
3: até, belíssimas até palavras. Até porque um homem sem chifre é um animal indefeso, né, pessoal?
4: Você escutou isso aí,
7: Salta. Essa aí, só você foi nessa, hein?
4: Meu Deus.
7: Só você
4: foi nessa. É, eu já falei isso aí. Tem um amigo lá, o Lenny Santos,
2: que
4: é o presidente, não pode deixar, é o presidente do Cidade dos Cornos. O Falcão também fala. Então eu falo assim pra todo mundo, um homem sem chifre é um animal indefeso, porra, é verdade.
7: Oscar, eu queria muito saber mais sobre a sua peça, que você já tem mais de 17 peças aí no seu currículo. Essa que você vem fazendo há um bom tempo, já tem mais
4: de um ano. Nós estamos em maio do ano passado, trocou o Rick Conte, entrou o Fábio Vilaverde. Então é eu, Fábio Vilaverde, Carla Pagani e Paula Zanetti. A direção é do Rogério Fabiano, que também faz muitas peças aí, ator e diretor. E eu estou muito feliz de fazer a peça. Aplausos na pessoa do seu Luciano, tem uma empresa grande. E nós trabalhamos com 5 peças, aliás, Aplausos, tem 5 peças do Cury. E a nossa não é do Cury, é da Ingrid Varoski, que faz a nossa peça Troca ou Não Troca, sobre relacionamentos de casais, que é uma comédia muito engraçada, as pessoas se identificam, sim.
7: Que maravilhoso. E esse espetáculo tem ajudado você a entender melhor o comportamento dessa nova geração? Porque hoje em dia o pessoal tá meio não monogâmico, você sabia disso? Que é, não tenho, eu sou casado, mas eu não tenho compromisso com você.
3: Relacionamento aberto,
7: né? Exatamente.
4: Não eu monogâmico. Sou da antiga, cara. Não existe relacionamento aberto. Como tem muita coisa nada contra quem faça, swing e tudo mais. Então o cara fala, eu amo a minha mulher. Eu não entendo isso. Eu amo a minha mulher e faz isso. Mas isso é cada um. Não tô, pelo amor de Deus. Não estou recriminando nada. Cada um faz da sua vida o que bem entender. Quem sou eu para julgar alguém? Não julgo ninguém. A vida é bela e é para ser vivida. O que se faz bem, ótimo. Em quatro paredes, melhor ainda. Não precisa espalhar nem nada. Mas eu tô vendo que é tudo muito fugaz, é tudo muito rápido. A gente brigou, separa. Porra, é o que eu tô falando. Senta e o que foi que eu... Que cara é essa? Não, você, eu falei o quê? Senta aí. Não, você falou que eu falei isso, então não tava um bom momento. Me desculpa, perdoa, vamos tentar zerar isso. Eu sou casado há 36 anos. Eu nunca dormi brigado com a Matilde.
7: Caramba, que legal.
4: Caraca, se eu tô na mesma cama, se eu durmo com ela, eu tô 36 anos, eu briguei, eu não falo palavrão, não xingo mulher, não é do meu feitio, não sei fazer isso. Xingar. A mulher pode se estourar, puta que pariu, que merda, mas eu falo pra comigo mesmo, eu sou logo em referência a ela ou então seja quem for. Mas um homem, uma mulher, discute ali, senta aí. O que aconteceu? Porra, briga, xinga. Vamos dormir, vamos. Você tem que dormir bem. Você tem que acordar bem. Com quem tá do teu lado, com quem segura a tua onda, com a tua parceira idônea. A mulher não é pra estar na frente nem atrás do homem, é pra estar ao lado, bicho. É conciliadora, vai assim, pô, tô numa dúvida, o que foi? Será que eu faço isso? Assim, ó, você tem que ver, tal, tal. Vocês têm que trocar ideia. O diálogo, como falta isso. Aí eu brigo sócio, contigo, né? me separo, aí vou arrumar uma outra. Aí fico mais 2, 3 anos, me separo, aí vou arrumar uma outra.
3: Batista tá olhando com uma cara que hoje vai mandar um oi sumida pra alguém.
4: Vai mandar pra mãe, a mãe. Mas quantos casamentos você tem?
2: Eu já... Foram
4: e gaguejou, hein?
2: Quatro. Eu tive que fazer as contas.
4: Não sou eu quem sou eu pra jogar, mas 4 casamentos, rapaz novo, 50 anos, tem ali...
2: 55.
4: 55, 4 casamentos, faz as contas. Quem é o problema? O problema é ele, porra. Ele é o problema, caralho.
7: Senhoras e senhores, Oscar Magrini, um dos maiores atores do Brasil e também um dos maiores psicólogos de relacionamento.
3: Eu adorei.
4: Tem um entendimento.
2: Tá vendo, Magrini, quanto você tá pegando no supino reto? É uma dúvida que eu tenho também. Hein? Supino reto, tá pegando.
4: Tu começa a fazer aquecimento com 60 quilos.
2: Puta,
3: nossa. Olha!
7: Aquecimento.
4: Tua barra são 20, 60 mas foi 2, quilos. 10, 20, 30, 40, barra 60. Ainda 20.
3: Ele 60. Me aguenta então, ele hein,
7: acabou comigo. Lembra aqui o pessoal.
2: Ele acabou comigo. Eu vou embora.
7: O Oscar Magrini está em cartaz porra. Com o seu espetáculo porra. Troca ou não?
4: Bailarino francês.
7: Ele vai embora, ele ficou espanhol, ofendido. Porra. Pode deixar. Batista pode ir. Obrigado, Batista ficou chateado. Ele ficou chateado. Você tá muito bonito e muito bem de vida. Muito
4: bem. Eu tô muito bem resolvido, porra.
7: Isso faz a diferença. O Oscar Magrini está em cartaz com o espetáculo Troca ou Não Troca em Bauru,
4: Dia Teatro dos Municipal. Namorados, Bauru, gente, leva. Homem, gente, presta atenção. Faz um date, faz um acompanhamento, faz um dia legal. Porque quem leva o homem no teatro é a mulher. Então, vocês, Dia dos Namorados, vai lá e fala, amor, tem uma peça engraçada com o Magrini. Vamos assistir, depois a gente vai jantar, vamos tomar um uísque, um vinho, seja o que for. E pau, Dia dos Namorados, 12, em Bauru. Dia 14, São José dos Campos, pô. Entendeu? Exatamente. Fazer teatro, vamos rir. E chame suas mulheres.
7: E você pode conferir tudo isso e muito mais no Instagram de um dos maiores atores do Brasil. Ele que tem mais de 30 anos de carreira, mais de 36 anos de carreira, mais de 40 novelas, mais de 31 filmes, @OscarMagrini. Esteve aqui conosco, Magrini.
4: Muito obrigado pela sua presença. Legal. Desculpa qualquer coisa, desculpa
7: nós bola amamos.
4: Fora. Às
7: vezes, você, né? Não, você foi uma pessoa muito incrível. Mini Ruth.
3: Muito obrigada, Magrini. Foi ótimo.
4: Obrigado,
3: gente,
4: vocês.
3: Um beijo pra vocês. Até amanhã, 2 da tarde, hein?
7: Um beijo, um queijo. Fiquem com Deus e até amanhã. Fique agora com o Link TMC. Tchau, pessoal. Valeu! Mua.

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11: Olá, muito boa tarde. 3 horas e 59 minutos deste dia 8 de junho de 2026. Esse é o Link TMC, comigo, Mayara Bastianello, Tomás Rafael e também Rodrigo Alvarez.

0: 9 presidentes nos últimos 10 anos. Se existe um país hoje na América do Sul onde a palavra estabilidade foi riscada do dicionário político, essa nação é o Peru. É diante dessa fragilidade institucional que assumirá o poder o ganhador das eleições realizadas ontem. Com mais de 95% das urnas apuradas, o equilíbrio por enquanto persiste. Keiko Fujimori, filha do ditador Alberto, representa os conservadores. Roberto Sanches, psicólogo e estreante na corrida presidencial, é o candidato da esquerda. Um só vencerá. Mas a questão é, teremos realmente um ganhador? O primeiro colocado nas urnas ficará os esperados 5 anos no poder? Essa façanha seria a grande vitória do país, independentemente de quem assumir o poder no fim de julho. Por falar em assumir, o volante Ederson, de última hora, vestirá uma das 26 camisas da seleção na Copa, no lugar de Wesley, cortado, coitado. Assim como o próximo presidente do Peru, Ederson ainda não tem ideia se, ao final de outro mandato, o do técnico Ancelotti, ele entrará para a história ou virará apenas mais um coadjuvante numa relação de eleitos. O tempo e a bola dirão. E nós, aqui no gramado do Link TMC, falaremos ainda mais, minha cara Maiara.
1: É isso, Tomás. No Brasil, a briga com o tarifaço americano segue em negociação. E quem já sentiu o impacto no faturamento pode pedir crédito pelo Brasil Soberano a partir de hoje. O problema virou programa. O programa vai virar solução? Murilo Hernandes acompanha de perto. Jairinho foi convidado, na verdade não, né? Vamos falar o Jairo, vai. Foi condenado a 43 anos pela morte do Henri Borel e já recorreu. Monique recebeu perdão judicial. O Ministério Público também deve recorrer. 3 anos de julgamento, 10 dias de júri e uma decisão que ainda não é o ponto final dessa história, com tanta dor e indignação. A Érica Levigar traz cada detalhe dessa situação. E notícia de última hora, o Ministério da Saúde suspendeu a vacina da dengue feita pelo Instituto Butantan após 2 mortes suspeitas. Calma, torcedores. Suspeitas. Lembrando que a vacina é a primeira do mundo aplicada em dose única e a primeira totalmente brasileira.
0: Ivor Caro mandou nova proposta de delação. Mais nomes, 60 bilhões de reais prometidos e a Polícia Federal analisando com atenção. Quanto vale uma delação? Depende do que vem na lista e do que se está disposto a revelar. Um turista pulou nas cataratas do Iguaçu para pegar o celular que caiu à beira d'água. Arriscou a vida por um aparelho e viralizou. Felipe Armata traz as imagens dessa situação. Tudo isso no Link TMC, o programa que apura, mas não fabrica, que provoca, mas não complica, que traz ponto e contraponto, do jeito que tem que ser.
1: 3 horas, 3 minutos.
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1: E a gente já começa essa edição do Link TMC desta segunda-feira com informação que acaba de chegar. Como eu disse, o Ministério da Saúde suspendeu a vacina da dengue feita pelo Instituto Butantan após uma suspeita de 2 mortes. Essa é a primeira vacina do mundo aplicada em dose única, a primeira totalmente brasileira. E agora a gente abre espaço porque o Ministério da Saúde fala neste momento sobre esse assunto.
4: Estudos de fase 2 e fase 3... E a fase 2 e fase 3, nós temos cerca de 11 mil pessoas que foram vacinadas durante o estudo, com esse acompanhamento de possíveis eventos adversos após a vacinação do estudo, e a maioria dos voluntários do estudo foram acompanhados por 5 anos. Então, houve todo o rigor técnico por parte do Butantan em levantar todas as evidências de eficácia, imunogenicidade e segurança da vacina durante os estudos clínicos. Então, a farmacovigilância pós-comercialização ela é essencial para identificar eventos raros e inesperados, porque um estudo clínico...
1: A gente está ouvindo agora, só para você que está em casa entender, né, quem não está acompanhando no YouTube, o Ministério da Saúde faz nesse momento uma entrevista coletiva falando o seguinte, mostrando aí, né, uma apresentação explicando como a vacina foi aprovada e incorporada e mostrando que houve, sim, segurança nesse processo todo, dizendo que a Anvisa autorizou a produção e a comercialização da vacina em dezembro do ano passado. Nos testes clínicos, essa vacina apresentou 65% de eficácia no total e 80,5% de eficácia para dengue grave, dengue com sinais de, tô tentando ler aqui que tá pequenininho.
0: De alarme ou hospitalização.
1: Exato. E os ensaios clínicos, gente, acompanharam os participantes por até 5 anos, com avaliação de segurança, enfim. E aí eles estão trazendo essas explicações aqui, justamente depois de vir a público essa notícia de que houve uma paralisação, né, pelo Ministério da Saúde, a suspensão, na verdade, por enquanto, por causa dessas duas mortes suspeitas. Ainda para vocês entenderem, quem está falando agora é o Éder Fernandes, diretor do Programa Nacional de Imunização. E vamos lá, quais que são as orientações do Ministério da Saúde, tá? Quem tomou a vacina da dengue recentemente e apresentar os sintomas, febre, dor abdominal, tontura, desidratação, sonolência e irritabilidade, deve procurar uma unidade básica de saúde a partir de amanhã. E pessoas que se vacinaram nos últimos 21 dias estão passando por acompanhamento. A gente vai trazer mais essa notícia aqui ao longo do jornal, a coletiva terminou agora. É o Ministério da Saúde tentando tranquilizar também a população, afinal, são duas mortes suspeitas entre milhões de pessoas que tomaram a vacina. Deixa já da boa tarde aqui ao nosso Rodrigo Alvarez, que já está no meu quadro aqui. Boa tarde, Alvarez.
5: Boa tarde, Mayara. Boa tarde, acompanhando aqui essa notícia importante sobre a vacina. Vamos em frente, né?
0: Vamos em frente. Isso aí.
5: Bom que a gente já tenha a informação que é importante para todo mundo se posicionar.
0: Lembrando, só para finalizar aqui, claro, a gente vai trazer mais detalhes ao longo do programa, que as pessoas que se vacinaram nos últimos 21 dias passarão por acompanhamento. Bom, 3 e 6, um dos destaques do Link TMC desta segunda será a suspensão de uma das pesquisas eleitorais pelo presidente do Tribunal Superior Eleitoral, Cássio Nunes Marques. A pesquisa apontou em maio queda de 5 pontos nas intenções de voto do pré-candidato do PL, Flávio Bolsonaro. Os detalhes da notícia a gente vai trazer mais tarde aqui no Link TMC, mas antes a gente já quer saber a sua opinião sobre resultados de pesquisas eleitorais. Afinal de contas, você confia nesses resultados? Temos as opções aqui no nosso chat dentro do canal da TMC, o TMC News BR, lá no YouTube, inclusive para você nos acompanhar com imagens. Confio nos resultados das pesquisas eleitorais, não confio. Só confio se eu for entrevistado. Então, três opções aí para você participar com a gente. Repito, enquete está no chat, TMC News BR, nosso canal do YouTube, mas você pode mandar sua mensagem também falando o que pensa sobre as pesquisas pelo WhatsApp, nosso canal sempre aberto para sua participação no 11 972211001. 11 972211001.
1: É isso. Meninos, vocês conhecem os prêmios Darwin?
0: Não. Prêmios Darwin?
1: Não. Ah, prêmio Darwin é um prêmio...
0: Imagina que tem a ver com ciência.
1: É um prêmio irônico, que é dado às pessoas que têm atitudes estúpidas, né? Então, e vão à morte.
5: Mas por que Darwin? Porque a pessoa precisa ser evoluída?
1: Porque é isso, porque a gente diz assim, isso aqui é seleção de Darwin, quer dizer, a pessoa é tão burra que ela acaba morrendo por uma atitude que ela tem ali de estupidez, né? Então faz a seleção natural, digamos assim, né? Não é o caso aqui, porque felizmente a pessoa não morreu, mas olha isso. Um turista pulou nas cataratas neste fim de semana para tentar pegar um celular que caiu ali, né, pertinho da garganta do diabo. Sabe aquela, para quem já esteve nas cataratas, tem a garganta do diabo, que é a principal ponto ali. É uma queda de 80 metros, só que antes da queda, meio que dá pé, digamos assim, né? E foi isso que aconteceu. A gente vai tentar entender um pouquinho melhor com o Felipe Armata, que traz os detalhes pra gente. Mas o moço queria virar estampa de camiseta, né, Armata? Boa tarde pra você.
6: Boa tarde. E o principal ponto agora da administração do Parque das Cataratas é justamente reforçar que ninguém deve ultrapassar nenhum espaço proibido, nem passar por cima de nenhum guarda-corpo, caso algo aconteça enquanto você está nas cataratas. Para quem conhece a região ali, é uma região que tem muito vento, justamente por causa da força das cataratas, e às vezes incidentes podem acontecer. E o reforço da administração é que se algo cair, você não buscar. O que deve ser feito, então? Primeira coisa é chamar a própria administração do parque, que a administração do parque chama o Corpo de Bombeiros, primeiros, e aí avalia se é interessante fazer algum tipo de atitude para buscar o que caiu dentro das cataratas ou não. E, inclusive, se for necessário, até a Polícia Militar pode ajudar com relação a isso. Nesse caso que aconteceu nesse fim de semana, a própria administração das cataratas não divulgou o nome da pessoa, mas confirmou que é um brasileiro. Então, no troféu darwinismo que a Mayara falou, é um brasileiro que concorreu ao troféu nessa vez. E para a gente ter uma ideia, é comum ter esse tipo de caso por ali. Somente nesse ano já é a terceira vez que a TMC noticia algo nesse sentido. Tem esse caso do fim de semana que caiu um celular e a pessoa pulou ali o espaço das cataratas para tentar buscá-lo. No dia 8 de janeiro teve uma pessoa que derrubou o chapéu e foi tentar buscar o chapéu e também acabou invadindo um espaço proibido. E talvez um dos mais emblemáticos foi no dia 20 de fevereiro, que a pessoa não chegou a pular, mas ela colocou um bebê por cima do guarda-corpo para tirar uma foto com o bebê tendo as cataratas de fundo. Então, pelo menos 3 casos nesse ano de pessoas invadindo esses espaços. E aí, claro, a segurança acima de tudo pode acabar tendo problemas mais graves.
5: Felipe, só uma dúvida aqui. A gente vê na imagem, a pessoa desce da ponte ali e parece que é bem rasinho. Por que é rasinho naquele pedaço onde ele desce? Não parece ter perigo para quem vê a imagem.
6: Esse é o último espaço, como a Mayara falou, o espaço da Garganta do Diabo. Tem 80 metros de altura ali, mas é um espaço que tem um pedaço que é raso, que é justamente onde fica essa ponte das pessoas acessam. Então, esse espaço é raso. Mas logo à frente, daria pra gente dizer de um jeito comum, tem um precipício. Então, assim, se a correnteza estiver um pouco mais forte, se a pessoa não se cuidar, ela pode acabar caindo, né, no espaço que é um pouco à frente. A imagem acaba não mostrando tão bem isso. Mas justamente à frente, onde tem a vazão da catarata, que é o espaço perigoso, e ali a pessoa acaba não controlando o tipo da vazão que vem da água.
1: Alvarez, eu calculo ali que ele ficou a mais ou menos... Ele ficou a menos de 5 metros do precipício. A menos de 5 metros ali. Se ele escorrega, porque ali é um lugar cheio de pedra, de limo e outras coisas. Como o Felipe falou, se vem uma correnteza um pouquinho mais forte, porque toda aquela água onde ele está pisando no rasinho, ela cai, obviamente, no precipício de 80 metros que tem ali. De mais de 80 metros, né? E ele se pendura, porque a passarela também deve ter uma altura de mais ou menos... quase 2 metros do chão, né, ali, e ele se pendura, ele tenta inclusive voltar uma vez, ele não consegue, daí ele tenta uma segunda vez voltar, as pessoas puxam ele ali, quer dizer, é uma loucura completa, e como o Felipe falou, esses casos são tão comuns que em breve a concessionária que rege ali vai ter que fazer alguma coisa, mas tipo de... fechar mesmo, não sei, com grade, sabe?
5: Os casos são tão comuns, Mayara, porque a cerca que tem separando eles daquilo ali é baixíssimo. De 1 metro de altura no máximo. Ou seja, não existe um mecanismo de segurança para um lugar supostamente muito perigoso. Ali está como se fosse um laguinho de um hotel. Parece isso que a gente está vendo aqui. É óbvio que não é, mas o nível de segurança dessa ponte é de um lago de hotel. Por isso o cara pulou de maneira irresponsável. Mas parece que falta um pouquinho de segurança nessa ponte.
1: Ela tem mais ou menos ali essa grade, acho que 1,40 m, talvez, 1,30 m.
0: Ah, não, é fácil.
5: Para de jeito
1: nenhum. Será?
0: Não, claro que não. Tá batendo
1: só 1 metro, gente. É que eu fui lá, já fui lá umas 13 vezes.
5: No máximo 1,10 m, mas é 1 metro.
1: Você vê, e aí é isso.
0: Tá batendo na cintura ali das pessoas, Mayara. É que também você imagina que a pessoa não vá fazer a bobagem. Por exemplo, nas cataratas do Niágara, você tem um ponto lá na fronteira de Niágara Falls com Buffalo, né, Canadá com os Estados Unidos, você pode ir por trás das cataratas e tem um ponto lá que só tem uma cordinha. Se você quiser pular a cordinha, andar 5, 6 passos e se atirar, você se atira. Então é a questão também do cidadão ter bom senso, porque eu concordo com vocês. Se ele tropeça ali ou se ele perde o equilíbrio na hora que está... indo para a água, ali para o chão, e bate a cabeça, desmaia, e a correnteza, que nem é tão grande, mas é suficiente, não é tão forte, melhor dizendo, mas seria suficiente para levá-lo ali mais 4, 5 metros e ele cair no precipício. É assustador, você olha a imagem, é assustador.
5: Agora, assim, vocês têm que... A gente lembra aqui, né, tem alguns lugares do mundo que justamente por causa desse perigo, eles estão proibindo selfies, estão proibindo fotos. Talvez seja o caso nesse lugar, porque a câmera vai cair, o cidadão vai querer pular, isso pode ter acontecido outras vezes. Não é um lugar tão seguro assim para você ficar fazendo selfie ali em cima da água. Perfeito. Talvez alguma forma de restrição, já que as pessoas não respeitam, já que elas não sabem admirar a natureza sem fazer esse tipo de coisa, né?
1: E só mais 10 segundos de informação, que essas informações não chegam para as pessoas, mas recentemente uma mulher pulou. Ela pulou e se jogou para tirar a própria vida dali. Então, para você ver a facilidade que é, né? Enfim. Alguma coisa tem que ser feita realmente. Vamos então para o primeiro bloco da Rádio Uber e já voltamos aqui com mais notícias do Brasil e do mundo.
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8: Gente, como será que anda o mercado de motos elétricas, hein? O Edson Ragazzi vai te contar.
9: Oi, minha amiga parceira da Uber. Oi, meu amigo parceiro da Uber. Eu sou o Edson Ragazzi, jornalista automotivo. O mercado brasileiro de motos elétricas está crescendo. Segundo um levantamento feito pela FENABRAVE, a Federação Nacional da Distribuição de Veículos Automotores, com base no Renavan, as vendas dos veículos duas rodas eletrificados cresceram 53% nos quatro primeiros meses deste ano. Os estados de São Paulo, Rio de Janeiro e Santa Catarina aparecem em destaque na busca por esse tipo de moto. A maioria das pessoas que procuram uma motocicleta elétrica quer usar para o trabalho. Entre as principais vantagens desse tipo de veículo está o custo bem menor por quilômetro rodado. Motos elétricas oferecem economia operacional, com valor estimado de aproximadamente 5 centavos contra 24 centavos da gasolina. A manutenção é bem mais simples, já que o número de componentes móveis é menor e dispensa trocas de óleo, filtros e velas. Não emite gases nocivos ou ruídos. A pilotagem é silenciosa e o torque é instantâneo, por isso é um veículo ágil. O carregamento pode ser feito na tomada comum. Para quem pretende usar uma moto elétrica para fazer entregas e ser parceiro da Uber, preste atenção, porque elas têm autonomia menor que as motos com motor a combustão e o tempo para carregar a bateria é longo. Elas são mais adequadas para trajetos curtos e urbanos. Por serem silenciosas, podem passar despercebidas no trânsito, principalmente entre os pedestres. É isso, até a próxima aqui na Rádio Uber, com mais dicas especialmente para você, parceira e parceiro da Uber.
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0: 3 horas e 18 minutos. Sigo com Rodrigo Alvarez, com Mayara Basti até às 5 da tarde aqui no Link TMC. Há 3 dias do início da Copa do Mundo, estamos na contagem regressiva. E já já, claro, Copa do Mundo será um dos assuntos no programa dessa segunda-feira. Bom, o Ministério da Saúde anunciou hoje que suspendeu a imunização com a vacina do Butantan contra a dengue. Já trouxemos o tema. O ministro Alexandre Padilha disse que foram identificadas 42 reações adversas severas em pessoas que receberam a vacina. Direto de Brasília, o nosso repórter Murilo Hernandes traz mais detalhes ao vivo. Você, Murilo.
10: Exatamente, pessoal. Boa tarde para vocês e para quem nos acompanha aqui pelo Link TMC. Bom, essa decisão ela foi tomada por precaução o Ministério da Saúde decidiu interromper a circulação dessa vacina contra a dengue que foi feita pelo Instituto Butantan, né? Depois do registro de 3 casos graves e 2 mortes ocorridas pouco tempo após a vacinação. O próprio governo ele faz questão de destacar que neste momento não existe nenhuma comprovação de que esses casos tenham sido causados pela vacina. Mas mesmo assim, o Ministério da Saúde, a Anvisa e o Instituto Butantan, eles entenderam que é necessário suspender a circulação do medicamento e se aprofundar melhor nas investigações. O próprio governo vai se destacar, inclusive, que neste momento não existe mesmo a comprovação que tenha sido que esses casos tenham sido causados pela vacina. As orientações elas passam a valer a partir da terça-feira. E um detalhe importante é que o número divulgado pelas autoridades se refere apenas às doses já aplicadas. Ao todo, cerca de 500 mil doses elas foram produzidas e distribuídas, mas as que ainda não foram utilizadas elas ficarão retidas nas postos de saúde centrais de distribuição e demais unidades de armazenamento do medicamento. Outra medida anunciada é o acompanhamento das pessoas que receberam a vacina nos últimos 21 dias. A orientação é de quem apresentar sintomas como dores de cabeça, irritabilidade, náusea, tontura, desidratação ou sonolência, procure uma unidade de saúde mais próxima para verificar

0: reforçou que a vacina continua sendo considerada uma ferramenta importante de combate à dengue. A suspensão, segundo ele, tem caráter preventivo e busca garantir que todas as suspeitas sejam investigadas antes de uma eventual retomada da campanha da vacinação. Ainda está tendo a coletiva do Ministério da Saúde sobre essa questão. A gente vai seguir acompanhando para voltar a qualquer momento com atualizações. De volta com vocês.
1: Boa, obrigada. É sempre importante tomar cautela, né? Tem muita cautela quando o assunto é vacina, porque todo cuidado é pouco, né? É óbvio que são mortes suspeitas, não são confirmadas, só que até ter essa confirmação, a vacinação tá suspensa. Obrigada, viu, pelas informações. E meninos, Hexa tá logo aí, alguns acham que sim, outros tá. Acham que não, né? Não sei, tá escrito aqui pra eu ler, por isso que eu tô falando. Alguns acham que sim, outros acham que não.
2: A briga pelo Hexa tá logo aí, podemos Pronto. Dizer dessa maneira.
1: Vai. Melhor.
3: Ela tá logo aí desde 2006, né?
2: Desde agosto de 2002, quando começou o sonho do Hexa no apito final do jogo em julho de 2002.
1: Mas assim, o que é real, está acontecendo e é verdade mesmo, é que a TMC já tá na rua fazendo a festa com a torcida em vários lugares. Ontem foi a vez de São Paulo, Parque do Carmo, é o segundo maior parque municipal da cidade, fica na Zona Leste. E foi o palco aí de um encontro.
3: Eu aposto que a Mayara foi lá.
1: Claro que eu fui, né?
2: Lógico.
1: Óbvio. Aposto. Você acha que o Sandro Badaró me deixa de fora da festa? Não, eu sou a cara da festa. Eu
3: acho que você não queria ficar de fora da festa.
1: Eu não quero mesmo. Me diverti pra caramba. Inclusive teve, né? Show, troca de figurinha. E muito legal que foi um show gratuito do Dudu Nobre e também do grupo Doce Encontro. Então a galera foi lá e assistiu o show de graça. Ganharam brindes, teve bola. Bom, enfim. Eu vou contar isso do boletim, né? Pra que eu vou ficar falando se eu já gravei uma matéria sobre isso? Vamos ouvir e assistir quem tiver pelo YouTube. Vamos lá.
4: 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E eu não tô falando de México, Estados Unidos e Canadá. Eu tô falando de Brasil, de São Paulo, de Zona Leste. É aqui pelas ruas, né? Pertinho do Parque do Carmo, que a nossa equipe deu o pontapé inicial, ó, com essa carreata aqui e os nossos talentos também.
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2: Muito bem, eu
3: queria
2: muito
3: fazer
2: bom.
3: Essa conta aí, Mayara, essa conta de quanto é o delay, quanto que a gente ganha dos outros.
1: Tem
3: na
1: uma
3: rádio.
1: Conta, tem.
3: Você sabe?
1: Eu vou de cor, eu não sei. Você sabe ou é perguntinha?
3: Mas eu acho que é tipo um segundo, né?
1: Dá assim, realmente. Até mais.
2: Dependendo do.
3: Dá pra
2: do...
3: acontecer um monte de coisa, né?
2: Não, dá pra acontecer um monte de coisa. Pode variar muito.
1: Até
2: varia
1: mais, eu já vi, sabia?
2: Dependendo se a pessoa tá assistindo pela TV aberta, se tá assistindo pela TV a cabo, se tá assistindo pelo streaming. Eu, por

0: Por exemplo, já fiz jogos, já comentei jogos não estando no estádio, mas a nossa equipe no estádio, aí eu sou obrigado a ver no monitor no estúdio, e às vezes dá 10, 12 segundos de atraso.
1: É, pode ser
0: muita coisa.
2: Ah, tudo isso.
0: Às vezes pode ser 2 segundos, podem ser 2, 3 segundos, mas dependendo do veículo que estiver transmitindo, que você estiver assistindo, você ouvindo pela TMC e assistindo por outro veículo, pode até chegar a 12, 14 segundos.
2: Então pode acontecer do pessoal na TMC ver o gol.
1: Isso.
2: O pessoal vê atrasado na TV, comemora o gol, aí o juiz anula o gol, a gente sabe primeiro isso, o cara tá comemorando isso.
0: Sabe aquela história do na Austrália já é ano novo? Você pode falar, na TMC já foi gol do Brasil.
1: É isso. Deixa eu só mandar um beijo pro pessoal do Doce Encontro, especialmente o Thiago Alexandre, que é ouvinte aqui da TMC, que eu até brinquei, ele falou pra mim, eu escuto papo de craque e tal, daí ele falou do Tomás, ele falou do Belo, eu falei assim, não, vocês não estão ouvindo o programa mais importante da TMC, que é o link dele. Sim, eu ouço você, o Alvarez também, então um beijo pro Thiago, o pessoal do Doce Encontro, valeu. Que são pessoas incríveis.
0: Boa, Thiagão, valeu,
2: sabe, tamo de uma junto. Coisa? Eu fiquei impactado com a presença de Mayara nessa carreata, ela parecia a rainha de bateria. Eu acho que deveria virar a rainha de bateria da TMC na Copa Mayara. Tava perfeita ali, carregando porta-bandeira, aliás.
1: Não, tinha a bandeira do Brasil, né? Atrás de mim. Tinha a bandeirinha do Brasil, assim. Falei, estou lançando minha candidatura a deputada.
0: Não, aqui. A informação que eu tenho é que a carreata ia dar uma voltinha ali pelo parque, algo super rápido, mas a Mayara encheu o saco do João Camargo e todo mundo aí fez a carreata durar meia hora. Rodaram o Parque do Carmo ali, rodaram Itaquera e outros bairros por ali.
2: E ela foi de porta-estandarte.
1: Eu fui. Eu fui segurando a bandeira.
2: Eu acho que devia fazer essa enquete amanhã, se a Mayara deveria ser a porta-estandarte da TMC. E eu voto que sim.
1: Ah, meu pai, já votou. Nem tem enquete, ele já votou. Aliás, falando nisso, tá lá a nossa enquete, se você acredita ou não em pesquisa eleitoral. Manda mensagem também pra gente no 972211001. Conversa com a gente também. Ó, tem um ouvinte nosso, inclusive, Alvarez, o Tom Isidoro, que falou que, que chega a ser 18 segundos... É mesmo? Ele falou que no streaming são 24 segundos.
2: Tomás tinha falado 12, não tá muito longe.
0: Não, é por aí, 14, 15. Eu já cronometrei algumas vezes. Pra mim nunca deu 18 segundos, mas é possível. Num determinado streaming, uma vez já deu 15 ou 16, alguma coisa assim. Tá próximo daí, tá próximo. Varia muito, como eu falei, do veículo que tá transmitindo.
2: Então, quando o Brasil for campeão do mundo, nós vamos anunciar pro Brasil 15 ou 16 segundos antes. Olha só.
1: Primeiro,
2: a vantagem que é acompanhar com a gente.
0: Pode ter certeza.
2: Mesmo se a pessoa vai ver na televisão, que claro que quem tiver na televisão vai ver, bota o rádio, o áudio do Éder Luiz lá maravilhoso e fica vendo a imagem. A gente avisa antes.
0: É isso aí.
1: Exatamente. E daqui a pouquinho no Link TMC a gente fala sobre eleições no Peru e também sobre a suspensão da pesquisa eleitoral que apontava queda na intenção dos votos para Flávio Bolsonaro, que é o tema da enquete. Mas agora vamos com as principais notícias da sua região.
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7: Olá, muito boa tarde a você, ouvinte da TMC em 92.7. Começamos agora o nosso giro local com as principais informações de Pernambuco. E olha, vamos de atualizações sobre um caso que aconteceu no sábado em Limoeiro, no Agreste do Estado. Uma mulher de 29 anos morreu e uma de 35 anos ficou ferida após um homem agredi-las e atear fogo no colchão de um motel. De acordo com a polícia, a mulher que sobreviveu foi levada a um hospital e o suspeito foi preso em flagrante pelos crimes de incêndio, feminicídio e tentativa de feminicídio. Segundo a delegada Marcela Freitas, titular da delegacia de Limoeiro, que investiga o caso, o incêndio poderia ter sido causado para dificultar a apuração do crime em questão. A Polícia Científica de Pernambuco realizou uma perícia no motel e apreendeu objetos para auxiliar nas investigações. Então é isso, esse caso que chama bastante atenção, direto de Limoeiro, no Agreste Pernambucano, e como a delegada falou, o incêndio poderia ter sido causado para dificultar a apuração do crime. Então nós vamos continuar acompanhando este caso. E seguindo com as notícias, os passageiros do ramal Camaragibe do metrô do Recife devem ficar atentos. A Companhia Brasileira de Trens Urbanos, a CBTU, iniciou hoje as obras de reforma no trecho, com uma troca das peças chamadas de dormentes, que ficam nos trilhos e garantem a estabilidade dos trens. De acordo com a companhia, a previsão é que o serviço seja concluído em cerca de 6 meses. Durante esse período, as composições vão circular em via singela, ou seja, utilizando o mesmo trilho para os dois sentidos, no trecho entre as estações Camaragibe e Rodoviária. Por causa da intervenção, o intervalo entre os trens passa a ser de aproximadamente 30 minutos. A partir das 8h30 da noite, o tempo de espera aumenta para 45 minutos. A expectativa da CBTU é que após a conclusão das obras, haja aumento na velocidade dos trens e redução no tempo de espera entre as viagens. A intervenção deve, claro, impactar a rotina dos mais de 130 mil usuários que utilizam o metrô do Recife. todos os dias. De acordo com a CBTU, a obra é fundamental para modernizar a via e garantir mais eficiência no ramal Camaragibe. A expectativa é que, após a conclusão dos serviços, os trens circulem com mais rapidez, reduzindo o tempo de espera nas estações e ampliando a oferta de viagens para os passageiros. É isso, vamos aguardar. 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Ao longo da tarde, outras informações. Continue acompanhando a nossa programação.
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3: O Ministério da Justiça e Segurança Pública e a Uber anunciaram uma parceria inédita para ampliar o Alerta Amber no Brasil, sistema de localização de crianças e adolescentes desaparecidos. Com a iniciativa, motoristas parceiros e usuários da plataforma vão receber notificações emergenciais com informações sobre desaparecimentos em casos de alto risco, ajudando as autoridades nas primeiras horas das buscas. Os alertas serão enviados para as pessoas localizadas em até 160 quilômetros da ocorrência e poderão incluir informações sobre suspeitos ou veículos envolvidos. Segundo dados nacionais, mais de 20 mil casos de desaparecimento de crianças e adolescentes são registrados todos os anos no país.
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5: Já de volta por aqui para trazer notícia sobre seleção, notícia que acabou de sair. O Neymar, né, foi submetido a uma ressonância magnética, era o que se esperava aqui para essa segunda-feira. O Ancelotti avisou isso, acho que na sexta-feira, né? O exame, gente, apontou boa evolução no tratamento dele, da panturrilha, dentro dos parâmetros esperados. Mas aí vai entender o que são os parâmetros esperados, né, Tomás?
6: Sem dúvida.
5: Ele vai seguir o processo de recuperação e de preparação física planejado pela Comissão Médica da Seleção Brasileira. Daqui a pouquinho a gente vai trazer a nossa equipe de esporte, a maior equipe do rádio brasileiro, que está lá nos Estados Unidos, e vai trazer esses detalhes e contar como está o dia da nossa seleção.
6: Muito bem. Por enquanto, dentro do esperado, o esperado, a evolução, dentro do esperado, né, o que está acontecendo com o Neymar, a evolução do Neymar, vamos aguardar. Fabiano Fará, otimista, não sei se ele vai entrar hoje ao vivo com a gente, acho que não, mas ele, no Papo de Craque TMC primeiro tempo, ele sentenciou que existe a chance de Neymar ficar no banco na estreia. Eu acho mais complicado isso, mais difícil, mas de repente podemos ter Neymar na segunda rodada ou de repente ainda na fase de grupos dessa Copa do Mundo. Bom, agora 15 horas e 43 minutos, a gente volta a falar do anúncio do Ministério da Saúde que suspendeu a imunização com a vacina do Butantan contra a dengue. O Instituto se pronunciou e a gente volta então para Brasília com o Murilo Hernandes trazendo mais informações. Você, Murilo, mais uma vez.
7: Isso mesmo, Tomás, exatamente. O Instituto Butantan, ele acabou de emitir uma nota sobre a descontinuidade da vacina contra a dengue. E ele reforça que a medida ela foi adotada como uma forma preventiva, como já falamos aqui anteriormente, seguindo a orientação conjunta do Ministério da Saúde e da Anvisa. Segundo o Instituto, na nota, a decisão ela foi tomada após o registro de alguns casos de reações adversas em pessoas vacinadas. Entre os registros, três apresentam sinais de gravidade. No entanto, o próprio Butantan destaca que ainda não existe a confirmação desses casos que tenham sido provocados realmente aí pela vacina, né? De acordo com a nota, os casos foram identificados em um universo de aproximadamente 500 mil pessoas vacinadas pela medicação. As doses que já foram distribuídas permanecerão armazenadas até a conclusão das investigações, que a gente volta a falar que o ministro Alexandre Pajeri reforçou que serão feitas investigações profundas sobre o caso. E o Instituto também ressalta que os estudos apontam uma eficácia de 79,6% contra a dengue e 89% contra as formas graves da doença, além de não terem sido observados eventos adversos relevantes em experiências de vacinação em massa realizadas em municípios de São Paulo, Ceará e Minas Gerais. Apesar disso, o governo ele decidiu interromper temporariamente a estratégia de vacinação por cautela. E foi justamente essa a fala do ministro Alexandre Padilha durante a coletiva de imprensa do Ministério da Saúde. A gente separou um trechinho, vamos ouvir.
8: Sobre a produção da vacina, eu falei várias vezes durante todos esses meses que o Butantan vem trabalhando para entregar até o fim de 2027 60 milhões de doses de vacinas. Uma boa parte dessas vacinas, dessas doses já estão produzidas. Todavia, evidentemente que depois desse momento a gente vai fazer uma avaliação do ritmo de produção e vai ter que ter uma atualização. Mas uma grande parte dessas doses já estão produzidas e estariam disponíveis, mas agora a gente vai fazer a reanálise.
7: Bom, a gente segue acompanhando sobre esse caso e traz maiores desdobramentos ao longo da nossa programação aqui da TMC. Volto com vocês.
5: Boa, valeu, Murilo. Bom, e a gente agora traz a nossa colunista, Amanda Figueiredo, para falar de whey protein. Que todo mundo que a gente conhece, de alguma forma, botou whey protein no meio da dieta. Antes era uma coisa mais dos marombeiros, da galera que malhava pesado. Hoje parece que virou uma obrigação na dieta de qualquer ser humano, mesmo que a sua proteína ali do dia esteja, né, cumprida. Pra vocês terem uma noção, o preço do whey protein subiu mais de 40% em 2 meses. Mas nesse caso foi por causa do queijo, né? O whey é feito do soro que sobra na produção do queijo, enquanto a demanda por proteína explode, a oferta não consegue acompanhar. Então, tá faltando até o whey no mercado, os estoques estão acabando. Eu falei, vamos falar com a Amanda Figueiredo sobre isso, né? Amanda, primeiro, como que a gente pode saber qual que é a nossa necessidade diária de proteína para então entender se eu devo comprar whey, tomar whey, ou se com o que eu como todo dia de carne, queijo, leite, etc., já tá o suficiente? Boa tarde.
9: Boa tarde pessoal que está ouvindo a gente. Excelente pergunta. Eu acho que nunca se falou tanto em proteína, consumo de proteína, seja ela vindo da alimentação quanto do whey, principalmente agora que estamos vendo a era das canetinhas emagrecedoras, mais ainda as pessoas estão entendendo um pouco a necessidade, como deve ser o consumo proteico, porém, até existe uma continha assim, mas é tudo muito relativo. Tem alguns, né, números que falam entre 1,2 até 2 gramas de proteína por peso. Então, se a pessoa pesa 60 quilos, ela tem que multiplicar ali por 1,2 a 2 né, gramas, e aí ela vai chegar na necessidade de proteína no dia. Porém, isso é tudo muito relativo. Você precisa entender quem é essa pessoa. Se ela faz atividade física ou não. Se ela tem, né, algum problema de saúde ou não. Então, como que tá essa alimentação dela? Então, a gente tem que primeiro entender, né, que é muito individual. E apesar do whey ser um excelente suplemento, ele nunca, jamais pode ser a nossa principal fonte de proteína do dia. A gente precisa ter a proteína vinda da nossa alimentação, da comida de verdade. E caso sim você tenha uma necessidade de aumentar o seu aporte proteico, o whey protein ele entra como uma cereja do bolo. Não é indicado que o whey seja, né, substituto de uma refeição ou de várias refeições. A gente pode entrar com ele, mas não que ele seja obrigado para bater a meta diária de proteína.
6: Agora, Amanda, se eu puder escolher, se eu tiver a chance ali de cozinhar um ovo ou de tomar whey protein depois de um treinamento, depois de uma hora fazendo musculação, é melhor cozinhar o ovo então ou tanto faz?
9: É que o ovo, um ovo só, ele tem mais ou menos 7 gramas de proteína. O whey protein, ele tem um scoop, pode ter de 20 a 30, dependendo da marca. Então, você pode ali mais facilmente atingir essa base de proteína. Então, teoricamente, tem mais proteína no whey. Porém, quando eu tomo um whey, eu estou tomando proteína. Quando eu como um ovo, eu estou comendo proteína, vitamina B12, colina, ferro. Então, são muitos nutrientes. Não adianta a gente só olhar para proteína e esquecer que a partir de um alimento como o ovo, a gente também tem outras fontes. Então, a gente tem que sempre dosar um dia ou outro para bater a meta proteica ou dependendo da sua alimentação. Tudo bem ser um whey de pós-treino, mas não achar que o whey está sendo ali, né, está suprindo todas as necessidades de todos esses outros nutrientes.
5: Não, e sem contar também, Amanda, é que o whey é um ultraprocessado. Né? Não dá para dizer também, exatamente, não é nada natural. Então, existe aquela turma toda, ah, natureba, porque sou contra ultraprocessados. Esses tempos eu achei um absurdo, eu vi uma mãe, e a mãe, se não me engano, não sei se ela era nutricionista, não, você viu essa? Dando uma madeira, whey na mamadeira para uma criança de 4 anos. Pelo amor, não dá, né?
9: Exatamente. Exatamente. E eu não sei se vocês lembram, mas até pouco tempo atrás, o whey era muito ruim, de gosto mesmo. É.
5: Horrível.
9: E hoje em dia a gente tem sabor, hoje em dia tem sabor torta de limão, sabor doce de leite. Então, assim, não tem torta de limão ali, o negócio tá
5: ali. Exato.
9: Então, toma muito cuidado.
5: Mas vamos combinar.
9: Tomar muito cuidado, sem esquecer que é um ultraprocessado, sim.
5: Vamos combinar, né, Amanda, que assim, ainda não é gostoso. Né?
6: Ah, não, coisinha. Chocolate gourmet batidinho com banana fica bom, sim, com água fica bom.
5: Tá bom.
9: Melhorou bastante, né, mas nunca vai ser um substituto e a prioridade, sendo adulto ou criança, é sempre que a gente tenha o whey, né, a proteína vindo de refeições completas.
6: Meu filho mais novo quer começar a fazer musculação logo só pra poder tomar o whey protein de chocolate gourmet com banana, que ele fica com vontade quando o pai toma. Fala, calma, vai chegar a sua hora de tomar o seu whey protein.
5: Não, mas meu Deus.
6: Obrigado, viu, Amanda?
9: Imagina, boa semana.
5: Muito bom, e tá aqui com a gente já o Wilsinho Pedroso, nosso comentarista, analista político, ele que falou que o whey é ruim, mas já...
10: Não, tem que tomar o whey e agora tem a tal de creatina, né?
5: Ah, tem isso também.
10: É tudo creatina agora, é pro cérebro, é pro corpo, é a tal de creatina.
5: É pra não envelhecer, é pra tudo. Daqui a pouco a gente fala mais de política com o Wilsinho, Tomás e Alvarez.
6: E de creatina
5: também.
6: 3h51, o Peru vive uma eleição de tirar o fôlego. Com quase 94% das urnas apuradas, o deputado de esquerda Roberto Sanches virou o placar e está à frente de Keiko Fujimori por uma margem minúscula, 50,022 contra 49,978. Menos de meio ponto percentual separando os dois, resultado ainda completamente indefinido. A virada aconteceu porque Sanches é forte nas zonas rurais, as regiões do interior do país, que são as últimas a terminar a contagem. Keiko, que é filha do ex-presidente preso, Alberto Fujimori, tinha vencido o primeiro turno e era favorita nas pesquisas de boca de urna, mas o jogo virou. E o contexto ajuda a entender por que essa eleição é tão tensa. O Peru teve 9 presidentes em 10 anos, isso mesmo, 9, sendo que o mandato é de 5 anos, então era para ter 2 ou 3, vai, você contando aí o que se despediu há 10 anos. Parte disso se explica por uma lei na Constituição peruana que permite ao Congresso derrubar um presidente eleito alegando incapacidade moral. Na prática, se os parlamentares não gostam de uma decisão qualquer do presidente, podem tirá-lo do cargo em menos de 24 horas.
11: Imagina se isso pega no Brasil, hein?
6: Aqui ia ser um por semana. Mas é um absurdo, né? É um absurdo. É, 9 presidentes em 10 anos, não há economia que aguente. Não há
11: país que aguente.
6: É terrível, é não, terrível.
10: E posso só fazer um complemento?
6: Por favor, claro. Por favor, sim.
10: A identidade muito parecida com as eleições na América Latina, né? A Keiko tem um modelo mais liberal, o Roberto Sanches um modelo mais governo presente, os grandes centros votando majoritariamente na Keiko, e as regiões mais distantes, mais pobres, votando no cara de mais esquerda, que é o Roberto Sanches.
5: É, a gente teve até uma pesquisa, né, Alvarez, que a gente deu ali no feriado, que os brasileiros, a maioria das mulheres, nordestinos, enfim, continuam apoiando Lula. E outros centros, eu tô tentando lembrar quais foram os resultados, Alvarez, você lembra mais ou menos? Nada novo,
11: não tem, na não verdade, tem esses detalhes, né? Não.
5: Eu vou dar uma olhadinha depois.
6: Agora,
5: aqui.
6: Agora, voltando ao Peru, a Keiko tenta se distanciar do pai na campanha, Wilsinho?
10: Na verdade, ela já tentou em outras eleições, né? Porque não é a primeira.
6: É a quarta eleição dela. Ela é tri-vice-campeã no segundo turno.
10: Aparentemente, pelo menos o que a gente viu das pesquisas, ela vai ganhar por margem muito pequena, e isso vem se comprovando ao longo dessa apuração, que já deu mais de 90%. É difícil se distanciar com o sobrenome do pai, né? É difícil. Mas ela tenta, como todo político, tenta se distanciar de padrinho corrosivo.
6: Muito bem. 3h54, imagino eu que pela velocidade da apuração a gente talvez não consiga trazer dentro do Link TMC o ganhador da eleição. Vai ficar para a sequência da nossa programação, mas seguimos acompanhando e pelo menos mais uma atualização a gente traz ao longo desse Link TMC. 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
6: 4 horas em ponto, seguindo agora com a segunda metade do nosso Link TMC. Já já a gente vai trazer muita participação, tem muita gente aqui no chat, no nosso canal do YouTube, o TMC News BR, sobre os mais diversos assuntos, hein? Já já prioridade para você, mas agora prioridade para a Copa do Mundo, é, abrindo o canal internacional verde e amarelo da TMC, vamos para os Estados Unidos, Marco Belo ao lado da seleção brasileira, boa tarde para você, Belo.
20: Tudo bem, Tomás? Boa tarde para você, para o pessoal do Link TMC. 3 horas, 1 minuto aqui em Nova Jersey, 4:01 aí no horário de Brasília. Estamos aqui pertinho do centro de treinamentos da Seleção Brasileira de Futebol. A gente estava na concentração da Seleção Brasileira, onde houve a entrevista coletiva do Bruno Guimarães um pouco mais cedo. Aí daqui a pouco, às 5 da tarde, horário daqui de Nova Jersey, 6 da tarde, horário de Brasília, haverá um treinamento da Seleção Brasileira aqui onde estamos. A gente não pode chegar mais perto, porque sabe como é que são as normas de segurança, né? Eles abrem para a imprensa apenas uma hora antes do início da atividade. Então a gente está aqui pertinho, atrás dessas árvores aqui, fica o centro de treinamentos do Red Bull, que é onde a seleção brasileira treinará daqui a pouco, já com Ederson, o volante que foi chamado pelo técnico Ancelotti para o lugar do Wesley. O Ederson, 28 anos de idade, que joga na Atalanta, passou pelo seu Corinthians. Você falava muito mal dele no Corinthians, inclusive, Tomás. Depois foi para o Fortaleza, foi bem, voltou para o Corinthians, foi vendido para o futebol da Itália e agora se especula que ele vai jogar no Manchester City da Inglaterra. O Ederson já chegou hoje pela manhã aqui a Nova Jersey e treina junto da delegação da seleção brasileira daqui a pouco no local onde estamos. E sobre Neymar, todos esperavam o resultado, ou pelo menos o que tinham prometido pra gente era novidades a respeito de Neymar. Hoje, na entrevista coletiva, todo mundo falava com a comunicação da seleção brasileira, com o pessoal da coordenação da seleção, com o Rodrigo Caetano. E aí, vai ter novidade do Neymar? Vai ter daqui a pouco. Calma que vai ter, calma que vai ter. Porque o Neymar não apareceu nem no campo até agora, nem no gramado, nem para fazer imagem sentado no banco. Às vezes o jogador está machucado, mas ele aparece, fica sentado assim assistindo o treino. Nem isso aconteceu com o Neymar. Ele só está na parte interna realmente fazendo trabalho de recuperação. E saiu a nota a respeito do Neymar, como falaram os integrantes da seleção brasileira. Só que a nota não diz nada. Disse que a ressonância magnética foi feita, que ele está indo muito bem, dentro dos parâmetros esperados e que logo, logo estará de volta. Ou seja, aquela nota para não falar nada, né? Para manter a expectativa a respeito de quando o Neymar volta, pelo menos para campo, para aparecer, para treinar, ou com bola, ou correr em volta do gramado, para que a gente termine essa expectativa aí de quando que ele, pelo menos, apareça, entre no gramado e depois volte a jogar pela seleção brasileira. Tomás.
7: Ô, Belo Alvarez aqui, você falou da chegada do Ederson aí para substituir o Wesley. Aí eu pergunto, como é que é a percepção de vocês aí e dos jogadores também, se é que você teve condição de conversar, sobre a substituição de um lateral direito por alguém que não é lateral direito e a seleção ficando sem um único lateral direito no grupo todo?
20: Oi, Alvarez, boa tarde para você. Você sabe que quando o Wesley se machucou, ainda lá em Cleveland, a gente conversava com alguns integrantes da seleção brasileira e com colegas da imprensa. E era uma possibilidade aventada não ser chamado um lateral direito daquela lista que o Ancelotti tinha para chamar outros jogadores, né? O Vitinho era o favorito para ser chamado pelo Ancelotti. Só que como a seleção tem o Ibanez, que pode ser utilizado por ali, a gente até apostava em um atacante ser chamado pelo técnico Ancelotti. Mas foi um volante, o Ederson, que só foi convocado pela seleção brasileira 3 vezes pelo Dorival Júnior, 1 vez pelo Ancelotti, mas não jogou, ficou no banco de reservas, ele só entrou 3 vezes com o Dorival, mas vive um momento sensacional, né? Então, talvez pelo momento vivido pelo Ederson, ele tenha sido chamado. Mas a questão de não ter sido chamado um lateral direito, a gente já pensava nessa possibilidade por causa da falta de qualidade, vamos dizer assim, dos laterais direitos reservas que o Ancelotti tinha à disposição. E o Wesley também, só me estendendo mais um pouco, o Wesley, ele tinha uma característica que os outros jogadores da lista de espera não têm. O Wesley é praticamente um ponta. O Wesley estava atuando na seleção brasileira na linha de 4, como um ponta, né? Ele estava avançando muito. Ele era um jogador que ampliava o campo, como se diz. Ele abria um pouco mais o campo de jogo da seleção brasileira. E nenhum outro jogador lateral direito dessa lista de espera conseguiria fazer isso. Por isso, talvez o Ancelotti tenha pensado: eu tenho jogadores aqui que possam fazer este papel, e aí eu chamo mais um para completar outro setor do campo. Eu achava que ele ia chamar um atacante, apostava até no Pedro, mas ele chamou o Ederson, mais um volante, mais um jogador para o meio de campo.
7: A sua aposta era que fosse um substituto para o Neymar, pelo que eu estou entendendo, né?
20: A minha aposta é que seria um jogador que pudesse ficar no banco de reservas quando o Brasil precisasse fazer um gol. Tá perdendo de 1 a 0, falta 10 minutos, põe o Pedro, é um matador, é um fazedor de gols. Porque o Igor Thiago, ele é esse jogador, mas ele não está jogando assim. O Igor Thiago tá jogando naquela linha de 4. Então, ele não tá fazendo a função de centroavante, que é feita com maestria pelo Pedro. Por isso, essa é a minha aposta. Talvez não para ele ser titular, mas para, de repente, numa Copa do Mundo. Acontece muitas vezes isso. Precisa fazer um gol, precisa empatar desesperadamente um jogo, põe o Pedro no jogo. Por isso que eu apostava nele.
6: Mas de qualquer maneira, como você disse, Belo, o Igor Thiago, ele é dessa posição, não tá jogando assim, mas pode jogar. E você tem o Endrick, e você tem o Matheus Cunha, que pode jogar também como centroavante, como fazedor de gols. O Rafinha flutua por ali também, então existem outras opções. Vale lembrar que isso já aconteceu várias vezes na história das Copas, tá? Por exemplo, em 70, o Rogério, atacante do Botafogo, que até acompanha o grupo ao México, fica com o grupo mesmo contundido, ele é substituído por um terceiro goleiro. É a primeira vez que a seleção brasileira tem três goleiros numa Copa do Mundo. Vai o Leão, jovem goleiro do Palmeiras, no lugar de um atacante do Botafogo. O Romário, quando é cortado em 98, o Emerson, volante, é convocado. O próprio Emerson se machuca em 2002, é cortado, entra um meio-campista mais avançado, mais apoiador, quase um ponta de lança, o Ricardinho, jogador do Corinthians. Eu acho que faz sentido essa entrada do Ederson na medida em que só tinham 5 jogadores para o meio campo, né, para 2 ou 3 posições, porque se o Ancelotti, Alvarez, Maiar, o Wilsinho, o Belo, amigos da TMC, se ele resolver jogar com 3 meio campistas, a gente só vai ter 2 reservas para 3 titulares. Então faz sentido ter um meio campista a mais, e ele abre mão de um lateral avançado. Eu até gostaria de ver o Paulo Henrique do Vasco na seleção, mas como ele não está conseguindo fazer nenhum lateral brasileiro apoiar bem, nem pelo lado direito, nem pelo lado esquerdo, eu imagino que ele vá usar essa posição para um jogador mais de defesa, ou Danilo ou Ibanez, um zagueiro que vai jogar pelo lado direito, como a Itália cansou de jogar, como a Argentina cansou de jogar em várias Copas, abrindo mão de um jogador mais ofensivo, e ao mesmo tempo ele preenche ali o meio campo, passa a ter uma outra boa opção no meio campo. Fala, Belo.
20: Não, só para acrescentar, o primeiro jogador da entrevista aqui foi exatamente o Wesley. E ele falou sobre o que o Ancelotti tinha pedido para ele. Ele falou, ele quer que eu avance, ele quer que eu seja um ponta, ele quer que eu seja um jogador para abrir o jogo, né, para ampliar o jogo da seleção brasileira. Então talvez por isso ele não tenha chamado nem o Paulo Henrique nem o Vitinho.
6: Perfeito, perfeito. E só para concluir, tem muita gente dizendo, o Ederson pode jogar de lateral. O Ederson joga pelo lado direito, às vezes, na Atalanta, com o Gasperini, mas é naquela segunda linha. Uma linha de 4, à frente de 3 zagueiros, normalmente, jogando pelo lado direito. Não é exatamente um lateral. Mas é isso, Belo. Você, a qualquer momento, pode voltar ou no link TMC ou dentro da programação da TMC, claro, e certamente mais tarde no Papo de Craque TMC Segundo Tempo para São Paulo e também para outras praças. Até daqui a pouco, Belo.
20: Valeu, Tomás, Alvarez, beijão pra Maiara, beijão a todos aí do Link TMC.
5: Valeu, Belo, querido. Bom, a gente continua por aqui. Posso fazer esse destaque aqui, Tomás?
6: Vamos
5: lá, então, olha. O fogo parou, pelo menos por enquanto. Irã e Israel suspenderam os ataques mútuos nesta segunda após um apelo direto de Donald Trump. Falou o seguinte, abre aspas, Israel e Irã devem parar imediatamente o tiroteio, fecha aspas. Primeiro, o Irã anunciou a pausa. Meia hora depois, Israel fez o mesmo. Mas ameaças, claro, não saíram do ar. Netanyahu deixou claro, se o Irã atacar de novo, a resposta vai vir com tudo. E o Irã, por sua vez, aproveitou para culpar os Estados Unidos pela escalada, dizendo que Israel não age sozinho e que tudo isso compromete qualquer chance de acordo diplomático com Washington. Atenção para o detalhe. Importante, a pausa vale só para os ataques entre Irã e Israel. O Líbano segue como alvo. A ofensiva israelense no sul do país continua em ritmo intenso, Alvarez.
0: É o jogo do Netanyahu que continua ele jogando. Ele está dizendo primeiro que para os eleitores israelenses que ele não responde e não obedece ao Donald Trump. Trump tinha mandado ele parar. Ele parou, mas voltou quando ele quis e atacou o Irã na hora que ele achou necessário. Porque ele continua atacando o Líbano, continua com uma guerra aberta com o Líbano. Qual é a grande questão aí? É importante para o Netanyahu manter uma guerra em andamento o tempo todo, porque vai vir eleição, a previsão é para o final de outubro, para o começo de outubro, novembro, em Israel, a eleição, ele já está se preparando para isso, e se não tiver uma guerra acontecendo, ele sabe que ele sai imediatamente. Como ele não vai adiar as eleições, não vai conseguir usar esse recurso que o Putin sempre faz, de jogar com a guerra para dizer que não dá para ter eleição, existe uma democracia em Israel que exige que aconteçam eleições, ele vai continuar em guerra e assim vai ser. Nós vamos continuar vendo isso, a gente não devia se surpreender se a guerra continua e volta, ela vai e volta. Esse é o jogo. E por enquanto não tem fim de guerra. Vai ter guerra no Líbano constantemente. Quando for o caso, o Irã vai ter que reagir para dizer que está defendendo seus interesses no Líbano. Israel vai reagir. Por enquanto, nenhuma perspectiva. Eu diria a vocês que pelo menos até outubro, novembro desse ano, continua a guerra entre Israel e Líbano e vão continuar alguns ataques entre Israel e o Irã. E os Estados Unidos lá tentando, ou dizendo que estão tentando acabar com a guerra.
5: Bom, deixa eu aproveitar rapidinho, já que falamos de Copa, estamos falando de Irã, né, meninos? A seleção iraniana vai ter que entrar e sair dos Estados Unidos durante a Copa para jogar as partidas,
0: a cada jogo.
5: Né? A cada jogo. Então, tem que entrar no mesmo dia e sair no mesmo dia. Eles estão em Tijuana, no México, exato, né, hospedados lá em Tijuana, no México. E, segundo o embaixador do Irã no México, o Pazandideh, acho que é assim que pode ser que a gente fale em português, meio aportuguesado, é claro, né, que essa medida tem relação com a guerra entre Irã e Estados Unidos. A participação, né, da seleção iraniana chegou a ficar em dúvida, ficou em xeque, mas agora tem essa novidade. Seleção iraniana que, aliás, chegou aos Estados Unidos com um broche, representando aí as 168 crianças mortas em um ataque de Israel a um hospital iraniano, né? Enfim, fizeram essa homenagem ontem ao desembarcarem em Tijuana, no México.
6: 4 horas e 13 minutos, a defesa do ex-vereador Jairinho vai recorrer da decisão que condenou o ex-parlamentar a 43 anos de prisão pela morte do menino Henri Borel. O crime aconteceu em 2021 e o julgamento foi o maior da história do judiciário fluminense. A Érica Levigardi tem mais detalhes, conta agora pra gente.
8: A defesa apresentou esse recurso nesta segunda-feira, inclusive uma apelação contra a sentença da última quinta-feira e também alegando a parcialidade da juíza responsável pelo júri. Isso significa que o juízo, né, foi comunicado formalmente que a decisão vai ser contestada em segunda instância. Os advogados do ex-vereador Jairo Souza Santos Júnior, eles defendem que, além dessa parcialidade no julgamento do caso Henri Borel, foram identificadas mais de 20 nulidades processuais que vão ser demonstradas no recurso e precisam também ser analisadas pelo Tribunal de Justiça aqui do Rio de Janeiro. As justificativas do recurso, com as teses da defesa, vão ser feitas depois, junto à 7ª Câmara Criminal do Tribunal de Justiça. Um dos aspectos levantados pela defesa é a suposta parcialidade da juíza, que é Elizabeth Machado Louro. A postura da magistrada também é contestada pelo Ministério Público do Rio e pela assistência de acusação. A defesa de Jairinho também destacou que, com a anulação do júri em relação a Monique Medeiros, a mãe do menino Henri Borel, o mesmo deve acontecer em relação a ele, que era padrasto do menino. Esse é mais um movimento dos advogados de Jairinho para tentar derrubar o júri. A gente lembra que, antes da realização do julgamento, eles abandonaram o plenário, isso lá em março, alegando que não tinham acesso a todas as provas. E em maio, quando foi remarcado esse júri, já na segunda data, o Jairinho destituiu a banca inteira depois do líder da defesa, o Fabiano Tadeu Lopes, sofrer um infarto. Os advogados do ex-vereador voltaram atrás, eles acabaram aceitando a continuidade do júri depois da juíza indicar que iria transferi-lo. O Jairinho seria transferido para o Presídio de Segurança Máxima do Estado, que é Bangu 1, que fica na zona oeste aqui da capital fluminense. O Ministério Público também entrou com recurso contra a decisão da última quinta e contestou o perdão judicial concedido a Monique Medeiros, a mãe de Henri Borel. Pessoal, volto com vocês.
0: Eu continuo me recusando a chamar esse assassino de Jairinho.
5: Nossa, doutor.
0: Eu vou chamá-lo aqui pelo nome dele, que é Jairo Souza Santos. Infelizmente, nesse caso, eu preciso concordar com os advogados do ex-vereador de que houve realmente uma postura parcial da juíza. A juíza demonstrou uma diferenciação no tratamento que deu a outra ré, que acabou sendo liberada por um perdão judicial. É notório que ela teve uma postura defensiva da outra ré durante o julgamento, e infelizmente nós temos que concordar com os advogados do Jairinho, que pedem a nulidade do julgamento, cheio de problemas processuais, e o principal, o maior, mais grave deles é a juíza, no final, fazer um esforço imenso para conseguir mudar o crime, a acusação a Monique, mãe do menino, que era de homicídio doloso, ou seja, com intenção, ela fez uma série de procedimentos para que os jurados mudassem a opinião e transformassem aquele crime num homicídio culposo, o que deu a ela o direito de determinar um perdão, libertando a Monique. Infelizmente, é um daqueles raros casos em que é preciso concordar com os advogados de um assassino condenado a 43 anos de prisão.
5: Boa, Alvarez. Olha, agora vamos mostrar até onde a estupidez humana vai, né? Porque olha essa história. Um casal de idosos provocou um tumulto.
0: Já descobriu onde ela termina?
5: É, isso eu não sei onde ela termina, não.
0: Até onde ela vai? Tá demais.
5: Porque as pessoas, assim, todo dia eu estou convencida que a estupidez humana não tem fim, né? Por exemplo, a gente vai falar lá no Ceará, esse fim de semana, teve uma apresentação de quadrilha junina e um casal de idosos provocou o maior tumulto. Por quê? Os dois associaram a estrela presente no figurino de integrantes do grupo ao símbolo do PT. É isso que você ouviu. Repórter Kennedy Lacerda traz todos os detalhes para vocês comentarem logo em seguida. Vamos lá, fala, Kennedy.
9: O caso aconteceu em um shopping na cidade de Sobral, na região norte do Ceará, onde acontecia essa apresentação. Em nota divulgada nas redes sociais, a quadrilha Estrela do Luar afirmou que os suspeitos teriam invadido o espaço do espetáculo, interrompido a apresentação e constrangido os brincantes. Ainda segundo a Estrela do Luar, a situação se agravou quando a mulher envolvida se dirigiu de forma hostil ao marcador do grupo, tentando puxar a roupa dele e interrompê-lo. O grupo afirma ainda que os componentes foram alvos de ofensas racistas e homofóbicas. O casal não se pronunciou. Nós temos as imagens do momento da confusão. Vamos conferir.
21: Não me bata não, viu? Você tá cometendo um crime, minha linda, e você não sabe. Vai ficar famosa em Sobral todinha.
22: Homofóbico! Seu homofóbico! Mau caráter, preconceituoso contra a cultura! Homofóbico! Homofóbico, mau caráter! Mau caráter! Mau caráter!
9: A Secretaria de Segurança Pública e Defesa Social do Ceará informou que a Polícia Civil apura o caso por meio de um termo circunstanciado de ocorrência. O casal foi levado à delegacia, ouvido e autuado por constrangimento ilegal. Em seguida, os dois foram liberados e as investigações continuam. Volto com você, estúdio.
6: Obrigado, Kennedy. Muito obrigado pelas informações.
5: Alvarez, sim,
6: eu tava esperando uma festa junina, quer dizer que a quadrilha foi dentro de um shopping center, é isso?
0: É, eu fiquei meio decepcionado com isso também.
10: Fanatismo político, né? Uma senhora, que é uma vovozinha, se olhar, uma vovozinha.
5: Cabelo branco.
10: Que você espera na festa junina, tá fazendo aquele bolo de milho, tá lá brigando no shopping por uma identidade de um grupo que chama Estrela do... Estrela, como que é? Estrela?
5: É Estrela do Luar.
10: Estrela do Luar, que é uma marca deles de anos. Eles não inventaram Estrela agora, já é uma marca, que já vem de muitos anos. E a história do fanatismo político. Vai fazer bolo, por favor.
6: 4 horas e 20 minutos, o presidente do Tribunal Superior Eleitoral, Nunes Marques, atendeu nessa segunda a um pedido da defesa de Flávio Bolsonaro e proibiu que a Atlas Intel faça novas divulgações. O repórter Murilo Hernandes, trabalhando bastante hoje, direto de Brasília, traz mais informações pra gente.
7: Exatamente, Tomás, com muita informação para o nosso ouvinte, viu? A gente não para por aqui, não. Como você mesmo falou, o ministro do TSE, Cássio Nunes Marques, né? Ele determinou essa suspensão do levantamento realizado pela Atlas Intel após o pedido feito pelo Partido Liberal, apresentado pelo Partido Liberal. O partido, ele argumentou que algumas perguntas, o questionário, elas teriam sido formuladas de uma maneira capaz de influenciar as respostas dos entrevistados, especialmente em relação ao senador Flávio Bolsonaro, que a gente lembra também que é candidato à presidência da República. Ao analisar o caso, o ministro Nunes Marques, ele entendeu que existem indícios suficientes para uma medida cautelar e decidiu interromper a divulgação da pesquisa, né? Justamente porque os resultados do assunto têm que ser examinados de uma forma mais profunda ali para ter uma análise melhor. A preocupação da corte é garantir que as pesquisas eleitorais

0: segue acompanhando por aqui, por Brasília. Volto com vocês no estúdio.
1: Acho que vale destacar aqui que a decisão do ministro Cássio Nunes Marques afirma que o objetivo foi evitar que aconteçam o que ele identificou como possível utilização de estímulos indutivos aptos a contaminar as respostas subsequentes. Agora, vale destacar que nessa pesquisa, qual foi a questão que gerou o problema? Foi depois de 48 perguntas, na última delas, os entrevistados tinham que analisar o vídeo que aparecia, o áudio, em que Flávio Bolsonaro pede dinheiro para Daniel Vorcaro para fazer o filme da Roça, biografia do ex-presidente Bolsonaro, e as pessoas tinham que tomar uma decisão, arrastar para a direita quando estivessem avaliando de forma positiva, arrastar para a esquerda quando fosse de forma negativa. Era a última questão. Também me chamou a atenção quando nós fomos informados sobre essa pesquisa, porque não me parecia uma pergunta convencional de pesquisa, você mostrar um áudio para pedir essa opinião. Mas não dá para dizer que ela contaminou a pesquisa, porque essa foi a última pergunta. As pessoas já tinham respondido 47 perguntas sobre em quem iriam votar, em primeiro turno, em seguintes cenários, etc, etc. Então, eu espero que isso seja levado para a turma, né, do Supremo Tribunal Federal, para a gente saber realmente se faz sentido. Porque o problema é, agora começando a eleição aqui, a reta que vai começar agora, ter toda hora a gente pedindo para cancelar a pesquisa para tentar segurar instituto. Isso também não é positivo.
2: Agora, Wilson, quem é que consegue responder a 48 perguntas numa pesquisa, hein? Haja saco para responder ao Instituto de Pesquisa.
3: E haja paciência, porque o Atlas Intel, ele, eu vou até falar um pouco mais para frente sobre metodologia, mas a metodologia que o Atlas Intel usa é internet. Ou seja, o cara está em casa, está no serviço, abre um pop-up da pesquisa e a pessoa vai respondendo aos poucos, pode consultar, muitas vezes consultar, deixa eu ver quem é esse candidato. Porque a Atlas tem uma metodologia que a pessoa vai votar, que a pessoa está votando ali, ela tem a capacidade de identificar um candidato. Vai lá, pô, gostei desse candidato. Ela, muitas vezes, identifica um movimento que vai acontecer lá na frente. Quando começar as eleições e ela vai ter mais informação sobre o candidato, ela vai ter já o resultado agora, ela dá o resultado agora. Por isso que ela, muitas vezes, é muito diferente do meio tradicional, que é telefone. Porque tem três formas de metodologia principais. Atlas Intel, internet, Real Time, Big Data e Paraná Pesquisa, telefone. E a Quest faz campo, né? Faz rua, pega os dados com as pessoas nos principais centros, nos principais movimentos. Por isso que muitas vezes, viu, Alvarez, as pessoas falam assim, mas as pesquisas são muito diferentes uma da outra. Não é que é diferente de uma da outra, é que são metodologias diferentes e que dão diferença. Mas eu queria só falar uma coisa sobre essa decisão do ministro Nunes Marques. Ele prometeu ao longo desses meses que o TSE ia ser não ia ser intervencionista, que as decisões iam deixar a política se virar. Na sua primeira ação, ele foi totalmente com discurso. Ele rasgou totalmente o discurso que ele fez meses atrás com essa decisão, deixando o sentimento que há pesquisas que a gente até a gente pode ver nossa pesquisa, o resultado, acho que é muito nessa linha. As pessoas têm o sentimento que as pesquisas mexem no resultado eleitoral, que as pesquisas não são sérias. Essa decisão do Nunes Marques vai nesse caminho e deixa as pessoas cada vez mais com essa desconfiança.
4: Aqui, ó, vamos lá para o resultado parcial da nossa enquete. Você confia nos resultados das pesquisas eleitorais? E aí temos 38% confiam, 52% não confiam e outros 10% dizem, olha, só confio se eu for entrevistado. Porque tem muito isso também, né, meninos, de... eu nunca vi, nunca ninguém me entrevistou, nunca falaram comigo, nunca me pararam na rua, nunca me ligaram, não sei. E aí também é um pouco da desconfiança. Claro, é uma amostra muito pequena, são as 2 mil eleitores, 3 mil eleitores, dificilmente vão conversar com você toda a eleição. Mas é isso.
3: E por telefone também. Quantas vezes a gente recebe um número que a gente não reconhece e a gente não atende. Muitas vezes é a pesquisa que está de alguma forma tentando te captar para fazer as respostas.
2: Um abraço ao Felipe Bento, que está com a gente, também o Robson Augusto, que diz, é admirável confiar em pesquisa, todos sabemos que elas são convenientes conforme quem contrata e o interesse

0: se envolvido. É uma opinião aqui diferente do Robson que a gente coloca também. Rubem Júnior, o Alessandro, também conosco José Carlos. Tá preocupado com a falta de whey protein, mudando totalmente o assunto. Vladimir Filho, Dutra Herbert, dizendo que tomou a vacina e tá tranquilo. Tem muita gente falando também aqui sobre a vacina. E o Fábio Ferreira, também com a gente. Você pode se juntar a esse time, participar, mandar sua mensagem no chat da nossa transmissão pelo YouTube TMC News BR.
1: Vamos voltar para o nosso Murilo Hernandes, que hoje está ali em Brasília ligado em tudo. Olha, a Polícia Federal e a Procuradoria-Geral da República devem se manifestar ainda nesta semana sobre aquela nova proposta de delação premiada apresentada pela defesa de Daniel Vorcaro. O ex-banqueiro enviou a proposta com mais nomes de possíveis envolvidos no esquema e se comprometeu a devolver 60 bilhões de reais. Traz essa para a gente, Murilo.
2: Exatamente, Mara, muito bem pontuado por você, né? A Polícia Federal, ela deve rejeitar novamente a proposta de delação premiada apresentada pelo banqueiro Daniel Vorcaro, preso por conta do escândalo do Banco Master, né? Segundo as informações divulgadas nesta segunda-feira, os investigadores, eles avaliam que o material entregue até agora não apresenta nada de inédito e nem atende os requisitos necessários ali para poder ter uma colaboração com a Polícia Federal, né? Na prática, a avaliação, como eu disse, as informações apresentadas não trazem elementos inéditos ou provas suficientes para os representantes contribuírem de forma certa e concreta com as investigações. Por isso, a tendência é que a proposta seja mais uma recusada pela Polícia Federal. A delação premiada, a gente lembra que é um instrumento usado para obter informações e provas em troca de benefícios judiciais, mas para que o acordo seja aceito, é necessário a colaboração que seja considerada efetiva e apresente resultados concretos para as autoridades, no caso, para a Polícia Federal. O caso segue sendo acompanhado de perto porque envolve um dos principais nomes do sistema financeiro e pode gerar novos desdobramentos, tanto na esfera econômica quanto no ambiente político aqui de Brasília, porque envolve muitos assuntos. A gente segue acompanhando tudo isso de perto para trazer qualquer novidade para vocês.
0: Tá certo, Murilo. Agora, Alvarez, você que não é tão favorável à delação premiada, devolução de 60 bilhões de reais e mais nomes de possíveis envolvidos, isso...
1: Não te convence?
0: Esse mix te seduz um pouquinho ou ainda não?
3: Eu não, olha só, não é que eu não sou favorável à delação premiada, eu só acho que o peixe grande dessa história não pode sair leve. Eu acho que se tiver uma delação premiada do Vorcaro, tem que ser para continuar com ele em cana. Concordamos. Pode dar um prêmiozinho lá de reduzir um pouquinho no final. Mas tem que continuar com ele em cana, senão aí vira farofa. Agora, quem está oferecendo 60 bi, meu amigo, é porque tem mais algum trocado bem grandinho, escondido debaixo da cama.
1: E quem será que está ajudando?
3: Para usar, né? Ele não...
1: Não, não é? Sabe o que eu estou pensando, Alvarez?
3: Ele tem que ter esse dinheiro.
1: Você me trouxe aqui, será que não está havendo uma vaquinha por baixo dos panos, assim, do tipo, ó... Junta aqui dois ou três, a gente dá esse dinheiro, senão não delata a gente, você fica... Né?
3: Arruma essa delação do jeito que a gente tá querendo aí para ficar tudo certo. Ah, não duvido nada.
1: Não é?
3: Como é que a gente vai confiar nisso? Esse é o problema, mas, de novo, se tem 60 bi para dar, é porque ele já guardou uma boa parte disso para usar. Ele não vai sair bobo dessa. Então eu lamento,
0: paraíso,
3: né?
0: Fiscal, no
3: pior
0: Bitcoin.
3: Dos casos, nós vamos ser lesados.
4: Tem muito dinheiro. Mas é o que a gente fala, o que eu falei a semana passada, né? E o Alvarez até falou, pô, mas isso aí não deveria ser assim. Mas o mundo real é esse. Polícia Federal tem o caminho. Sabe quem quer encontrar. Volto a dizer, numa delação, o Vorcaro tem que falar mais do que os celulares dele. Porque se, o celular dele tem foto, tem conversas, já tem muito material que dá para prender muita gente. O que a Polícia Federal... Ou que a justiça quer nesse momento é que traga mais elementos comprobatórios do que está principalmente no celular, porque o que está no celular, o que ele vai falar, a justiça já sabe, a Polícia Federal já sabe, mas ele quer documento. E ele, o Vorcaro, está tentando de alguma forma ganhar tempo, ficar com conversinha errada. Ele está lá agora na Polícia Federal preso, não está lá mais na penitenciária, o que para ele está de alguma forma confortável volto a dizer, ganhando tempo, ver se coloca uma coisinha a mais e o tribunal aceita, se coloca uma coisinha a mais e a Polícia Federal aceita. O Vocaro, enquanto ele não falar mais do que tem dentro do celular, volto a te dizer, vai continuar em cana.
0: 4 horas e 30.
3: Eu só não lembro o que foi que eu disse aí, que você falou que eu falei na semana passada.
1: Foi.
3: Não faço a menor ideia.
4: Não, você disse, é porque eu disse que o ministro do Supremo sabe quem quer pegar e quer ouvir e quer provas disso. A Polícia Federal sabe quem quer pegar e já falou e já avisou. A Procuradoria sabe quem quer pegar e já avisou. E o Vocaro tem que falar e dar provas sobre esses peixes grandes. Aí você fala assim, não, mas a justiça... Não, mas não pode ser assim, não pode ser assim. Não, porque a justiça não é isso. Eu falei assim, a justiça não é assim, mas a vida real é assim.
0: Tudo bem, ok. Isso é o menos importante, gente, mas eu gostaria de saber quanto ele ainda tem, em cima do que falou o Álvarez. Quanto será que para ele é suficiente para abrir mão de 60 bilhões? Porque a gente não está falando de 60 milhões.
1: Não, não.
0: A gente está falando de 60 bilhões. Ou seja, se ele tiver 1 bilhão, já seria suficiente para distribuir entre todas as pessoas que estão aqui na redação, todos nós no estúdio.
1: E ninguém mais trabalhar.
0: Ninguém mais trabalhar e os nossos bisnetos, tataranetos ficarem sossegados. Agora, o cara que tem 60 bilhões, será que ele está preocupado em guardar 30, 20? Ou um seria suficiente para ele? Acho que um é pouco, né?
1: Claro que é pouco.
0: Um é pouco.
1: Não, o cara
0: um
1: que gasta num jantar 100 mil reais.
3: Que na ganância dele
0: um deve ser pouco.
1: Imagina,
3: tem dinheiro aí ou é isso, né?
4: Não é o que ele vai entregar, é quanto ele já gastou do dinheiro,
0: que
4: do dinheiro
0: pode devolver
4: principalmente
0: mais.
4: Dos aposentados, exato. Que foi muito desse dinheiro é de previdência de municípios, de governos estaduais e outra. Quanto ele não guardou em locais fiscais, em como que se diz, em cidades fiscais, paraísos fiscais, onde a justiça, onde os bancos, onde Donald Trump não tem acesso, que a gente não sabe. Porque se está dando 60 bilhões, já tem mais 60 bilhões para viver tranquilo o resto da vida.
0: Põe tranquilo nisso. 4h34, daqui
1: eu
0: a pouquinho.
1: Eu adorei essa tua comparação com os funcionários da TMC e o Vocaro, né? Eu aqui, que né, compro minhas marmitas, esquento minha marmita, essa semana não vou pedir iFood, né, porque eu vou gastar muito dinheiro, melhor deixar quieto. Comparar com o Vocaro, você tá de brincanagem comigo, mas vamos lá.
4: 60 bilhões dá pra comprar marmita pra caralho.
0: Haja marmita, haja marmita. 4h35, já a taxação que os Estados Unidos querem impor às mercadorias brasileiras, mas antes as principais notícias da sua região.
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9: Olá, muito boa tarde a você, ouvinte da TMC em 92.7. Começamos agora o nosso giro local com as principais notícias de Pernambuco. E olha só, uma declaração dada pelo ministro do Desenvolvimento Social, Wellington Dias, que deve coordenar a campanha de reeleição do presidente Lula em 2026, com foco na região Nordeste, gerou aí repercussão. O político falou da possibilidade de palanque duplo em Pernambuco. A declaração foi dada em entrevista ao jornal O Globo, publicada nesta segunda-feira. Ao ser questionado sobre o cenário político no estado, Wellington Dias afirmou que Lula poderá contar com o apoio de dois principais nomes da política pernambucana, Raquel Lira e João Campos. Na entrevista, Wellington Dias defendeu a estratégia de ampliar alianças e afirmou que o presidente deverá ter mais de um palanque em alguns estados, buscando reunir forças de diferentes partidos em torno do projeto de reeleição. Porém, após a repercussão da fala, o presidente nacional do Partido dos Trabalhadores, o Edil Silva, negou o palanque duplo. De acordo com ele, essa posição está clara desde o início. Em Pernambuco, o presidente Lula tem um único palanque, que é do João Campos. Então, essa declaração aí, de fato, repercutiu na política pernambucana. E olha só, outras notícias aqui do nosso giro local na TMC em 92.7. Os professores da Rede Municipal de Olinda, no Grande Recife, decretaram estado de greve. A categoria pede o pagamento do piso salarial determinado pelo Ministério da Educação, que estabelece um reajuste de 5,4%. Além disso, os professores também reivindicaram melhorias nas condições de trabalho e na estrutura das escolas. O estado de greve foi decretado depois da categoria rejeitar por unanimidade a proposta da prefeitura de 2,7% de reajuste com o pagamento retroativo no mês de maio. Segundo os sindicatos dos professores de Olinda, no ano passado, a categoria deveria ter recebido 6,7% de reajuste, mas recebeu apenas 2%. Já a prefeitura afirma que apresentou a proposta do reajuste de 2,7% retroativo a maio, com compromisso de conceder mais 2,7% em outubro, totalizando aí os 5,4% previstos pelo MEC. Claro, nós continuamos acompanhando todas essas informações, todas essas notícias aqui na TMC em 92.7. E já já, às 5 da tarde, tem o Pernambuco TMC segunda edição, programa que reúne os principais fatos do dia. Aqui na TMC você fica muito bem informado com as principais notícias de Pernambuco, não só da região metropolitana, mas também zonas da mata, agreste e sertão. Então, até já com mais notícias.
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10: Ah, eu ia ler a nossa reportagem local, ela não atualizou aqui, peraí, atualiza? Pronto. Brasil tenta fechar um acordo com os Estados Unidos para que as tarifas de 25% e 12,5% não sejam aplicadas para produtos brasileiros vendidos aos empresários dos Estados Unidos. É isso. Eu e ele é norte-americano, Gai. Álvaro, você acabou com esse termo pra mim.
11: Você me mandou outro dia aí a briga na internet de uma moça com um americano,
10: isso.
11: Você não viu?
10: Isso.
11: O país se chama América, ele não se chama Norte América, ou América do Norte. O país é América, então eles são americanos, é ponto.
10: Faz não sentido. Pode falar
11: norte-americanos, são mexicanos, canadenses.
12: Faz sentido, eu continuo falando recorde, mas essa dos americanos faz todo sentido, eu sou time Alvarez nessa.
10: É que estava escrito para eu ler
11: isso
10: aqui.
11: Isso foi mudando, gente, isso assim, foi mudando. De repente a imprensa inteira passou a falar norte-americano, o brasileiro inteiro fala isso, mas antigamente não era assim.
12: Você sabe,
11: não
12: sabe
11: tem lógica, realmente não tem lógica.
12: Sem sair muito do assunto, porque o Murilo já está nos esperando lá em Brasília, está trabalhando pouco hoje, mas é que nem a gente, toda hora vamos para New Jersey, vamos para New Jersey. Ninguém fala vamos para o Ceará, vamos para Amapá, vamos para Alagoas. Você fala vamos para Fortaleza, vamos para Macapá. New Jersey não é cidade, gente. New Jersey é o estado. A cidade é Jersey City. E a seleção brasileira, por exemplo, o centro de treinamento do Red Bull, acho que eu tinha anotado aqui, mas é alguma coisa Township, acho que Morris Township, no estado.
10: Por isso que é mais fácil falar no estado.
12: De New Jersey. Mas ninguém fala, vamos pra... Enfim, você fala o nome da cidade normalmente.
10: É.
12: Então não existe cidade de New Jersey.
10: Mas só pra vocês entenderem, é que eu tava lendo aqui, né, pra chamar o Murilo, tava escrito norte-americano. E eu sei que o Alvarez tem pavor de falar norte-americano, porque pra ele é isso. Eu também concordo que norte-americano é México, Canadá e Estados Unidos. Então isso. Aí eu tentei dar uma
11: embaixada. Ainda mais agora que tem uma Copa na América do Norte, fica mais evidente isso.
10: Exato.
12: A Copa é norte-americana.
10: A Copa é.
11: Bom, a Copa é.
10: E aí, além disso, né, dessas tarifas, as empresas que registraram um impacto de ao menos 1% no faturamento bruto em decorrência das tarifas impostas pelos Estados Unidos vão poder pedir as linhas de crédito do programa Brasil Soberano a partir de hoje. Fala aí, nosso querido Murilo Hernandes, cabeceante tanto pro gol e defendendo. Vamos lá.
13: Exatamente, Mayara. Como você mesmo disse, né, o Brasília já trabalha para tentar fechar um acordo comercial com os Estados Unidos, né, para tentar barrar essa taxação, essa tarifa adicional de 25% sobre parte dos produtos vendidos aos americanos, né? O prazo para negociação ele foi estendido até o dia 15 de julho e o governo ele aposta no diálogo para tentar barrar essas tarifas de acontecerem, né? A preocupação é grande, inclusive, viu? Que a medida ela pode afetar diversos setores que dependem dos Estados Unidos. Dentre esses aí a gente tem os de equipamentos, máquinas e equipamentos, plásticos, produtos de madeira, papel, calçados e itens metalúrgicos, justamente alguns desses setores, como eu mencionei, né, que dependem muito dos Estados Unidos. Mas só que, paralelamente à negociação diplomática, Mayara, o governo ele já colocou em prática o plano de apoio financeiro. Né? As empresas que elas podem sofrer as tarifas americanas já podem buscar as linhas de crédito do BNDES para reforçar o capital de giro, manter investimentos e preservar empregos e meio à instabilidade do comércio internacional. O pacote ele faz parte do plano Brasil Soberano e das medidas anunciadas aqui pelo Planalto. Ou seja, nesse momento, o governo ele atua em duas frentes. De um lado, para tentar barrar essas tarifas adicionais, como essa de 25%, e de outro lado também para precaver as empresas, né? Para ter os mecanismos para reduzir os efeitos dessas taxações, caso elas sejam impostas, né? A avaliação aqui em Brasília é que as próximas semanas serão decisivas, inclusive, para essas questões. A gente, claro, segue acompanhando para trazer todas as atualizações para quem nos acompanha. Volto com vocês.
10: O Wilsinho falou uma coisa aqui nos bastidores, gente, que essa questão é puramente de semiótica.
14: Não, a crise só é crise quem não sabe aproveitar a oportunidade. Qual que é o nome do programa? Brasil Soberano. Qual que é o discurso e a narrativa que o Lula utiliza todo dia contra essa intervenção dos Estados Unidos? Que o Brasil tem a sua soberania, que ninguém vai invadir, soberania, soberania. O marketing, de forma rápida, colocou o nome do programa Brasil Soberano. Estamos em campanha, minha gente.
12: Ai, faz tempo, faz tempo. Obrigado, Murilo. 4h48, os maiores nomes da tecnologia vão se encontrar no Web Summit Rio. O evento acontece de 8 a 11 de junho, começa hoje, então. O colunista da TMC, Guilherme Ravache, já está por lá contando para a gente as novidades no mundo da inovação.
15: Boa tarde, direto aqui do Rio de Janeiro, né? E tem Web Summit, como hoje vai ter a abertura com a Luana, que é a brasileira fundadora da Couch, que é uma plataforma de previsões, né? Muita gente compara a apostas, mas ela diz que não é um site de aposta, é um site preditivo, né? Que você prevê o que vai acontecer. Tem uma discussão em torno disso, mas a Luana, que é uma bilionária em dólar, estará no palco hoje para abertura, que vai ser daqui a pouco às 18h30. Mas ao longo, né, dessa semana, nos próximos dias, várias discussões em torno de inteligência artificial, sistema financeiro brasileiro, novas tecnologias, computação quântica, que é um tema que tem estado muito presente, muito quente também nos círculos, né, de tecnologia. O Web Summit, que acontece aqui no Rio de Janeiro, também acontece no Catar, no Canadá e em Lisboa, que é onde acontece a maior versão do evento, mas aqui o Brasil, expectativa de receber muitos participantes, são dezenas de milhares de pessoas que vão passar aqui pelo Rio Centro ao longo aí dos próximos dias para saber tudo o que está acontecendo de tendência e inovação no mercado de tecnologia.
10: Muito bom, obrigada, viu, Guilherme? Qualquer coisa aí, chama a gente para trazer as novidades. Um assunto super interessante, né, que está super em alta também. Bom, e o Prêmio BTG Pactual de Música Brasileira anunciou as atrações que vão homenagear o Cazuza nessa 33ª edição. Vai ser na quarta, no Teatro Municipal do Rio. Rebeca Renzi, fala mais sobre isso com a gente.
16: É isso aí, vai homenagear o Cazuza e o primeiro momento ali do evento vai ser justamente vários artistas novos de vários gêneros musicais diferentes cantando os clássicos de Cazuza justamente para coroar essa homenagem, né? Depois disso vai acontecer a parte da premiação de fato. São 18 categorias entre artistas e lançamentos que vão passar...
12: Opa! Picotou, congelou, ameaçou voltar, congelou de novo, a gente segue por aqui. Dizendo que essa homenagem ao Cazuza não é exagerada. Ah, é mais do que justa.
10: Gênio ou genial? Ou nenhum dos dois, vocês dois aí, Alvarez e Tomás?
12: Ah, não sei se gênio,
11: Cazuza mas, genial.
12: Mas muito criativo, né? É um compositor realmente fabuloso. Eu não colocaria como genial. Acho que sou menos fã, mas eu gosto muito,
11: nem
12: gosto
11: genial,
12: muito do
11: trabalho nem, do Cazuza. Nem gênio, nem genial, no seu caso?
12: Não, nem gênio nem genial, mas muito bom mesmo, espetacular. Talvez não tenha tido tempo, né, na minha avaliação, de chegar a ser genial, mas tinha uma carreira e tanto pela frente, né? Um cara muito, muito competente, versátil, né? Porque ele foi de um vocalista...
11: Mas o genial não é um mega elogio também não, Tomás. É muito bacana, um cara que se destaca, né?
10: Eu fico meio triste, porque no filme do Ney Matogrosso, a gente sabe que o Ney Matogrosso e o Cazuza tiveram um envolvimento muito profundo, sim, né? Um relacionamento notório e tal. E no filme do Ney Matogrosso, o Cazuza é muito retratado. Mas no filme do Cazuza, não. O Ney foi, assim... Eu não assisti o do Cazuza, assisti o do Ney, né? Mas, assim, parece que foi... Ele é pouco citado. A Rebeca tá de volta, senão já ia dar aqui as informações, já tinha aberto por aqui. Fala, Rebeca, continue.
16: Então, como eu estava falando, são 18 categorias entre artistas e lançamentos de música que passam por todos os gêneros musicais aqui do Brasil. Entre eles, a gente consegue dar alguns destaques, por exemplo, no Axé, que a Daniela Mercury está concorrendo. Aí já tem também, por exemplo, Canção Popular, e a lista vem com peso. João Gomes, Joelma, Luci Alves, Peninha e Simone Mendes estão concorrendo. O evento também abrange outras categorias, como rap, trap, língua estrangeira, eletrônica, instrumental. Mas, assim, falando de clássicos, a gente consegue falar um pouquinho também de samba, né? A lista é realmente muito pesada, porque conta com Alcione, Jorge Aragão, Moacir Luz, Péricles e Xande de Pilares estão entre os indicados para a categoria de melhor artista. Eu estou super curiosa para saber quais são, vão ser os vencedores e para acompanhar tudo na quarta noite aqui no Teatro Municipal do Rio de Janeiro, viu?
10: É. Valeu! Só para lembrar, gente, o Cazuza ele foi escolhido por unanimidade para ser o artista homenageado na edição desse ano. Inclusive, quem faz parte do júri que escolhe? Nem Mato Grosso. Tem Gilberto Gil, Zélia Duncan também fazem parte desse júri que escolheu o Cazuza para ser o homenageado de 2026.
12: Maravilhoso. É super justo, como eu falei, nada exagerada a escolha dele. Se você considerar espetacular como genial, um sinônimo, então ele pode ser genial sim, tá bom, Alvarez? Mas eu sou muito fã do Cazuza.
11: Tamo junto. Não é gênio, gênio tá numa outra categoria.
12: É outro patamar. E como eu falava, minha cara Isa, antes de mudar de assunto, o Cazuza ele flertou, né, com gêneros diferentes antes de morrer muito jovem em decorrência de AIDS. Começou como um vocalista de rock, banda de rock mesmo, crua, né, o som cru e muito bom do Barão Vermelho. E aí passou a flertar com MPB, às vezes até com o samba. Mas um artista realmente notável. Bom, a gente vai agora para Curitiba, com ele que também deve ser fã do Cazuza, né? O Brian Valença, mas que vai falar sobre outro assunto. O caso do suposto objeto voador não identificado, gravado por um influenciador do Paraná, que acabou ganhando um novo capítulo. Um youtuber visitou a propriedade onde os vídeos foram gravados e afirmou ter encontrado uma possível explicação para as luzes que aparecem nas imagens que acabaram viralizando nas redes sociais. Conta mais pra gente, Brian.
17: Amor da minha vida, daqui até... gente, é uma novidade nesse caso aí do influenciador Mike Leão, ele que tem repercutido aí, teve 3 milhões de acessos nos últimos dias, foi desmentido por um outro influenciador, dizendo que basicamente o que tinham lá eram luzes de um camping. Então, o Mike Leão, ele já via com toda essa história, mas aí o Henrique Pereira, do canal Na Lata Driver, foi lá na região, encontrou um camping lá perto e fez o teste. Ele pegou uma distância e pediu para que o dono do camping acendesse e apagasse as luzes. E o que ele diz ter visto e filmado é o mesmo fenômeno do que o Mike Leão divulgou nas redes sociais dele. O dono do camping e a esposa afirmaram que o Mike já conhecia aquela área e aquelas luzes há muito tempo. Até porque essa iluminação no camping já está colocada há 5 anos. E aí, o influenciador, então, como eu disse aí, o Henrique Pereira, ele afirmou que tinha finalmente solucionado o mistério e também fez uma crítica dizendo que o Mike enganou milhões de pessoas com um relato falso e que ele sabia que era mentira. Mas aí, como a gente dá ponto e contraponto, o Mike Leão também se manifestou. Ele foi no programa Domingo Legal, lá do SBT, e rebateu as acusações, afirmando que as luzes e o som que ele viu eram muito diferentes do camping que tem ali perto. Ele também acusou o Henrique Pereira de ter ganhado muito dinheiro para falar mentiras e o acusar de estar mentindo. Então, aí tem um lado acusando o outro de falar mentira. Ele também afirmou que mora lá há 20 anos e que nunca presenciou nada parecido, como essas imagens que quem está no YouTube da gente consegue perceber.
11: São realmente espetaculares as imagens, parece que a gente está em outro planeta. São, digamos, vamos descrever assim, algo tão estranho como uma linha de luzes, algumas luzes. Parece uma fita de luzes. Que diabo de imagem é essa? A gente não tem nada nisso.
10: Mas é que não é só isso. Ele relatou também que os animais... Ele mostrou os animais agitados e tarará.
11: As pessoas inventam.
10: Não, não estou defendendo ninguém,
11: o
10: não.
11: O problema... Eu vou reclamar com o Capitão Curitiba. O problema... Agora a culpa é sua, Capitão Curitiba. e ficar trazendo essa baboseira.
17: Mas olha só, Vareza, aqui, a culpa entendeu? É minha e de 3 milhões de pessoas. Vareza, é isso. O Twitter só dá isso, Vareza.
10: É isso, o Brian.
12: E a pauta foi da Mayara,
10: não,
12: viu?
10: Esse é o Brian problema.
12: Não tem nada a ver com isso.
11: Ô, Brian, eu tô brincando com você, que você é meu amigo, eu gosto de você. Mas a culpa é nossa, da gente tá repercutindo isso. Isso é baboseira do cara lá. A imagem tá parada, não acontece nada. Como é que a gente acha que o bando de luzinha lá é um ET?
10: Mas é que vocês não sabem o contexto todo. Ô, Valêncio, olha só. Nós dois que somos uma geração Z, provavelmente você também, a gente tem que ensinar esses dois vovôs aqui, nossa, que é o nosso programa que também é pautado pelas redes sociais. Ou seja, se as redes sociais
11: não,
10: só
11: senhora,
10: falam
11: não tem
10: disso,
11: problema
10: sim,
11: isso.
10: Senhor.
11: Não tem, só, vamos fazer o seguinte, da próxima vez que a gente der essa notícia, já vamos dar, eu tô sendo aqui o ombudsman do Link TMC, tá? Na próxima vez, vamos mudar dizendo, gente, olha como a rede social é incrível, as pessoas acreditam em tudo.
10: É
11: até
10: isso.
11: Estão vendo um ET nessas luzezinhas aqui que não são nada. Essa
10: é
11: a minha notícia agora.
10: É esse o assunto, que era isso. Mas, que a gente quis trazer com o Brian.
17: Se alguém diz que uma mulher de 37 anos tem 12 anos, por que não pode vir um ET no Paraná?
10: Pronto, caso encerrado.
12: Tchau, tchau, valeu.
10: Caso encerrado.
11: Aqui... Tem 12 o quê? Não entendi.
10: Aqui termino. Não, se... Obrigada, Valência.
17: Se alguém acredita que uma mulher de 37 anos tem 12 anos... Por que não pode vir um ET na região metropolitana aqui de Curitiba?
10: É isso que ele falou, entendeu?
11: Aquela história de semana passada.
12: É outra história. Muito bem.
11: A mulher que se passava por criança autista. Que
10: era a órfã. Versão 1.
12: Amigos, não há tempo para mais nada. Obrigado, Valêncio. Obrigado, Ilcinho. Sempre bom tê-lo aqui no estúdio. 53% dos ouvintes, telespectadores, não confiam nas pesquisas. 37% confiam. 10% só confiam se forem entrevistadas. Amanhã às 3 da tarde não estarei com vocês, hein? Estarei só no Papo de Craque na programação esportiva. Mas desejo um ótimo programa a vocês. Tchau,
10: beijo,
12: tchau.
10: Né?
12: Valeu.
10: Tchau. 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

0: 5 da tarde, mais um minuto na capital pernambucana. Sejam todos bem-vindos, sejam todas bem-vindas ao nosso Pernambuco TMC segunda edição. No ar a partir de agora até às 18 horas, com um resumo dos principais fatos, das principais notícias, as nossas entrevistas, informações sobre o trânsito, tudo isso e muito mais. Boa tarde para você que nos acompanha através do nosso dial 92.7. Boa tarde também para você que nos acompanha através da internet, através dos aplicativos, né? É sempre bom ter a sua audiência. Vamos juntos até às 18 horas, mais uma vez. Bem-vindos, bem-vindas no ar Pernambuco TMC, segunda edição, nesta segunda-feira, dia 8 de junho. Hoje é segunda-feira, 8 de junho de 2026. Vamos juntos.
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0: E já vamos começar o programa com informações do trânsito, né? A gente faz agora um giro pelo trânsito do Recife. Vamos saber como é que estão as ruas e avenidas na capital pernambucana.
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0: Vamos lá, informações do trânsito com o nosso repórter Vinícius Calado. Vinícius, muito boa tarde para você, muito bem-vindo.
3: 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E um acidente entre caminhão e carreta que ocorreu no final da manhã na BR-101 sentido sul, no quilômetro 83 em Jaboatão dos Guararapes, ainda dificulta o trânsito por lá. O congestionamento vem desde o bairro e causa reflexos na estrada Eixo da Integração desde o Conjunto Muribeca, além da estrada da Batalha desde as imediações de Porta Larga. Os veículos já foram removidos para o acostamento e a pista liberada, mas ainda temos lentidão no trecho. Você que vem de Areias e vai para o Cabo, pegue a Avenida Recife, Estrada da Batalha, pois ainda assim é mais rápido que pegar a BR pelo barro. 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Júlio, daqui a pouco eu volto com mais informações.
0: Muito obrigado. Deixa eu só corrigir o Marcelo Soares, né? Chamei Vinícius Calado. Vinícius Calado é o nosso repórter do trânsito no período da manhã. Durante a manhã, então, é o Vinícius. Então, agora, só corrigindo, Marcelo Soares. E daqui a pouco, Marcelo, você volta com mais notícias do trânsito aqui na TMC 5 e 4.
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0: Vamos já adiantar um pouquinho do assunto futebol aqui no programa, né? Daqui a pouquinho tem bola na rede, acabando aqui o Pernambuco TMC segunda edição. Você já sabe que tem uma programação intensa esportiva. Mas deixa eu já adiantar aqui um pouquinho com o Mário Júnior. Ô Mário, muito boa tarde para você, seja muito bem-vindo.
4: Oi Júlio, boa tarde para você, um abraço Kennedy, Arthur, Sérgio Nascimento e amigos aqui da TMC.
0: Ô Mário, não tivemos rodada, né? Mas eu acho que a gente pode destacar a final do Copa do Nordeste. Conta isso pra gente os detalhes.
4: O Fortaleza, que na ida acabou perdendo pro Vitória por 2-1, no jogo da volta, no Barradão, no último sábado, chegou a fazer 1-0. E naquele momento estava levando a decisão para os pênaltis, porque iria empatar 2-2, né? E como não tem gol qualificado na casa do adversário, só que aí teve algumas oportunidades de fazer o segundo gol, essa que é a grande verdade, não conseguiu fazer, mas o Vitória virou o jogo, Júlio, para 2-1 de novo. E assim conquistou mais uma vez a Copa do Nordeste, o Vitória que vai jogar a terceira fase da Copa do Brasil, porque antigamente você chegou, acho que você não lembra, mas a Copa do Nordeste ao campeão dava uma vaga na Sul-Americana. Foi aí que em 2016 Santa Cruz chegou a jogar essa competição, só que depois mudou, não tiraram mais a vaga da Sul-Americana e colocaram uma vaga para a terceira fase da Copa do Brasil. O Fortaleza já tem a vaga na segunda fase pelo Campeonato Estadual e o Vitória vai para a terceira fase. Tem a questão da premiação, que é importante, e acirra ainda mais essa rivalidade. 5 campeonatos conquistados pelo Vitória, 5 campeonatos conquistados pelo Bahia, que é seu arquirrival. Tem o Fortaleza na briga com o Sport, Esporte, com o Ceará, com o Santa Cruz, com o Campinense. Quer dizer, são equipes que já conquistaram a competição. Foi um bom campeonato. Agora, tudo indica que no ano que vem teremos uma mudança no regulamento, porque o campeonato teve a fórmula alterada, Júlio. Antigamente você tinha os 9 campeões estaduais e aí vem a questão do ranking. Só que dessa vez não. As vagas foram para 18 times, campeão e vice. E 2 que entram a questão a mais pelas vagas. A Bahia tem 3 vagas. O Ceará tem 3 vagas. E formalizando aí o total, totalizando 20 clubes que disputaram a Copa do Nordeste, que deve ter o formato alterado para o ano que vem.
0: Muito bem, Mário. Então, tá aí os detalhes, né, da final da Copa do Nordeste. E aí, Mário, então, não tivemos rodada, né, para
4: Náutico, Pernambucanos, Esporte e Santa. Só a decisão que jogou, né, pela Série D, com o I13, acabou empatando 1-1, mas era um jogo atrasado, que estava marcado aqui naquele dia da chuva, lembra? Logo no comecinho de maio, e foi adiado. Então, igualou todo mundo com 9 jogos. Vem aí a última rodada, já no final de semana, tanto para decisão, Maguari, Retrô e Central. Desses 4 times da D, quem está em melhor situação é o Maguari, que só depende dele. Se ganhar, vai se classificar para a próxima fase. Decisão não depende só dele, Central não depende só dele, Retrô também não depende só dele. Amanhã tem Náutico e Fortaleza. Com alguns jogos que foram realizados pela Série B, Náutico caiu para a 5ª posição. É importante vencer para retomar a mesma pontuação, porque tem 19 e vai subir um pouquinho mais, vai a 22. O Sport joga na quarta, perdeu por enquanto a liderança para o São Bernardo, mas se vencer o Atlético na quarta, retoma a liderança com 25 pontos. Então, essa é a questão da Série B. Sobre a Série C, o Santa que teve a maior bronca, né, Júlio? No final de semana, os jogadores não treinaram, fizeram uma parada de advertência por conta de salários atrasados. Não treinaram sábado, não treinaram domingo e tem jogo do próximo domingo contra o Brusque às 11 horas da manhã lá no Augusto Bal em Brusque. O Santa precisa vencer para continuar colado ali no G8, que leva à próxima fase da Série C do Brasileiro.
0: Agora, Mário, situação, né? Essa questão de uma paralisação ali de advertência, situação chata, enfim, que mostra ali, né, esse problema que o clube vem enfrentando.
4: Há décadas que o Santa Cruz passa por esse tipo de problema, né? Talvez os mais novos digam, não, mas é que está acontecendo agora. Não. Se você conversar com o Zé do Campo, que jogou na década de 80, o Santa já passava por questões de atrasos salariais. Aí cada um tem seu jeito de lidar com o problema. O momento é que o Santa Cruz está tentando aí a SAF, que por enquanto não saiu do papel e não existe previsão. O presidente diz que existem pessoas interessadas, mas de forma oficial. Você vai esperar entrar uma SAF para pagar o que está devendo? Não pode ser assim. Tem que existir um plano emergencial para resolver essas broncas, porque tem um valor da carteira que é o menor e tem um valor da imagem, como eles chamam, que é o valor maior. O valor maior é que atrapalha. E aí fizeram essa advertência por 2 dias, não querendo treinar, já voltaram, mas tem que ser feito alguma coisa para ser resolvido isso, porque não dá para você jogar pensando nos boletos da pagada. E a situação já são 2 meses, pode aumentar ainda mais, e tem funcionários, tem jogadores, tem todo mundo envolvido aí, e uma situação que realmente é chata para o time e para o torcedor coral.
0: É complicado. Mário, daqui a pouquinho então no Bola na Rede, e aí sempre ressaltando, né, tá faltando pouco, chegando Copa do Mundo essa semana.
4: Quinta-feira começa.
0: É, que essa semana já teremos a estreia da Copa do Mundo, né, Mário?
4: Quinta-feira tem México e África do Sul, vão jogar no Estádio Azteca lá no México, um jogão, né, abertura da Copa. As duas seleções fizeram a abertura em 2010, né? E agora vão reviver, depois de 16 anos, mais uma abertura de Copa do Mundo. Acredito que vai ser um bom jogo, Júlio. Um bom jogo. O Brasil só estreia no sábado, né? 7 da noite, contra o Marrocos. Depois, dia 19, tem o Haiti. E na última rodada da primeira fase, dia 24, dia de São João, tem o jogo contra a seleção da Escócia. Espero que até lá, 3 vitórias, 9 pontos, passa como primeiro colocado, porque já vai logo pro choque e pode ter outras seleções difíceis no caminho do Brasil, inclusive a Argentina, se passar em primeiro, viu, Júlio?
0: Beleza, Mário, obrigado. Daqui a pouquinho, então, Bola na Rede, né?
4: Daqui a pouco tem um Bola na Rede, hoje um pouquinho mais cedo, mais curto, aliás, até às 7, com o Vitor Araújo, e depois tem o hashtag da Bola TMC, que vai até às 8h30 da noite, até às 10, né? Porque também tem a parte da entrevista, hoje o convidado será o técnico Christian de Souza. Vai de 19 até às 21h. Porque aí depois tem a parada para a Voz do Brasil.
0: Tá bom. Valeu, Mário. São 5 da tarde, 11 minutos na capital pernambucana.
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0: 5:11, deixa eu trazer aqui uma informação importante. A gente falou agora sobre essa questão, né, de jogadores que fizeram lá uma advertência no Santa. E aí, olha, os professores da rede municipal de Olinda, no Grande Recife, decretaram estado de greve. Por isso que eu falei essa alusão ali a jogador, né? Ah, é uma outra categoria agora. A categoria pede o pagamento do piso salarial determinado pelo Ministério da Educação, que estabelece um reajuste de 5,4%. Além disso, os professores também reivindicam melhorias nas condições de trabalho e na estrutura das escolas. O estado de greve foi decretado depois da categoria rejeitar por unanimidade a proposta da prefeitura de 2,7% de reajuste com pagamento retroativo no mês de maio. De acordo com o Sindicato dos Professores de Olinda, no ano passado, a categoria deveria ter recebido 6,27% de reajuste, mas recebeu apenas 2%. Já a prefeitura afirma que apresentou a proposta do reajuste de 2,7% retroativo a maio, com o compromisso de conceder mais 2,7% em outubro, totalizando os 5,4% previstos pelo MEC. Então, atenção, né, estudantes, atenção às famílias dos estudantes da rede municipal de Olinda. Foi decretado, portanto, estado de greve. A gente, claro, vai monitorar toda a situação e trazer aqui ao longo da nossa programação, né, dos próximos dias. 5:13 agora.
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0: Deixa eu seguir com mais informações aqui no nosso programa, falar agora de saúde, né? Para as mulheres. A Carreta da Mulher Pernambucana segue ampliando o acesso aos serviços especializados de saúde em todas as regiões do estado. A iniciativa do governo de Pernambuco é coordenada pela Secretaria Estadual de Saúde de Pernambuco, através do programa Cuida PE Mulher, e já ultrapassou a marca de 108 mil atendimentos realizados, consolidando-se como uma das principais estratégias de descentralização da assistência à saúde da mulher. Com 4 unidades móveis em funcionamento, o programa leva consultas, exames e procedimentos especializados para municípios que muitas vezes enfrentam dificuldades na oferta desses serviços. Desde o início das atividades, em maio de 2025, já foram contabilizados 108.328 atendimentos, reforçando o compromisso com a prevenção, o diagnóstico precoce e o cuidado integral da população feminina. Entre os serviços mais procurados estão ali os exames de mamografia, são quase 58 mil, fundamentais para a detecção precoce, né, do câncer de mama. Também foram realizados 21 mil atendimentos com ginecologistas, 21 mil ultrassonografias das mamas, 2.975 teleconsultas com mastologistas, ampliando o acesso à avaliação especializada sem a necessidade de deslocamentos para grandes centros urbanos. Além disso, a estrutura oferece exames como colposcopias, procedimentos diagnósticos, como biópsia de mama. Bom, então, para ser atendida, a usuária deve apresentar um documento oficial com foto, o cartão do SUS, além do comprovante de residência. Alguns procedimentos exigem um encaminhamento médico ou uma indicação profissional. E aí, para que você possa se organizar, né, durante essa semana, você pode receber atendimento, tá? Essa semana eu vou passar aqui onde estarão as 4 carretas. A carreta número 1 vai estar na rua Maestro Jones Johnson, em Roda de Fogo, praça da Pista Nova. A carreta 2 em Primavera, na rua Capitão Lima Ribeiro, no centro, em frente à Igreja de Santo Antônio. A gente tem a carreta 3 em Itapetim, na rua Major Cláudio Leite, em frente à Matriz de São Pedro. E temos a carreta 4 lá em Flores, no município de Flores, lá no sertão. Rua Siqueira Campo, ao final da praça principal, ali na prefeitura. Então, fica aí essa questão, né, este importante fato que são as carretas da mulher levando atendimento às mulheres, né? Importante a gente trazer essa informação também para você, nosso ouvinte. Agora são 5 da tarde, mais 16 minutos.
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0: 5:16, deixa eu lembrar a você, nosso ouvinte, né? Que você, claro, pode também acompanhar os principais fatos, toda a nossa programação especial através do Instagram, né? Você acessa lá, arroba a TMC Pernambuco. Por lá a gente também está fazendo ali um trabalho bem bacana, divulgando os principais fatos, colocando ali o que está em evidência. 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Ah, hoje, por exemplo, nós recebemos aqui no estúdio o deputado Túlio Gadelha, que é pré-candidato ao Senado. A gente tem feito entrevistas com os pré-candidatos ao Senado e hoje recebemos, então, o atual deputado Túlio Gadelha. Aos cortes, né, como a gente diz, os trechos dessa entrevista, você pode e deve conferir acessando o Instagram, tá? Por lá, então, além desse conteúdo, tem os outros principais fatos, então é mais um canal aí do nosso relacionamento. 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E também temos essa outra ferramenta que é o nosso canal no Instagram. Então não perde tempo não, vai por lá, confere, porque a gente faz esse trabalho pensando em você. São 5h17 no Recife.
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0: Vamos mais uma vez com informações do trânsito agora aqui na TMC e aí por isso eu aciono o Marcelo Soares. Marcelo, tá contigo.
3: 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Falando agora da Avenida Governador Agamenon Magalhães, ela já tem trânsito bem complicado nos dois sentidos, entre o Derby e a Ilha do Leite, é um ponto sempre muito complicado da nossa cidade. Você quer ir de Olinda para Boa Viagem, é melhor pegar a Cruz Cabugá, fazer seu caminho pelo centro do Recife e sair na Avenida Engenheiro José Estelita. Já de Boa Viagem para Olinda, é fazer o caminho contrário, pegar a Avenida Engenheiro José Estelita, passar também pelo centro e sair na Cruz Cabugá. 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Júlio, daqui a pouquinho, tô de volta com muito mais informações.
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0: Valeu, obrigado, viu, Marcelo Soares com informações do trânsito. E é isso, já já você volta. Hoje até com mais trânsito para que a gente possa monitorar as ruas e avenidas aqui da capital pernambucana. Agora 5h19, deixa eu fazer o seguinte, um rápido intervalo comercial, daqui a pouco a gente volta com nossas entrevistas. Até já!

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5: Agora são 5h23.

0: que foi suspensa por conta de reações adversas. Eu queria que o senhor explicasse o motivo, enfim, com mais detalhes dessa suspensão. Muito boa tarde, muito obrigado, doutor Eduardo Jorge.
1: Olá, Júlio, muito boa tarde a você e a seus ouvintes. Então, hoje o Ministério da Saúde comunicou a suspensão do uso da vacina da dengue do laboratório Butantan. Isso aconteceu porque se observou eventos adversos mais frequentes do que os estudos de validação desta vacina tinha indicado, e ainda dois eventos adversos graves que evoluíram para óbito. Então, por uma medida de precaução, o Ministério resolveu retirar esta vacina do mercado. Provisoriamente está suspensa a vacina do Butantan. Lembrando que esta vacina, em Pernambuco, ela estava sendo administrada apenas aos profissionais de saúde da atenção primária. Os adolescentes de 11 a 14 anos, eles usam uma outra vacina da dengue, que é a vacina da Takeda, do laboratório Takeda, que não, essa não foi suspensa. A vacina que foi suspensa foi a vacina do Butantan, que em Pernambuco estava sendo administrado aos profissionais de saúde.
0: Muito bem, então esclarecido, então, os profissionais da saúde, né, que estavam sendo vacinados com essa vacina do laboratório, enfim, do Butantan, estão ali suspensa. Doutor Eduardo Jorge, o quanto que isso pode ser prejudicial? Porque, infelizmente, a gente tem aquela, né, fake news de que a vacina, né, não só, enfim, a da dengue, as vacinas de uma forma geral, a gente passou por esse momento. E aí, quando a gente tem uma suspensão dessa, isso é, enfim, de forma prejudicial, mas que é normal que aconteça. Mas, enfim, até que ponto você acha que pode ser aí prejudicial?
1: Então, essa é uma pergunta muito importante, Júlio, é uma pergunta que nos preocupa. Quando a gente autoriza o início de uma vacinação, é baseado em estudos. A vacina da dengue do Butantan passou por todas as fases do estudo. Estudo de fase 1, fase 2, fase 3, mas ela foi administrada a 11 mil pessoas no estudo. Então, quando ela parte para ser usada em um país com a dimensão como o Brasil, mesmo que nesse período ela foi administrada apenas aos profissionais de saúde e da atenção primária, foram administrados mais de 500 mil doses dessa vacina no Brasil. Então, os eventos adversos que a gente considera muito raro, eles só acontecem, como a gente diz, nos estudos de fase 4, é os estudos de vida real, quando a vacina passa a ser incorporada na população, é que esses eventos, que são extremamente raros, eles podem se manifestar, como foi o caso da vacina do Butantan, agora da vacina da dengue. Infelizmente, é com uma tristeza que a gente dá essa notícia hoje, porque é dengue importante no Brasil. Nós estamos em um ano que não estamos com muitos casos, como estava em 2024, mas em 2024 nós tivemos um quantitativo de óbitos muito grande por dengue. Esse ano está em uma época realmente de poucos casos proporcionalmente, mas já morreram quase 200 pessoas de dengue em 2026. E uma vacina feita com produção nacional, como a vacina da dengue do laboratório Butantan, em dose única, a gente estava com uma expectativa que seria um controle eficaz da doença. Mas além de perder esta vacina, as pessoas que hoje já têm muitas dúvidas com as vacinas, o movimento antivacinista, as fake news, quando tem uma notícia dessa, uma notícia que impacta todos, logicamente, podem fazer uso inadequado desta informação. Por isso que eu agradeço aqui a sua oportunidade, a entrevista coletiva do Ministério aconteceu hoje à tarde, hoje de manhã

0: participei da reunião do Ministério onde tomamos essa decisão. O CETAI, que é a Câmara Técnica de Imunização do Ministério, que a segurança é um item fundamental de qualquer vacina. Na vigência de dois eventos adversos graves com óbito, não tínhamos outra decisão a tomar do que não se suspender esta vacina. Mas a gente ressalta que todas as demais vacinas, né, hoje em uso no Brasil são seguras, não tem nenhuma vacina nova, de tecnologia nova, mas nova realmente era essa do Butantan da dengue, né? As demais vacinas são vacinas que têm 20, 15, 40 anos de uso, demonstrando a segurança e a efetividade. Então, a gente lembra a população que procure as informações certas, que não se deixe levar por um triste acontecimento envolvendo especificamente a vacina da dengue do laboratório Butantan, mas que todas as demais vacinas, hepatite B, rotavírus, poliomielite, meningococo, meningite, influenza, a própria vacina da gripe, continuam a ser vacinas muito seguras, que protegem de doenças, doenças que matam, doenças que ainda circulam. E, infelizmente, nós perdemos a vacina da dengue, né, que se demonstrou com uma vacina com mais eventos adversos do que observado nos seus estudos de validação.
1: Muito bem explicado, né? Eu acho que é importante a gente ressaltar sempre aqui e trazer a palavra de um especialista, né? Para que, justamente, o que o doutor Eduardo Jorge acabou de falar, né, esse fato não se torne aí, enfim, motivo de desconfiança em relação à imunização. Por falar nisso, doutor Eduardo Jorge, amanhã a gente tem o Dia Nacional da Imunização, não é?
0: Exato, dia 9 de junho é o Dia Nacional da Imunização, e a gente relembra, né, tirando essa questão da dengue, a gente relembra a importância da vacinação, a importância dos pais levarem seus filhos, manterem seu calendário vacinal atualizado, confiarem no governo. Essa medida de suspensão hoje desta vacina foi uma prova da transparência do governo com esses dados. Ninguém escondeu esses eventos adversos e a gente se preocupou tanto que profilaticamente resolvemos retirar esta vacina até que isso seja melhor estudado e esclarecido.
1: Doutor Eduardo Jorge, nós já conversamos recente, né, sobre a questão de quem vai para a Copa. De repente você vai ali trabalhar ou você vai curtir. E é importante a gente ressaltar a questão da imunização em relação à vacina do sarampo, já que o México e os Estados Unidos tiveram surtos recentes. Mas também tem aquela questão do tempo, né, de tomar com uma certa antecedência. Mas eu acho que é importante a gente reforçar isso ainda, né, doutor Eduardo?
0: Então, o ideal é tomar 15 dias antes, né? E aí já a Copa, sábado, o Brasil já joga no dia 13. Mas, assim, quem ainda não foi para os Estados Unidos e não tomou a vacina de sarampo, vale a pena, mesmo que tenha passado já esse período ideal, vale a pena verificar se ele tem duas doses de sarampo, porque há realmente essa preocupação. O sarampo está circulando exatamente nos três países da Copa, no México, no Canadá e nos Estados Unidos, e é importante que as pessoas que vão para esses países, vão torcer, elas vejam também se está atualizado o seu esquema vacinal para sarampo.
1: Muito bem, doutor Eduardo Jorge, agradeço demais a participação. Acho que é um momento, né, importante que a gente tem que ressaltar aí. Muito grato mais uma vez pela disponibilidade do senhor em trazer essas informações para a gente.
0: Um abraço, Júlio, um abraço a todos. Fiquem em paz, fiquem com Deus.
1: Grande abraço. Tá aí então, né, esse assunto bem importante que a gente acabou de debater aqui, de falar um pouco, né? Então, nada de, por conta dessa suspensão da vacina contra a dengue, achar, né, que a vacinação não é um método seguro, não é um método eficaz, Ainda bem que a gente tem aqui o Dr. Eduardo Jorge, que é membro do Comitê de Imunização, para poder esclarecer o que de fato, né, vem acontecendo. São 5 da tarde, mais 33 minutos no Recife.
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1: Vamos ao trânsito mais uma vez, saber informações. O Marcelo Soares está contigo, Marcelo.
3: 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Falando agora da Avenida Norte, ela tem pontos complicados já saindo ali da Cruz Cabugá, naquele cruzamento em Santo Amaro, até a entrada do Vasco da Gama, já na Zona Norte do Recife. Você que está saindo agora de Campo Grande e vai para Casa Amarela, pegue a Avenida Professor José dos Anjos até o seu final. A Avenida Recife tem trânsito complicado nos dois sentidos, entre o IPCEP e o bairro de Areias. Você que vai de Boa Viagem para Várzea deve usar ainda assim a Avenida Recife, fazendo apenas leve desvio na Avenida Saldanha Marinho, do Aéreo Brandão, por dentro do bairro do IPCEP. 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Júlio, tô de volta daqui a pouco, hein?
1: Beleza, Marcelo, já já eu te chamo. Olha, deixa eu trazer aqui uma dica cultural, viu? Para que você já possa ir se organizando. Vou falar do Desfile das Bandeiras, que vai reunir 14 grupos pelas ruas do bairro do Recife. Então deixa eu trazer aqui informações para que você se organize. Colorida tradição que desfila pelas ruas do São João do Recife desde 93. O Desfile das Bandeiras é uma louvação brincante e volante às tradições e aos padroeiros da festa mais nordestina do calendário brasileiro. Este ano, o desfile acontecerá no próximo dia 14 de junho, no bairro do Recife, reunindo 14 bandeiras e grupos culturais, embalados por duas bandinhas e uma orquestra musical, para refazer os caminhos abertos pelo Circuito de Cultura Popular Leda Alves, inaugurado neste carnaval, né, de 26, neste carnaval de 26 pelas ruas do bairro histórico. A concentração das bandeiras vai começar às 3 da tarde no Cais da Alfândega. Embalados pelas bandas Mix e Som Brasil e pela Orquestra 19 de Fevereiro, os grupos seguirão pelas ruas Marquês de Olinda, Rua da Moeda, Marise Barros, até a Rio Branco, onde o São João fará morada neste mês de junho, com direito à cidade cenográfica, sala de reboco e muito forró. Arrastando o pé e hasteando bandeira em homenagem a São José, Santo Antônio e São Pedro, né? Além de São João, participarão do desfile os grupos São João da Carroça do Bonde, a Bandeira de São João, Bandeira de Santo Antônio, Companhia Senhores e Senhoras, Bandeira de Santo Antônio, a Bandeira de Santo Antônio de Água Fria, enfim, são vários os grupos, né, que irão participar. Quando o Desfile das Bandeiras for bater no Boulevard, encontrará a rua cheia de forró. A programação vai começar na hora do almoço, já a partir das 12 horas. Então, hora do almoço, 12 horas, já começa o forró com a apresentação volante do trio Magia do Sol para matar a fome do arrastapé do recifense, né? A programação do São João 2026 segue junho adentro e Recife afora até o dia 29. Então, até o dia 29 tem muito forró, tem muita programação. São 14 polos, né? Convidando o Recife ao balancê. 14 polos espalhados pela cidade. Então, é a programação junina para o Recife. Quem vai curtir o São João por aqui, né? Tem muita gente que pega a estrada e vai até Gravatá, vai até Caruaru, um pouco mais vai até Petrolina, ou seja, são diversas as festas espalhadas pelas regiões, né, aqui do nosso estado. Então fica essa dica também importante. São 5h37. Fazer o seguinte, mais um rápido intervalo comercial. Daqui a pouco a gente volta.

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2: De volta com o nosso Pernambuco TMC, segunda edição, às 5 da tarde, 41 minutos.
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2: Vamos lá, mais uma vez, ajudando você a circular pelo Recife. Vamos com as informações do trânsito. Marcelo Soares.
4: 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Em Piedade, vamos encontrar trecho complicado na Avenida Barreto de Menezes, quase no encontro com a Ayrton Senna da Silva. Ela é a opção mais rápida para você que sai de Prazeres e vai para o bairro de Candeias. Não vale a pena fazer desvio Cajueiro Seco. Já na zona norte da cidade, a Avenida Rui Barbosa tem retenções entre a Jaqueira e as Graças. Você está agora em Casa Forte e vai para o bairro do Espinheiro. Vale a pena desviar pela Rua do Futuro. 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Júlio, daqui a pouco eu tô de volta.
2: São 5 da tarde, 42 minutos no Recife. Vamos com notícias.
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2: Bom, deixa eu só ressaltar aqui um pouco mais do que eu falei. Nós estamos, né, com entrevistas com os pré-candidatos ao Senado aqui pelo estado de Pernambuco. Entrevistas com os pré-candidatos e hoje nós recebemos o Túlio Gadelha, né? Hoje recebemos o Túlio Gadelha aqui no nosso estúdio. Aí uma conversa, um bate-papo, como a gente tem feito nesses últimos dias. Já passaram por aqui vários candidatos, né? Ainda teremos mais um provavelmente essa semana. Enfim, mas eles estão passando por aqui para um bate-papo. Em um determinado momento, o Túlio Gadelha, né, me disse, durante a entrevista, eu perguntei, o deputado Túlio Gadelha falou a respeito do apoio do presidente Lula, né? Eu perguntei como é que deveria ser este apoio, tanto do apoio do presidente quanto dos pré-candidatos ao governo. E ele falou que acredita que aqui teremos um palanque dividido, ou seja, o presidente Lula vai apoiar e vai receber o apoio dos dois principais aí, pelo que tudo indica, a governadora Raquel Lira e o ex-prefeito João Campos, né? Então, ele comentou um pouco sobre isso, mas aí, hoje à tarde, a gente já teve alguém que se posicionou em relação a isso, né? Kennedy Lacerda, fala pra gente.
6: Exatamente, Júlio. Uma declaração dada pelo ministro do Desenvolvimento Social, Wellington Dias, que deve coordenar a campanha de reeleição do presidente Lula em 2026 com foco na região Nordeste, gerou aí uma repercussão no meio político pernambucano. Wellington falou da possibilidade de palanque duplo em Pernambuco. A declaração foi dada em entrevista ao jornal O Globo, publicada nesta segunda-feira. Ao ser questionado sobre o cenário político no estado, Wellington Dias afirmou que Lula poderá contar com o apoio de dois principais nomes da política pernambucana, Raquel Lira e João Campos. Na entrevista, o ministro defendeu a estratégia de ampliar alianças e afirmou que o presidente Lula deverá ter mais de um palanque em alguns estados, buscando aí reunir forças de diferentes partidos em torno do projeto de reeleição. Mas o que é que acontece? Após a repercussão, o presidente nacional do Partido dos Trabalhadores, o Edinho Silva, negou o palanque duplo. De acordo com ele, essa posição está clara desde o início. Em Pernambuco, o presidente Lula tem um único palanque, que é o do João Campos, viu, Júlio?
2: Tá bom, então tá aí, né? A gente trazendo todos os lados, enfim, né? As repercussões. E aí o Kennedy trazendo este fato de política pra gente. 5h45.
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2: Mais uma vez, informações do trânsito. Marcelo Soares.
4: 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A Avenida Conselheiro Rosa e Silva, Tem trânsito complicado desde a Praça do Entroncamento nas Graças até a Estrada do Arraial, que é a continuação da Rosa e Silva, já na altura da Rua da Harmonia, em Casa Amarela. Você que está agora no Espinheiro, vai para o Parnamirim. A dica é fazer desvio pela Rua Carneiro Vilela, passar pela Avenida Santos Dumont e Rua Doutor José Maria. Você já sai no trechinho final da Rosa e Silva, livrando aí maior parte do trânsito. 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Daqui a pouco eu volto com mais informações, Júlio.
2: Muito obrigado, Marcelo, pelas informações. Daqui a pouco você volta, 5h46.
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2: A gente abre espaço aqui, né, para uma dica cultural. Estou conectado com o Milton Raulino, que vai, né, lançar no dia 11 agora, vai lançar vai ter um show, né, bem especial. Quem é do Mar Ama. Milton Raulino, muito boa tarde, obrigado por ter aceito o convite e trazer essas informações importantes do lançamento do seu primeiro álbum. Seja bem-vindo, boa tarde.
7: Obrigado, Júlio. Boa tarde a todos os ouvintes da Rádio TMC. Um prazer enorme estar aqui com vocês, a gente bater esse papo e eu poder falar um pouco, né, da minha arte aí, da minha música. É um prazer enorme.
2: Que bom, prazer é todo nosso. Milton, conta então pra gente, né, a expectativa, como é que tá para o lançamento deste álbum. Conta um pouquinho dessa tua trajetória.
7: Pois é, Júlio, tô aí a todo vapor, né, faltam 2 dias pra estreia desse show, então tô aqui nos ajustes finais. Então esse show, na verdade, ele é uma celebração, né, a minha trajetória. Agora em 2026 eu tô completando 10 anos de caminhada artística, envolvendo aí teatro, produção cultural, né? Mais tarde, depois da pandemia, veio o meu link com a música, compondo, né? Cantando aqui na noite do Recife. E aí, no ano passado, no finalzinho de 2025, eu lancei meu primeiro álbum, né? Que se chama Quem é do Mar Ama. E esse show vai ser celebrativo a essa, né? Essa uma década de caminhada artística, ao nascimento desse álbum. E também 11 de junho é meu aniversário, então eu vou fazer um ciclo novo no palco.
2: Olha aí, que maravilha, né? Celebrar a vida e celebrar essa tua trajetória cultural. Muito bacana. Kennedy Lacerda, que já confirmou presença nesse lançamento, viu, Milton? Quer fazer pergunta? Vai lá, Kennedy.
8: Fala, Milton. Boa tarde. É um prazer falar contigo e saber desse show. E olha só, Júlio, eu acho que o público que acompanha a gente curte também aquelas músicas dos anos 80, aquela pegada bem massa dos anos 80. E esse disco que Milton lançou tem muito disso. Essa coisa do eletrônico dos anos 80, aquela coisa pulsante, né, Milton? Fala um pouquinho dessas músicas pra gente.
7: Pois é, Kennedy, querido. Obrigado aí pela troca, né, pela conversa aqui, um prazer enorme. Então, esse álbum, né, a pesquisa desse álbum, né, ele reflete aí uma pesquisa dentro do espectro das minhas composições que dialogam com esse pop MPB, né? E aí eu quis trazer a referência dos anos 80, porque é a década em que eu nasci, então também faz essa homenagem, né, às minhas raízes, à minha origem, né? Era muito do que eu ouvia, né, em casa quando eu era criança. Então, essa pesquisa desse álbum, ele faz um recorte ali de tá olhando para essas sonoridades que faziam sucesso nos anos 80, né? Pegando ali desde sonoridades mais eletrônicas, né, inspiradas em bandas internacionais, né? A gente tinha o synth pop, o synth wave. Então, nomes, né, como Donna Summer, Tears for Fears, Grace Jones, Depeche Mode. Então, faz um recorte aí de dialogar a pernambucanidade com essas sonoridades, né, eletrônicas e também com aquele pé nas nossas raízes, né? Então, também tem músicas que flertam ali com o bolero, com o brega, que também era muito forte, né, na época dos anos 80. Então, esse projeto, né, ele é uma celebração a mim mesmo. É a minha caminhada, a minha evolução artística e pessoal, né? E aí eu gosto de trazer essa sonoridade, porque eu acho que é uma sonoridade que é muito icônica, né? E tá no imaginário, né, das pessoas, né? A gente, gerações aí cresceram ouvindo, né, essa imagética dos anos 80, aquela sonoridade onírica, né, as discotecas, né, tudo isso está no nosso DNA e eu vou trazer para esse trabalho.
6: Bom, e só reforçando aqui, o show acontece no Eufrásio Barbosa, que fica em Olinda, bem pertinho do mar. E esse disco tem tudo a ver com o mar. E quem quiser também dar uma olhada no trabalho de Milton, é só acessar Milton Raulino no Instagram. Não é isso, Milton?
7: É isso aí. Quem quiser me acompanhar, saber mais informações desse show, né? Saber como obter os ingressos, saber as informações direitinho sobre esse show, tá lá no Instagram, @MiltonRaulino. E esse nome, Júlio, Quem é do Mar Ama, né? Esse nome vem através de um conceito estético, né? Pra gente estar falando aí, trazer música pop, trazer música que é dançante, que entretém, mas também para fazer a gente pensar, né? Esse projeto, ele traz aí também uma pesquisa em relação às letras, né? Aos conteúdos das canções, né? Assim, essa pesquisa sobre como a gente, enquanto humanidade, como a gente reage às emoções, né? Todos nós sentimos, né, emoções, sentimentos, a gente experimenta o campo emocional ao longo da vida, sendo que aí essas experiências, né, fazem a gente evoluir, fazem a gente crescer como humanidade, né? Então a gente sente coisas boas, sente coisas ruins. Então o show traz esse mar, né, como um elemento simbólico, né? O mar representando as nossas emoções, simbolizando os nossos sentimentos. E quando a gente se abre para sentir, né, quando a gente se abre para ser humano e encarar essa caminhada, a gente descobre, né, o amor próprio, a gente descobre o amor universal pelas pessoas, independente do amor romântico. Então tem uma pitada de filosofia aí também, que eu acho que vai interessar a galera, hein?
2: Muito bom. Milton, agradeço demais. Teatro Santa Cruz, né, que é lá no Mercado Eufrásio Barbosa. Ah, você pode curtir o show do Milton. E aí ele já passou aí os canais para que você possa ter mais informações. Milton, forte abraço para você.
7: Obrigado, Júlio. Espero vocês lá, hein? Obrigado, Kennedy. Um abraço grande, pessoal.
2: Valeu. São 5h52. Rápido intervalo, eu volto já.

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2: São 5 da tarde, 55 minutos, reta final do Pernambuco TMC. Mas olha, Kennedy, mais uma vez informação pra gente em relação à previsão, à alerta por parte da APAC. Conta pra gente aí o que é que diz a previsão do tempo, hein, Kennedy?
11: O Instituto Nacional de Meteorologia, o INMET, emitiu um alerta de perigo potencial para as chuvas intensas na região metropolitana do Recife, zonas da Mata e Agreste Pernambucano. O aviso vale durante todo o dia de amanhã. A previsão é de acumulados de 20 a 30 milímetros por hora, podendo chegar a 50 milímetros ao longo do dia. Já a Agência Pernambucana de Águas e Clima prevê chuvas de intensidade fraca a moderada, com volumes entre 10 e 30 milímetros para a região metropolitana, zonas da Mata e Agreste. Esse fim de semana, inclusive, já foi bastante chuvoso, principalmente no litoral norte do estado. Na ilha de Itamaracá, por exemplo, choveu mais de 120 milímetros, só entre sábado e domingo. O resultado aí foram ruas alagadas em Itamaracá e também em cidades como Olinda e Paulista. Além disso, no bairro de Águas Compridas, em Olinda, uma barreira deslizou e atingiu parte de uma casa, mas ninguém se feriu, viu, Júlio?
2: Beleza, Kennedy, obrigado pelas informações, fica o alerta então, né? Ah, e de fato choveu muito em alguns locais, como aí o Kennedy acabou de dizer, né? Então fique esse alerta. Tomara que não seja, né, a chuva aí muito intensa, mas enfim, é o nosso papel aqui trazer essa informação para que você possa ficar sempre atento. São 5h57.
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2: Mais uma vez, informações do trânsito, mais uma vez eu aciono agora o Marcelo Soares, porque ele sempre traz as dicas ali, né, se está congestionado, por onde você deve seguir. Marcelo, está contigo novamente.
13: 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Avenida Dias de Carvalho, no sentido subúrbio, tem trânsito bem complicado, das imediações do Prado até o cruzamento com a Avenida General San Martín. Você está nela agora, quer chegar no Cordeiro? Dá para evitar essa retenção toda. pegando a rua Gomes Taborda, a famosa Rua da Lama. Já na região central do Recife, a Rua Imperial tem trânsito lento desde as imediações da alça de acesso do viaduto Capitão Temudo até o cruzamento com a Rua Cabo Eutrópio em Joana Bezerra. Você está agora no bairro de São José, vai para a região do aeroporto, tá melhor pegar a Via Mangue. 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Júlio, um abraço para você e até amanhã.
2: Grande abraço para você, Marcelo Soares. Muito obrigado pelas informações, por deixar a gente informado em relação ao trânsito. 5h59... Kennedy Lacerda, vamos colocar um ponto final aqui na nossa edição, muito obrigado. E claro, Kennedy, até amanhã, né? Amanhã você volta durante toda a tarde aí, atualizando os nossos ouvintes, deixando, claro, né, todos sempre muito bem informados. Valeu, Kennedy.
11: Valeu, Júlio, um abraço a você, aos ouvintes, a Serjão aqui na técnica. Pois é, essa semana, inclusive, tem a abertura da Copa. Enfim, vamos nessa.
2: Vamos sim. É isso, valeu, Kennedy, muito obrigado também a você, né, que nos prestigia escutando a TMC, escutando o Pernambuco TMC segunda edição. A gente volta amanhã às 10 da manhã, tá? Às 10 da manhã com mais uma edição do programa. Você vai ficar agora com a equipe esportiva, vai começar o Bola na Rede. Trabalhos técnicos do Sérgio Nascimento. A direção da TMC Recife é da Carolina Magalhães.
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2: Um forte abraço para você, tchau.
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18: Agora 6h00. Alô, alô, povo bom ligado aqui na TMC. Grande abraço, boa tarde, boa noite para todo mundo aqui nos 92.7, o FM tradicional do Nordeste do Brasil. Também no site, no aplicativo da TMC. Tamo junto com Bola na Rede até as 8. Tem muita informação para você, muita informação esportiva. Aliás, pera lá, deixa eu me corrigir aqui, porque hoje é segunda, né, meus amigos? Então a gente vai para além do Bola na Rede, que a gente tem hashtag da bola hoje. Das 7 às 8 tem hashtag da bola com a Thaís Ramos e convidados especiais. O Bola na Rede, então, hoje, das 6 às 7. Começando a semana pensando em Brasileirão. O que temos amanhã? Náutico e Fortaleza. Na quarta-feira, o Sport contra o Atlético. É a volta aí do Brasileirão. Copa do Mundo vai começar no fim de semana. O Brasil vai jogar no sábado. E você vai curtir aqui na TMC, emissora com direitos adquiridos, para transmitir as emoções da Copa. E, é claro, para a gente torcer junto pelo Brasil. Aliás, deixa eu chamar ele. O nosso brasileiro emocionado, porque eu tenho certeza que ele tá muito confiante no Hexa. O Hexa vem, amigo Mário! Boa noite, Mário!
19: Boa noite, Vitor! Vem! Vem ganhando ou vem perdendo? Eu espero que venha ganhando.
18: Lá vem você com não. Seu pessimismo.
19: Não, não é pessimismo. Eu acho que você tá sabendo que se não ganharmos a Copa, será a sexta Copa que não ganhamos. Aí seremos hexa sem ganhar a Copa. Se vamos ganharmos. É, vamos lá.
18: Vamos contar.
19: A última foi em 2002, não foi?
18: É. 2006.
19: Uma.
18: 2010.
19: Duas.
18: 2014.
19: Três.
18: 2018.
19: Quatro.
18: 2022.
19: Cinco.
18: Ai, meu pai.
19: É ou não é?
18: É.
19: Mas eu prefiro ser hexa ganhando.
18: Ah, por favor, amigo Mário, lembre-se. Ganhamos em 58.
19: Sim.
18: Ganhamos em 62.
19: Yes.
18: Ganhamos em 70.
19: Sim.
18: Ganhamos em 94.
19: Ganhamos.
18: Ganhamos em 2002.
19: E nos lascamos em 98, que eu sou arretado com 98.
18: É, eu também.
19: Aquilo ali foi demais, viu?
18: Agora, eu só quero dizer para você o seguinte, amigo Mário. Não que isso diga nada.
19: Sim, né? Sim.
18: Espero que seja superado, mas veja. 58, termina com 8.
19: Isso.
18: 62, termina com 2. 2002 também. 94, termina com 4. 70, termina com 0. A gente não ganhou nenhuma que terminasse com 6, né?
19: É, então, para tu tem a primeira vez, né? Tomara que seja agora.
18: Agora, né, amigo?
19: É, tomara que aconteça agora. E vai ser uma Copa maravilhosa, né? Estados Unidos, México e Canadá. Três grandes países com uma competição extraordinária, com vários jogos, com a super cobertura da Rede TMC. E lembrando, né, Vitor? O rádio, o bom do rádio é isso, né? O som que você está ouvindo vem primeiro, amigo. 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
18: É isso aí.
19: Tá sabendo disso, né? 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
18: É uma emoção diferente.
19: É verdade.
18: Não tem em outro veículo. 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Fica com a gente. Bom, e enquanto tiver Copa, também tem jogo, né, de esporte, Santa, Náutica, então vamos estar aqui falando também sobre o nosso futebol. Por falar nisso, amigo Mário, vamos às notícias do futebol pernambucano.

0: começa com incertezas. Quais são os problemas, hein, Vinícius Calado? Boa noite, Calado!
1: Valeu, Vitor, um abraço, boa noite a você, boa noite, Mário, a equipe, a todos que estão conosco no Bola na Rede. Ô, Vitor, antes, já que começou falando de Copa, eu posso perguntar rapidamente umas coisas a Mário, Vitor?
0: Ah, fique à vontade.
1: Mário, já que tu estás aí tão desenrolado sobre os países, quais são as capitais dos países sede da Copa?
2: Cada um tem sua capital, amigo.
1: Sim, qual o nome?
2: Estados Unidos é Washington.
1: Certo.
2: Entendeu? Ai, brincadeira, uma coisa.
0: Certo. O México.
1: Diga assim, as outras eu não sei.
2: Não, claro que eu sei, já que eu sei, entendeu?
1: Procure aí, vai mexer em algum canto. Pergunte a alguém.
2: Não, perguntar a ninguém não, porque eu não preciso perguntar. Eu sou uma pessoa formada, eu não gosto muito de dizer isso.
1: Ô, Vitor, tu que és bom de psicologia, tu sabe que isso daí é uma tática pra pessoa ganhar tempo, né, Vitor?
2: Existe isso, velho.
0: Ele tá fazendo a pergunta pra IA.
2: Não, que vai ser de IA, rapaz. É brincadeira uma coisa dessa. É cada figura.
1: Sei não. Ô, Vitor, enfim, teve treino, viu, Vitor?
2: Ah, treinou pra quê?
0: Agora sim. Olha aí, Mário. Tá vendo? Teve treino, amigo Mário.
2: Teve treino? Mas não será que não teve treino? Como é que teve agora?
1: Você lembra que sexta-feira aqui mesmo estávamos eu, você e Thaís, né?
2: Sim.
1: E aí fui perguntado sobre a programação. Eu disse, já eu confirmo. Aí no meio do noticiário chegou a informação de que não teria folga no fim de semana, que seria treino pela manhã no sábado e também no domingo. E aí foi a informação que a gente recebeu, e eis que no sábado o elenco até foi pro Arruda. Mas chegou lá, não treinou, por conta, né, do não cumprimento aí de acordo, né, de acertos ali com a direção sobre pagamento de débitos. E aí no domingo, que tinha previsão de treinamento, se tornou uma folga. E aí o elenco só se reapresentou hoje. Treinamento pela manhã, a informação que a gente teve é que aconteceu, assim, de maneira normal. E o Santa, nesse período de preparação para encarar o Brusque, tendo 2 dias a menos de atividades por conta desse fim de semana.
2: Agora, detalhe, viu, amigo? As pessoas que, os mais novos, podem dizer, puxa, como é que isso acontece com o clube na atualidade? Essa história de... Isso é antigo demais, meu amigo. Zé do Carmo jogava no Santa, já tinha bronca mais ou menos assim, ou parecida com isso. Não sei se chegaram a paralisar algum treinamento ou não treinar, mas é bronca em cima de bronca num momento totalmente inoportuno, viu, Vitor?
0: Esses problemas, eles precisam ser superados o quanto antes, porque isso vai gerando...
2: Desgaste, né?
0: Atraso, desgaste, prejudica, entende? Prejudica. Um dia de trabalho, ô Calador... Pra realidade agora do futebol moderno, um dia de trabalho, cara, faz muita diferença.
2: Bota diferença nisso, né, Calado?
1: Imagine dois, né, Vitor?
0: Imagine dois.
1: E o que é importante, Vitor, assim, a gente que, nós que não temos a formação, conhecimento aprofundado de fisiologia, né, e outras ciências que cercam o esporte de alto rendimento, quando se tem um calendário e a definição das datas, não é puramente dizer treina ou não treina e o que vai se fazer no período. Tudo é planificado, né? Toda a carga é determinada, né? Até o dia do jogo. E quando você tem essa determinação, essa projeção, e 2 dias isso não acontece, você termina comprometendo todo o planejamento. E aí vai ter que literalmente correr atrás aí nesses dias para tentar ajustar o que foi perdido no fim de semana.
2: E outra coisa, o engraçado é que quando sai a programação... Aí a gente tem que rir, né? Porque a programação do Santa é mais ou menos assim. Amanhã, treino no Arruda, 8h30, sem imagem, sem entrevista. Programação sujeita a alterações, sem aviso prévio. Pode até nem ter o treinamento também, né?
1: Porque não tá mas é assim, gente. Não precisa de aviso.
2: É, brincadeira.
1: Tu tá querendo, tu tá exigindo demais.
2: É brincadeira. A gente começou...
0: Não pode mais nem ver que dirá ser avisado.
2: Não tem não. A gente começou a falar um assunto, outro, e outro, e outro. Eu acabei esquecendo de dizer as capitais. Cidade do México é a capital do México e Ottawa é a capital do Canadá.
1: Ô, Vitor, que delay, Vitor.
2: É brincadeira. Eu já sabia.
0: Ele ligou pro professor dele
2: de geografia. Eu participei de um quiz, entendeu? De capitais. Mário, oi.
1: Era melhor tu fingir demência e ter esquecido. Só comprovou o que a gente sabia.
2: Oh, peraí, rapaz, peraí. Mas ninguém lembra da capital, não. O professor quer saber do lugar do jogo. Oi.
0: Mande um abraço pros professores de geografia.
2: Um abraço aos professores.
0: Estamos ouvindo agora, amigo.
2: Isso, um abraço aos professores de geografia, de educação física, de geografia, todos aí ligados na TMC. Um abraço. Geografia é uma maravilha.
1: Vitor, enquanto ele ficar em silêncio daqui pro final do noticiário, ele vai dizer as capitais dos países adversários do Brasil.
2: Não, eu tô fora, peraí.
0: Ô, Calado, e essa incerteza toda, qual é a razão, hein, Calado?
1: Veja, Vitor, na última sexta-feira, né, eu tive até a informação, a gente conversou com algumas fontes do Santa, a parte que a gente diz, né, dos funcionários, aí você vai entender, né, ou a gama geral aí, no que se engloba administrativo, seguranças, funcionários do clube. A informação que a gente teve é que o mês de abril foi pago na última sexta, e aí terminou que venceu já maio. Então, os funcionários, no geral, o cenário é o melhor, mesmo tendo atraso, para você ver como está complicado. Então, tem um mês em atraso com os funcionários, e pelo menos até aqui não se tem previsão de quando vai se pagar. Tem débitos com o elenco, e como a gente já falou várias e várias vezes com você, com o Carlos Eduardo, com outras pessoas, outros companheiros que estiveram à frente aí da condução dos programas, das resenhas, o elenco do Santa tem jogadores do ano passado que tem valores a receber de 2025, existe ainda débito do ano passado, e desse ano muitas informações que vão e voltam, mas tem aberto CLT, imagem, tem mais de um em aberto, e também tem, pelo menos até a informação que a gente teve, a última informação na semana passada, as premiações, os chamados bichos, né, tinham até semana passada, no final da semana, dois bichos em aberto. Então, e até aqui não há, assim, uma previsão, e eu digo, Vitor, já se houve promessa e não foi cumprida, até pelo fato de não ter acontecido o treinamento do último sábado. Os atletas se decidiram que não iriam a campo. Foram ao Arruda, mas decidiram não treinar. Então, é esse cenário aí. A incerteza até quando vai ficar o atraso, vai quitar, não vai, investidor vai entrar, vai aportar para resolver essa bronca. É complicado, viu, Vitor?
2: Olha, quando não se paga promessa, aí o pessoal não acredita mais, não. Se não estão pagando promessa, como é que vão pagar? É difícil.
0: Você, por exemplo, não paga promessa de areia morando na beira da praia.
2: Não, eu não estou fazendo nem promessa, eu estou economizando agora. Opa!
0: Mas o que você já prometeu, está empenhado?
2: Não empenhei nada não, amigo, eu tô fora.
0: O problema é que depois ele fica dizendo assim, sabe, calar, Deus te pague, Deus te pague.
1: Aí Deus, sabe o que é que deu de lá? Aí Deus diz, não tem nada a ver com isso não.
0: Não tem nada a ver com isso. Agora veja só, essa questão de pagar ou não pagar, amigo Mário, Vinícius, ouvintes, isso realmente é uma coisa que gera desgaste. Porque imagina, você está com o salário atrasado, você tem ali seus compromissos para pagar, né? O salário de carteira está em dia, mas tem uma parte substancial, né? Me parece que no caso do Santa é a metade do valor do salário, né?
1: Na verdade, Vitor, a informação que chegou até hoje é que teria até uma CLT em aberto.
0: Ó, já teria algo mais. Então veja, você tem seus compromissos para ajustar. Independente se o cara tem ali uma gordura para queimar, né? Ou não. Ninguém vai suportar isso por muito tempo, ninguém gosta de ver sair e não ver entrar. Então, você tem uma cobrança, né, de pessoas que dependem de você, o jogador tem muito isso. E aí, o que é que acontece? O cara vai lá e diz, ó, vamos pagar dia tal. Isso não fica pro jogador. Ele vai para as pessoas, né, vai para a família, vai para a esposa, vai dizer, ó, dia tal, o presidente falou que vai sair. Ah, então tudo bem, vamos planejar aqui e tal, dia tal vai entrar. Chega naquele dia, o dinheiro não entra. E aí? Os caras vão lá, olha lá no aplicativo. Quem é que não faz isso? Mário passa o tempo todo no dia do pagamento, dando F5. Ele sabe a hora que entra. É a mesma hora toda vez, mas ele sempre vai 2-3 horas antes pra ficar lá dando F5. Quem nunca?
2: Não, eu não.
0: Deixa eu ver se entrou aqui pra eu pagar meu cartão, pra eu pagar minha.
2: Não, eu não pego em dinheiro. Eu trabalho sem fim lucrativo.
0: Não, é tudo você faz aí eletrônico.
1: É verdade, é tudo online, né, Mário?
2: Não, eu tô fora.
0: É tudo online.
2: Eu nem aplicativo de banco tenho.
0: Aí o cara fica tentando, sabe, Vinícius? E não sai nada esse pô, não entrou. Aí não, minha gente, deu um problema aqui e tal. Ó, o dia agora é tal, só. Deu um problema, mas diz que dia tal vai. Chega dia tal, nada. Meu amigo,
2: eu erro no sistema, né?
0: Isso vai gerando uma chateação. Aí tu vai me dizer que isso não vai afetar o cara. Que, veja, não é que seja de propósito, ah, não vou treinar, não quero saber. Não é isso, não. O cara é profissional, ele sabe
1: que tem que jogar. É o estopim, né, Vitor? De algo que já vem acontecendo, né?
0: Isso afeta, meu amigo, a concentração do cara, o desempenho dele em treino e jogo. Então, ó, se não tem prazo pra pagar, diz, ó, minha gente, tá errado isso aqui, mas não tem prazo. Eu não vou estar dizendo a vocês aqui uma coisa que eu não vou ter como pagar. Agora, se tiver como dar o prazo, dá o prazo e paga. Eu, por exemplo, prometi, viu, Mário? O bolo para Thaís Ramos no São João. Eu vou levar.
2: Sem prazo. Só que não disse qual foi o São João, né?
0: No São João deste ano, animal.
2: Ah, deste ano?
0: Eu vou levar e pagar a minha dívida para que ela não fique nessa situação de ficar, será que vem? Será que não vem? Pode ficar tranquila, viu, Thaís? Que o bolo vai chegar.
1: Ô, Vitor, e assim, é, como o futebol, infelizmente, às vezes, né, na visão de algumas pessoas, é um mundo paralelo à realidade, né, que parece que um atleta de futebol, ele não é uma pessoa, um ser humano e que não tem a mesma realidade de qualquer outra pessoa. A gente tem sempre projeto de jogador de futebol quando se fala na realidade que é a exceção, né, dos milionários, né, porque 90% ou mais dos jogadores profissionais do Brasil recebem até 2 salários mínimos e não tem calendário o ano todo. E por que eu falo isso? Porque eu já vi em rede social o torcedor dizendo: entendo a greve, entre aspas, né, a recusa de treinar, agora se botar em dia e não subir, parece até que o pagamento do salário é um favor que está sendo feito, e não o acordo e a obrigação de quem contrata, né, Vitor?
0: Não, e pera lá, vamos lá. Claro que você quer o melhor, o máximo resultado do profissional que é contratado. Mas existem uma série de fatores para que ele possa chegar a esse desempenho. E imaginar, vamos dizer que amanhã tudo seja colocado em um dia. Ó, tá tudo certo amanhã.
1: Seria um cenário maravilhoso, né, Vitor?
0: Maravilhoso se acontecesse. Aí vamos lá, tá tudo certo amanhã. Aí quer dizer que o treino que o cara não estava concentrado, né, o trabalho que não acabou sendo bem executado, os problemas que a gente falou agora há pouco, isso tudo não vai influenciar pra frente, não? E outra coisa, não tem adversário, não? Vai jogar sozinho, né?
1: Ô, Vitor, e se for assim, se for nessa mesma lógica, era pra ter sido goleado em todos os jogos, né? Que exato. Tá sem receber.
0: É, e jogou contra
1: a Ferroviária mesmo, pagando, né? Jogador, quase o jogo todo um a menos, quase ganhava o jogo, deu a vida. Então, pelo menos até aqui, o que se mostra é que não existe falta de comprometimento do elenco, né?
0: Eu acho que são departamentos diferentes. Você contrata um jogador para ele cumprir as obrigações dele, né? Estar lá, dar o máximo dele, tentar ao máximo o resultado, mas tem que lembrar que é um jogo coletivo, que você tem uma série de aspectos para chegar na performance ideal, e ainda que chegue na performance ideal, você não joga só. Do outro
1: uma
0: lado,
1: série tem de variáveis, né?
0: Pois é, e você tem um outro lado que também está se preparando, que também tem, talvez tenha uma estrutura melhor do que você, talvez não tenha tido, né, os pontos de dispersão que você teve, né, tipo salário atrasado, problema estrutural. Não estou dizendo que isso é o que explica o fato de não subir, por exemplo. Tem tanta equipe que com salário atrasado sobe, né, o pessoal vai lembrar logo aí da Ponte Preta. Acontece. Não é isso. Mas assim, você achar que colocar o salário em dia necessariamente vai gerar como resultado o acesso, eu acho que isso aí é um pouco demais.
1: Ô Vitor, eu não vou entrar no mérito do nome, mas eu tive essas informações detalhadas de que um time que está na Série C já chegou a jogar na Série B. Até um dia desse, o atleta profissional chegava para treinar e tinha uma sacola. Pega aí teu meião, pega tua meia aí, pega teu outro material aqui. O treinamento era de 11 da manhã, quando dava 9h30, dizia, ó, o treinamento é em tal canto. Cada um chegava num carro, num canto, não sabia direito. Isso, veja, qual o nível que tá falando. De um time que esteve, até pouco tempo, em Série B. Então, a questão de estrutura, se a gente fala de atraso salarial, uma série de questões, para você ver que essa questão de, a melhor estrutura, isso, aquilo, outro, na lógica, ou na maior parte das vezes, é para se ter a vantagem para esse time ir melhor. Isso é um fato. Agora, até transformar isso tudo em uma vantagem, ou você está numa situação abaixo, né, inferior, termos estruturais e outros pontos, e isso também tornar você mais vulnerável ou mais fraco, é a tendência, mas não é uma certeza.
0: É isso. Ô, Calado, quem que você vai ouvir daqui a pouquinho, Calado?
1: Daqui a pouco a gente vai escutar Diego Inácio, que disse que pode fazer, inclusive, um trabalho exclusivo de personal com o Mário para colocá-lo no shape. É o quê?
2: Não, já basta o nosso bola de Pilates, que é o Tassi Michel. Eu tô fora mesmo. Entendeu?
1: Puxa, o cara quer te botar no shape, Mário.
2: Ah, não, não.
1: Deixar tu sarado.
2: Não, quero não, quero não. Tô fora.
1: Diego Inácio, preparador físico do Santa, será o nosso convidado.
2: Aí vai gastar muito tempo, tá ligado,
1: Vitor? É o quê?
2: Mário. É, vai Mário, gastar muito tempo.
0: Eu vou colocar você pra fazer um circuito tranquilo de corrida.
2: Tô
0: você
2: fora.
0: Você só vai fazer o percurso da Gamenon Magalhães.
2: Oxe, Mário. Peraí, oi, Vinícius.
1: Hoje tá tudo certo pra Christian de Souza?
2: Hoje tem uma entrevista com ele, né? A segunda parte do programa.
1: Ah, tá certo.
2: Você é nota mil, Vinícius Calado.
1: Não, eu só queria saber se tava tudo certo, porque tu não falasse nada.
2: Tá tudo certo, fique tranquilo. Tranquilo, graças a
0: Deus. Já, então tem Christian de Souza aqui na programação da TMC. Atenção, tricolores, fiquem atentos. Agora 6h21. Glória vem do esporte, Márcio Goiano. Mandou um treino tático. Ô, Giva, você viu alguma coisa desse treino tático, Giva? É permitida a entrada da empresa ou não? Alô, Giva? Ele vai chegar, viu, amigo Marinho? Está chegando.
3: De forma alguma, Vitor. Boa noite, Vitor. Boa noite, amigos da TMC, em especial a grande nação rubro-negra.
2: Grande o quê, rapaz?
3: A grande família rubro-negra.
2: Ah, mas o Santa Cruz também tem a grande família tricolor, Náutico também tem, ou é só tem uma torcida, é?
3: Temos três grandes torcidas.
2: Não esqueça do Retrô, não, viu? O Retrô tá na briga aí.
3: Torcida do Retrô?
2: Sim, tem também. Gustavo Jordão, Laércio e outros simpatizantes também, né?
3: Pronto. Três torcedores.
2: Sim, mas tem. Mas
0: rapaz, peraí. O rapaz tá chegando agora. Ele tá dando boa noite dele. Tu já tá reclamando, mano?
2: Não, tô reclamando não, porque a pesquisa tá aí, né? As torcidas cresceram bastante, né? Infelizmente os clubes não ganharam nada, mas as torcidas estão crescendo, Vitor.
3: Essas pesquisas foram feitas por você?
2: É o Instituto Vitor Corporation.
3: Instituto MJ.
2: É, tô fora.
0: Aliás, ô Giba, você soube que Mário andou...

0: Fique. Compromisso esse que redobra as atenções para o esporte, né? Até porque o time perdeu a liderança da competição com a vitória do São Bernardo diante da equipe do CRB pelo placar de 300-2, e aí ultrapassou o esporte em números de pontos, indo a 25 e o Leão ficando na vice-liderança com 22 pontos ganhos. Então, se quiser retomar a liderança, vai ter que vencer esse Atletique que já aprontou para cima do esporte aqui na ilha, eliminando o Leão na Copa do Brasil, Vitor.
1: É, preciso tomar cuidado, né, amigo Mário?
2: Muito cuidado, porque esse Atletique ganhou do Fortaleza, né? Aprontou para cima do Fortaleza. O objetivo do Atletique não é o mesmo do Sport, de ser um campeão de Série B, mas quer o acesso também. Mas é uma SAF, né, o Atletique?
0: Isso. E vem sem seus dois principais jogadores, né? O Ronald, que foi para a equipe do Remo, e o português, o atacante, o artilheiro do time, que está no departamento médico.
2: É aquele que se machucou no jogo com o Náutico, né, Vitor? Lá no, em São João del Rei, na Arena Sicredi do Atletique. Tem que ter muito cuidado. O Sport já conhece o adversário, sabe que não é um adversário fácil. E para eles aqui o empate é um excelente resultado. Ótimo, não para o Sport, né? O Sport tem que ganhar o jogo para voltar à liderança, já que o São Bernardo é líder por enquanto. O Sport ganhando, volta a ser líder isolado com 25 pontos. E depois tem um jogo complicado contra o próprio São Bernardo, né? Já no domingo, 11 da manhã, lá no estádio do São Bernardo.
0: Na realidade, esses times, do jeito que o esporte está jogando, as equipes já olham para o esporte de outra forma, de outra maneira. Então, esses times, quando vêm para cá, vêm jogar por uma bola. Então, isso significa dizer que vêm jogar em cima do erro do esporte. Se é que vem acontecer, né? Porque, segundo o próprio Márcio Goiano, ele não teve tempo hábil desde que assumiu a equipe de forma oficial para trabalhar o time. E agora teve aí aproximadamente 10 dias para treinar taticamente, tecnicamente, fisicamente, tirar dúvidas, fazer experiências na equipe. Então, amanhã não, quarta-feira, a equipe já vai entrar de fato com as características, com a identidade e com aquilo que o Márcio Goiano pretende impor em campo.
1: Pois é, eu gostaria de saber, viu, amigo Mário, que evolução ele conseguiu alcançar, o que trabalhos fez ali com ênfase maior, que ajuste pretende dar, mas pelo jeito a gente só vai realmente conseguir ver alguma coisa diferente na hora que a bola rolar.
2: Isso
1: A gente percebeu um
2: mesmo.
1: comportamento diferente do time, e isso aí deve ter sido treinado nesse tempo de intervalo, né, Mário?
2: Como diria um amigo nosso, vai ser na base da surprise no jogo da próxima quarta-feira contra
0: Doutor?
2: a equipe do. Eu tô fora. Contra a equipe do Atlético, amigo.
1: Quem
2: Olha,
1: é esse amigo, hein?
2: é um amigo, Giba, sabe quem é?
0: Doutor,
2: Surprise!
0: eu?
2: Eu tô é fora.
1: Curioso agora, no buraco.
0: Não faz tuas coisas e bota eu no meio?
2: Não, eu tô fora. Então, assim, não tem como a gente saber, porque a empresa não tem acesso, mas acredito que o trabalho do Márcio é um trabalho de tranquilidade. Ele deve estar treinando algo de diferente, está fazendo, né? Está dando certo e acho que não vai ter invenção nenhuma, não. Se fosse até outro treinador, poderia dizer que tem, mas
0: Ô,
2: partindo do
0: Mário.
2: Márcio Goiano é tranquilo demais. Oi, Giva.
0: Agora, uma coisa é certa: o atacante Marlon, ele já está à disposição de Márcio Goiano. Resta saber se ele vai entrar iniciando a partida ou se vai ficar como opção no banco de reservas. Ele está participando normalmente dos treinamentos. Ele que saiu lesionado no jogo contra a equipe do CRB, na derrota diante do CRB por 2-0 aqui na Ilha do Retiro, e de lá para cá ele ficou fazendo tratamentos intensivos e já está à disposição de Márcio Goiano para esta partida. Então, aqui a gente pode ter até o esboço do time, mas só que o Márcio, ele só vai definir minutos antes da bola rolar. Na defesa ele não deve mexer, né? Deve manter o Thiago Couto no gol, o Madison na lateral direita, os dois zagueiros, o Zé Marcos e o Benevenuto, e na lateral esquerda o Filipinho, que volta de suspensão. E aí vem a incógnita, a grande interrogação é no meio-campo. Quem será o substituto do Zé Lucas? Aí tem o Zé Gabriel, tem o Pedro Martins e tem o Fábio Matheus. Os três disputando uma vaga. O Biel será mantido, ele não mexe no Biel, que é titular absoluto. E

0: pode reaparecer também o Depena. O Depena, que já foi titular desse time e caiu de rendimento, mas poderá reaparecer no jogo como elemento surpresa, como titular. E lá na frente, o Barleta, Perotti, e ele pode optar até mesmo pelo Gustavo Maia.
1: Gustavo Maia?
0: Isso.
1: O Mário? Tu escalaria Gustavo Maia?
2: Não, não, acho que não. Eu acho que ele tem até a opção, mas eu acho que ele não vai de Gustavo Maia não, Vitor. Eu acho que ele não vai colocar o jogador para atuar nessa partida não.
1: Ó, nada contra o rapaz.
0: Eu tenho quase que certeza que ele entra com o Gustavo Maia.
1: Ó, tá vendo? Ó, eu não tenho nada contra o rapaz.
2: Né? Nem
1: acho
2: eu,
1: que,
2: nem
1: que,
2: eu.
1: Que ele pode crescer em outro cenário. Mas eu não vejo, até aqui, o Gustavo Maia com o nível de competitividade da competição. Eu não acho que o Gustavo Maia está no nível de Série B, não. E tem um detalhe. Se você pegar, eu estou falando não é só desse ano, não. O ano passado ele estava lá no Criciúma. E não rendeu nada também.
2: Isso, isso
1: pode mesmo dar uma resposta de agora em diante, mas pelo que eu vi até aqui, ele não está no nível para ser, digamos, titular de um time de Série B. Muito menos um time que pretende ser líder da competição.
2: Aí complica ainda mais, né, Vitor?
0: Agora ele pode também surpreender e entrar com o Marlon.
1: Esse tem produzido mais. O Marlon ele tem produzido mais. Porque
0: o problema é que ele ficou alguns jogos fora, né? Se recuperando aí da lesão na coxa, né?
1: É, tem que ver como é que ele volta. Mas assim, tem acertado boas assistências o Marlon. Conseguiu ser muito mais produtivo para o time do que o Gustavo Maia. Eu também não acho que seja um cara assim, ó, titular, mas acho que produz, ajuda mais do que o Gustavo Maia, não tenho dúvida. Se fosse entre um e outro, faria opção pelo Marlon tranquilo, viu, amigo Mário?
2: É, agora sim, Vitor, o Márcio ele está fazendo os testes que precisam ser feitos, né? O adversário, se fosse, por exemplo, um Vila Nova, um Goiás, que exigisse um pouco mais dele, talvez ele fizesse mais de uma alteração ou talvez nos surpreendesse. Como se trata do Atlético, eu acho que ele não vai fazer assim algo tão de diferente não, Vitor. Pode ser, se ele optar pelo Gustavo Maia, nesta questão por conta do adversário. Porque se ele optar pelo Gustavo Melo no jogo de um porte maior, aí a bronca seria grande, viu, amigo?
0: Mas também tem um detalhe, Mário. O Atlético é uma equipe bem treinada pelo Alex, viu? É uma equipe que quer se manter na Série B e uma equipe que joga vertical, joga pra frente. E já mostrou isso, né? Tanto contra o Sport e agora, recentemente, diante da equipe do Fortaleza, né?
2: O Sport não pode ser pego de surpresa. Joga em casa, é mandante, tem a obrigação de ganhar. Até porque, ganhando o jogo dele, ele vai encarar um adversário que já tem aí, salvo engano, 24 pontos, que é o time do São Bernardo. E 25, é um jogo,
0: né?
2: 25, é um confronto direto com esse adversário no jogo do próximo domingo lá, às 11 horas da manhã. Então, assim, é importante, muito importante, que o Sport vença o jogo da quarta-feira, Vitor, para poder ter a tranquilidade na partida contra o São Bernardo. Porque, querendo ou não, esses times de São Paulo, meu amigo, parece uma coisa. Sempre tem um em evidência, né? Foi o Mirassol, agora está sendo o time do São Bernardo nessa Série B do Brasileiro.
1: O Giva, o atacante que está deixando o DM é o Marlon?
0: É o Marlon. Ele vem treinando bem, vem assimilando bem as pretensões do Márcio Goiano. E pode surgir aí como titular. Tudo vai depender do próprio treinador rubro-negro. Aí tem essas duas opções, tem o Marlon e tem o Gustavo Maia. Eis a questão. Agora, o detalhe, Vitor, é que hoje pela manhã foi divulgada aí a primeira parcial dos ingressos. Foram vendidos 10 mil ingressos, e isso na primeira parcial que foi divulgada pela manhã. É claro que até agora são muito mais de 10 mil, claro. Então, o torcedor do Sport aí, se fazendo presente, irá protagonizar mais outra grande festa na Ilha do Retiro.
1: Vai ficar bonito. A galera tá chegando junto aí, vamos
2: eu
1: ver.
2: Eu não sou muito adepto desse negócio de 15
1: mil, amigo Mário.
2: 15 mil. É. Sem festa é melhor. Porque, olha, as últimas festas não deram muito certo, não. É 15 mil.
1: Não tem show, não. Não tem aniversário, não. Para com isso.
2: Não, mas não teve show também com Fortaleza, não. Só foi a festa. Entendesse? Teve show no aniversário, que não deu certo. Aí tiraram o show e deixaram só a festa. Também não
0: mas
2: deu
0: não
2: certo.
0: Teve show também, festa contra o... Pronto, show não teve festa
1: que
0: contra o Marcos?
1: Todo mundo pra arquibancada, mudo e triste.
2: Não, não é mudo e triste. É pra ficar na deixa. Fiquem calados aí, deixa terminar o jogo. Só faz o casar e o mito.
1: Que coisa. Ô, Giva, vai ter um convidado, Giva?
0: É o lateral direito, Madison. Ele que vem se constituindo aí como um dos trunfos no sistema defensivo do Sport Clube do Recife. Ele vai falar sobre o momento que vive o sistema defensivo do Leão, Vitor.
1: Muito bem, vamos ouvi-lo daqui a pouquinho. Valeu, Giva! Agora, 6h34.
2: A nossa rainha do vídeo.
1: Eu quero ver ele agora ficar muito triste. Ele não consegue se conter, né, Moisés?
2: Mas ele é repórter.
3: Não, eu tô ele fora. Já tá aparecendo.
2: Tô fora.
1: Boa noite, Moisés.
4: Boa noite, Vitor. Boa noite pra você. Um abraço a todos os ouvintes ligados aqui no nosso Bola na Rede. Uma segunda-feira e uma semana abençoada pra todo mundo.
2: Amém.
4: Tá finalizando. E tô animal. Para tá tirando onda, Mário.
2: Eu tô tirando onda?
1: Não,
2: eu não falei onda, nada, rapaz.
4: Comporta, rapaz.
1: Não tire onda, amigo Mário, porque o caso é grave.
2: Não, eu tô fora.
1: Ô, Moisés, que história é essa? Teve briga entre jogadores e tem jogador que tá suspenso? Que história é essa, rapaz?
4: Pois é, Vitor. Hoje aconteceu o último treino do Náutico, né? Visando a partida de amanhã contra o Fortaleza. E o final de semana foi de trabalho, né, visando esse confronto. E ontem, né, depois do treino, essa situação não aconteceu no treino, aconteceu na academia, houve ali um desentendimento entre o Luiz Felipe, volante, e o meia, o Felipe Redaelli, que é da base do Náutico, e está sempre sendo relacionado para os confrontos. E teve ali uma situação que começou em uma brincadeira e terminou numa agressão. Inclusive, a gente apurou com fontes agora à tarde, né, que o negócio foi tão sério que o atleta até teve que pontuar ali o rosto, né, a pancada que tomou do Luiz Felipe.
1: Eita!
4: E aí, Vitor, na coletiva de imprensa hoje, o Guilherme dos Anjos falou sobre essa situação, né, a gente, inclusive, ele vai ouvir agora, para entender melhor, porque ele vai explicar o que realmente aconteceu. Ele não traz tantos detalhes, apenas que a situação de fato aconteceu ontem e o que a comissão técnica fez após tomar conhecimento desse fato, e vai trazer também os atletas que estão ausentes, né, para o duelo de amanhã. Agora, de fato, uma situação lamentável que aconteceu não no campo, no treino. Isso foi na academia, já no hotel, lá no CT, o Wilson Campos. Vamos ouvir aí, creio que já está pronto aí, o grande Sérgio deixou na linha, no ponto, o que diz o Guilherme dos Anjos sobre essa situação, além de outros pontos que ele vai abordar. Vamos ouvir.
5: Realmente, ocorreu ontem, após, na verdade, o treinamento. Não foi durante o treinamento, não foi em campo, foi numa brincadeira entre eles, dentro das dependências do clube, na parte da academia. Nós tomamos nossas medidas administrativas. Enquanto comando, eu, o professor, juntamente com o clube, né, nós não admitimos esse tipo de comportamento. Ocorre, faz parte, né, não só no contexto do futebol, em qualquer lugar. Mas nós, internamente, nós não admitimos. As devidas medidas administrativas já estão sendo tomadas. O Luiz está fora do jogo, isso eu já posso adiantar. 3 dias de suspensão e após esses 3 dias a gente vai resolver o que vai fazer. Eu acho que o foco principal tem que ser o jogo. E a demonstração também de que dentro do nosso contexto a gente não admite esse tipo de atitude entre companheiros principalmente, né, principalmente por ter sido teoricamente uma brincadeira, mas que passou um pouquinho dos limites. Então, para esse jogo a gente não tem o Luiz, em função disso. Para esse jogo nós não temos o Paulo, em função da questão da lesão. Ele realmente vai ficar ainda esse tempo parado, a gente vai ter uma informação sobre isso também. E também não vamos ter a presença do Vitinho, que eu fico até feliz pelo Vitinho, porque a gente tinha um acordo já com o Cruzeiro e com o próprio atleta. Se ele não tivesse uma minutagem muito alta, e a gente já tem quase 2 mil minutos jogados na Série B ou mais, eu acho, e o atleta só tem 180 minutos, né? Entrou em poucos jogos, e a gente tinha um acordo, né, contratual entre nós e o atleta, que se viesse uma proposta muito boa, ou a gente cobria a proposta, e claro, com a minutagem baixa, né? Se ele tivesse com a minutagem alta, ele não seria liberado, óbvio. Mas, volto a dizer, eu fico feliz porque é uma proposta muito positiva para o atleta e a gente vai acabar não tendo ele à disposição nem para esse jogo, nem para os próximos, naturalmente. É um movimento que está ocorrendo, é natural. Nos próximos 40 dias, a gente vai ter alguns movimentos nesse sentido, com a ideia de liberar caixa, e esse é um caso, né? A gente também abre mão, mas libera caixa. E vão existir alguns movimentos dentro do nosso elenco, e assim vai acontecer em outras equipes também. A ideia nossa é liberar a caixa com algumas movimentações e, naturalmente, ter nos próximos 40 dias já estamos mapeando e ter a busca de alguns atletas que vêm para somar para essa fase, essa segunda fase, né? Que no momento que abre a janela, a gente vai ter praticamente segundo turno inteiro pela frente.
4: Aí as palavras do Guilherme dos Anjos. E a situação do Luiz Felipe, ela fica em aberto porque, veja, Vitor, o atleta tomou uma suspensão de 3 dias, né? E quando voltar, terá outra conversa. Luiz Felipe é importante hoje para esse esquema, principalmente defensivo, né? E construtor, porque Luiz Felipe tem jogado de primeiro volante. E nessa temporada, 17 jogos, 2 assistências, e casou muito bem ali com o Anderson e o Dodô no setor do meio de campo. Agora, o fato é lamentável e ele está fora desse confronto. No seu lugar, a tendência é que o Leonai assuma essa titularidade no jogo de amanhã, viu, Vitor?
2: Como ele falou aí na entrevista, que medidas administrativas já foram tomadas, assunto encerrado. Não é verdade, Vitor? O clube, através do Guilherme e do próprio Hélio, já sinalizaram e aí serão punidos. Acabou. Medida administrativa para resolver a bronca. Agora, que brincadeira de mau gosto, hein, amigo?
1: Que danado de brincadeira é essa? Existe, termina isso, com um cara levando ponto.
2: Que brincadeira, hein? Pelo amor de Deus.
1: Isso não é brincadeira em lugar nenhum do mundo.
2: Tô fora.
1: Ô, Moisés, tem gente pegando beco, né?
4: Tem sim. Ele até adiantou aí, né? Que o Vitinho tá saindo, né? O atleta que veio do Cruzeiro, ele explicou a situação, já existia um acordo. Ele não teve uma minutagem tão alta com a camisa do Náutico nessa temporada, 5 partidas... Muito pouco, né? Ele já esteve no Náutico no ano passado, participou ali do acesso, voltou esse ano para o Timbu, mas viveu de poucas oportunidades. E com isso, o atleta está indo para o Santa Clara, de Portugal. Vai passar 3 temporadas no futebol europeu. Então, Vitinho não joga mais com a camisa do Náutico. Torcedor Alvirrubro, fique atento, porque o Náutico vai mandar muita gente embora, tá? Isso vai acontecer até para dá uma melhorada nesse caixa, diminuir essa quantidade de valores que o Náutico paga na sua folha, e pensando também em trazer reforços. Então, o próprio Guilherme já falou sobre isso, né, que vai liberar alguns jogadores, está analisando. Então, na minha cabeça, não é informação, mas é o filho profissional. Hoje o Náutico tem Luiz Paulo, alemão. São atletas que estavam lesionados, estão recuperados, estão treinando, mas sequer aparecem entre os relacionados. Lucas Cardoso chegou, você lembra quando ele entrou? Você não vai lembrar, Vitor. Ninguém lembra. Faz um bom tempo que a gente não vê falar em Lucas Cardoso.
1: Verdade.
4: Entrando. Tá? Então, observando o dia a dia e já um tempo nesse meio aqui de apuração, não é uma informação. Mas pelo filho, eu acredito que esses atletas vão deixar o Náutico nessa janela de julho, viu, Vitor?
1: Vamos conferir, até porque se o Náutico vai querer contratar, vai precisar encontrar espaço no caixa, porque para contratar, não adianta contratar para compor. A hora na abertura dessa janela vai ser contratar para ter um diferencial na competição. Então, certamente vai ter que pagar um salário mais alto. Então, quem não está sendo aproveitado, tendência aí que
2: pega o beco,
1: outras oportunidades.
2: É que tem a folha de pagamento normal e tem aquela folha que não é normal, é anormal, né?
1: É a paralela, né,
2: amigo? É aqueles jogadores que estão compondo o elenco, como é que não tem a menor condição? E, infelizmente, todo clube tem isso, viu, Vitor? Todo.
1: O Náutico já deve estar pensando em oportunidades para esse pessoal, né?
2: Verdade.
1: Porque os caras, tudo bem, você está ali e está ganhando seu salário, mas você não está aparecendo. Então, se o cara tiver a oportunidade de ir para outro lugar e quiser jogar, pode ser um negócio bom para o clube e bom para o jogador. Se o Náutico encontrar boas soluções aí nesse perfil, ele vai conseguir abrir espaço no caixa sem fazer aí grande despesa, né? Sem ter que ficar pagando salário ou ter que fazer pagamento de rescisão. Espero que isso possa acontecer para o Náutico ter disponibilidade de caixa, ir no mercado e contratar qualidade. Porque para brigar por acesso, tem que contratar qualidade para a segunda parte do campeonato. Ô Moisés, e teu convidado, quem é?
4: Isso, só bem rapidinho aqui, Paulo Sérgio está fora, lesão muscular. Amanhã o Náutico vai detalhar a situação do jogador. E daqui a pouquinho a gente vai ouvir o Muriel falando sobre essa tabela, né? E também sobre essa partida contra o Fortaleza amanhã. Vitor.
1: Olha, aproveite e pergunte a Mário se ele já tem o Prestanão.
4: Tem, Mário. Coloque pra você, viu?
2: Não, eu tô fora. A gente vai pro intervalo rapidinho.
4: Você vai dar o Prestanão pra quem?
2: Eu tô pensando em você, mas eu tô ainda decidindo.
4: O quê? Né?
2: Não, mas eu tô vendo aqui algumas. Que Vitor mandou as informações aqui sobre você, né? Sábado, pra... canjica, sim, pamonha, é bolo de milho, pé de moleque.
1: Ah, de três animou. Ou mais, porque...
4: Olha, se quem tava passar, dançando por aí, não foi eu não, viu?
2: Se animou, né?
4: Ele viu, viu, Vitor?
2: É.
1: Fica tranquilo.
2: Vitor.
1: O bolo eu prometi pra Thaís, né? Se ela dividir aí.
2: Vitor, me ajude pra eu poder lhe ajudar. Porque tá difícil, tá difícil.
1: Ó, deixa eu ir aqui pra pausa.
2: É melhor.
1: E a gente volta.
2: É melhor.
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2: 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A Avenida Caxangá tem pontos de retenção no sentido subúrbio, entre Iputinga e entrada de Nova Morada. Você que está na região da Avenida Norte e vai para Camaragibe, pode pegar a Rua Manuel de Medeiros em Dois Irmãos para cortar o congestionamento. A Avenida Domingos Ferreira apresenta vários pontos de trânsito complicado. Você que está agora no Derby e vai para o bairro de Piedade, prefira fazer seu caminho pela Via Mangue, pois é uma rota muito mais livre. 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
1: Rapaz, eu lembrei de alguns personagens, né, de novela que são bastante econômicos. Por exemplo, no Correio, em Amor, com Amor Se Paga, essa novela faz tempo que passou, viu? Faz muito tempo, com Apple Celular e o Ari Fultura e Companhia Limitada. Aí tinha um cara que era bem amarrado, estilo Vitor Araújo, né? Ele pegava um pão, aí, atenção, valendo, aí apitava, recolhe, peraí, eu nem comi nada, você já comeu demais, o suficiente. Aí, esse é um, né? Teve outro também, aí, em Chocolate com Pimenta, que foi o Conde Klaus, né? Personagem do saudoso e querido Cláudio Correia Castro, o Conde, né? Que mandava o pessoal tomar suco de chuchu. Eu nunca tinha ouvido falar de suco de chuchu, não, né? E gosto de nada, né? E um milho pra dividir pra cinco, com a salsicha e por aí vai. Isso aí é do pirangueiro, né? É do pirangueiro. Agora, vamos pro Santa. Rapaz, estamos em 2026. Está batendo a nossa porta a Copa do Mundo. Estados Unidos, México, Canadá. E teve paralisação porque ninguém pagou. Aí é brincadeira. Peraí. Quem é o pirangueiro, então, da história? É? Eis a questão. Será que tem algum pirangueiro no Arruda? Porque tem esse negócio de CLT, negócio de imagem. Eu não entendo muito disso, mas tem isso aí. Não tem isso aí? Tem que saber quem é o pirangueiro da história para evitar isso. Como diz Boris Kazoy, isso é uma vergonha. Isso vira motivo de chacota nacionalmente. Aí vão dizer o que do clube, né? Clube que tem uma torcida maravilhosa, que tem tradição, muitas conquistas. Sim, isso a gente já sabe. Mas essa parte tem que ser resolvida, que é a parte financeira. Porque no dia que perder, vão dizer, tá vendo? Tá perdendo que não tá pagando. Não que você não vai deixar de pagar, tem que pagar. Tem que pagar, porque quem recebe, perde, quem não recebe, aí vão dizer que estão perdendo, que não estão recebendo. Para o Santa Cruz, eu não sei quem é o pirangueiro, que não pagou, porque não treinaram sábado nem domingo, certo que não pagou. Falaram isso. O troféu Presta Não de hoje. Opa! É brincadeira uma coisa dessa, rapaz. Existe isso. Um voodoo dele, que é na equipe o pirangueiro. Você quer falar alguma coisa, Vitor?
2: Não. Olha, quer falar. Você não vai comer uma fatia do bolo.
1: Não. Bolo de água e sal. É igual que... Calma, Vitor. Calma. Eu tô é fora, meu amigo.
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1: Dizem as más línguas que Vitor entrou no mar com um comprimido na mão. Saiu com dois. Diz, eu não sei, viu, Vitor, se isso é verdade. Nova matéria, Zizi Posse.
3: A matéria é nova, sim, Ofélia.
1: Tô fora.
3: Tu curtia, Mário?
1: É Ofélia dos outros.
3: Tu só doutor. Abre a boca quando tem...
1: Certeza!
3: É isso mesmo, Mário?
1: Doutor!
3: Vamos ouvir agora o preparador físico do Santa Cruz, Diego Inácio, que destaca o trabalho em conjunto da preparação física e da parte tática da comissão técnica para que o Santa, na última partida, mesmo jogando 90% do jogo com um atleta a menos, tenha sido competitivo, saído atrás do placar, tendo força para empatar e ainda quase ter virado o jogo. Falando agora sobre esse tema aqui na TMC, o preparador físico Coral, Diego Inácio.
4: Eu creio que a parte física, junto com a parte tática organizada pelo professor Christian, foi muito importante para a gente conseguir esse empate contra a Ferroviária, que é uma das equipes postulantes ao acesso em 2026. Eu creio que foi uma junção de fatores para que a gente possa ter suportado bem esse jogo, com um a menos praticamente 90% do jogo. Os atletas responderam muito bem com relação aos números físicos com relação à distância percorrida, alta velocidade, número de sprints, foram bem satisfatórios os números. E isso também, o que nos ajuda a que esses números fiquem bons e satisfatórios, é a questão do time estar bem ajustado taticamente, o time não sofreu tanto perigo, principalmente no segundo tempo, com as mudanças que o professor fez no intervalo. E a gente crê que com esse ajuste fino da parte tática com a parte técnica e física, o Santa Cruz tem muito a crescer ainda na competição e em busca dos objetivos do clube, que é a classificação num primeiro momento entre os 8 primeiros colocados e depois esse acesso à Série B de 2027.
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1: Mas rapaz, o Wilton Pereira Sampaio vai apitar México e África do Sul.
5: Opa!
1: É o fim de quem inventou o fim. Bom, nova matéria, Cristina Rocha.
6: A matéria é nova sim, o Adriano de Pádua. Você quer ser Adriano de Pádua ou João Joca? Eis a questão, acho que você gostou dos dois, hein?
1: Dois grandes amigos.
6: Bom, vamos ouvir o lateral direito Madison, que fala do rendimento do sistema defensivo do Esporte Clube do Recife.
7: É, tá sendo um dos pontos fortes, né, da equipe. É, a gente sempre comenta que de não levar gol, né, no jogo, porque quando você não leva gol, né, a chance de você estar mais próximo da vitória é maior, porque você acaba iluminando, né, ali o adversário, né, os adversários acabam ficando frustrados, né, não conseguindo marcar gol na gente, e todos os jogos praticamente a gente marca gols, né, na partida. Tá sendo muito importante, né, dia a dia, ali eu, o Benê, agora o Zé, que, né, que tá atuando, o Filipinho, o Thiago ali, mas não é só a linha defensiva, acho que começa desde lá da frente, do Perotti, do Barleta, né, que ajuda bastante, né, nessa primeira pressão, para que a bola não chegue tão com facilidade, né, aqui na defesa. Então não é só os cinco ali, acho que é o trabalho do grupo, né, os volantes também, os meias, enfim. É importante que a gente está conseguindo manter, né, essa solidez defensiva, que é muito importante na Série B. Muitas das vezes, a equipe na Série B, a equipe que sobe, às vezes, não é o melhor ataque, mas quase sempre a melhor defesa, sempre busca o acesso. Se você for pegar aí os números, né, os últimos números, isso aí é quase certo. Então, é isso. Continuar evoluindo na defesa, continuar evoluindo no ataque, para a gente manter o nosso aproveitamento, que está sendo muito bom.
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1: Nova matéria, Cris Flores.
8: A matéria nova sim, mulher melancia.
1: Tô fora, doutor.
8: Mas você tá mais para o homem jaca, viu, Mari? Gostou, né?
1: Tô fora.
8: Olha, vamos ouvir o goleiro Muriel, porque ele fala sobre a tabela. O Náutico acabou caindo uma posição após a vitória do Criciúma. O Náutico agora está na quinta posição com 19 pontos conquistados. E Muriel destaca um pouco sobre essa dificuldade da competição e também fala sobre a tabela e a quantidade de pontos que o elenco, nesse primeiro momento, está mirando na segunda divisão.
9: Com a camisa que a gente representa, a gente sempre tem que entrar para vencer. O campeonato está muito nivelado, a gente sabe que tem... Né, tem equipes que, num passado mais recente, estão mais acostumadas a estar na Série A, até mesmo na Série B do que o Náutico. A gente pega o recorte ali dos times que estão na frente ali junto com a gente. Né, muitos estavam na Série A, alguns estão há 3, 4 anos brigando por um acesso. Então a gente tem consciência que é um campeonato muito difícil. Mas também a gente confia muito no nosso trabalho, no nosso potencial, na força do grupo e do time que da camisa que a gente veste. Eu acho que o objetivo ainda tem que... Ainda eu acho que tem muita coisa para acontecer, né? O objetivo, eu acho, primeiramente tem que ser fazer os 45 pontos ali para livrar, porque para conseguir algo mais tem que passar por 45. Então a gente tem que seguir pensando nisso, mas o principal pensamento, e que é aquilo que a gente tem conversado aqui semanalmente, é jogo a jogo. Então agora o nosso foco total está no Fortaleza, né? Mais um jogo muito difícil. Aproveita a oportunidade, né, para convocar o nosso torcedor, possa nos apoiar como tem apoiado, seguindo focado nesse objetivo, que é colocar o Náutico no alto cenário do futebol brasileiro. Então eu conto com o apoio de toda a torcida para que a gente possa, né, lotar o estádio, poder fazer um grande jogo e, se Deus quiser, poder conseguir os 3 pontos.
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3: 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Agora com informações de Olinda, Avenida Pan-Nordestina tem trânsito com retenções no sentido paulista entre Ouro Preto e Jardim Fragoso. Você quer chegar em Jardim Atlântico e está na Pan-Nordestina, a melhor opção é pegar a Avenida Chico Sainz nos Butrins e a Avenida Carlos de Lima Cavalcante tem trânsito melhor no momento. Já na Zona Oeste do Recife temos trânsito complicado na Avenida Doutor José Rufino entre o Barro e Coqueiral. Mesmo assim, ela é o melhor caminho para você que vem agora de Areias e vai para o bairro de Cavaleiro. Não vale a pena desvio pelo bairro de Jardim São Paulo. 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
1: Amigo Mário, vamos embora.
2: Vamos lá, Vitor. A gente volta amanhã, se Deus quiser, né, meu amigo?
1: É isso aí. Quem tá chegando aí é Thaís Ramos e o nosso hashtag da bola, amigo Mário.
2: Isso mesmo, a Thaís Ramos está chegando agora ao vivo do Manos Restaurante Bar, lá na rua Dom José Lopes, número 392, em Boa Viagem. Ela vai conversar com o diretor de futebol do Retrô, Gustavo Jordão, com o treinador do Sub-20 do Santa Cruz, o Thiago Souza. E na segunda parte do programa, o repórter Vinícius Calado vai conversar com o treinador do Santa Cruz, Cristian de Souza. Hoje, programa top de agora até às 21h, tá certo, Vitor?
1: Até às 21h. Muito bem, amigo Mário. Vamos nessa, continuem aqui na TMC. Tá chegando a Thaís com o hashtag da bola. Valeu, Mário. Trabalhos técnicos do nosso Sérgio Nascimento, o elegante e saudável do time TMC. 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
2: Oi, muito boa noite pra você, excelente noite pra você ligado por aqui na rádio TMC, Transamérica agora é TMC, quem escuta sabe. Dia 8 de junho, começando por aqui, uma excelente segunda-feira para vocês, ligados, sintonizados, estavam de olho por aqui com as principais informações, com os nossos repórteres mais bem informados de Pernambuco, trouxeram todo esse bloco informativo no Bola na Rede, muito bem conduzido pelo Vitor Araújo e também pelo Mário Júnior. Bem, a gente tocando por aqui o hashtag da bola. 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Bem, a gente, como vocês já estão acostumados, começando esse hashtag da bola, estamos com uma mesa aqui recheada de muita informação, conteúdo de futebol. Estou do lado do Gustavo Jordão, ele que é diretor de futebol do Retrô. Boa noite para você, Gustavo. Um abraço. Segunda vez que estou com você aqui no hashtag da bola. Que bom, e nesse momento, né, que cada vez mais a ansiedade na conclusão já dessa Série D.
3: Boa noite aos ouvintes da TMC. Verdade, estamos na semana decisiva da Série D, né? A gente tem um encontro interessante, né? O Retrô torce por decisão ganhar, para a gente poder fazer nosso dever de casa aqui contra o 13 e se classificar. Mas o decisão precisa ganhar e torcer para a gente perder do 13 para poder se classificar. E se por acaso tiver uma vitória do Largato, o Retrô e o decisão estão fora, né? Então a gente está nesse processo, vai ser o jogo, será domingo. A gente tá trabalhando, tá muito animado, tá muito confiante que vai dar certo a classificação.
2: Pois é, fica na expectativa, a gente vai debater mais sobre isso, porque é momento de tensão para tudo que é lado, né? A Série D muito tem disso. Eu acho que é um campeonato que realmente é tudo ou nada o tempo todo. Tô aqui também com o Thiago Souza, ele que é técnico do Sub-20 da equipe do Santa Cruz. Teve passagens também pelo Náutico, a gente até debateu por aqui também essa questão da formação da base, as categorias que disputou. Boa noite para você, Thiago, muito bom estar aqui com você. E a expectativa, a equipe do Sub-20 que voltou a treinar agora dia 9 de maio, né? Já na expectativa para esse complemento do anual.
4: Boa noite, obrigado pelo convite, sempre um prazer a gente estar aqui falando de futebol de base, falando de Pernambuco. É isso, Santa Cruz voltou, vamos voltar forte aí para o segundo semestre. A gente tem um calendário cheio e espera ter um bom desempenho, aliado ao resultado também na formação dos atletas.
2: Vou até começar com você, Thiago, porque eu acho que acaba também puxando também o Retrô, que tem essa grande expectativa também, vem tendo bons frutos em relação ao desempenho da base. Eu estava há pouco tempo conversando com o pessoal sobre essa transição, essa formação e até as categorias de base, o quanto é importante estar em competições preenchendo o calendário. Você falou há pouco tempo da Copa do Nordeste, que vai acontecer em agosto?
4: Isso, dia 8 a gente estreia.
2: Eu queria saber sua expectativa também em relação a isso e até como isso pode ajudar os jogadores que já começam a se projetar pensando já no futuro profissional, né? Que normalmente no campeonato estadual já começa a ter essa adaptação.
4: Acho muito importante esses grandes jogos na base, né? A gente sabe da dificuldade que a gente tem aqui no nosso estado, na nossa região, de fazer grandes jogos. Então, quando a gente pega esse calendário nacional, que a gente consegue competir com grandes escolas, onde a gente vai por em teste, não só os atletas, mas também todo o trabalho de uma comissão técnica, todo um trabalho que está sendo feito, eu acho importante para que os atletas eles cheguem mais preparados para essa transição base profissional. Então, só através de grandes jogos e de grandes competições que a gente consegue minimizar esse grande intervalo, né, vamos dizer assim, que é do 20 ali, finalizando até o sub-23, que é quando a gente fala que o processo de formação do atleta está meio que concluído, né? Então, é importante estar jogando e estar na vitrine.
2: A gente vai falar mais sobre isso. 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
3: Isso. Deixa eu até falar para o ouvinte aqui, porque isso é um assunto que prende muita atenção. Além do Retrô, como é de conhecimento de todos, a gente investe muito na categoria de base e acredita muito na categoria de base. A gente costuma dizer que a solução para o futebol brasileiro manter a hegemonia mundial está na base, não precisa fazer nada. E aí eu vou pegar um gancho da palavra que o Thiago falou, e a gente acredita muito nisso. Para amadurecer jogador na base, você precisa de grandes jogos, né? E para ter grandes jogos, vocês precisam de muitos times estruturados, muitas competições fortes. E é uma coisa que a gente desenvolve muito forte aqui no estado, que são as competições que a gente faz lá no CT. E aí vem a primeira crítica, e aí deixar ciente ao torcedor que cobrem os seus clubes. Né? A gente, há 4 anos seguidos, que a gente faz uma competição que chama Nordestinho, Copa Nordestinho.
2: Já participei, cobrindo.
3: É muito legal aquela competição.
2: Pois é.
3: Né? E eu senti falta esse ano do Santa Cruz e do Náutico. Né? Eles não participaram em nenhuma das categorias. Né? E aí você quebra um trabalho da comissão técnica que vem captando jogador, treinando, e aí precisa do grande jogo e não tem esse apoio do clube de participar dessas competições. Se você, desde da criação do Retrô, a gente inverte o eixo, sabe? Os clubes daqui não precisam mais sair para jogar no Sul e Sudeste. Os clubes do Sul e Sudeste vêm aqui jogar com a gente. A gente tem uma grande competição agora em outubro, que chama Copa Atlântico. São 32 clubes,
2: também
3: sub-19.
2: Já participei, rapaz,
3: muito legal, né? Também. Né? Você é prova viva de que as competições são muito legais. Então, a Federação Pernambucana tem apoiado essas competições, tem chancelado elas, inclusive a gente tem a chancela da CBF. Foi muito legal agora no grupo de trabalho. A CBF criou 4 grupos de trabalho. Né? O primeiro grupo de trabalho foi para tratar do calendário. Né? O presidente Sami, ele foi muito corajoso e talvez enfrentou os 4 pilares do problema do futebol do Brasil. O problema do futebol do Brasil, torcedor, ele é estrutural. O problema do futebol do Brasil não é tática, não é técnica, não é matéria-prima, é estrutura. E o presidente e a CBF, ele, de forma brilhante, atacou esses 4 pilares. Primeiro foi o calendário nacional, que a gente teve várias mudanças. Segundo foi a profissionalização da arbitragem, que é um grande avanço.
2: E precisa.
3: Dá coragem ao árbitro apitar grandes jogos.
2: Sim.
3: Porque você imagina, um árbitro Retrô e Esporte, a ilha lotada, um lance polêmico. E o árbitro, ele não é um cara ainda, vamos dizer, não é...
2: ambientado com esse tipo
3: de... Não é nem ambientado, ele não é um cara na profissão dele bem sucedido. Ele está no começo da profissão dele. Então, é intrínseco dele ele se proteger. Então, talvez ele dê um resultado, uma decisão, que seja para o time de maior torcida, porque ele tem medo de estar na rua, no trabalho dele, ou fazendo Uber para ter uma renda extra e ser confrontado com um time de maior torcida. Então, isso aí dá coragem para o árbitro apitar. Né? Então, isso tem uma ramificação muito grande, que a gente só vai sentir isso daqui a alguns anos. E depois, o fair play financeiro, que é uma ferramenta fantástica. Fair play financeiro, ele bem gerido, ele vira vantagem competitiva dentro do campo. E agora o GT da base, que é o grupo de trabalho para falar das categorias de base. Né? Então, eu tive a oportunidade de ser convocado e já tratei lá nas 2 últimas reuniões e tem um avanço gigantesco para o futebol de base. Gigantesco. Eu gosto de falar muito desse assunto. Se você me deixar falar, vai acabar o programa falando de base.
2: A gente pode até falar sobre isso.
3: E Thiago foi nosso treinador também. Você só falou Santa Cruz e Náutico.
2: Foi do Retrô também?
3: Muito tempo.
2: Pois, primeiro de tudo, eu esqueci do currículo de Thiago para voltar.
3: Pois é.
2: Mas deixa eu corrigir então. Retrô, Náutico, Santa Cruz, estou esquecendo de mais algum por aqui, não, né? Então, fechou o trio. Mas olha, eu até queria continuar com você, Gustavo, porque eu queria puxar um tema que eu acho muito importante. Eu estava falando com o Thiago sobre essa questão da transição, e tem muito papel do técnico, mas tem um papel também muito do diretor de futebol, até de saber o técnico que vai estar lá no profissional, para ter essa ligação do profissional com o sub-20, para ter essa transição do adolescente, do jovem, saindo do sub-20 para o profissional, e até o diálogo de estar nessa preparação. Porque se tem muitas críticas, muitas vezes, com torcida, com dirigente, não, vamos colocar nossa base para trabalhar. Como é que tem esse diálogo? Você tem esse costume de ter esse diálogo entre treinador de sub-20 ou até com treinador já do profissional, para ter essa transição, para dar essas oportunidades? Ou isso acontece mais de outra forma, a gente pode dizer, menos disponível?
3: Veja, eu tenho várias vertentes para falar sobre esse assunto. A vertente que o clube, que o Retrô acredita e que trabalha. A gente não tem tanta pressão pelo resultado. Por exemplo, quem é o melhor treinador de base hoje de Pernambuco? Aí você vai perguntar isso aos clubes de bandeira, é o que mais ganha. Você vai no Sport, quem é o melhor treinador? É o que ganha. Você vai no Náutico, é o que ganha. Você vai no Santa Cruz, é o que ganha. Ah, lá no Retrô, pra gente é muito claro, o melhor treinador não é só o que ganha. O melhor treinador é que tem a capacidade de formar melhor o atleta para ele subir na categoria seguinte e ter condições de competir de igual para igual com o menino que está naquela categoria. O melhor treinador no Retrô, o treinador que mais negocia jogador na categoria dele. Então, para mim, esse é o melhor treinador. Então, enquanto isso não ficar estabelecido, às vezes a decisão do treinador ela é tomada para ele ganhar. Para ele sair do sub-15 e ir para o 17, para ele sair do 17 e para o 20. Aí, às vezes, ele escolhe um menino que é menos talentoso, mas é mais forte e consegue sustentar o jogo, ele precisa ganhar o jogo. Em detrimento a um menino que é muito mais talentoso, mas tem uma maturação tardia. Isso é um problema que a gente vê. Porque o treinador vai ser cobrado no final do dia pelo resultado. Então, isso é um grande problema que o dirigente de futebol tem que entender, que o clube tem que entender. Base tem que formar ganhando, ok. Mas tem outras coisas que precisa trabalhar, entendeu? Então, a gente trabalha muito forte lá na base, os quatro pilares que a gente entende que é muito forte para o jogador. Técnico, tático, físico e o mental. Então, se você tiver tudo isso e não tiver uma mentalidade forte e vencedora, você não acredita, você não vai formar um grande atleta. Então, o que a gente cobra lá, coletivamente, aos treinadores, que as equipes do Retrô, ela tem a mesma intensidade de jogo para frente e para trás. A transição dele tem que ser forte para frente e forte para trás, certo? Isso é coletivamente. Padrão de comportamento, tem que ter pressing, pé na bola o tempo inteiro. Isso é um padrão. A plataforma que ele vai jogar, ele é livre. Se ele quer jogar no 4-5-2, aí é com ele. Aí é a característica do atleta que ele tem na mão. E 70% dos treinos que a gente cobra muito lá é fundamento. Não adianta você ter um jogador que taticamente entende, um lateral que entende a função dele, mas chega lá no fundo, ele não consegue executar o cruzamento, porque ele não sabe, ele não treina. Né? Quantos treinos de cruzamento você dá por semana ao lateral? Às vezes você vê um time muito bem montado, aí o menino vai lá no fundo e erra o cruzamento. Se o menino errou o cruzamento, mas tu treinou o cruzamento com ele durante a semana? Então, base é um negócio que você precisa ter muito cuidado no que você vai fazer. E dá muito trabalho. Dá mais trabalho que o profissional.
2: E o suporte, né, que precisa ter. Eu até fiz essa pergunta para o Gustavo, eu devolvo para você, Thiago, porque é um outro lado, é um lado de dirigente, mas eu queria saber também esse suporte que se tem através do técnico. Hoje você está no Santa Cruz, a gente comentou há pouco tempo, você já passou pelo Retrô, passou também pelo Náutico, e toda essa transição você comentou já no começo, mas o suporte do técnico, até essa questão também que a gente vem falando, do desenvolvimento do atleta através das competições que precisam dar esse aporte para ter jogos grandes, jogos competitivos, porque pode administrar isso para chegar no profissional.
4: Isso é um viés que precisa estar muito, como o Gustavo falou, alinhado com o pessoal de cima, em termos de diretoria e de coordenação, porque realmente a gente se sente, principalmente no Brasil, o treinador é o carro que é mais trocado no futebol, né, no cenário. Então, assim, e na base ele não é diferente, a gente quer ganhar, mas eu, particularmente, tenho comigo esse processo de formação, de que eu preciso melhorar o atleta tecnicamente para ele poder ser melhor taticamente, e acima disso tudo tem um lado do ser humano. Então, dentro dos meus trabalhos, dentro da minha metodologia, eu sempre tento colocar esses três pilares, né, vamos dizer assim, mas que eu potencializo o individual do atleta, porque é o que eu falo para os meus atletas, é o que eu falo em todos os clubes que eu passei. possivelmente, ou certamente, ele não vai ser jogador ali, né? É muito grande, mas eu preciso preparar o atleta para ele exercer a função dele. Qual é a função? A profissão dele, que é a profissão de jogador de futebol, seja no Retrô, no Náutico, no Sport, no Santa. Então, eu preciso ter uma atenção individualizada para o atleta, para que esse individual me ajude a parte do coletivo, que talvez faça chegar no resultado. Mas acho que a gente, como formador, a gente tem a obrigação disso, de trabalhar esse lado do atleta, para que ele seja um profissional melhor.
2: Você, Thiago, você participou da Copa Atlântico, de algumas competições lá no Retrô. Você estava no Náutico ainda, né? Você não lembra se foi você que estava sendo técnico. Ele até está agora rodando bastante, o Alanzinho. Você participou, você estava também sendo técnico dele. Pronto, foi um jogador que eu lembro que na época, já ali, ele já estava chamando a atenção. Eu lembro que todo mundo estava por perto, falava, até o pessoal também estava ali, sempre comentava. Então você acaba vendo que o desenvolvimento do atleta, né? Ele hoje, para mim, ele joga do mesmo jeito, melhorou muito, mas joga do mesmo jeito como já era destaque antes. Então você vê que é um potencial que já estava dentro dele, né? Idealizado nele. E tem todo o suporte por trás também dessas competições. Então eu queria que você falasse também acerca

0: estava em todas as listas de dispensa de todos os treinadores que passaram. E a gente conseguiu, não, vamos manter Alan. Lógico que não é nada Thiago, é como a gente fala, é uma equipe que participa, mas dessa safra ali, Talicinho, Caion, Alanzinho.
1: E uma safra boa.
0: A gente conseguiu trabalhar com todos eles, Maranhão, a gente tem parte desse processo de formação. Eu não fui o único, mas eu tenho parte disso.
1: Eu lembrei.
0: A minha equipe, que a gente chegou na final contra o Vitória, inclusive, na Copa... Copa Atlântico. A gente perdeu o último jogo, ganhando para Red Bull, Ceará, isso. Bahia. Um excelente ano que a gente fez ali. Era LK, era Talicinho, era
1: Caio. Foi 2023?
2: Charles, né?
0: Charles.
1: Era foi 2023 Maranhão, o 23. Ano? Foi, pronto, eu lembro.
0: Foi exatamente esse ano, com toda essa safra do Náutico. Felipe, que hoje tá jogando no profissional, hoje jogou, tá no 13 agora.
1: E o goleiro também, muito Léo. Bom. Léo. Ele participou do profissional, acho que foi 2024. Ele
0: tá no Parnaíba agora, jogando a Série D. Então, assim,
1: é um processo, né?
0: Toda essa safra ali foi o meu sub-17 na época do Náutico. Assim que eu saí do Retrô, fui meu sub-17, no Retrô tem Alencar.
2: Alencar que tá aí. Edson Lucas, também. Tu foi treinador de Edson. Tá.
1: Edson Lucas, ele é daqui, né, de Santo Amaro. Que, né,
2: formado no Retrô, foi atleta de Thiago no sub-20.
0: Era do América na época.
2: Era do América,
0: então, assim, esse é o nosso processo, entende? De estar formando, individualizando esse processo de formação e, como o Gustavo disse, jogando grandes jogos, porque ali é onde a gente é testado, como atleta, como treinador. Eu sempre falo, a gente também tem um sonho de estar no profissional, então, quando a gente joga contra grandes equipes, nosso trabalho também ali, ele está em jogo, a gente quer aparecer, quer fazer um bom trabalho.
2: Veja como é importante a Copa Atlântica. Qual foi a última vez que você jogou grandes jogos assim, Thiago? Acho que a última vez foi lá, né? Com Copa Atlântica. Red Bull, Botafogo... E aí era muito importante que os clubes não percam essa oportunidade, porque é uma oportunidade de você testar o teu ativo que está lá, o talento que você está formando, né? Para, como o Thiago falou, colocar em prova. Então acho que eu até sugiro você trazer os presidentes, ou os diretores de base, para tratar desse assunto pauta. Aqui.
1: É, porque é importante.
2: Porque é um investimento,
1: fato.
2: Né? Quando
1: é
2: você vai construir.
1: Que bate de frente.
2: Vou lhe dizer uma coisa: você vai construir um prédio de 50 andares. Onde é que você gasta mais dinheiro nele? Na fundação, na base. É. Porque senão ele cai.
1: É verdade.
2: E é muito mais barato, né, você errar em cima do que você errar na base. Se você tem um erro de 10% na base, você complementa a obra toda.
1: Pois é. E assim, por exemplo, a gente trazendo até... muitos clubes estão sobrevivendo através da base. Eu trago até o próprio Sport mesmo, que há anos está tendo revelações.
2: Muito bem colocado. Qual foi as últimas vendas de jogador de Sport?
1: Pedro Lima, Zé Lucas está na pendência para ter.
2: Gustavo, Maílson.
1: Gustavo, Mikael.
2: Tudo da base.
1: Tudo da base.
2: Do Náutico. Qual foi a última venda do Náutico? Thiaguinho, da base. Thiaguinho. Luiz, que está no Retrô hoje, da base.
1: Pois é. E hoje, né, a gente vê o desenvolvimento através disso. Eu falo muito, eu já tive algumas conversas com algumas pessoas do Santa Cruz e falo bastante quanto é importante.
2: Qual foi a última vez do Santa Cruz?
1: Faz tempo.
2: Elia, da base.
1: Faz tempo, a gente vê.
2: Raniel, da base.
1: Raniel também. E assim, são jogadores que meu pai, ele é tricolor, ele fala muito sobre isso. Quanto ele pegou uma safra, uma fase do Santa Cruz, que os maiores jogadores assim que mais ficaram de importâncias dentro do elenco vinha não só da base, de Pernambuco, né? Era uma coisa assim que se tinha uma coisa de trazer os próprios jogadores da região. Conseguia buscar essa organização também. E a valorização é um ponto até que eu queria puxar também com você, Thiago, porque hoje se tem muito uma pendência de trazer sempre de fora. Mas tem uma...
2: E entrar nesse assunto, foi ótimo.
1: Tem algo que a gente tem que desenvolver que do nosso território, né, de Pernambuco.
0: Eu acho que o Gustavo tem esse número melhor que eu, mas assim, eu lembro que até na época do Retrô, o Nordeste é o celeiro, né? Os clubes vêm de lá pra pegar aqui. Muitas vezes eles não passam na mão da gente aqui.
2: 20% dos brasileiros que jogam nas grandes 5 maiores ligas, eles são nordestinos. Principalmente dos lados, e lateral e posição. Tá? Mas eu vou fazer uma crítica agora muito importante. Ligou o microfone para mim, agora você vai ter que escutar. O torcedor precisa escutar.
1: Já
2: enquanto a base de Pernambuco foi encarada como despesa, a gente nunca vai andar. Então, os dirigentes de futebol de Pernambuco, eles precisam entender que base é investimento. Né? Se você, o dirigente de Pernambuco, estiver tratando a base para ganhar título, está errado. Base é investimento. Base... é uma cadeia que a gente só vai sentir o investimento dela depois de um ciclo do futebol.
1: Sim.
2: Entendeu? Depois de um ciclo. Então, quando a gente não valorizar os nossos profissionais pernambucanos, também não vai para frente. Aí você vai, o Sport vai contratar um coordenador da base. Tem vários coordenadores de futebol de base aqui que são craques. Que dá show aqui. Se sentava, aí traz um de fora pagando 50, 60 mil. Aí o daqui quer pagar 5. Aí traz um treinador, que aqui tem treinador de verdade, aqui tem uma safra boa de treinador. O Thiago está aqui no Náutico porque quer, mas ele

0: que ele tem proposta de outro time, ele tem. Eu estava numa mesa no time de Série A e o nome dele estava lá. E ele não quis, ele foi cooptado e não quis ir. Luan, outro treinador, está no Vasco. Vários treinadores fera. Aí lá fora é valorizado. Quando chega aqui, quer pagar matando. Time que pode. Aí traz um de fora ganhando 4, 5 vezes maior. Enquanto a gente acabar com essa síndrome do caranguejo, a base de futebol de Pernambuco não vai para frente. Então, isso é tudo que eu estou falando. Se você não tiver esse olhar, se o clube não tiver essa postura, quem está à frente do clube não tiver essa postura, não vai andar. Sabe o que faz? Primeira queda de receita. Onde é o corte? Base. Aí você quer viver dos ovos e mata a galinha.
1: Que é o que pode dar fruto realmente a longo prazo.
0: Mas veja, isso não dá mídia, isso não dá repercussão, isso é conceito, isso é um conceito. Mas isso não reverbera nada. Até os profissionais da imprensa nem falam muito de base. Nem estão nem aí. Querem a
1: notícia quente.
0: A notícia quente, a briga. Fulano que não pagou salário. Ah. Aí adoram de falar isso. Mas não falam o que estão fazendo na base, os feitos da base que tem que fazer. Isso é um grande problema que Pernambuco enfrenta. Pernambuco não, Nordeste enfrenta. Alguns outros lugares isso é mais disseminado e o problema é menor.
1: Pois é, agora são 7 horas e 30 minutos, a gente vai falar mais sobre isso, falar também sobre essa situação do Retrô na Série D e outros assuntos nacionalmente, nordestinamente a gente falando, mas bem, 7 horas e 30, vamos para o nosso primeiro intervalo comercial e daqui a pouco a gente volta com mais.
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8: Agora 7:35, você ligado por aqui no hashtag da bola, sintonizado na rádio TMC, Transamérica agora é TMC, quem escuta sabe, estamos no Manos Restaurante Bar, Rua Dom José Lopes, número 392, boa viagem, pra você que está pensando, já ligado na Copa do Mundo, tá chegando, tô ligada que você já comprou sua camisa, comprou sua bandeira, quer curtir a Copa da melhor forma. 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E a gente começar a mudar um pouco essa chave, eu queria puxar novamente o Gustavo para essa conversa, para a gente falar do Retrô. Você já falou no primeiro bloco, quando a sua apresentação, sobre a dificuldade que tem para essa última rodada, a expectativa, e também que acaba se dependendo de outras configurações. A forma como se deu essa Série D era o esperado ou você imaginava que teria
9: uma
8: forma diferente?
9: A gente planejou um resultado completamente diferente. Só que a gente teve problemas durante o percurso da competição. A gente demorou a encaixar um modelo e uma plataforma de jogo que tivesse o resultado que a gente esperava. E a gente está pagando por isso, levando, deixando para trazer o resultado para a última rodada e podendo não se classificar. Mas não era o resultado que a gente esperava. A gente não tem um elenco para estar nessa situação. Mas a gente está confiante que vá sim ainda se classificar.
8: Quando você diz essas configurações, você falou do formato de jogo. Você acha que foi o coletivo que acabou não encaixando?
9: Acho. Eu acho que a gente demorou a encaixar a formação perfeita. A gente jogava, por exemplo, um jogo com 4-3-3, o outro 4-4-2, o outro com 3 zagueiros. E aí nunca encontrou uma formação ideal.
8: Sempre mudando, né?
9: Sempre mudando. E os resultados não vieram. E a gente sempre forçando. E aí teve que mudar o comando agora, na reta final da Série D.
8: Roberto Fernandes, né?
9: A gente tira o Jamerson e volta o Roberto. Sim. E aí consegue reagir. Mas ainda assim, estamos na última rodada, podendo não se classificar.
8: Olha como é a Série D, né? Porque o Retrô acabou tendo dificuldades no começo, depois foi tentando dar uma modificada, mas conseguiu reagir. Numa pouca reação que teve, já mudou totalmente o cenário, né?
9: Exatamente. Se a gente tivesse uma vitória a mais, a gente já estava classificado.
8: Que coisa, né? São 10 rodadas, né?
9: São 10 rodadas.
8: Eu digo que a Série D realmente, aí ou vai pra cima, ou então você fica no meio
9: do percurso. Se você perde dois jogos, como a gente perdeu o sequenciado, fica muito difícil, né? Você tem que ter duas vitórias para poder você reagir. A gente não teve essas duas vitórias.
8: É um campeonato muito complicado. A gente até falando sobre a Série D, vou chamar o Thiago para a conversa, porque a gente tem clubes Pernambuco, né, representando, tem o Central, o Maguari, o Decisão e o Retrô. São quatro. Estou esquecendo mais algum, não, né? São os quatro. É muito importante, seria muito importante se a gente conseguisse, não só o Retrô, mas tivesse outro acesso também importante junto a isso, para a gente ter uma mudança em Pernambuco, né? Cada vez mais se afastando desse linguajar, a gente pode dizer, do Brasileirão da Série D.
10: Exatamente, Pernambuco sempre foi protagonista, né, dentro do Nordeste aí nas suas competições, e hoje a gente está com essa dificuldade de ter mais acesso. A gente já tem o Sport bateu na A, Santa está brigando ali na C, Náutico saiu da C para B agora, e a gente torce para que os quatro que estão nessa peleja da Série D, que possa voltar para C. Como a gente fala, a Série D é um buraco, né? A gente espera que os quatro consigam ir para C, porque dá essa estabilidade melhor, tanto de calendário, né, que é uma competição maior, e em termos de visibilidade, patrocínio, né, Gustavo, tem mais.
9: O torcedor precisa entender, quanto melhor você tem para a indústria que eu falo do futebol do estado, quanto melhor você ter seus times melhor ranqueados nas melhores séries, você tem mais vagas para as competições nacionais. Você tem mais vaga de Copa do Brasil, é mais vaga de Copa do Brasil, é mais dinheiro para os clubes, é mais capacidade de investimento, é mais investimento, né, em jogadores. Torço muito que esse investimento, pedaço dele, sejam direcionados para o futebol de base, porque como a gente falou aqui, né, a cadeia ela é muito importante, que seja alimentada com esse investimento na base. E por isso que é importante que os clubes performem na D, saiam e vão para C. Então, Ceará, por exemplo, ele está melhor ranqueado com a gente porque ele tem mais clubes na B, mais clubes na C, passou mais tempo os clubes dele na A. Né? Bahia está melhor ranqueado que a gente e a gente chegou a ser quinta melhor federação do país. Né?
8: Eu acho que clubes... é muito um coletivo, né? Que
9: acaba... Você precisa do desempenho de todos. Isso. Né? É um todo coletivo. Mundo gosta de culpar a federação, mas sim, a federação não tem a culpa toda do cartório, não.
8: Sim, acho que tem aquela parcela,
9: até porque... parcela porque ela é a gestora e a Casa do Futebol de Pernambuco funciona lá e ela é a gestora da indústria aqui do estado. Mas, por exemplo, quando se vão contratar e fazer planejamento, não vão lá para a federação para perguntar.
8: Pois é, né? É como a gente fala, né? Os clubes, eles precisam, e a gente ressaltou muito isso, os pontos. Não, se não há uma valorização dos que são daqui, por exemplo, como é que pode ser ter uma valorização geral
9: agora do estado? Eu acho que, né, a federação podia capacitar melhores os profissionais, ofertar cursos, fazer um papel de fomento, como ela vem fazendo. Por exemplo, na base a gente não tem o que falar. Há 3 anos atrás a gente é uma das federações, pelo menos no Nordeste, que mais joga. Por exemplo, há 3 anos que existe o primeiro calendário do primeiro semestre completo, e existe o calendário segundo semestre completo. A base joga o ano inteiro. Então, é um avanço considerável.
8: Olha, eu até queria continuar com o Gustavo, até lembrei aqui de outro tópico. O Israel hoje está na equipe do Retrô.
9: Está no Retrô,
8: isso. Eu fiquei até surpreso, acho que muita gente ficou surpresa quando viu essa notícia, essa transição, porque se tinha uma expectativa de poder ter mudanças, até essas saídas, mas o contato, como foi com o Retrô? Eu queria que você falasse um pouco de como foi esse primeiro contato. Olha, com o Israel e o que chamou a atenção de trazê-lo para...
9: O Israel já foi atleta nosso, né? Ele surge...
8: Ele, 2020 ou 2021?
9: Acho que 20 e 21. Inclusive, quando ele chega no Retrô, terceiro, quarto treino, ele sofre uma lesão, né? Uma lesão grave de rompimento dos ligamentos. E Israel é curado, volta a jogar. E volta a jogar bem, inclusive no jogo contra o Santa Cruz. Ele faz até um gol. Foi até muito emocionante que ele relata um processo muito doloroso da recuperação dele. Ele é bem legal essa história de Israel. E aí depois ele sai, acaba o contrato com a gente. E vai para Santa Cruz e performa legal no Santa Cruz. Né? Mas sempre teve esse respeito, aí a gente se falava. E nesse momento de mudança nossa, de reforço, ele fala com o presidente fala com ele, e ele fala do desejo de voltar e ajudar a gente novamente. E aí foi mais fácil, né?
8: Partiu dele, né?
9: Foi uma via de mão dupla. Sim. A gente procurou, ele queria e foi.
8: É porque surge essa dúvida até pelos momentos que as duas equipes estão, né? Uhum. Hoje o Santa Cruz está num patamar acima por estar na Série C. Estava tendo a titularidade na lateral direita. Então muito se foi questionado da mudança, como foi, e até de uma mudança rápida. A gente pode
9: mas dizer ele assim. Teve vários problemas no Santa Cruz, né? Isso é de público. O Santa Cruz está passando um processo complicado. A SAF saiu, volta outra. Então nesse intervalo aí... tem atleta
8: intervalo
9: que tem,
8: de mudança.
9: Né? Tem atleta que tem aí... o nível de exigência maior e não quer esperar, os outros conseguem esperar, aí tem que ver cada um, né? O sapato aperta, só quem sabe onde é,
8: cada um
9: usa.
8: Sabe o calo que dói, né? Onde o calo dói.
9: Exatamente.
8: Mas a gente falando por aqui do nosso futebol pernambucano, vou até mudar um pouco essa deixa da questão da Série D, dos nossos times pernambucanos, pra gente voltar a falar sobre essa questão até que acaba englobando, né? Em um geral, porque um dos maiores questionamentos que se dá é como o mental do atleta pode acabar dificultando. A gente estava falando de Copa do Mundo por aqui, da iniciativa do Brasil, eu estava vendo algumas histórias recentemente, por exemplo, o Rayan sofreu muito quando começou no Vasco. Eu acho que, não sei se foi você, Thiago, que tá nessa inserção da base. Você chegou a ver um vídeo que tem uma galera, torcida organizada do Vasco, que chega nele e diz: você não é nada. Na época ele tava, acho que, entrando ainda no profissional. E como é difícil para um atleta, torcida, aí vem torcida, essa mais, uma torcida mais agressiva, a gente pode dizer assim, a cobrança que se tem por trás disso, e o papel de toda, eu acho que nem só da comissão técnica, mas de todo um clube, que aí é psicólogo, é tudo para conseguir ajudar nesse processo, Thiago.
10: A especialização, né, ela tá mais precoce, então, hoje um atleta de 16, 17 anos, ele já tá figurando ali no profissional, então, tanto a negativa dele não conseguir chegar, como a positiva dele já tá ali, viver o que jogador vive, ganhar o que jogador ganha, eu acho que são dois pontos que a gente precisa ter muita atenção, né? Quando dá errado e quando dá muito certo. Porque às vezes a gente não está preparado também para ter tudo, para ter toda aquela acessibilidade que o futebol ele traz para o jogador. Hoje em dia é empresário, é representante, é assessoria. Então, o papel do clube e da gente treinador ao ponto de formador é estar acompanhando esse dia a dia e tentar procurar ali, mostrar ao atleta basicamente o caminho. A gente não sabe qual caminho que vai seguir, né? Mas é tentar blindá-lo e mostrar para ele que nem tudo é só festa, quando tá dando certo, e também, como você falou, se Rian baixa a cabeça, dentro daquelas críticas que ele teve, dentro do carro, do vídeo que viralizou aí, ele talvez não estaria hoje com 19 anos, 20, né? Jogando numa grande liga, colocando o time na primeira competição europeia e convocado para uma Copa do Mundo.
8: É mudanças, né, na vida, a importância disso. E até eu chamar o Gustavo também de novo para essa conversa, porque muito se fala que o papel, eu digo que o papel do diretor de futebol muitas vezes é um dos mais importantes que tem, pilares do clube. Por que eu falo isso? Porque tem um lado humano também. O Thiago trouxe esse ponto de ter tudo e não ter nada. Eu acho que o diretor de futebol, ele precisa entender o que é que o atleta está precisando, por exemplo, no momento, o que é que ele está passando de sensibilidade para conseguir dar esse suporte, a gente pode dizer, humano, assim, de muitas vezes deixa a família lá para vir para outra cidade, é família, é uma mãe que está... Qual é o seu sonho? Muita gente, a gente estava aqui no outro momento no Manos Bar, e um dos convidados, ele fez essa pergunta: se ele perguntasse hoje qual é o seu maior sonho, seria ganhar um campeonato? Não, é dar uma casa para a mãe. A maioria das vezes jogadores respondem isso. E tem esse suporte por trás do diretor de futebol para dar essa condução também, né, Gustavo?
9: É verdade, isso é uma discussão muito ampla e muito grande. Você vai, a gente pode partir aí da vida que o menino leva, né, desde a infância, como foi a condição dele, se era vulnerável socialmente, como era a condição desse atleta. Às vezes futebol salva vidas. O menino tem uma condição completamente vulnerável na localidade que ele mora e vem para um clube, é acolhido, tem uma educação melhor, tem uma condição social melhor, de alimentação melhor, e aí salva a vida, salva a família. E tem o exagero também do caso do Rayan, que ali ele foi excretado pela torcida, um garoto de 17 anos. Né? Existem esses extremos, e esses extremos, eles fazem mal. Né? Minha avó já dizia, tudo que é demais é veneno, então... Os extremos a gente tem que ter muito cuidado, né? De quando dá muito certo e quando está indo mal também. Você não pode colocar de fora.
8: Porque, né, na maioria das vezes a torcida acaba pegando muito no pé dos garotos da base. Eu sempre notei muito isso. Tem todo mundo, às vezes, para você culpar, mas você pega, não. Esse garoto
9: já
8: não serve.
9: É mais fácil, né?
8: É o mais fácil. Mas se vir alguém de luxo, de fora, aí é o craque.
9: O torcedor tem mais paciência.
8: Aí é o momento, né? Ele tá vivendo um momento que tá difícil. E tem que se ter também uma paciência por trás do técnico, né? De saber, até, não digo isentar, mas saber dar uma organizada nesses comentários para não atingir dentro do elenco, né?
9: Mas isso é a cultura da gente pelo resultado.
8: Sim.
9: De ter que ganhar a qualquer custo, entendeu? Então, pois essa cobrança leva muitas vezes a você entender isso.
8: Pois é,
10: É importante também saber o momento que a gente vai lançar. Sim. Esse atleta, né? Tem clubes que passam por dificuldade e esse atleta ele não pode ser o salvador da pátria, até porque ele não vai conseguir. Então, se a gente encaixa esse timezinho aí da qualidade do atleta, do momento que o clube passa, e essa aceitação da torcida, é onde a gente consegue, um exemplo é o esporte... Do Pedro Lima. O Sport estava precisando, ele estava preparado, é um atleta que estava ali. O momento foi bom, colocar um atleta no meio de nove é até mais fácil. Ele conseguiu se destacar e gerou uma grande venda para o clube, né?
8: Pois é, uma venda milionária e trazendo não só a venda, a gente pode dizer assim, mas elevando o patamar do clube também. Porque muitas vezes a diretoria não pensa nisso, mas essa venda, esse processo do garoto, acaba botando a venda do Pedro Lima não foi de um clube do Sul. Foi de um clube nordestino do esporte que conseguiu esse desenrolar. A gente vê muito também, muitos jogadores que acabam mudando de posição ao decorrer. Eu lembro que, até puxando do esporte também, o Luciano Juba, ele começou como lateral, depois foi desenrolando, até no meio da base também virou meia, atacante. Virou ponta enquanto estava no profissional, voltou para a lateral no Bahia e está conseguindo fazer bem. Mas muitas vezes essas mudanças têm no próprio desenvolvimento da base, né? No sub-17 atua de uma forma, às vezes zagueiro, passa para lateral, ou então de lateral para ponta, que é algo que vem surgindo com bastante espontaneidade, né, Thiago?
10: Esse é o nosso papel para identificar o talento, né? A gente sempre fala isso, que é importante dar essa variedade de posição ao atleta, respeitando a sua característica, seu momento de maturação. Outro exemplo que você falou aí, além do Juba, tem o Augusto Pucci, né?
8: Sim.
10: Eu joguei ano passado com o Augusto Pucci no Náutico, ele pelo sub-20 do esporte, ele era o 10 do esporte. E aí teve a oportunidade de ir para a lateral direita, hoje se concretizou com isso. Aí eu até estive aqui na rádio com ele há uns 6 meses atrás, e ele contou a história que no São Paulo ele subiu do 17 para o 20 como lateral direito. Então é um papel nosso, como formador, estar tá identificando essa característica, porque nem sempre vai acontecer do jeito que a gente quer. Às vezes tem um zagueiro ali que ele tem uma predisposição a jogar de volante, consegue fazer uma linha de 4. Depende muito do modelo de jogo, do DNA do clube e da característica do atleta.
8: E da característica do técnico, muitas vezes, para ter esse desempenho, né? Porque muito se fala do quanto é importante ter também esse suporte do técnico para se desenrolar, né, Thiago?
10: Exatamente. A gente, como treinador, não pode ter o nosso modelo de jogo e os atletas se adaptar a gente, né? Eu acho que é muito mais fácil e coerente quando a gente está trabalhando para um clube. É a gente adaptar o nosso modelo ao atleta. Então, a gente precisa treinar comportamento, que através do comportamento a gente possa potencializar o atleta e dentro disso ele possa potencializar o nosso modelo de jogo.
8: Pois é, se tem muito uma discussão, Gustavo, sobre essa, a gente debatia sobre isso, sobre essa inserção cada vez mais da base dentro dos clubes profissionais. Eu ainda acho aqui um pouco atrás em relação a outros nomes, né, que a gente vê, por exemplo, São Paulo, Palmeiras, é recorde, mais recorde de vendas por colocar o jogador cara a tapa. Mas existe um momento certo para se colocar? Muita gente diz que o campeonato estadual. Tem um momento certo, um time para isso?
9: Não tem regra, não tem receita para isso. Você vai sentir o momento do jogador, você vai saber se ele está preparado no dia a dia, nos treinos, na conversa, em alguns jogos. Você pode começar pelo estadual, mas não quer dizer nada. Né? Eu acho que o Augusto Pucci, ele começou a despontar já na Copa do Nordeste, brasileiro. No estadual ele não chamava tanta atenção, né? Então, não existe receita para isso. Ele pode despontar na Série B, na Série A, ou pode despontar no estadual, né? Melhor que desponte numa competição muito mais concorrida, muito mais que tem um nível de competição muito maior, porque o atleta vai valer mais, entendeu?
8: Verdade. Agora, se tem muito um questionamento, é justamente esse desenrolar do atleta. Porque por mais a gente fala muito, e eu concordo com isso, que precisa de um jogo grande para conseguir sentir. Mas, às vezes, o sentir do atleta acaba não sendo acompanhado com o momento da partida. Acaba jogando, como a gente diz, né, no meio dos leões. E precisa de um acompanhamento para conseguir ter esse suporte necessário.
9: Precisa, é necessário. Aí você vai para dois viés. Primeiro, você vai ter que ter o acompanhamento fisiológico e físico dele para saber, sim, se ele aguenta o jogo, se ele aguenta o tranco. Como é que ele está? Qual é que ele está percorrendo de distância no jogo? Quantos sprints ele está dando? Qual o nível de força dele? Ele está ganhando as disputas? Ah, mas ele só tem 16 anos. Mas está ganhando as disputas. Ele está conseguindo, como os treinadores falam, sustentar o jogo. Então, opa, fisicamente ele está pronto. E aí, emocionalmente, como é que está mentalmente ele? O estádio está cheio, ele sentiu quando errou. Então, esse acompanhamento você tem que ter. Diretor de futebol, gestão do clube, comissão técnica e o próprio atleta. Né? Às vezes ele está pronto tecnicamente, está pronto taticamente, nível de força que sustenta o jogo, mas errou, a torcida pegou no pé e ele não conseguiu mais jogar. Aí você, o que é que se faz? Às vezes escanteia aquele menino, como chama no jargão. Queima ele. Ah, vamos queimar ele. Vou botar aos poucos. Tem que ter esse cuidado para ver a melhor possibilidade de pôr ele para ele performar na melhor forma possível.
10: Hoje, acho que antigamente, né, Gustavo, era muito mais empírico colocar um atleta, porque ele tinha qualidade, vamos colocar ele para o jogo.
8: Sim.
10: Só que hoje a gente tem vários jeitos de avaliar um atleta, além dele com a bola no pé, como o Gustavo disse. Hoje a gente consegue, ir através de um GPS, saber se o atleta está sprintando, está correndo, está percorrendo a quantidade mínima ideal de um jogador de futebol. Hoje a gente tem vários dados e estudos que falam sobre isso. Então, hoje, para lançar um atleta da base, seja 20 ou 17, para o profissional, tem várias medidas de avaliação que a gente pode dizer: não, esse atleta está pronto, pô, ele percorre igual ao cara do profissional, ele consegue sprintar igual, ele consegue sustentar o jogo, como o Gustavo falou. Então, hoje não é só: ah, o menino é bom de bola, bota ele aí. Tem várias formas de minimizar o erro, né? Porque às vezes vai errar, e com tudo isso a gente pode acertar e errar também.
8: Falando até sobre essa questão de talento, você até citou um pouco sobre essa questão de muitos técnicos, às vezes, preferirem alguém que possa sustentar o jogo do que o talento. Você acha que hoje no Brasil vai se perdendo esse despertar? Antes eu via muitos técnicos buscando esse talento nos jogadores mais novos, o lance do drible, de puxar de um para um, de dar aquela arrancada. Hoje eu vejo coletivas que são mais pragmáticas e até que eles mesmos falam que preferem um coletivo do que individual. Eu concordo que às vezes se sobressai, mas o individual também precisa acontecer. Eu queria saber a sua opinião também quanto a isso.
10: Hoje eu sou também instrutor da CBF, eu dou aula no curso da licença C e B, e por que eu estou falando isso? O que a gente mais fala em sala de aula, né, vamos dizer assim, quando os treinadores eles estão ali para tirar a licença da CBF, que é obrigatória hoje para todos os treinadores, é justamente para isso. Que a gente não pode matar esse talento. A gente também não vai conseguir 100% ter de acerto, mas a gente pode minimizar esse erro como? É uma obrigação nossa como treinador, como formador, dar essa liberdade ao atleta, dele mostrar. A gente sempre fala, no terço final é improviso, no terço final dribla. É obrigação nossa a gente fazer isso, porque quando a gente coloca tudo dentro de um sistema tático, um jeito de jogar, quando a gente começa a modular esses atletas, a gente tira essa individualidade dele para justamente, como você falou, nas coletivas, fica muito pragmática essa parte tática. Então, é fechar a linha de passe, é cobrir a bola, é pressionar a bola o tempo todo. Isso é muito massa. Agora, a gente não pode perder, principalmente na nossa região, principalmente no nosso futebol, é esse improviso, esse jeito moleque com responsabilidade.
8: O jeito brasileiro de jogar, né?
10: Exatamente.
9: Eu vou lhe dizer um número interessante que eu estava discutindo hoje de manhã com o Júnior Câmara. Sabe quantos atletas que vão jogar a Copa do Mundo que não são do seu país? A quantidade?
8: A quantidade certa não.
9: Mais de 300. Isso é um processo globalizado. E quando você globaliza o processo, principalmente do futebol, que virou um negócio, então vai ganhar quem tem maior poder aquisitivo. Quem tem maior poder aquisitivo? A Europa. Europa, todo mundo quer formar igual a Europa. Então o que é que a Europa pede? Força. Velocidade.
8: Muitos vêm da África.
9: Pois é, e aí você às vezes perde isso que Thiago está falando, do improviso, do drible, porque a gente quer fazer igual a Europa faz, porque a gente precisa vender a Europa.
10: Mecanizar o futebol, né?
8: Europarizaram, né? Botaram a Europa acima de qualquer
9: coisa.
8: Mas
9: esse é o processo da globalização, você precisa entender isso. Por isso que eu digo que a CBF fez um processo brilhante, inteligente e corajoso. Ela está mudando e está discutindo isso a partir da base.
8: Se tem uma grande discussão, né, em cima disso, mas eu acho que é muito importante deixar a molecada, a gente pode dizer assim, ter o jeito livre de jogar. Poxa, às vezes um jogador tem até um negócio que eu vejo, que às vezes, né, tem técnico que gosta muito de puxar o centroavante mesmo assim para marcar. Eu não lembro quem foi o técnico que disse assim: qual é o seu papel? É fazer gol? Se você voltar, você está mais perto ou mais longe de fazer o gol? E precisa estar lá para buscar também essa criação. Tem jogador, não é jogar por aquele jogador, mas tem jogador que tem um diferencial, né? E precisa ter essa administrada também, né, Thiago?
10: Todo mundo é importante na banda.
8: Sim, com certeza.
10: Mas são instrumentos diferentes, eu concordo com o que você falou. E na minha linha de trabalho, eu sempre falo com meus atletas: o jogo ele tem 5 momentos. A gente precisa ter um entendimento desses 5 momentos. E está treinado para isso. Então, se o atacante precisa marcar, depende do momento do jogo. Se eu quero que esse cara fique mais isolado ali, que eu faça a bola chegar nele, isso também é um momento do jogo. Então, num processo de formação, dentro da minha metodologia, que eu sempre gosto de compartilhar com meus atletas, é isso. A gente precisa ter um entendimento desses 5 fases do jogo, desses 5 momentos, e saber resolver os problemas que esses 5 momentos nos trazem. Então acho que essa é a nossa obrigação como treinador, dentro do processo de formação e no Brasil se torna tudo isso mais fácil, porque é muito mais fácil eu ensinar o meu atleta a atacar do que defender, porque é uma característica e um DNA nosso. Então, se for
8: para cima,
10: europalizar, que seja para defender. Eu acho que eu até concordo. Pô, acho que vamos participar desse momento todo mundo junto aqui. Agora, na hora de atacar, vamos ser livre. Vamos atacar marcando, vamos driblar, vamos para cima. Se perdeu, faz de novo. Acho que a gente precisa encorajar e criar essa personalidade do jogo no atleta.
8: Perfeito, essa personalidade nos atletas, né? Agora, 7:59, vamos para mais um rápido intervalo comercial. E daqui a pouco a gente volta, que eu quero saber também as expectativas dentro da Copa do Mundo. A gente conversou por aqui no off, né, Gustavo? Vamos ver aqui nossa listinha dos três que podem chegar mais forte para essa Copa do Mundo. E claro, pensando também na nossa seleção brasileira. A gente falou já por aqui do Rayan, citou o Endrick, tem outros nomes que a gente pode levantar por aqui. Daqui a pouco que a gente volta.
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8: Agora 8h06, voltando por aqui no Manos Bar, no hashtag da bola. E vamos falar da seleção brasileira. Já comprei minha camisa, hein? Disse que não ia acreditar em 2022 mais, disse que não ia mais comemorar. No amistoso já estava comemorando, já estava achando que estava na Copa do Mundo. É bronca, né, Gustavo?
9: Brasileiro não desiste nunca.
8: Brasileiro não desiste nunca.
9: Eu também estou na mesma coisa que você.
8: Está na mesma vibe, né? Pronto, então tá todo mundo aqui unido. Mas olha, deixa eu começar até lhe perguntando se você gostou da convocação do Ancelotti. Você já me falou que o Ancelotti é um técnico, não sei se você acha que é o melhor técnico que hoje se tem no futebol, em um termo internacional, né? Técnico.
9: Veja, eu não tenho dúvida nenhuma que ele é um grande treinador. Campeoníssimo, não tenho dúvida. Mas eu sou muito bairrista, eu queria ter ver um brasileiro. Eu não queria ter visto um estrangeiro. Não estou discutindo competência dele. É só a preferência de ter um brasileiro ali. Mas não tenho dúvida que a gente está muito bem gerido por um grande treinador. E eu gostei demais da convocação. Né? Tem um ou dois nomes ali que eu não levaria se eu fosse ele. Preferia levar outros, mas o fato dele levar Neymar, para mim foi fantástico, né? Porque Neymar, a gente não só está falando do futebol de Neymar, que Neymar pode entregar ele bem preparado, mas Neymar tem um papel que nunca a gente tinha visto faz tempo. Eu já vi 3 Copas do Mundo, assim, 3 finais seguidas, e Neymar traz o torcedor de volta para acreditar. Então, muita gente fala, Neymar não deveria ir. Neymar tinha que ir. Você viu a comoção nacional que foi a convocação
8: independente
9: ele traz isso, ele junta o brasileiro, ele traz essa energia para o povo brasileiro torcer para a seleção. E ele pode sim ajudar. Veja, tem uma frase de Rui Barbosa, que eu gosto muito dela, que é o seguinte: tratar o desigual de forma igual é cometer injustiça. A gente não pode tratar Neymar igual a qualquer outro jogador, porque Neymar ele é diferente. Ele é desigual, então ele tem que ter um tratamento desigual. E eu não tenho dúvida que na Copa do Mundo tem poucos jogadores que podem decidir uma partida como poder de decisão que Neymar tem. Neymar só precisa estar bem 20 minutos.
8: E eu coloco um ponto aí que para mim é essencial. Se gerou dúvida, Neymar tá ruim, não. Neymar não tá ruim. Neymar tá com... Tem dúvidas, mas tem dúvidas também pro lado positivo, leva. Pra mim é algo que é indiscutível.
9: Ele estaria na minha convocação até lado, machucado.
8: Se tinha o outro lado de dar certo, eu prefiro arriscar, até porque pra mim, eu acho que o próprio Neymar chegou a falar isso, que é a última dele. Então, independente do que aconteça, é um ciclo que precisa se fechar e ele tem que estar lá. Eu acho que é algo que se deve, que se tem. Não vejo como, ouvi muita gente falando, não vai fazer nada. Eu acho que não é por aí. Eu acho que se tem...
9: Ele só precisa de 20 minutos, ele muda o jogo. Ele talvez é top 3 aí de jogadores que tem esse poder de decisão na Copa do Mundo. Vamos lá, quem tem o poder de decisão de todas as seleções que estão lá na Copa do Mundo? Um jogador que pode decidir a partida.
8: Olha, tem uns que eu acho que não coloca Mbappé, coloca até o Rossi.
9: A gente vai contar na mão aqui, né?
1: Entre os três.
9: A gente vai contar na mão.
8: Mas olha, eu queria saber também a opinião do Thiago, até sobre essa questão da convocação. A gente falou por aqui a versatilidade que o Ancelotti, que é um técnico extremamente experiente, teve de colocar até para se preparar por coisas que estão acontecendo agora, como lesão.
1: Eu acho que o futebol é a única profissão que permite todo mundo dar pitaco, né? Então, eu acho que...
8: Todo mundo aqui é técnico agora,
1: exato,
8: né?
1: Exato, o Brasil todo. Exatamente. Acho que a gente respeita...
8: Esses comentaristas, né? Pronto.
1: Respeita muito o dia a dia. Acho que o Ancelotti sabe o que fez. Eu acho também que foi a melhor seleção que ele pôde levar. Dentro de uma característica de jogo que ele tem e que o futebol está pedindo. Eu acho que o Brasil tem condições de fazer uma boa Copa. Eu ainda não acredito no título, mas eu acredito que vai ter um bom desempenho diante da característica do futebol que ele quer exercer no Brasil e a característica do futebol que a Copa vai pedir, né? A nova tendência, a Copa vai pedir um novo jeito e talvez que o Brasil esteja preparado para isso.
8: O Gustavo falou uma coisa que eu até fiquei lembrando, fazia tempo que eu não via ninguém pintando as ruas, ninguém trazendo esse clima de novo.
9: Efeito Neymar.
8: Exato.
9: Mas
8: eu não digo só, eu acho que não é só a questão do nome Neymar. É porque você está vendo que tem que ter um nome de referência e você está tendo mudanças também. Para mim foi uma seleção que apesar de ter um, dois, três nomes questionáveis, mas você vê que tem o Neymar, mas tem outros nomes. Tem o Rayan.
9: Tem o Hendrick voando aí, né?
8: Voando, sabe? Tem o Igor Thiago, tem outros nomes que vêm buscando também essa personalidade. Então, para mim, é uma seleção que apesar das dificuldades, a gente vê que pode ser uma seleção aguerrida.
9: E você sabe, eu gosto muito de número. E ó, antes da convocação final, existia uma fila de ingressos para comprar os jogos da seleção. Depois de Neymar, hoje a fila ultrapassa 10 milhões de pessoas para conseguir os ingressos da Copa do Mundo Jogo do Brasil. E ser feito Neymar traz isso. Né? Quem não se emocionou com a convocação dele? Aquilo, de verdade, se ele não é convocado, eu sei nem se eu assistiria os jogos do Brasil. E ele traz isso para o futebol brasileiro.
1: E como treinador, o Ancelotti ia ser louco de não levar, né? Ele ia pegar uma antipatia de 200 milhões de pessoas.
8: Pois é, e se é a necessidade, como eu disse, eu acho que a dúvida, se há uma dúvida de que pode dar rendimento, leva.
9: Rapaz, no final eu achei até inteligente dele, de deixar
8: esse clima pro
9: esse final. Clima até o final, esse suspense. E aí,
1: como ídolo.
9: Ficou legal demais a convocação.
8: Só faltou uma capa de herói. Sabe o que eu tava pensando aqui? Eu tenho um irmão de 6 anos, ele vibrou com o Neymar. Eu disse, mas tu nem viu o Neymar jogando, viu o Neymar jogando no Santos, caindo, se lesionando. Ele, mas é o Neymar. Aí isso, o efeito Neymar. Aí é que você cai na real, porque eu vi ainda o prime do Neymar, viu o Neymar no Barcelona, o Neymar começar no Santos. Foi uma das coisas que mais me fez gostar do futebol. Mas você vê que sempre se teve isso. Sempre se teve um jogador diferenciado que até a gente não vendo, mas a gente lembra.
9: Veja, como uma sem ele a gente era uma boa seleção. Com ele, dá pra acreditar.
8: Olha, palavras boas. Vamos ver se na prática isso realmente se exerce. E falando em prática, vou conversar até com você, Gustavo. Pra você, quais são as três seleções que chegam mais disponíveis buscando esse título?
9: Brasil, França e... Eu ia colocar a Espanha, mas eu vi... Espanha e Egito e tive minhas dúvidas, mas colocaria a França. Não, vou tirar a França, vou colocar Portugal.
8: Colocar Portugal, então no caso seria Brasil, Portugal e França, né? Pra você, Thiago.
1: França, Espanha e Inglaterra.
8: Tirou o Brasil. Mas o Brasil tá em quarto, pelo menos?
1: Tá em quarto. Pronto. Tá fazendo a semifinal.
8: Chega uma semifinal, né? Olha, eu coloco o Brasil, coloco a Espanha e coloco a França. Eu assisti também esse jogo, não foi muito laicar, não, mas eu acho que um jogo tem muita coisa que foi no coletivo.
9: A França perdeu da Costa do Marfim, né?
8: É. Pois é. Então, eu acho que esses jogos agora, apesar, pra mim, um jogo difícil também que o Brasil fez, se dificultou sem necessidade, principalmente nessa questão defensiva, que é uma coisa que o Ancelotti precisa corrigir, até pelo nível que pode pegar das seleções também. O primeiro jogo vai ditar muito, né, o ritmo. E a gente já vem na expectativa de como pode ser esse jogo diante do Marrocos.
9: É o jogo mais difícil. início da primeira fase. Marrocos está 29 jogos sem perder, né? Vai ser um grande.
8: A seleção brasileira está chegando por aí.
9: Mas vai ser um grande teste, talvez o teste mais difícil dessa primeira fase da seleção de Ancelotti. Mas eu tô animado, viu?
8: Tá animado, né? Olha, é o Brasil pega Marrocos, depois é
9: Haiti e Escócia.
8: Escócia também é um jogo difícil, até pela questão.
9: Se Deus quiser, ele já vem de duas vitórias.
8: Já dá pra dar um pouco mais de uma tranquilidade. Queria também a sua opinião, Thiago, sobre esses jogos da primeira fase, que não tem muito o que pensar, né? É o que não te der certo no primeiro jogo, já ajustar pro segundo.
1: Acho que o Brasil vai ter, como todas as equipes, né, vão ter dificuldades, principalmente agora no primeiro jogo contra Marrocos, porque é uma característica de jogo diferente. A gente pôde acompanhar na última Copa do Mundo. Então hoje as equipes estão se defendendo muito bem numa linha de cinco. E está comprovado aí dentro desse ciclo que as equipes com melhor ataque estão tendo dificuldade contra equipes que se defendem muito bem em linha de cinco e transitam muito rápido com o ataque. Então os momentos defensivos e ofensivos do Marrocos são muito, muito bons. Acredito que o coletivo individual também do Brasil possa ser um fator desequilibrante disso, mas eu vejo um jogo muito igual, onde não me surpreenderia também se o Marrocos tivesse um bom resultado contra o Brasil.
8: Pois é, uma equipe que normalmente, né, busca a dar trabalho, que pode tender a dificultar. Aí eu já começo perguntando, a gente vê que o Brasil tem dois modelos um pouco diferentes do primeiro tempo para o segundo tempo, o Ancelotti foi mudando bastante isso, mas se gera uma dúvida, chegaria com o Endrick de titular para você, Gustavo?
9: Não sei, agora eu tenho certeza que ele será a grande revelação da Copa.
8: Eu também acho que ele vai ser uma grande revelação.
9: Eu não sei se ele funciona melhor, porque estrategicamente, Thiago vai falar melhor que é treinador, mas eu acho que estrategicamente é importante ter um jogador desse no segundo tempo.
8: Sim.
9: Né? Porque a gente mantém a mesma intensidade de jogo, o mesmo volume de jogo. E essa Copa vai pedir muito isso, vai ser uma Copa muito física.
1: Até pela questão do horário dos jogos e o verão, né? Tá muito quente lá.
9: Muito quente.
8: E pra você, Thiago?
1: Eu acho que o Endrick tem brecha pela característica do jogo. Eu acho que, na minha opinião, ele tem brecha, mas eu acho que ele não vai começar, porque como o Ancelotti quer jogar, fez esse último teste agora, acho que ele vai começar com o Igor Thiago na frente, porque dentro dessa linha de cinco do Marrocos, ele quer um cara, como a gente fala, enfiado ali na última linha, para fazer essa segurança ali na saída de bola, para ter esse pressing rápido, que também o Iago faz muito, faz muito essa característica lá no clube dele, da Premier. Então, eu acho que, como o Gustavo disse, acredito muito no Endrick também, esse fator surpresa, entrando e querendo do jeito que ele está. Ele está muito solto, ele está muito à vontade, está no melhor momento, né? Ele escolheu mudar de liga para...
9: Vai dar trabalho, né? Segundo tempo, o Marrocos pega Endrick e Rayan. Naquele calor. Não é fácil não, viu?
8: Realmente é complicado. É complicado. Olha, eu estava vendo um vídeo assim que eu achei sensacional. O Marquinhos, ele acabou tendo uma responsabilidade muito grande em 2022, que foi aquele último pênalti. No momento, se viu o quanto isso perturbou e complicou em cima dele, porque a gente sabe o quanto isso tem um peso na vida de um atleta, principalmente na maior competição do mundo e dentro da sua nacionalidade, representando o Brasil. No último final de semana, aliás, dois fins de semana atrás, o Gabriel Magalhães, ele foi o responsável pelo aquele pênalti que acabou tendo, né, o Arsenal não foi campeão, acabou ficando naquele quase diante do PSG, o Marquinhos foi no encontro do Gabriel, e hoje pra mim os dois seriam, o que tá jogando o Gabriel e o Marquinhos pra mim seria a grande dupla da Copa na seleção brasileira. Me chama a atenção como foi esse desenvolvimento humano deles, a gente puxando pra outro gancho, mas é impressionante como os dois vêm fazendo excelentes partidas e que pode ter essa junção boa, né, Thiago?
1: Acho que é a melhor dupla hoje do mundo, né?
8: Concordo.
1: De zagueiro. Acho que o Brasil está muito bem servido. E esse lado humano do Marquinhos, desde o Corinthians, né? Eu acompanho bastante ele. Então, ele como... Além dele ser capitão, acho que ele não fez aquilo porque era o capitão. Acho que ele fez aquilo porque é uma essência do caráter dele. Como ele teve a oportunidade de falar na coletiva de ontem, sim, exatamente sobre isso. Que ele falou que ficou muito mais orgulhoso da atitude que ele teve pelos elogios do pai, da esposa, dos filhos, da família, do que pelo título da Champions. Então, acho que ali parte muito mais do caráter. Ele, além de ele ter sentido aquela dor, né? Ele viu que ali tinha um companheiro de profissão, de zaga, de país, e que dá dois dias eles estariam juntos na concentração para assistir a Copa do Mundo.
8: Pois é. Olha, a gente falou de grande revelação que pode ter, dos três melhores que devem vir na seleção, buscando também esse otimismo na Copa do Mundo. Mas e quem é com a seleção que pode ficar no meio de caminho decepcionando?
9: Talvez a Argentina. Por quê? Thiago fala uma coisa importante quando ele diz que essa Copa é uma Copa que vai ter muita transição. E eu não consigo enxergar esses jogadores na Argentina. Os jogadores da Argentina são jogadores muito técnicos que têm bola no pé. Não sei como é que eles vão se comportar. Então eu arriscaria que a Argentina não vai tão longe. E é muito legal a Argentina não ir. Não ir tão longe, né?
8: É bom, né? Importante. É bom, é. Vamos deixar no meio do caminho. Mas olha, até aproveitando também, e qual dessas seleções você acha, Gustavo, que pode? Você até me falou, né?
9: Eu acho que é uma seleção asiática, entendeu? Eu gostei muito do Japão. Sim. Mas eu precisava ver as outras. Mas acho que uma seleção asiática, ela pode ser uma grande azarona da Copa, né? A zebra da Copa.
8: É, a zebra da Copa. E a gente tá vendo uma grande evolução também.
9: As pessoas falam muito em Costa do Marfim, mas eu já não acho Costa do Marfim, é uma realidade. Eu não acho mais que é um azarão as seleções africanas, entendeu?
8: Sim.
9: São seleções fortes.
8: É, a gente pode ir muito dentro de... Eu concordo, pra mim, a Argentina, eu acho que vai ser pode ser uma das grandes, né, decepções, principalmente pela camisa que se tem, o histórico.
1: Foi a última seleção que menos teve renovação em relação a 2022.
8: Tem isso também. Eu acho que acabou desorganizando muito a seleção, né? Mas bem, a gente puxando agora para o Thiago também. Para você, Thiago, a revelação que pode ter dentro das seleções e também a que pode decepcionar.
1: Eu acredito muito em Portugal. Acho que vem muito forte. Uma equipe que tá bem coesa. Capitaneira Cristiano Ronaldo, que aí dispensa comentário, mas até o próprio modelo de jogo do treinador, acho que... E os atletas chegam muito mais maduros também para essa Copa. E a decepção, acho que também pode ser a Argentina, pela característica de atletas, que não teve essa renovação dentro do seu modelo de jogo. Por ela sobrar na eliminatória aqui, ela não se preocupou tanto em aprimorar esse jogo. Então, vai exigir um jogo muito de transição e a Argentina tem essa dificuldade.
8: É,
1: e nem só a raça, eu acredito que vai dar, né?
8: É verdade, a gente viu em 2022, a Argentina começou mal das pernas, conseguiu ir no sufoco, mudava todo o jogo, praticamente o sistema, a escalação, a gente viu o Messi começando no banco também, em momentos, entrando para decidir, tem uma personalidade individual em cima disso, mas volto a repetir, para mim, a surpresa negativa vai ser a Argentina ficando pelo meio de caminho, e a positiva que eu esqueci de falar, mas eu acho que alguma equipe da África, eu acho que vem chegando, vem se aproximando e que pode buscar essa evolução. Bem, 8 horas e 21 minutos, eu já vou puxando vocês para a gente começar a se despedir. Gustavo, muito obrigada mais um momento por.
9: Obrigado, você agradeço estar por pelo aqui. Convite.
8: E a expectativa, a gente fala novamente, a expectativa tem que estar alta, né, para esse final de semana, apesar das dificuldades. Mas
9: o Brasil
8: é um jogo
9: estreia
8: aguerrido.
9: Com vitória e o Retrô se classifica.
8: Olha aí. Vamos torcer pelo bem de Pernambuco, né?
9: Vai ser isso.
8: E do Brasil. Vamos torcer. Já comprou a camisa da seleção brasileira?
9: Tenho, sim, tenho.
8: Ah, muito bem.
9: Todo mundo lá em casa tem camisa já.
8: Muito bem. Eu lembro, assim, meu pai, ele dizia assim, não quero saber da seleção agora, não. Aí semana passada já começou. Qual é o calendário mesmo do jogo? essa semana. Vamos ver, acho que comprar o churrasco, né? A bebida. Agora, né? Agora entendi.
9: Vamos fazer uma grande Copa. Obrigado pelo convite e sempre estou à disposição. Assim que vocês convidarem, eu vou estar aqui.
8: Valeu, Gustavo. A gente vai também tocando por aqui. Thiago, muito obrigada pela sua participação. Eu ainda queria saber mais dessa questão do Sub-20, para a gente passar um calendário para a galera que está acompanhando. Vai ter a Copa do Nordeste, Sub-20.
1: Isso, dia 8 de agosto a gente estreia na Copa do Nordeste.
8: Já tem o calendário dizendo a definição?
1: Não, vai sair alguns grupos ainda, mas certo. São 3 jogos da primeira fase, quarta e semifinal, são 7 jogos para ser campeão. A gente tem na sequência logo o Campeonato Pernambucano, em outubro tem a Copa Atlântica, tem o Campeonato Pernambucano e a Taça São Paulo, que começa em janeiro.
8: Pois é, um calendário cheio, recheado de fato, buscando inclusive essa organização, a gente pode dizer assim, e a importância também desse calendário dentro do Sub-20. Eu até fiquei de perguntar para você no começo, mas a importância de se ter para os atletas buscar esse desenvolvimento físico novamente, porque teve um tempinho parado, né? Então vai buscando novamente esse contato e ter competições como a gente volta a repetir, o Gustavo me cobrou há pouco tempo da gente enfatizar por aqui a importância, eu volto a repetir, é importante sim os clubes valorizarem a base, os clubes participarem desse tipo de competição e que a gente possa ter cada vez mais esse protagonismo, né, Thiago?
1: Exatamente, importante fazer grandes jogos para a gente formar melhor o nosso atleta e até quando a gente tem calendário fica até mais fácil a gente fazer captação de atletas, né? Todo atleta ele quer vir, além da camisa, além de estar no grande estado, são as competições, então é um atrativo muito bom para os atletas e para a gente também demonstrar nosso trabalho.
8: Pois é, fica a expectativa diante disso. Valeu, Thiago. Até a próxima. Próxima a gente vai estar aqui, se Deus quiser, já comemorando, quem sabe, né? A seleção brasileira sendo hexa. Pode ser? Todo mundo topa essa?
1: Vamos embora.
8: Então vamos
1: convidar. Obrigado mais uma vez, obrigado pelo convite. A gente está sempre à disposição para falar de futebol.
8: Maravilha. O Gustavo já disse também fechado. Então, já vamos deixar aqui anotado por aqui. Bem, gente, eu vou já me caminhando para me despedir também de vocês. Lembrando que nessa segunda parte aqui do hashtag da

0: passou pelo Náutico, passou pro Retrô e também com o Gustavo Jordão, que é o diretor de futebol da Fênix do Retrô. Agora, 8 horas e 25 minutos, um grande abraço para vocês, fiquem com o Vinícius Calado e até a próxima!
1: Vinícius Calado.
2: Pronto, chegando agora na segunda parte, né, do hashtag da bola. Você acompanhou agora um bate-papo muito legal nessa primeira parte. Nós chegamos nessa segunda parte sempre com um convidado especial e hoje não poderia ser diferente. Informação, bate-papo descontraído e a gente vai conversar com o novo técnico, ou pelo menos o treinador que está completando um mês à frente do comando técnico do Santa Cruz, o Christian de Souza. Ele que será o nosso convidado para um papo que eu vou dizer a você, muito legal, muita coisa que a gente vai abordar que foge do trivial, um assunto muito interessante, então fica conosco que essa próxima meia hora vai ser muito legal. Começando o papo com o professor Christian de Souza, primeiro agradecer o seu tempo, professor, essa volta de folga aí, nesses dias, eu sei que tem sido muito intenso, né, sua chegada aqui a Recife, ao Santa Cruz, pra gente começar diferente, até falei ao senhor, pra gente tentar trazer o lado também do Christian, que o torcedor vê pouco, né, pra conhecer. O senhor é de Quaraí, no Rio Grande do Sul, a gente estava conversando aqui, coladinho ali no Uruguai. Eu queria saber do senhor, né, como é que foi essa saída de lá, o senhor, quando resolveu entrar nessa sua carreira, né, profissional de treinador, como é que decidiu sair, que é um município pequeno, né, poucos habitantes, eu acho que na faixa de 20, 25.
3: É o lugar mais distante de Porto Alegre.
2: São quantos quilômetros?
3: Dá 680 quilômetros.
2: O que foi que fez o Christian sair de Quaraí e o que é que o Christian trouxe nessa bagagem e que hoje aqui em Pernambuco também está lá, lá do Rio Grande do Sul? Obrigado mais uma vez, um abraço para você.
3: Cara, lá a gente sofre uma influência muito grande do Uruguai, né, em tudo, né, na comida, na cultura, nos hábitos. Eu fiz toda a minha categoria de base no Uruguai, joguei futebol de salão e futebol de campo no Uruguai. O Uruguai tem uma peculiaridade que é o footbaby, né? Ou baby football,
2: sim,
3: que é o que faz o Uruguai hoje ser
2: uma potência.
3: É, se não me engano, o Uruguai hoje é o líder de transações de jogadores para a Europa, é o Uruguai, por quantidade e proporção de habitantes, sabe?
2: A gente fala até isso, né? Um país tão pequeno e revela tanto.
3: Muito,
2: né?
3: Muito jogador. Pelo baby football. O baby football é um futebol adaptado, quase um futebol society, um futebol de sete, com os gols adaptados, com o tamanho menor, o campo menor, e joga 8 contra 8. Isso aí eles fazem desde os 3, 4 anos de idade até os 13. Então é uma característica deles lá. E eu joguei a minha vida inteira, eu fui jogador, quando criança, desse baby futebol. Jogava nos times ali do Uruguai, cheguei a jogar campeonatos a nível uruguaio, nacional, né, representando a cidade vizinha minha lá, que é a cidade de Artigas. Então a gente sempre foi muito misturado lá, né? A cultura, a língua. A gente fala lá um dialeto que é muito do lugar. Se eu levar um de vocês lá pra viver lá, conviver no dia a dia, tu não vai entender. Mas, né?
2: Como é que chama o dialeto, professor?
3: É um portunhol. É um portunhol, uma mistura do castelhano, sim, não do espanhol, mas do castelhano, sim, que é a língua falada lá, com o português. Né? Então,
2: fala acelerado, alguma coisa assim?
3: É, muitos termos parecidos, né, adaptados. Então tem uma influência muito grande de tudo, do Uruguai na nossa cultura lá. E a Argentina também é muito próxima, né? Nós estamos a 100 quilômetros da Argentina. Então, o Rio Grande do Sul e a fronteira, em especial, onde eu nasci, nós temos uma influência muito grande do Uruguai. E ali eu começo a jogar bola, jogo futebol lá até os 14, 15 anos e saio para jogar futebol de salão. Eu acabei sendo atleta de futebol de salão. Eu saio para jogar futsal, aí jogo algumas equipes do Rio Grande do Sul, equipes de Santa Catarina, futsal.
2: Muito forte o futsal, inclusive,
3: muito,
2: do Sul.
3: Muito forte. Eu, inclusive, eu sou hoje proprietário de uma quadra de futebol de salão. É um negócio que eu tenho já desde o ano 2000, há 20 e tantos anos. É uma quadra de futsal, lá eu tenho escolinhas, lá eu tenho todo um trabalho voltado à formação do futsal. Eu estou, para tu ter uma ideia, a 12 quilômetros do ginásio da CBF, de Carlos Barbosa.
2: Carlos Barbosa.
3: Então eu estou no centro hoje, é Bento Gonçalves, né? Eu estou morando em Bento Gonçalves, que é Serra Gaúcha.
2: Fui lá.
3: É, e ali é o epicentro do futsal brasileiro. Tudo funciona ali. Ali tinha a Enxuta de Caxias, tinha o Vasco da Gama, tem a CBF de Carlos Barbosa, é tudo ali. Então se joga muito futsal. E eu saí da fronteira lá para jogar futebol de salão. Eu acabei jogando futebol de salão até os 23 anos. Eu tive essa lesão aqui, que é uma lesão bastante grave, né? Bem significativa. Ali eu paro de jogar. Eu já estava formado em educação física. Eu fiz a universidade ali em Caxias do Sul,
2: sim,
3: de pertinho. E no ano de 2000 eu entro no Esportivo de Bento Gonçalves, um clube de futebol. O Esportivo de Bento Gonçalves, eu

0: começo a trabalhar nas categorias de base. E ali eu começo a minha trajetória já como treinador. Eu começo no esportivo treinando sub-8, sub-9, passo por todas as categorias esportivas. Um bom tempo eu fui auxiliar da casa, auxiliar permanente, trabalho com um monte de treinadores. E em 2009 eu vou pro Grêmio. Em 2009 eu sou contratado pelo Grêmio para ser treinador da categoria sub-17. E eu fico de 2009 a 12 no Grêmio. Aí eu vou para sub-20 no segundo ano, fui treinador do Grêmio B, Grêmio sub-20 até 2012. E dali eu saio para rodar, né, cara? Aí tu vê o meu currículo ali, aí todas as regiões do país, rodando. Trabalhei mais em base, mais no Ceará e no Figueirense, e depois, de 2014 e 15, eu só trabalhei no profissional. E aí, todas as divisões, eu só não treinei até hoje a Série A do Brasileiro. Ainda não tive a condição de poder ser treinador de Série A.
1: Mas as demais divisões todas?
0: Todas. Estaduais eu já fiz mais de 13. 13 ou 14, se eu não me engano. 13 ou 14 estaduais em lugares diferentes, estados diferentes.
1: Teve a oportunidade, o prazer de ganhar?
0: Fui campeão acriano, já tive acesso no Rio Grande do Sul, vários acessos. Santa Catarina tive acesso, no Paraná, então... Já fiz o Paulista, já fiz Mineiro, já fiz o Cearense.
1: Amazonense entende demais.
0: Amazonense eu já fiz 3. Acriana fiz 2. Cearense, Alagoano.
1: Aqui teve um ano muito forte do Acre, que na Série C que foi do Atlético, né? Sim, foi em 2018, inclusive jogou aqui.
0: 2018.
1: Que jogou com... Teve muito atleta interessante.
0: No Acre eu trabalhei no Rio Branco.
1: Tradicional.
0: Nas duas vezes eu trabalhei no Rio Branco. O nosso grande, na época, a gente fazia os clássicos com o Atlético Acreano.
1: Era a Arena da Floresta?
0: A Arena da Floresta e a Arena da Amazônia, né? São duas arenas que temos.
1: O professor, até nesse, ainda para a gente continuar nesse assunto rapidamente, e o que é que o senhor traz do Rio Grande do Sul? O que é que o senhor tem de hábito que nessa trajetória, nessa estrada?
0: O chimarrão é um companheiro diário. Todas as manhãs eu tomo chimarrão, independente de onde eu estou.
1: Quente ou frio, né?
0: Não, é caro, calor. O chimarrão é quente.
1: Não, eu disse, independente do clima, quente ou frio...
0: Eu vou tomar chimarrão, é um hábito já. E às vezes eu fico sem erva aí, né, cara? Não tem erva em algum lugar que eu tô, a gente fica sem tomar chimarrão.
1: Por aqui, já sabe onde tem?
0: Já tem. No Matheus tem, eu tenho comprado no Matheus.
1: Ótimo. Ô, presidente, eu já tô elevando o seu patamar, professor. Um dia vai chegar,
0: não,
1: né?
0: Não, presidente, não, cara.
1: ô, professor, a gente...
0: Esse aí eu pulo.
1: A gente ainda... Saindo um pouquinho do Santa Cruz, falando coisas que a gente não tem tanto a oportunidade de lhe perguntar, a gente está agora às portas de uma Copa do Mundo, né? Queria saber do senhor, em termos de consumidor de futebol, o senhor consome ou é daquele cara que vive tanto futebol que, quando tem tempo, não quer assistir tanto? E uma expectativa no geral para a Copa do Mundo, querendo ou não, para a seleção brasileira? E eu queria que o senhor não esquecesse também uma pergunta que acho que todo mundo faz. O senhor teria também levado Neymar? Eu tenho minha resposta aqui. Eu acho que não era nem para estar perguntando, porque... Mas, por favor.
0: Antes de ser detectado a lesão, teria levado.
1: Sim.
0: Teria levado. Eu acho que depois da lesão, aí sim, é que a gente não tem acesso às informações.
1: Sim.
0: Né? Como de resto é sempre, né? Geralmente a parte interna dos clubes e da seleção deve ser a mesma coisa, eu acredito eu. Nunca trabalhei na seleção. Mas a verdade não vaza, vaza muito pouco, é 1%. Então eles devem ter lá informação que o Neymar consegue se recuperar a tempo. Eu acho que ele vai ter muita dificuldade de rendimento, de performance. Ele não vem bem, ele vem já de um bom tempo, né? Sem ter uma atividade com sequência. Eu acho que não sei se ele vai conseguir ajudar. E a gente é muito dependente, né, da estrela. Nosso futebol aqui é dependente da estrela, do salvador da pátria. Infelizmente, né?
1: Tem essa cultura, né, de muito de vilão e herói, né? Sempre tem que
0: vilão
1: ter.
0: Vilão
1: e
0: herói, o cara vai resolver, o abençoado vai resolver, entendeu? E a gente sabe que o esporte coletivo não é isso há muito tempo, né? Nós não produzimos mais as individualidades que a gente tinha, até porque o futebol mudou. As nossas individualidades, elas apareciam quando o futebol ele era mais individual, ele era
1: mais empírico, talvez.
0: Menos tático, mais empírico, tinha assim mais espaço para jogar. Aí nós entramos naquela velha discussão dos 10, né? Do meia, do 10. O meia, o 10 clássico, a gente se acostumou a gostar e ver jogar Zico, vamos lá, Platini, Maradona, cada vez vai ter menos, Alex, Baggio, porque o futebol mudou. A mudança do futebol nos anos 2000 ali foi drástica.
1: Sim.
0: Né? Com Mourinho, com Guardiola, com esses caras todos, mudou realmente a forma de jogar, de se treinar e de se jogar. E nós aqui no Brasil, a gente é muito romântico, né? A gente ficou muito ainda, né, naquela história do futebol melhor do mundo, o jogador resolve. A gente ficou nessa parte mais romântica, né? Mais conservadora, né? E a gente demorou muito para perceber isso. E hoje, infelizmente, os espaços são muito menores. Se joga hoje em 30 metros, 25 metros. E a marcação é a zona. Se marca zonal. As grandes equipes do mundo marcam a zona. E a marcação zonal, ela acabou com o espaço. Né? Antigamente, a marcação era individual. Aí os camisa 10 eram marcados individuais. Eles roubavam uma... Dominavam girando, passavam pelo marcador, tinha-se um espaço para jogar. Hoje não tem mais. Hoje tem coberturas, tem compactação, tem dobras de marcação. E o 10, cada vez a gente vai ver menos. Isso aí é... Queira ou não queira, não adianta. Isso aí é algo inevitável. E a gente ficou muito nessa dependência do craque resolver, né? E a seleção não é... Não é diferente. Eu acho que vai ser uma Copa muito difícil para nós, para o Brasil. Eu acho que nós não somos mais os favoritos. Eu vejo seleções muito à nossa frente, principalmente uma França. Eu vejo uma Espanha, uma Alemanha à frente, uma Argentina. E eu acho que nós somos hoje quinta, sexta força. Mas o futebol permite, né?
1: Sabe? Uma Copa, né?
0: Uma Copa, um jogo só, só um mata. Né? Temos grandes jogadores. Talvez não temos mais aqueles protagonistas, né? Do futebol mundial, mas temos grandes jogadores, então pô, é possível, mas se fosse para apontar hoje favoritismo, eu colocaria essas seleções aí.
1: A questão física eu acho também, meu professor, que vai nortear muito a favoritismo, porque até mesmo na Espanha ia mal, estava como dúvida, dependendo de como vai chegar, né?
0: Aí é clínica, aí é a questão clínica.
1: Clínica. A parte que eu digo, o clínico que interfere no rendimento físico, porque ele pode ir com algo assim que o comprometa 100%.
0: O rendimento não é físico. O rendimento ele é desportivo.
1: Geral.
0: Viu como é um pensamento diferente?
1: Sim, com certeza.
0: Ele é desportivo, não é físico. A interferência ela é no desporto, na condição como o cara vai estar para jogar.
1: Que tem aí, você entra físico, clínico,
0: técnico, tático,
1: mental.
0: Estratégico, mental.
1: Certeza.
0: Perfeito.
1: Isso aí. Com certeza.
0: Então a gente, hoje eu trabalho nessa linha. Eu vejo o futebol como algo mais sistêmico, complexo. Eu não divido mais as partes. Já trabalhei muito assim. O que era físico, era tático, era técnico. Hoje jamais não. Hoje é tudo junto. É tudo modelo de jogo. Ideia de jogo.
1: E dentro disso que o senhor falou, que foi muito bom, foi um gancho interessante, dentro da ideia, do modelo, das mudanças que o senhor tanto trouxe, né? Que não tem mais a figura do 10. E nem por causa disso eu enxergo que a qualidade diminuiu. A gente tem hoje times aí, né? Se a gente for para as principais potências, Liverpool, se a gente citar, Real Madrid, Barcelona, você tem a figura daquela trinca de médios, né? De muita intensidade, que gira a bola, que roda a bola, que tem intensidade para pressionar, para roubar. E a gente fala muito de fora. Christian de Souza, como é que vê desses anos para cá a entrada dos técnicos estrangeiros? Obrigado, Léo. O senhor enxerga bem, é natural. O espaço que a gente também quer fora aqui, já tivemos ou temos, é natural que também o estrangeiro venha querer aqui no nosso futebol. Queria que o senhor pudesse falar um pouquinho dessa realidade, desse cenário.
0: Eu penso que os nossos exponentes ali dos anos 90, 2000, os nossos que eu falo, os treinadores exponentes, eles de certa forma nos fragilizaram internamente e não abriram o nosso mercado fora. Nós perdemos uma oportunidade tremenda ali, 94, 98, 2002. Nós tínhamos uma hegemonia, né? Até mesmo 2006, sim, né?
1: Chegou muito forte, né, naquela
0: Nós tínhamos uma geração fantástica. Rivaldo, Ronaldo, Ronaldinho Gaúcho.
1: Adriano.
0: Cafu, Adriano. E a gente chegava nas Copas, né? Fizemos finais de Copas nesses anos todos aí. E a gente perdeu uma grande oportunidade de abrir mercado e se consolidar aqui na América do Sul, né? E a gente não fez. Infelizmente, as nossas referências na época não fizeram. A gente ficou acomodado nos louros, né? Do futebol pentacampeão do mundo, melhor futebol do mundo, né? Então a gente ficou nisso. E eu volto a dizer, nessa época tem uma transformação gigantesca no futebol. Gigantesca. Futebol pode ser considerado antes da década de 2000 e depois. Tá? Isso não sou eu que estou falando, isso são estudiosos, pessoas do futebol do mundo inteiro falam. A Alemanha se reorganiza como futebol, França... Portugal, o futebol europeu como um todo, ele muda. O futebol europeu sai daquela questão mais da força física, do jogador grande, do jogo mais direto, mais reativo, para um jogo mais pensado, para um jogo mais estudado, mais estratégico, com tomada de decisão, com jogadores com boa relação com a bola, mas ao mesmo tempo jogadores com uma boa condição atlética, né? Jogadores que compreendi o jogo todo.
1: Cognitivamente, né?
0: Um cognitivo, com uma tomada de decisão melhorada. As suas categorias de base, as suas formações todas na Europa começaram a dar muita ênfase nisso. Começou a ter uma safra de treinadores também muito forte, né, cara? Espanhóis, holandeses, portugueses. Hoje Portugal domina o cenário mundial de treinadores, né?
1: É hoje a literatura do futebol é uma muito forte.
0: Naquela época começa a literatura, a gente começa a receber muito livro, os caras começaram a produzir muita coisa, nós aqui nunca produzimos nada. A gente parou em vários aspectos. Então eu digo que essa invasão hoje de treinadores estrangeiros não é por acaso. Não é por acaso, a gente se fragilizou. E esses caras, na sua grande maioria, chegaram aqui muito preparados. Principalmente esses portugueses, eles vieram para cá muito preparados. Vieram com um repertório metodológico e conceitual muito forte de futebol. E completamente distinto do que era feito pelos nossos expoentes. Te seguro isso.
1: Aqui é muita figura, né?
0: Talvez nós lá no sul, lá no Rio Grande do Sul, a gente sempre foi precursor em algumas coisas, né? A gente tem uma escola de futebol, né? Nossa, lá gaúcha, de treinadores, né? Muita gente que puxou à frente de muita coisa. O caso do Tite, do Mano, Luiz Felipe, esses caras foram expoentes assim, a nível de organização, de ter um futebol mais competitivo, né? Então a nossa escola gaúcha lá, meio que ela resistiu a esse processo aí que o Brasil, infelizmente, o resto do Brasil sofreu. E hoje a gente vê aí, 50% dos cargos da Série A, volta e meia, estrangeiro. É de estrangeiro. E nós tendo bons profissionais aí por esse Brasil todo, cara, pode ter certeza disso. Nós temos gente tão preparada quanto esses caras aí. A nível de conhecimento, de experiência, de metodologia, de conceito. Uma pena que a grande maioria não teve a oportunidade de poder estar no alto nível, jogando uma Série A de brasileiro. Então a gente... Nós temos hoje treinadores gaúchos, por exemplo, brasileiros, né? Tipo Thiago Nunes, André Jardine, trabalhando...
1: Thiago LDU.
0: É, o Thiago tá na LDU. É, o Jardine está no México.
1: Tricampeão.
0: É, então a gente tem bons profissionais, vários bons profissionais espalhados pelo Brasil todo. Mas, infelizmente, não estavam no topo da pirâmide, né, cara? Que é o topo da pirâmide que os europeus chegaram, os argentinos chegaram, dominaram. A gente tem muito argentino trabalhando aí também, né? Não. Uruguaios... Eu fiz minha formação toda no Uruguai, de treinador.
1: A sua licença é qual, professor?
0: É Uruguai, é da Alfa, é da escola uruguaia. Eu fiz 4 anos lá. Eu fiz as brasileiras, eu só não fiz a Pro do Brasil, da CBF, sim, da Academy. Mas do Uruguai eu fiz todas, inclusive a Pro.
1: Como funciona a licença Uruguai para futebol europeu? Porque o argentino tem, né?
0: Mas tem que ter a homologação da Conmebol.
1: A da Conmebol.
0: Quem dá a homologação é a Conmebol.
1: Sim.
0: Quando, tipo agora o Felipe Luiz, né, foi tentar trabalhar lá agora. O Felipe Luiz não tem o tempo, ele tem a formação, os cursos ele tem, sim, foi aceito. O que o Felipe Luiz não tem é o tempo de experiência, a quantidade de tempo, de meses, treinando Série A de Campeonato Brasileiro. Por isso que ele não está sendo aceito lá. A licença já é aceita, mas algumas ligas da Europa, além da licença, tu tem que comprovar o tempo de como treinador em Série A de brasileiro.
1: É como jogador. Jogador agora, acho que foi Pedro Lima, que foi daqui do Sport. Quando chegou na Premier League, para ele ser inserido, tinha que ter passagem em seleção, perfeito, uma quantidade, tem uma série de...
0: É uma reserva de mercado, né, cara?
1: Sim, com certeza.
0: Que nós aqui não temos.
1: Não, né? Tem. De qualquer
0: olha maneira, a quantidade de estrangeiros jogando, de jogador, né? Jogando no Série A do brasileiro. É um absurdo. Já estão falando em 35%. É 35% menos de vaga para jovens, cara.
1: E que tem muita gente aqui no,
0: claro,
1: Brasil.
0: Claro. É uma evasão.
1: Certeza. Ô professor, só para a gente voltar no gancho que o senhor falou aí sobre ideias, tudo geralmente em ciclos de Copa, Eurocopa, a gente é lançada, entre aspas, geralmente uma tendência, principalmente tática, né? Acho que no último ciclo, talvez...
0: O ciclo termina com a Copa.
1: Isso.
0: Mas não é lançado na Copa.
1: Se consolida.
0: Ele é mostrado na Copa.
1: Tem maior holofote.
0: Eu acho
1: que o último foi uma linha de 5, talvez, que tem muito preconceito e tal.
0: Porque era feito antes nos clubes grandes, nos grandes clubes. O PSG, o Chelsea, o Liverpool estavam jogando muito com linha de 5 e quando chegou na Copa de 2022 apareceu as linhas de 5. Então a Copa é o estágio final. Como se fosse um grande desfile de moda.
1: É o consolidador da...
0: É o desfile de Paris. É a moda alta costura. É a Copa. Mas o que é feito antes na Champions, nas grandes ligas europeias, é o que aparece na Copa. Porque vai combinar comigo, viu? O treinador de uma seleção não tem como...
1: Não tem tempo, né, para implementar.
0: 20 dias, esquece. Eles só estão recuperando. As seleções agora só estão recuperando o jogador. Estão descansando os caras, para os caras chegarem na Copa descansados e começar a jogar. Eles vão jogar o que estavam jogando nos clubes.
1: Sim.
0: Então a tendência tática vem dos clubes, dos grandes clubes, e a Copa do Mundo só mostra.
1: Perfeito.
0: É a vitrine, entendeu?
1: Perfeito. Agora, depois desse apanhado, para a gente falar rapidamente do Santa, eu estava até acompanhando, falando com o Diego, né? Ele passando os números do senhor, que é o que a gente já tem um contato, informação. Mas a gente fala de uma Série C do senhor invicto, né? Isso em algum momento vem à sua mente, ou é o que naturalmente vem, mas não ocupa espaço, tem o peso de estar invicto ainda na Série C? Tem alguma influência para o senhor, algo que mexa?
0: Não. A gente tem que comemorar pelos resultados, né? O meu ano foi muito intenso, né, cara? Eu participei já esse ano de um rebaixamento, para tu ter uma ideia. Eu fui lá pro Joinville e não ganhei um jogo. Eu fiz 6 jogos no Joinville e não tive uma vitória. Eu cheguei já em meio estadual.
1: Sim.
0: Peguei já a terceira, quarta rodada. Quarta e domingo, não deu, não consegui recuperar.
1: Aí para jogo.
0: Aí já fui pro Amazonas. Entendeu? Então eu não me empolgo. Nada vai me empolgar. Eu já tô bem calejado já tomei muita rasteira já. Não me empolgo. E também quando eu perder, quando tiver dificuldade, também não vou me deprimir, entendeu? Eu vou manter uma convicção. A convicção que eu tenho há anos é essa que vocês estão vendo aí dentro de campo. É time equilibrado, tentar ter um time que defenda bem, organizar primeiro a questão defensiva, que eu acho que isso é primordial para qualquer treinador no cenário mundial. Se tu falar com o Ancelotti, eu vi as entrevistas do Ancelotti, todas elas estão sendo em cima disso aí. O Ancelotti está dizendo, e ele já está preparado, não sei se tu deu conta. Ele está preparando a mídia brasileira e a torcida brasileira para jogar com 4 zagueiros e 3 volantes. O Brasil vai jogar assim.
1: Era Militão, vai ser Ibanez,
0: vai ser 4 zagueiros. 4 zagueiros. 4 zagueiros, 3 homens de meio campo. Sem o meia.
1: Seria quem, professor? Casemiro, Bruno Guimarães.
0: E o menino do Botafogo.
1: Danilo. Bom pra caramba. Muito bom.
0: Ou tu quer jogar com o Neymar ali?
1: Muito bom ele.
0: Ele vai jogar com isso aí. E vai botar os 3 caras na frente, bom pra caralho, né? Rafinha, Vini, e vai escolher um 9 ali.
1: O senhor ia de quem? 9 é quem? Igor, Thiago, Hendrick, né? Dá pra fazer. Ah, Luiz Henrique também, né?
0: São todos bons jogadores, né, cara?
1: Bom pra caramba também.
0: Agora, eu pergunto pra vocês dois. E se ele não ganha com 4 zagueiros e 3 volantes? Vai tomar pau pra caralho.
1: Vai ser Lazzaroni
0: no 90. Mas ele já tá preparando o cenário pra isso, cara. Então, assim, organizar bem defensivamente, sofrer pouco defensivamente pra poder ganhar o jogo. Esse é o cenário, cara.
1: E dentro dessa organização que o senhor falou do Brasil, mas a gente vindo pro Santa, o senhor tá buscando organizar, vai ter mais tempo pra trabalhar a fase ofensiva. Mas tem segredo, professor? Bola parada resolveu assim. Defensivamente o Santa não sofre. Ofensivamente, resultado. E no outro jogo agora, um detalhe, o Favela não ter feito aquele gol ali na marca do pênalti também, de cabeça. O que é que tem de segredo aí, professor?
0: Não, a gente ainda está sofrendo defensivamente. O nosso gol que nós tomamos na Ferroviária é um erro nosso. A gente não faz o balanço defensivo bem feito. A gente toma uma bola nas costas do Zé lá. O nosso zagueiro da esquerda, o Jefferson, não fez a cobertura que precisava. Ainda tem muita coisa.
1: Ficou no meio do caminho, né?
0: Ficou no meio do caminho e tomou o cruzamento. Então foi um erro. Então a gente... E nunca vai estar perfeito, né? Sempre o adversário são de qualidade, eles nos estudam também. Então nós temos que evoluir. Bola parada ofensiva é repetição mesmo. Eu guardo sempre um treino para semana só para isso. Então imagina nós vir para cá uma manhã inteira ou uma tarde inteira só para isso. São cruzadas 60, 70 bolas lá. Então faz parte do método do trabalho. Repetição, repetição, repetição. E alguns segredinhos que não, né? Que hora que entra.
1: Aquele bloqueio.
0: O time certo, o bloqueio. Sim. Perfeito. A mudança de um jogo para o outro.
1: Sim.
0: Sempre tem uma pequena mudança de um jogo para o outro. Isso não é coisa só minha, isso é todos os treinadores fazem. Né? São detalhezinhos que ao olho geral é imperceptível. Mas para quem está no dia a dia sabe. Ó, o Favela dessa vez ele entrou na frente da linha. No outro jogo o Favela entrou atrás da linha da pequena área. São pequenas mudanças que causam muita diferença. Só que não é perceptível. E é eficiente, dá resultados.
1: E contar com o homem da bola, o batedor tá certinho.
0: Que é também repetição, né? Sim. É repetição. E se tu olhar, são os 3 ou 4 gols de bola parada? 4.
1: 4, né?
0: Todos foram com batedores diferentes.
1: 4, vamos lembrar. Zé. Volta Redonda, Favela foi Zé que cobrou. Contra o Maringá, Renato cobrou e Favela fez.
0: Três gols da boa parte.
1: Três. E Alex Juan cruzou agora para o
0: Diego. Três batedores diferentes. Mas as bolas todas batidas no mesmo lugar. Todas no mesmo lugar. Mas não foram todas, entraram da mesma forma. A movimentação dentária foi diferente nas três.
1: Ô professor, e para a gente não perder a oportunidade, uma pergunta até de praxe. A gente vai falar mais para frente, mas o que é que dá para falar desse jogo do dia 14? O senhor conhece tão bem, né? Futebol do Sul, o Brusque tá em B, vai lá, faz boa campanha, às vezes bate na C, mas bate e sobe. Ano passado foi por um gol que não subiu aqui contra o Náutico. É parada dura, né?
0: Duríssimo. Olhei o jogo deles agora contra o Barra, segunda-feira, né?
1: 2-2.
0: É, um jogaço.
1: Foi
0: um jogaço.
1: Pra muita gente, o melhor jogo até agora da C.
0: Foi um jogaço. Não só pela emoção, né? Os gols foram todos no final. O Barra tava ganhando e o Brusque foi lá e empatou 50. Mas o Brusque é um time que eu boto entre os favoritos para brigar pelo acesso. Eu acho que é um time que tem sequência de trabalho também. O Igor Magalhães está desde o ano passado. Acho que aí mora a diferença do nosso futebol. Os clubes que conseguirem passar pelos momentos ruins de turbulência na questão política, rede social, os clubes que tiver a capacidade de saber gerir isso e dar sequência para bons trabalhos, vai colher. Ponto. Vai colher. Se tiver bom trabalho, vai colher. Se der as condições mínimas, pagamento rigorosamente em dia, vai colher. O futebol brasileiro está mostrando isso. Quem não tiver nessa alinhado com isso, vai sofrer. Vai ter dificuldade, vai ter que achar soluções, né, para poder passar por isso.
1: Seu conterrâneo, em 2011, passou por isso. Aquela eliminação traumática do Tolima, do Corinthians. Seguraram o Tite, viu? Título brasileiro, Libertadores.
0: Ah, tem vários exemplos, né? Tem vários exemplos, né? Segurou, se conseguir, se é bom trabalho e tiver a condição de segurar, e eu sei que não é fácil.
1: Não,
0: para uma direção hoje de grande clube, não é fácil. Né? A gente está vivendo um fenômeno nessa questão da rede social, né? Eu nunca vi tanto canal de cobertura de clubes. É muito canal de cobertura. A rede social deu voz para muita gente, né? Para muita gente. Então, cabe aos gestores, né? Cabe aos gestores filtrar isso aí.
1: Christian é Guardiola no jogo, aí no outro...
0: É, tem que filtrar. Tem que saber filtrar, e não é fácil. Para você saber filtrar, você tem que ter entendimento, tem que conhecer, tem que viver o futebol dia a dia. Então, não é fácil. Então, voltando a falar do Brusque. O Brusque tem sequência de trabalho e está aí. É um dos grandes times do campeonato. Então, nós vamos ter uma diversidade muito grande. Vai jogar no sintético. O sintético lá é diferente. Tá? É um sintético... Ele não é dos top, esses aí. Eu joguei lá esse ano. Ele não é desses sintéticos tipo do Palmeiras, do Atlético Paranaense. Ele é um sintético de nível inferior.
1: Nilton Santos, né? O
0: Região. Isso, eles são top. É outra tecnologia. O do Brusque lá já é um piso...
1: A bola bate...
0: É mais duro. Então é um jogo bem diferente.
1: Bola viva.
0: E o Brusque lá faz muito resultado em cima disso, né? Então é um jogo atípico. Vai ser um jogo atípico para o Santa Cruz. Nós vamos ter que ir para lá para saber jogar o jogo. Todo adversário que vai lá jogar contra o Brusque de peito aberto, sofre. Tem muita dificuldade, porque é outro jogo. A velocidade da bola é outra, o quicar da bola no chão é outro, o bater na bola é outro. Né? Nós que já jogamos bola, a gente sabe, né? Bater na grama é uma coisa, bater na bola numa grama sintética é outra. Muda completamente, é diferente. Então lá é um jogo atípico. Nós vamos ter que saber passar por isso aí.
1: Ô professor, para fechar, eu queria que o senhor pudesse falar. Quanto tempo já está aqui?
0: Só um mês.
1: Vai fechar o beijo. Conheceu o que já, professor, aqui?
0: Bah, nada, cara. Nada. Não deu tempo, né? Teve duas viagens longas.
1: O Léo não me levou, não?
0: Não, não levou nada. Eu fui comer uma carne lá no Primus. Como é? Espeto Prime.
1: Espeto.
0: Muito boa.
1: Gostou?
0: Muito bom. Churrasco top.
1: Carne. Acho que é o que? Ali na Domingos Ferreira? Perto do Açaí? É, na Domingos Ferreira.
0: Perto do shopping, é. Né? Perto do shopping. Mas não saí.
1: Nem litoral, aquelas coisas, nada.
0: Não, não. O trânsito aqui também é violento, né, cara?
1: Pesado. O senhor tá residindo aonde aqui?
0: Na Jaqueira ali. Agora eu tô pertinho.
1: Eita, mas Zona Norte é um trânsito também pesadão.
0: Mas eu tô pertinho.
1: Não, é colado aqui.
0: Eu tô a 10 minutos.
1: Né?
0: Antes eu tava morando lá no hotel, né? Nos primeiros dias era pesado.
1: Era a Zona Sul?
0: Era em Boa
1: lá
0: Viagem.
1: Boa Viagem, né?
0: Lá no hotel onde concentra lá. Eu tava lá.
1: Eu trabalho ao lado, no outro. Tava até almoçando semana passada lá, no Bulga, né?
0: Lá tinha dias que eu levava pra voltar uma hora e meia. Agora não, agora tô em casa. Mas tá beleza. Mas não tem tempo, cara. A gente no futebol...
1: Quando fala muito, viaja. É avião para avião, né?
0: É, e hotel. Tipo, agora a gente teve 2 dias de folga, né? Segunda e terça. Eu olhei, acho que uns 12 jogos inteiros. Né? Todos os jogos da Série C eu olhei, da rodada.
1: Da rodada.
0: Ontem eu olhei a final da...
1: Champions?
0: Da Copa do Nordeste.
1: Da Copa
0: do...
1: Ah, Vitória e Fortaleza.
0: É, olhei. Olhei a Champions no sábado. É só futebol, cara. E se não for assim, tu fica pra trás. Tem muita gente boa chegando, né? Tem que ver esses guris aqui, ó. Esses dois guris aqui da NAS aqui. Tá louco. O Paulinho, fantástico. O Roberto, meu auxiliar também, tem 30 anos. Eu já tô quase 50 anos. Se eu parar no tempo e não acompanhar, os caras te atropelam, cara. Os caras têm muito conhecimento. E outros estão com as tecnologias na ponta do casco, né?
1: É, tava. Tá louco. O Roberto, professor, pra perder o que é... Vocês estão quanto tempo, né, trabalhando junto e qual a importância dele no teu trabalho?
0: Nós tínhamos ido trabalhar junto no Serra Branca. Eu já conheci lá do Rio Grande do Sul. A gente entrosava bastante, falava bastante. Ele tinha sido aluno meu num curso, né? A gente já está, acho que no terceiro ou quarto clube junto já. Não, ajuda muito. Ajuda no treino, nas análises. A troca também ali durante o jogo, né? Troca bastante coisa.
1: Ele é tranquilo mesmo, feito eu vi domingo lá? É. Na hora da confusão lá que até disse tudo.
0: Ah, tranquilo.
1: O negócio a 100 graus de temperatura e ele tranquilo demais. Rapaz.
0: O cara do futebol tem que ser tranquilo. O cara que se emocionar muito com o futebol, levar pro coração. Um cara aí desses youtubers aí pegou meu comportamento na hora do gol nosso lá.
1: Sem se mexer, sem reagir.
0: Não, nem olhei o gol, nem comemorei o gol. Eu tava pensando já como é que nós ia fazer para defender.
1: Nosso o mais difícil foi, né? Aquele empatado.
0: Não, tá louco. É porque ele ia mexer. Aí eu fui pra duas linhas, né? Não sei se tu viu, né? Eu tirei um zagueiro. Eu queria ter dobra nos lados. Por que eu tirei um zagueiro? Nós tava assim, nós tava com linha de 5, 3.
1: Tirou o Jefferson e botou... Lembra?
0: Botei um...
1: Eu lembro das coisas, mas eu lembro que foi Jefferson que tirou.
0: Eu terminei com Vitinho e Ronald. Eu botei o...
1: O último foi Aron, que entrou no lugar do Thiago Martins, né?
0: Eu botei o Andrei.
1: Andrei. Foi porque ficou com o Edson e Eurico,
0: Alex,
1: né?
0: Isso, é.
1: Exato.
0: Eu queria, por que eu fui para duas linhas de quatro? Para ter dobra nas dos lados. Eu sabia que eles só iam atacar pelos lados. Eu precisava ter dobra ali.
1: Se a bola for por dentro, ela toma igual.
0: É,
1: né?
0: Isso aí. E aí eles não conseguiram. O segundo tempo eles não deram um chute a gol, né? Só em falta aí, não entrar.
1: Eu tava dizendo, os caras são muito bons. O centroavante.
0: Não, o time deles é bom pra caralho.
1: O centroavante é muito bom. Que bicho grande, forte. O Denilson.
0: E o 10?
1: Albano. Agora aqui no Retrô não deu liga, né? Mas ele é muito bom, velho. E o extremo que teve a pancada na cabeça que saiu, o Barreto, acho que é o Vitor Barreto também.
0: Bom jogador.
1: Vem por fora, vai pra dentro.
0: É candidato também, né, cara? Candidato.
1: Subindo, né? O começo, eu até disse, pessoal, no começo os caras estavam jogando com o time reserva sub-20 porque iam subir no Paulista. Aí subiram, garantiram ano que vem uma cota absurda no Paulista.
0: Tem uns 10, 11, 12 times aí em condição parecida na Série C.
1: Professor.
0: Valeu, meu.
1: Pronto, chegamos ao fim do hashtag da bola, essa segunda parte, a entrevista especial com o técnico do Santa Cruz, o Christian de Souza. Na próxima semana a gente volta, vai ter novamente hashtag da bola, a primeira parte, o bate-papo e a entrevista especial. A gente encerra o hashtag da bola, teve os trabalhos técnicos do Sérgio Nascimento, a direção executiva da TMC Recife é da Carolina Magalhães. Um abraço, tenham um excelente restante de noite. Fiquem com Deus.
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1: Boa noite.
2: Boa noite para você que nos acompanha em todo o país.
1: Segunda-feira, 8 de junho de 2026.
2: Vamos ao destaque do dia, meio ambiente.
1: BNDES nega mais de R$1 bilhão em crédito para produtores rurais que desmataram.
2: Polícia Rodoviária Federal apreende mais de 300 toneladas de ouro extraídas ilegalmente da Amazônia e inutiliza equipamentos do garimpo.
1: O governo do Brasil lança campanha para triplicar a quantidade de materiais reciclados no país.
2: Você vai ouvir também assistência social e combate à fome.
1: Como programas sociais como Bolsa Família e o benefício de prestação continuada ajudaram a retirar 26 milhões de pessoas da insegurança alimentar.
2: E vamos falar também do seguro defeso, que desde novembro do ano passado já foi pago a 745 mil pescadores artesanais. Natália Koslip.
3: Os estados do Maranhão, Pará, Bahia, Amazonas e Piauí concentram quase 80% do total de requerimentos do seguro defeso.
1: E ainda dá tempo de fazer a inscrição para o Exame Nacional do Ensino Médio, o Enem.
2: O prazo foi prorrogado para o dia 12.
1: Estudantes de escolas públicas e que recebem o pé de meia têm a inscrição pré-preenchida, mas precisam fazer a confirmação na página do participante.
2: Hoje, na apresentação da Voz do Brasil, Mariana Jungmann e Luciano Seixas.
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2: Dia 5 de junho foi celebrado o Dia Mundial do Meio Ambiente.
1: O Brasil vem reduzindo o desmatamento em todos os biomas nos últimos 3 anos.
2: Parte do resultado foi alcançado com uma cooperação internacional que resultou na retomada do Fundo Amazônia com a participação de 9 países financiadores.
1: Para reforçar o debate sobre a pauta ambiental, até a próxima quinta-feira acontece a Semana Nacional do Meio Ambiente, realizada aqui em Brasília.
2: Hoje, na abertura do evento, autoridades discutiram a importância do Fundo Amazônia e os avanços no Brasil na conservação da floresta.
4: Criado em 2008, o Fundo Amazônia é hoje um dos principais mecanismos de financiamento para ações de proteção e desenvolvimento sustentável na Amazônia, maior floresta tropical do mundo. Além da Noruega, pioneira na contribuição ao fundo, são doadores a Alemanha, Estados Unidos, Irlanda, Japão, Reino Unido, Dinamarca e Suíça. Segundo dados do Banco Nacional de Desenvolvimento Econômico e Social, BNDES, responsável por gerir o fundo. Em 18 anos de existência, mais de R$5 bilhões foram investidos em 153 projetos. As ações envolvem comunidades tradicionais, povos indígenas, agricultores familiares e outras comunidades que atuam na proteção e no desenvolvimento sustentável da Amazônia Legal. Só nos últimos 3 anos, a média de investimentos subiu para mais de R$1 bilhão, como destaca a